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Ô, meus irmãos, escuta aqui. Escuta aqui agora esta palavra. A Bíblia Sagrada, a palavra de Deus, ela diz aqui para nós, no livro de Segundas Crônicas, no capítulo 20, olha o que diz aqui a palavra de Deus. Olha o que diz aqui a palavra de Deus. E sucedeu que depois disso, os filhos de Moabe, os filhos de Amon, e com eles alguns outros amonitas, vieram à peleja contra Josafá. Presta atenção. Então vieram alguns que deram aviso a Josafá, dizendo: vem contra ti uma grande multidão dalém do mar da Síria, e eis que já estão em Azon Tamar, que é de Gade. Então Josafá temeu e pôs-se a buscar o Senhor e apregoou jejum em todo Judá, e Judá se ajuntou para pedir socorro ao Senhor. Também de todas as cidades de Judá vieram para buscar o Senhor. E pôs-se Josafá em pé na congregação de Judá e de Jerusalém, na casa diante, vamos lá, eu mudei aqui, vamos lá, na casa do Senhor, diante do pátio novo. Versículo 5: e pôs-se Josafá em pé na congregação de Judá e de Jerusalém, na casa do Senhor, diante do pátio novo, e disse: ah, Senhor Deus de nossos pais, porventura não és tu Deus nos céus? Pois tu és dominador sobre todos os reinos das gentes, e na tua mão há força e poder, e não há quem possa resistir.

Porventura, ó Deus nosso, não lançaste tu fora os moradores dessa terra diante do teu povo de Israel, e não a deste a semente de Abraão, teu amigo para sempre? Então, Josafá estava diante de uma batalha, de uma peleja, que era vida ou morte. Vida ou morte. Sabe quando você está num fundo de poço, num beco sem saída, que agora é confiar em Deus, ou confiar em Deus, ou confiar em Deus, ou então sair derrotado, sair do caixão, sair morto? Era a situação de Josafá. Josafá não confiou agora nos seus soldados. Josafá não confiava nesse exato momento no povo que estava com ele.

Muito bem, meus queridos irmãos ouvintes do programa Vencendo pela Fé, eu quero mais uma vez lembrar os nossos irmãos membros, obreiros, obreiras do Ministério Deus é Santo, do campo de Ponta Grossa. Haja visto que nesse domingo, dia 11 de outubro, no horário das 8 horas da manhã, nós teremos aqui a Santa Ceia do Senhor Jesus. Haja visto que a Bíblia diz que aquele que não come da minha carne, não bebe do meu sangue, esse não tem parte comigo, não tem vida. Então, meus irmãos, minhas irmãs, eu creio que a igreja orou, buscou a Deus e estamos prontos e preparados para juntos, como um só corpo, isto mesmo, nós participarmos da mesa do Senhor neste domingo. Não falte, irmãos membros, irmãos obreiros, em nome de Jesus, para que junto podemos tocar no corpo e no sangue do Senhor, fazermos memória do que Cristo mandou, que é para nós fazermos assim até que Ele venha. Então a Santa Ceia, a oração vai dar início às 8 horas da manhã, e eu creio que quando for 10:30, a Santa Ceia já estará encerrada, e os irmãos, as irmãs retornando para os seus lares, para a glória do Senhor e Salvador Jesus Cristo. Tá certo, povo de Deus? Tá aí esse aviso, nós vamos estar aqui reprisando esse aviso no decorrer desta programação, para que os irmãos e as irmãs, todos nós, neste domingo, aqui do campo de Ponta Grossa, da nossa sede, das congregações, possamos juntos participarmos

Bom, meus irmãos, minhas irmãs e ouvintes do programa Vencendo pela Fé, eu quero lembrar os nossos irmãos moradores, moradoras do bairro do Castanheira, porque neste domingo dia 11 de outubro, no horário das 19 horas, das 7 horas da noite, nós vamos estar ali na igreja pentecostal Deus é Santo, no bairro do Castanheira, juntamente com o nosso irmão dirigente, cooperador José Carlos.

0: do Prado, juntamente ali com o nosso irmão, o cooperador Emerson, presbítero Orlando Mara, sua esposa, uma Maria, enfim. E eu quero contar com todos os irmãos e irmãs, para estarem presentes conosco nesse domingo, dia 11 de outubro, no horário das 19 horas, aonde nós estaremos agradecendo ao Senhor, louvando a Deus por mais um ano de existência desta porta aberta. Que maravilha! Honras e glórias nós damos ao Senhor Jesus por essa porta aberta. Estamos aqui parabenizando toda a membresia da igreja, os obreiros, os visitantes, todos de um modo geral, que estão aí juntos conosco nestes anos que se passam, e a cada ano que se passa nós estamos vendo a obra de Deus aí no bairro do Castanheiro, em Ponta Grossa, marchando para a glória do Senhor Jesus. Então, nesse domingo, às 19 horas, já vai estar aí na porta o presbítero Orlando Mara com a taça de óleo nas mãos para receber o povo, ungindo a todos com santo óleo, já na entrada da igreja. Ah, eu creio, ouvintes, eu creio que o nosso Deus, ele vai operar, ele vai agir tremendamente para a glória do Senhor Jesus. Venha, venha com fé, venha com mais alguém, não venha sozinho não, traz mais alguém da sua família, convide alguém, manda uma mensagem, um WhatsApp, convide irmão, irmã, as pessoas a quem você conhece, da sua família, forme as suas caravanas e vamos juntos estar reunidos nesta noite de domingo na igreja pentecostal Deus é Santo, no bairro do Castanheiro. O endereço da sua bênção, o endereço da sua vitória, ouvintes, é muito fácil. Anote aí, você que está ouvindo esta programação, Rua Cedrilho, número 866. Eu disse Rua Cedrilho, número 866, está a igreja pentecostal Deus é Santo, no bairro do Castanheira, aonde nesta noite de domingo vamos estar aí pregando a palavra, orando, e o nosso Senhor Jesus operando sinais, prodígios e maravilhas para a glória de Jesus. A entrada é franca, Jesus garante a vitória.
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Bom, meus irmãos, irmãs e ouvintes, eu quero lembrar também que neste domingo nós teremos culto em nossa sede regional, culto em favor do lar e da família, às 9 horas da manhã, cooperadora Elizabeth, às 2 da tarde, cooperador Rubens, e também o servo do Senhor vai estar aí no horário das 19 horas, às 7 da noite, juntamente com o presbítero José Leal, uma comitiva de homens e mulheres de Deus, aqui em nossa sede regional nesse domingo, na Avenida Carlos Cavalcante, número 252, aqui no coração de Ponta Grossa, em frente ao Balarote, ao lado do Habib's. Lembrando que nesse domingo também, às 7 horas da noite, no bairro Londres, na rua Ivo José Lewandowski, número 202, próximo ao Lavacar Avenida, teremos aquele grandioso culto em favor do lar e da família, aonde Deus, o nosso Pai, vai operar. Lembrando que eu vou estar com os irmãos ali no bairro Castanheira, na rua Cedrilho, número 866, às 7 horas da noite desse domingo aqui em Ponta Grossa. Você e toda a sua família são os nossos convidados especiais. Lembrando também que no bairro aí do Guaragi, na rua 19 de dezembro, número 20, às 7 horas da noite, o cooperador Luiz Carlos vai estar aí pregando, orando, e Deus, o nosso Pai, operando maravilhas. Lembrando os irmãos de Castro também, alerta, alerta, povo de Castro, nesse domingo às 7 horas da noite, na rua Cruz Machado, número 1000, na Vila Rio Branco, aonde nós estaremos aí, em nome de Jesus, com a igreja Deus é Santo aberta. Aí vai estar aí a cooperadora Edneia, os demais obreiros e obreiras da casa de Deus, e o Senhor operando maravilhas para a glória do Senhor e Salvador Jesus Cristo. Lembrando os irmãos também de Piraí do Sul.

0: Atenção, Piraí do Sul, porque nesse domingo às 7 horas da noite vai estar aí com os irmãos cooperador Lucas Machado na Avenida Davi Federman 432 no centro de Piraí do Sul, lembrando que o servo do Senhor vai estar fazendo e realizando uma oração especial em favor de todas as crianças em nome do Senhor Jesus. Lembrando também que nesse domingo 7 horas da noite aí em Baú, a Igreja Pentecostal Deus é Santo estará aberta na Avenida Rio Amazonas, ao lado do número 54, bem próximo à APAI. Também em Bituva, ouvintes, nesse domingo, aí na Igreja Pentecostal Deus é Santo, no bairro Mato Branco Baixo, ao lado do posto de saúde. Atenção, atenção, domingo às 7 da noite, você e a sua família são os nossos convidados especiais. Na sede de Imbituva, na Rua Espírito Santo, número 152, na Vila Brasil, a Igreja Pentecostal Deus é Santo estará aberta também para uma noite de explosões de milagres às 7 horas da noite. Também em Guamiranga, neste domingo, na Rua Pontarolo, saindo para o Rio Bonito, sem número, a Igreja Pentecostal Deus é Santo, neste domingo, às 2 da tarde, estará com as portas abertas. Diácono Wilson estará aí orando por você, por toda a sua querida e importante família, e os irmãos e as irmãs são os nossos convidados especiais. Venham todos, Jesus garante a vitória.
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Eu quero saudar os nossos irmãos, nossas irmãs, nossos ouvintes, com a paz do Senhor Jesus. É o pastor Darcy Messias, aqui nos estúdios da Igreja Deus é Santo, e nós estamos aqui com aquela expectativa na casa de Deus, na presença de Deus, buscando a Deus, alimentando a nossa vida na presença de Deus. Eu estava comentando há poucos instantes acerca das coisas dar certo. A gente está no monte, está na oração, está no jejum, está na fé de dia e de noite, e você vê que as coisas não estão 100%. As coisas estão assim, difíceis, amarradas, travadas, aquela luta para você conseguir realizar, sobreviver. Agora, o que há de ser uma pessoa que não está na presença de Deus, está desviado do evangelho, está parada? Meu Deus, eu penso, como é a vida de um desviado? A gente olha aqui, a gente está aqui no altar de dia, de noite, está nos montes todos os dias, está no jejum, na fé, na oração, lutando, cuidando em tudo para a gente agradar a Deus e não sair dentro da vontade de Deus, e a coisa não está fácil. E aquele que está desviado, principalmente aquele que já foi um obreiro, meu Deus, aquele homem que expulsava demônio, aquela pessoa que fazia campanhas, que ia para o monte, orava, jejuava, consagrava, entregava a revelação, o bicho caía no banco lá, e o diabo dizia assim: um dia eu te pego, um dia você vai acertar comigo, o diabo dizendo, um dia eu te pego. Quantas pessoas ouviram isso da boca do diabo, ali no altar? Você vai ver, um dia você me paga, um dia eu te pego, um dia eu tiro você desse altar, um dia eu te pego. E a pessoa diz, que pega nada, tá derrotado, levanta a mão pra cá, igreja, grita, queima. E o povão, queima, queima, queima. E o bicho ali confessava a derrota, ajoelhava, botava o rosto no chão e dizia, tô derrotado, tô queimado. Mas dizia assim, um dia eu te pego, eu vou sair, mas um dia eu te pego. O dia que você fazer uma bobeira, que você não vigiar, eu te pego. E aí as pessoas acharam que aquilo não era verdade. E o cão esperou um ano, 2 anos, 10 anos, 20 anos, 30 anos, 40 anos de fé, 50 anos. A pessoa às vezes até faz o, como é que é, o aniversário de fé. Quando a pessoa casa, ele faz bodas de prata, bodas de ouro, depois faz bodas de diamante. E no evangelho também faz um, como é que é? Jubileu, né? Jubileu de ouro, não é isso? Agora, ouvintes, pensa bem essas palavras. E o cão dizendo, um dia eu te pego, um dia

você vai ver. E um dia ele pegou mesmo, pegou e entrou e destruiu, e fracassou e matou, destruiu o quê? O ministério, destruiu o chamado de Deus, aquela vocação que Deus pôs no coração do obreiro, aquele obreiro que era vigilante, prudente, zeloso na doutrina, na santidade, na oração, no jejum, na fé, no temor, e hoje está aí caído. Uns declarado caído, e outros caído, mas não declarado. Caído, mas aquele caído que ele não quer assumir que está caído. Aquela pessoa que fracassou, está em pecado, está em adultério, está adulterando escondido, muito sabe, mas não tem coragem de enfrentar ele. Muito sabe, mas não tem coragem de ir a público, porque tem medo dele, ou tem o rabo preso com ele. E um indivíduo está aí, caído, fracassado, derrotado, vencido pelo diabo. E o pior, que ele ainda tem coragem de subir no púlpito e pregar. Caído, fracassado. Quem vai no culto vê que está fracassado. Quem vai no culto vê que o indivíduo está ali pregando uma coisa que não é verdadeira, enganando o povo, está ali mentindo para o povo, entregando revelação que não é de Deus. Como é que Deus vai usar um indivíduo que está em adultério? Como é que o Espírito Santo vai revelar para o miserável Deus que está em adultério, que tem filhos com outra família? Que mandou fazer aborto. O indivíduo está aí até usando drogas, escondido. Voltou a usar drogas. Lá no passado ele era um drogado, dependente químico. Por algum tempo, ele esteve no altar, na presença de Deus. Mas ele foi se esfriando. Ele foi se abatendo. E dentro dele entrou uma tristeza, um vazio de Deus por causa do pecado, por causa do erro. E como ele não achou mais alegria em Deus, como ele não achou mais a presença de Deus no coração dele, que é a presença de Deus que enche o coração do homem e da mulher, como ele não achou mais isto, ele foi aliviar sua depressão, sua perturbação, na cocaína, na maconha, no crack, na heroína. Pois ele era um dependente lá no passado. Enquanto ele estava servindo a Deus, na verdade, o próprio Deus enchia o coração dele. O Espírito Santo enchia a alma dele na tristeza. Na solidão, Jesus era o companheiro dele, o amigo verdadeiro dele. O Espírito Santo era o que enchia a alma dele, o que renovava ele, o que alegrava a alma dele. Ele orava, ele chorava, ele falava em língua estranha, ele transbordava da presença de Deus. O azeite ainda estava nele, o azeite na cabeça dele. Que nunca pode faltar o óleo na cabeça de um obreiro, de um obreiro, de um crente, em todo tempo sejam alvos seus vestidos, e nunca falte o óleo sobre a tua, a minha, a nossa cabeça. Ele orava, chorava, transbordava, passava aquela amargura, aquela tristeza, aquelas setas que o inimigo jogava na cabeça dele, ele queimava aquilo, aquilo era queimado com a presença de Deus. Isto é, quando ele estava na presença de Deus, a presença de Deus estava nele. Grava essa palavra. Enquanto nós estivermos na presença de Deus, a presença de Deus estará em nós.

dia que nós sair da presença de Deus, não conta mais com Deus, não espera mais de Deus. A presença de Deus sai da nossa vida, e aí é tristeza, é amargura, é mau pensamento. Você já leu quando Salomão fala que alguém diz: cadê o meu amado? Cadê o meu amado? Alguém procurando o amado nas praças. Alguém está procurando o amado, o amado desejado das nações. Gente, quando alguém provou o dom celeste, quando alguém foi batizado com o Espírito Santo, quando alguém se deliciou da presença de Deus, da graça de Deus, do poder, da virtude, das bênçãos de Deus, se esse alguém desvia para, é um inferno, é uma desgraça a vida dele, é uma miséria, é um fracasso, é um fracasso. Você sabe, você que está parado agora, afastado, você sabe disso. Você sabe a desgraça que você enfrenta, o fracasso, a tristeza, a depressão, a solidão, o vazio da sua alma. Como é triste a vida de um crente desviado, ou como é triste a vida de um obreiro que está empurrando com a barriga, fingindo que está bem com Deus, mas lá na consciência dele o Espírito Santo está cobrando, e do outro lado o diabo acusando, do outro lado o Satanás acusando. Olha, não é brincadeira quem sai da presença de Deus, quem desvia, quem perde a comunhão com Deus. Olha, meu irmão, dá uma olhadinha na vida de Saul, o vazio de Saul. Quando o Espírito de Deus saiu de Saul, entrou um outro espírito, um espírito de perturbação, um espírito de loucura, de desespero, de aflição, que tinha que Davi tocar aquele instrumento para aliviar a alma de Saul, porque Saul tinha caído, Saul tinha desobedecido, Saul tinha feito as coisas que não podia fazer. E Samuel disse para Saul: como tu rejeitou a palavra de Deus, Deus também te rejeitou. Oh, meus irmãos, quando alguém é rejeitado por Deus, é muito triste, é muito abatido, é muito angustiante. E aí o diabo salta para cima dele. Se ele era um drogado, aí vem toda aquela legião de drogas, aquele espírito mais sete para cima dele. Se ele era uma pessoa que vinha de roubo, aí ele está assaltando, ele está matando, ele está enfrentando a morte até que morre. Se ele era uma pessoa que roubava, que matava, ele não vai durar muito tempo, ele vai morrer matado pelo diabo. Ouvintes, uma pessoa que ela veio da prostituição, ela era uma prostituta, ela vivia nas boates vendendo seu corpo, ela vivia nas cenas vendendo seu corpo, e ela foi tirada dentro de um prostíbulo para a igreja, para a presença de Deus, e por algum tempo ela sentia paz na alma. Mas se ela sai da presença de Deus, ela vai prostituir, ela vai pegar uma AIDS logo, ela vai pegar um câncer no útero logo, porque o diabo não tem dó de ninguém. O diabo, ele ganha aquela alma para matar. Não é o caso do Senhor. O Senhor ganha aquela alma para dar vida, e vida com abundância. O diabo ganha aquela alma para matar. Então, veja bem, uma pessoa que não está bem com Deus, pensa bem, uma pessoa que não está bem com Deus, ela vai estar bem com quem? Ela vai estar bem com quem?
consigo mesmo? Com o mundo? Com quem que ela vai estar bem? Se Jesus disse: sem mim nada podeis fazer. Pensa bem isto. Pensa bem isto agora. Eu vejo as pessoas que desviaram, elas querem voltar, elas vêm para a igreja, elas levantam a mão, amanhã elas estão do mesmo jeito. Elas somem da igreja envergonhadas e arrasadas, tristes, angustiadas, desesperadas. Elas tentam ficar fora dos cultos da igreja, daqui a pouco demora um tempo, ela aparece na igreja novamente desconfiada, cabeça baixa, triste, arrasada. Você olha o semblante dela, aquele semblante de morte, de desespero, de angústia, de tristeza, de aflição. Ela vem e diz: agora eu vou firmar, agora eu vou reconciliar. E ela vem uma vez, duas, três, daqui a pouco ela torna a sumir no mundo. Ela não tem mais força, ela não tem mais paz, ela não tem mais alegria, não tem mais aquela guerra dentro dela para vencer. Aquela guerra que ela tem para vencer. Aquela guerra que ela tem para vencer. Aquela força dentro dela que ela tem para vencer a outra guerra. Então, quando a pessoa tem dentro dela aquela força, aquela guerra espiritual, ela consegue vencer. Mas se não, ela vai numa igreja, ela fala assim: aqui não é meu lugar. Eu nasci na igreja de princípio, eu nasci em igreja de doutrina, eu conheço a verdade. Não adianta eu me iludir, não adianta eu mentir para mim. O que eu estou ouvindo ali, ó, não vai entrar em mim. O que esse moço está pregando aí, o que essa pessoa está pregando, não é verdade. Eu conheço a verdade. Aonde que eu vou aceitar isso aqui? Eu não venho mais aqui. Isso é mentira. Eu conheço a verdade. Ela vai em outra igreja, chega lá na outra igreja, ela começa a ver amuletos. Ela vê amuletos em cima do altar, os pastores entregando amuletos, enchendo o povo de amuletos. O povo vai embora para cá de sacola cheia de amuletos. Ela fala: não é o meu lugar. Eu preciso de algo que enche a minha alma. Não é minha sacola, não é meu bolso. Eu vim aqui em busca de algo que enche a minha alma. Eu não vim aqui buscar água, buscar pano, buscar óleo, buscar cruz, buscar sal, buscar rosa, buscar pão. Isso não vai encher minha alma. A minha alma está vazia. Eu preciso é da palavra de Deus. Eu preciso é da verdade para libertar minha alma. Eu quero ouvir uma palavra verdadeira. A minha alma está vazia. A minha alma está angustiada. A minha alma está triste. Eu vim aqui em busca de uma palavra. Eu quero ouvir Deus falar. Eu não venho mais aqui. Ela vai em outra igreja, chega lá, o pregador diz assim para ela: olha, Deus é contigo, ô filha, ô filhinha, ô filhinho, Deus é contigo. É, Deus está mandando dizer que Ele te ama muito, você é escolhida, você é isso. Poxa, mas isso eu já sabia. Como é que Deus é comigo e eu estou igual o Gideão, derrotado? Como é que Deus é comigo e eu nessa miséria, desviado do evangelho, amigado, adulterando, usando drogas, tentando me matar, e Deus é comigo? Isso não é Deus que está falando comigo. Isso não é Deus. Eu sei, eu conheço a palavra de Deus, eu sei quando é o Espírito Santo que fala. Não é o meu lugar. Aí ela vai numa outra igreja, aonde ela ouve a verdade, onde ela escuta a verdade machuca ela, dói na carne dela, dói no eu dela, dói na soberba, na vanglória, na tristeza,

Mas ela fala: eu vou levando essa palavra comigo, porém falta em minha força. É isso que eu queria. É isto que eu queria. É isso que eu queria. A palavra me bateu hoje, me machucou. A palavra me doeu. Aquele homem parece saber a minha vida, mas não é ele, eu sei que não é ele. É o homem de cima, é o Espírito Santo que está falando na boca dele. Eu sei aonde está a verdade. Eu sei aonde prega a verdade. Eu sei aonde eu vou escutar uma palavra verdadeira. Mas aí o diabo diz: lá não, lá você não vai. Lá você não vai, lá você não vai. De dia e de noite o diabo dizendo: não vai, não vai, não vai. E ela diz: eu vou, eu apronto. E vai, daqui a pouco aquela tristeza, aquela fraqueza e aquela luta, aquele peso, aquela barreira para ela não chegar na igreja, aquela luta. E ela vai, e um dia, e dois, e agora eu vou firmar, porque aqui é o meu lugar. Aqui tem oração, aqui tem palavras verdadeiras, aqui tem santidade, aqui tem jejum, aqui tem poder, aqui tem milagre. Mas do outro lado, o diabo dizendo: mas aí não é o teu lugar. O marido fala: você não vai ficar lá, lá é muito pesado, lá é muito jugo do homem, é muito fardo, lá você não vai ficar. Vão para uma igreja onde você consegue, assim como você é, vestir como você veste, trajar como você traja.

mudar minha vida. Só a verdade pode me libertar. Eu quero a verdade, porque a verdade vos libertará. Eu quero Jesus, eu quero Jesus, eu quero Jesus. A minha alma quer Jesus, o meu espírito quer Jesus, o Filho de Deus. Só Ele pode me libertar. Eu sei que, olha, meu irmão, não é fácil. Não é fácil, não é fácil, não é fácil. Quando a pessoa sai da direção de Deus, quando ele sai da presença de Deus, quando ele descuida um pouquinho, ele não vigia. Talvez, o que foi, pastor? O trabalho, viagem, hoje aqui, amanhã lá, depois lá, o serviço dele, dela, não dava tempo para ele ir para a igreja ouvir a palavra de Deus. Quem é do altar, quando sai do altar, é um desespero, é prejuízo. Quem foi colocado no altar, o lugar dele é o altar. Quem foi chamado, levantado por Deus e colocado no altar, se ele não tiver no altar, nada serve. Não é emprego, não é serviço, não é casa boa, não é carro bom, não é nada. O altar, é o altar, é o altar. No altar, ele só não dá, como também recebe. Quem está no altar, alimenta os outros e alimenta a alma dele. Quem está no altar, o altar tem tudo. É a palavra que vem de cima, é a palavra que vem do alto, é a palavra que alimenta ele, para depois ele alimentar os outros. Pedro diz isto, João diz, olha para nós. Não temos prata, não temos ouro, mas o que nós temos, isso nós te damos. O altar enche a pessoa. O altar enriquece a pessoa da presença de Deus. Quem está no altar, pregando a verdade, vivendo a verdade, ele está cheio, ele está transpassado. Quantas vezes eu ia para o culto assim, dizer, hoje eu não prego nada, hoje eu não tenho nada a pregar, hoje eu estou cansado, hoje eu estou triste, hoje eu estou angustiado, hoje eu estou assim, vazio. O que que eu vou pregar hoje no altar? Eu não tenho nada para dar para esse povo. Dobrava o joelho no altar, chorava, aquela coisa gostosa. Oh meu Deus, eu não tenho nada para esse povo hoje. Abria a Bíblia.

para cá, olhava para lá e não tinha mensagem. Meu Deus, o que que eu vou pregar para esse povo hoje? Eu estou vazio, eu não tenho nada. Ah, meu Deus, só o Senhor. Olha, Deus, hoje é o Senhor. Fala comigo hoje, fala com esse povo. Daqui a pouco, abri a boca e Deus derramava poder, graça, unção, poder, fogo, autoridade. Era o dia do culto mais abençoado. Era o dia do culto mais avivado. É o dia que você olha para um lado e para o outro e diz: eu não tenho nada. Você não está confiando em você. Você não está confiando em tudo que você preparou. Não está confiando em si mesmo, no conhecimento humano. É o dia que você diz assim: agora só Deus, 100% Deus. É o dia que Deus fala com a igreja. A igreja ouve a palavra que precisava de ouvir. Não foi palavra preparada pelo pastor. Não foi pregação preparada por computador, internet, livros, DVDs, estudos, não. Foi a palavra que desceu do céu, pão vivo, pão quentinho, que desceu do céu para a igreja, e a igreja se alimentou, e a igreja comeu, e a igreja bebeu a água da vida. A igreja alimentou da água da vida, do pão da vida. É o dia que a igreja vai embora saciado, alegre, feliz, aquela noite gostosa, aquele sono gostoso, aquela semana gostosa. Ah, mas que semana abençoada. Aquela palavra não apagou, não esqueceu. Aquela palavra que ficou escrita na tábua do coração. Ô irmão, ô irmã, ouvintes que está em casa, no trabalho, no carro, me ouvindo agora, não eu, mas a palavra de Deus. Medita nessas palavras. Aonde você está nesse exato momento? Medita nesta palavra. Em nome de Jesus Cristo. Tem muita gente agora que está no lugar errado. Tem muita gente agora que está numa porta errada. Você sabe disto. Não é o teu lugar. Você está ali contra a vontade de Deus. Você está ali lutando contra Deus. Você está ali batalhando contra Deus. Você imagina você lutar contra Deus? Ao invés de você lutar contra o diabo, está lutando contra Deus. Você imagina você num lugar que você não sente mais nada, não sente mais a presença de Deus, você não ouve mais a palavra de Deus, você não pode pregar a palavra de Deus. Está pregando heresia, apostasia, amuletos. Meu Deus, Deus vai cobrar de tu, meu irmão. Deus já está cobrando. Olha como é que está a tua vida, tua família, teu lar. O Espírito Santo está falando contigo agora. Aí não é o teu lugar. Nunca foi. Você saiu de uma igreja séria, de um lugar santo, aonde Deus habitava, e você saiu por interesses, por propostas, por amizades, por convite do homem, por proposta do homem, e você foi, mas Deus não foi contigo. Você foi sozinho. Você foi sem a presença de Deus. E agora? Teu casamento já não é mais o mesmo. Tua esposa está morrendo na fé. Teus filhos estão morrendo. Olha, tinha colocado dentro de casa a novela. Olha, você colocou dentro de sua casa a novela. Você aceitou. Olha, pena, meu irmão. Que pena.
pena, que pena. Dentro da sua casa agora, a chifrudona, a televisão zona lá. E agora você é culpado, você é culpado, você é culpado disto aí, você é culpado. Olha o estado dos teus filhos, das moças, dos rapazes, das crianças. Que desculpa você vai dar para Deus no último dia? No dia do juiz final? Que desculpa você vai dar agora para você mesmo? Para justificar tudo que está acontecendo? Você nasceu numa igreja santa, um lugar santo. E você pregava a santidade, vivia a santidade. E agora? E agora? E você sabe aonde prega, aonde vive? Você sabe, ninguém melhor que você para saber. E Deus está cobrando, você vai cobrar muito mais. Pode ter certeza disso. Deus vai cobrar e está cobrando. O Espírito Santo está falando com você agora, não é homem que está falando não. É o Espírito Santo. Horrenda coisa é cair na mão do Deus vivo. Horrenda coisa é sair da direção do Deus vivo. Horrenda coisa é lutar contra o Deus vivo. Você lutar contra Deus? Pensa bem. Você lutar contra a vontade de Deus e você quer ser feliz? Você quer ser uma pessoa abençoada, ungida, consagrada, vencedora, lutando contra a vontade de Deus? Você aprendeu a verdade? Você olhou para a vida dos outros? Você ouviu os outros? Você ouviu o teu pastor, o teu líder dizendo aí para você: que é isso, irmãos? Isso foi coisa do passado, coisa que nós aprendemos com o homem lá no passado. As coisas mudaram, o mundo mudou, os tempos mudaram. Nós estamos vivendo uma nova era. O sangue de Jesus tem poder. Estamos vivendo um novo tempo. Pensa bem, você ouvindo isso lá no altar, nas reuniões de obreiro, hein? Você ouve o seu presidente, o seu líder falar nas reuniões, é só de enviados, de ofertas. O bom obreiro é aquele que faz girar dinheiro. Quer nem saber como é que esse dinheiro veio, como foi, se foi com mentira, com revelação furada, com falsas revelações, falsas promessas. Você vai numa reunião e você ouve na reunião: dinheiro, dinheiro, dinheiro. Se não tem dinheiro, o obreiro não é aprovado. Se não tem dinheiro, ele não é aprovado. É dinheiro que faz o obreiro ser aprovado. O obreiro aprovado é aquele que gera dinheiro. Não é mais almas, não é mais santidade, não é mais batismo, não é mais número de membros, é número de financeiros. É números financeiros e não mais número de almas. Ah, meu irmão, eu não sirvo para isto. Ah, eu não aguentaria isso não. Você não foi chamado para ganhar dinheiro? Hein? Deus levantou você no altar, te deu dom para você ganhar dinheiro, fazer dinheiro, arrancar o dinheiro do povo? Não foi para arrancar as almas das garras do diabo, não? Deus te deu graça, dom para você arrumar dinheiro, levar dinheiro, enviados, depósitos, levar nas reuniões, aonde os líderes de campo, de regiões, se comparecem para levar enviados. O assunto é enviados. Você ouve, você vê a coisa mudada. Agora é minha amiga, meu amigo, Dona Maria, seu José. Boa tarde, bom dia. Ah, pelo amor de Deus, povo de Deus, que é isto? Cadê a paz do Senhor Jesus, irmão? Não era irmão antigamente? Não era irmão, irmã?

a paz do Senhor Jesus, irmão fulano e tal. Agora é minha amiga, é meu amigo, é seu João, sua Maria, como é que é? Dona Maria. Boa tarde, bom dia, paz. Ô pastor, a paz do Senhor Jesus. Parece que aquilo causa um constrangimento no programa de rádio quando alguém fala paz do Senhor Jesus. Tchau, tchau, bom dia, a paz, mas aquele negócio assim que causa tristeza, aborrecimento para o apresentador do programa de rádio, porque as pessoas ligam com toda a sinceridade e pureza de alma. Ô pastor, a paz do Senhor, bom dia, boa tarde, tchau, tchau. E puxa, gente do céu, minha amiga, a amiga ligou aí, ô Flantão, você ouviu a amiga? Ah, para com isso. Para com isso, meu irmão, isso dá nojo, dá vontade de vomitar. Sangue de Jesus tem poder. Sangue de Jesus tem poder, sangue de Jesus tem poder, sangue de Jesus tem poder. Isso é uma coceira, isso é uma alergia, isso é uma lepra. Isso é uma praga terrível que está contaminando, que está batendo, tirando os bons costumes da igreja de Cristo, tirando os bons costumes da igreja do Senhor Jesus, aquela coisa gostosa, sadia, verdadeira, pura, real, que nós via e ouvia, escutava e recebia e falava. Agora está mudando. Ah, irmão, eu não aguento essas coisas não. Me chame de quem vocês querem chamar, de salgado, de quadrado, de atrasado, de santarrão. Fala o que vocês quiserem falar de mim, mas não vou mudar não. Não vou mudar não. Se quiser congregar conosco aqui, vai ser como antigamente. Se quiser. Se não quiser, fique só em ouvir o rádio. Se quiser, é desse jeito que nós aprendemos da Bíblia Sagrada, como era antigamente. Se quiser. Se não quiser, fica aí, rapaz. Você não é daqui, você é daí. Você dá bem aí mesmo. Aí é o teu lugar. É aí que você se enquadra com seus maus costumes, com as suas más conversações, que corromperam os bons costumes da igreja de nosso Senhor Jesus. Fique aí, rapaz. Aqui é lugar de gente que quer compromisso com Deus, que quer viver na verdade, na santidade, no zelo, na oração, no jejum, no temor. Aqui nós vamos abrir mão disso não. Aquela coisa gostosa, sadia, perfeita, verdadeira, que nós aprendemos, que faz bem para a alma, que faz bem para o coração, que faz bem para o entendimento, que faz bem para a salvação. É isso que Deus tem para nós. É isso que Deus tem para a igreja dele, o povo dele, que vai para o céu. Então, aí eu queria falar mais. Eu queria, mas o tempo não dá. Deus abençoe e medite bem nessas palavras que vocês ouviram aqui.

Muito bem, meus queridos irmãos ouvintes do programa Vencendo pela Fé, eu quero mais uma vez lembrar os nossos irmãos membros, obreiros, obreiras do Ministério Deus é Santo, do campo de Ponta Grossa. Haja visto que nesse domingo, dia 11 de outubro, no horário das 8 horas da manhã, nós teremos aqui a Santa Ceia do Senhor Jesus. Haja visto que a Bíblia diz que aquele que não come da minha carne, não bebe do meu sangue, esse não tem parte comigo, não tem vida. Então, meus irmãos, minhas irmãs, eu creio que a igreja orou, buscou a Deus e estamos prontos e preparados para juntos, como um só corpo, isto mesmo, nós participarmos da mesa do Senhor neste domingo. Não falte, irmãos membros, irmãos obreiros, em nome de Jesus, para que junto podemos tocar no corpo e no sangue do Senhor, fazermos memória do que Cristo mandou, que é para nós fazermos assim até que Ele venha. Então a Santa Ceia, a oração vai dar início às 8 horas da manhã, e eu creio que quando for 10:30, a Santa Ceia já estará encerrada, e os irmãos, as irmãs retornando para os seus lares, para a glória do Senhor e Salvador Jesus Cristo. Tá certo, povo de Deus? Tá esse aviso, nós vamos estar aqui reprisando esse aviso no decorrer desta programação, para que os irmãos e as irmãs, todos nós, nesse domingo, aqui do campo de Ponta Grossa, da nossa sede, das

congregações, possamos juntos participarmos da mesa do Senhor Jesus. Que Deus abençoe. Falou com vocês, pastor Paulo Messias. Conto com a fé, com a obediência dos irmãos e juntos vamos mais uma vez participarmos da mesa do Senhor e Salvador Jesus Cristo.

0: Bom, meus irmãos, minhas irmãs e ouvintes do programa Vencendo pela Fé, eu quero lembrar os nossos irmãos moradores, moradoras do bairro do Castanheira, porque neste domingo, domingo dia 11 de outubro, no horário das 19 horas, das 7 horas da noite, nós vamos estar ali na igreja pentecostal Deus é Santo, no bairro do Castanheira, juntamente com o nosso irmão dirigente, cooperador José Carlos do Prado, juntamente ali com o nosso irmão cooperador Emerson, presbítero Orlando Mara, sua esposa, mamãe Maria, enfim. E eu quero contar com todos os irmãos e irmãs, para estarem presentes conosco nesse domingo, dia 11 de outubro, no horário das 19 horas, aonde nós estaremos agradecendo ao Senhor, louvando a Deus por mais um ano de existência desta porta aberta. Que maravilha! Honras e glórias nós damos ao Senhor Jesus por essa porta aberta. Estamos aqui parabenizando toda a membresia da igreja, os obreiros, os visitantes, todos de um modo geral, que estão aí juntos conosco nestes anos que se passam, e a cada ano que se passa, nós estamos vendo a obra de Deus aí no bairro do Castanheiro, em Ponta Grossa, marchando para a glória do Senhor Jesus. Então, nesse domingo, às 19 horas, já vai estar aí na porta o presbítero Orlando Mara, com a taça de óleo nas mãos, para receber o povo.
1: Meu Deus, o nosso pedido, a nossa súplica. Meu Deus, responde agora, Senhor, o clamor, o pedido, a súplica desta mãe, deste pai de família, dessa esposa ou desse esposo, desse pai, dessa mãe, ou desse filho, dessa filha. Senhor, eu creio, Senhor, eu creio, meu Deus, no trabalhar do Senhor. Eu creio, meu Pai do céu, que o Senhor não faz nada errado. O Senhor nunca fez e nem fará. Em nome de Jesus Cristo agora, alcança, meu Deus, alcança, meu Pai, alcança, meu Divino Espírito Santo, os irmãos aqui no Paraná, que estão orando conosco agora, que estão clamando, meu Deus, estão buscando. Ó, meu Senhor Jesus, põe as tuas mãos de poder, tuas mãos que tem fogo, que tem unção, que tem autoridade sobre todas as coisas. Meu Deus, estenda as tuas mãos agora. A tua palavra diz que as tuas mãos não estão encolhidas. A tua palavra diz que os teus ouvidos não estão tapados. Jesus, oh meu Deus, toca em nós agora, já que nós não somos capazes de tocar em ti, já que nós estamos longe de ti, mas o Senhor está perto de nós. Ah, Senhor da glória, nós não podemos ir até o céu, mas o Senhor pode vir até nós. A nossa oração chega aí, ó Deus, e a resposta vem até nós. Senhor da glória, ó Deus, coloca na minha boca uma palavra, coloca no meu coração, na minha mente, na minha alma, uma palavra, ó Deus, uma palavra que venha de encontro à necessidade dessa pessoa. Senhor da glória, em nome de Jesus Cristo, meu Deus, ó meu Pai, me dá força, ó meu Deus, me dá unção, me dá autoridade para pregar esta palavra, ó Deus, de orar pelos doentes, orar pelas pessoas enfermas, desenganadas pelos médicos, ó Deus, e ver as coisas mudar de uma hora para outra. Os médicos ficaram surpreendidos, a leucemia desaparecer, o câncer desaparecer, o cego enxergar, o mudo falar, o paralítico andar. Meu Deus, aquela pessoa

que está com o coração endurecido, ela decidir, ela converter, ela reconciliar, meu Deus, oh meu Pai do céu, meu Deus do céu, em nome de Jesus agora, unja a minha voz, eu quero unção na minha voz, eu não aceito orar uma oração seca, vazia, eu não aceito Espírito Santo, eu falar em vão, meu Deus, unja a minha voz agora, para que eu possa no teu nome, repreender os demônios, repreender os espíritos malignos, as forças do mal, em nome de Jesus agora, eu dou ordem aos demônios que saem desta casa, eu dou ordem aos espíritos malignos que saem desse corpo agora, em nome de Jesus agora, toda amarração do diabo, todo impedimento, toda barreira, toda muralha, todo levante de Satanás agora, que paralise, paralise agora, em nome de Jesus, volta para trás Satanás, volta, volta, porque você não resiste o poder de nosso Deus, você não resiste inimigo, a unção, a virtude, o poder do nome de Jesus Cristo, e em nome de Jesus agora, em nome de Jesus agora, sai dessas portas, solta essa chave agora, solta esses documentos, solta agora inimigo, adversário, é você demônio, que tem lutado de todas as formas, de todos os lados, de todos os meios, mas em nome de Jesus agora, agora, agora, não é amanhã, não é agora, com a autoridade de Deus na minha vida, a autoridade do nome de Jesus Cristo agora, eu levanto a minha voz, em nome de Jesus, para te repreender, toda casta maligna, toda legião, toda força contrária, todo espírito de morte, espírito de separação, de destruição, de fracasso, de derrota, sai agora dos meus ouvintes, dos nossos ouvintes agora, saia, saia, aonde você estiver agindo agora, demônio, na área financeira, dos dinheiro, nos negócios, na finança, no comércio, na empresa, em nome de Jesus agora, solta, solta esse empresário, solta esse comerciante, esse funcionário, solta essa pessoa que está desempregada, sai agora, agora, agora, agora, agora, agora, agora, agora, agora, agora, é na unção, é no poder de Jesus Cristo, é na unção de Jesus Cristo, sai agora, demônio de morte, demônio assassino de drogas, demônio de crime, demônio, o Senhor te repreenda, demônio de morte, demônio assassino de pistolagem, saia, agora, agora, agora, em nome de Jesus Cristo, em nome de Jesus Cristo, em nome de Jesus agora, queima ele Jesus, queima ele Jesus agora, vai queimando, vai queimando, vai queimando agora, toda a força do mal, toda a obra do inferno, toda macumba, ah macumba, ah demônio, Jesus te repreenda, o sangue de Jesus tem poder, o sangue e o nome de Jesus te repreenda agora, todo o trabalho feito para trancar as portas, para amarrar, em nome de Jesus agora essas portas vão se abrir, em nome de Jesus agora essas portas vão se abrir, ah meu Deus, meu Deus, meu Deus, dará ordem agora, dá ordem aos seus anjos, ao nosso respeito, meu Deus, manda agora, envia do céu, envia meu Deus, os anjos de Deus, os anjos do livramento, que livraste o seu servo do passado, da morte, da fornalha ardente, da boca dos leões, ó Deus, ó Deus, ó Deus, ó Deus, ó Deus, ó Deus, ó Deus, ó Deus, que protegeste a vida do teu servo dentro do peixe por 3 dias.

dias e três noites. Ó Deus do socorro, ó Deus do livramento, ó Deus da proteção, ó Deus da vida, ó Senhor dos exércitos, em nome de Jesus agora, guarda essa casa, guarda esta família, guarda esse casamento, Senhor, agora, meu Deus, em nome de Jesus, ó Senhor da glória, levanta homens de valor, levanta homens corajosos, levanta homens enviados por Deus para nos ajudar nesta obra, ó Senhor, ó Espírito Santo de Deus, ó bendito Deus do céu, ó Deus da salvação das almas, ó Deus da vida eterna, ó Deus da palavra, da pregação do evangelho, ó Deus da transformação de vidas, ó Deus do novo nascimento, em nome de Jesus agora, ó Deus, faz uma obra, além do meu olhar, aleluia, além do meu escutar, ó Deus, além do meu pensar, ó Deus, eu creio no Senhor, aumenta a minha confiança, meu Deus, aumenta a minha confiança, Senhor, em Ti, aumenta, Jesus Cristo, ó Jesus Cristo, ó Espírito Santo, aumenta a minha confiança em Ti, meu Deus, aumenta a minha confiança, como Davi, aquele homem de Deus, que confiava em Ti, Senhor, ah, meu Deus, como Gideão, que confiava em Ti, como Sansão, que ainda caído, mas ele confiava em Ti, ó Espírito de confiança, entra na minha vida, entra no meu coração, Deus, manda o Espírito Santo de confiança, o Espírito de Deus, ó Deus, o Espírito de Deus, que esteja na minha vida, para evangelizar, para pregar boas novas, para colocar em liberdade os que estão presos, que estão em cadeias, ó Espírito de Jeová, que estará na minha vida, que está e estará conosco todos os dias, para evangelizar, para desafiar o impossível, para desafiar o impossível, ó Deus, põe no meu coração, põe na minha mente essa confiança, põe na minha mente essa certeza, que eu estou falando com Deus vivo, estou falando com Deus que responde oração, um Deus que tem poder sobre todas as coisas. Senhor, aumenta a minha fé, Senhor, aumenta a minha confiança em Ti, meu Deus, abre as portas para essa igreja, abre as portas para esse ministério, ó Deus, abre as portas, Senhor, abre as portas, ó Deus, manda recurso, manda condição financeira a nós pagar esse programa de rádio e nunca atrasar, meu Deus, levanta dizimista, levanta homens de valor, levanta mulher de valor, que tem amor às almas perdidas, ó Espírito Santo de Deus, meu Deus, eu quero resposta, eu não vou levantar daqui enquanto o Senhor não me responder, eu não vou levantar daqui, aleluia, enquanto eu não ver a resposta de Deus, enquanto eu não escutar, meu Deus, a tua resposta, eu quero um sinal de Ti, meu Deus, eu quero dizimista para me ajudar, eu quero homem para pregar o evangelho, eu quero homens para ganhar almas, eu quero homens para fazer a tua obra, Senhor da glória, olha a situação desse mundo, ó meu Deus, olha a situação das almas nesse século presente, quando a Bíblia diz que o Deus desse século cegou o entendimento dos incrédulos para que não veja, para que não entenda, ó Senhor, para que não percebe a vinda, a volta de Jesus,
Ó Deus, as pessoas estão adormecidas. Ó Deus, os homens e as mulheres que não conhecem o Evangelho estão adormecidos, Senhor. Estão caminhando sem perceber que estão indo para o matadouro. Estão indo para o laço do passarinheiro. Ó meu Deus, ó meu Deus e meu Pai, ó Espírito Santo de Deus, Jesus, onde está o Senhor agora? Meu Deus, onde está o Senhor agora? Eu quero saber onde está o meu Deus e meu Pai, onde está o meu Deus agora? Ó Senhor da glória, ó Deus, levante, meu Deus, levanta homens nesse ministério, levanta mulheres, levanta pessoas, meu Pai, pessoas que jejuam, que têm prazer na oração, que têm prazer, meu Deus, em ver as almas convertidas, em ver as almas transformadas, em ver as almas libertas, Senhor, meu Pai, oh, meu Pai do céu, me ajuda. Oh, meu Deus, me ajuda, me ajuda, me ajuda. Eu preciso da tua ajuda. Meu Deus, me desperta, Senhor. Me desperta, meu Deus. Me ajuda, me acorda, meu Deus. Me ajuda, Senhor da glória. Em nome de Cristo, em nome de Cristo, em nome de Jesus, meu Deus. Meu Deus, me desperta, me usa, me dá força, me dá coragem. Me dá, meu Deus, uma mente ungida. Me dá, meu Deus. Me dá, meu Deus. Me dá, meu Deus. Me dá, meu Deus, uma mente ungida. Me ajuda, Senhor. Deus, desperta em mim o dom de ganhar almas. Desperta em mim o dom de ver essa obra marchar, crescer, meu Pai. Senhor, Senhor, Senhor. Afasta as dificuldades. Afasta as provas, as tribulações, afasta, meu Deus, afasta, Senhor, todo impedimento, toda barreira, toda muralha, toda obra contrária, toda obra maligna, toda força contrária, Senhor da glória, afasta, afasta, meu Pai do céu, afasta, meu Jesus, afasta, meu Deus, os principados, as potestades, os príncipes, ó Deus, que age nas regiões celestes, os demônios que trabalham nas escondidas, que trabalham nos corações, nos pensamentos, que trabalham com seus projetos, as ocultas, ó Deus, vai desmanchando, vai desarmando, Senhor, ó Deus, vai desarmando, Senhor, vai desarmando, Senhor, agora, os projetos do diabo, vai desarmando, os gatilhos malignos de Satanás, que estão engatilhados para matar, estão matando, mas não vai matar, Senhor, não deixa essa arma maligna que o diabo armou para matar a fé dessa pessoa, para destruir a fé dessa pessoa, desse homem, dessa mulher. Senhor da glória, desarme essa bomba espiritual, desarme esse gatilho espiritual, essa arma espiritual, as armaduras do diabo. Senhor, vai desarmando agora, meu Deus e meu Pai. Senhor, me dá força para me orar, dá força ao teu povo para orar, meu Pai, dá força, como nós perdemos a força para orar, como nós perdemos o prazer para orar, como nós perdemos, ó Deus, o gosto da oração, meu Deus, volta para nós de novo o gosto da oração, o prazer da oração, que nós ore não só pela necessidade, mas ore não só pela dor, pela luta, pela prova, mas ore para se manter em pé, mas ore para se manter na tua presença, mas ore para agradecer, a louvar e bendizer o Senhor que até aqui tem nos ajudado. Ó, meu Deus e meu Pai, me ajuda, me dá palavra, meu Pai, palavra de oração, palavra que tem unção,
palavra que tem virtude. Meu Deus, alcance essa vida. Ah, meu Deus, essa pessoa está desorientada. Eu tenho certeza que tem agora, ó Deus, alguém me ouvindo, que estão desorientados, que estão com a cabeça virada, que estão revoltados, que estão com a cabeça mudada, a mentalidade mudada, Senhor. Deus, unge essa mente agora, unge esse coração, unge esse entendimento, Senhor. Ah, meu Deus, unge agora esta vida, repreenda esse demônio que está agindo no sobreconsciente dessa pessoa, demônio que está agindo sem a pessoa perceber, está agindo enganando a pessoa. Deus do céu, como o Senhor vê isso acontecer nas nossas vidas? Quantas vezes o diabo, quantas vezes o inimigo se levanta para acabar com a obra, acabar com o casamento, acabar com o ministério de cada um de nós? Senhor, nos guarda, nos livra dos ataques do diabo, que ele vem de todas as maneiras, mas nos guarda, nos livra, nos protege, Senhor. Ó, meu Deus, nos guarda, ajuda-nos a ser vigilante, prudente. Ó, Deus, ajuda, Senhor, dai-nos a vigilância, a nós não cair em tentação. Ajuda-nos a orar, vigiar, meu Deus, porque não sabemos o dia de amanhã, nós não sabemos o futuro, o que virá depois. Prepara-nos, ó Deus, prepara, Senhor, o teu povo, prepara o teu povo, meu Deus. Senhor, prepara a minha fé, unja a minha fé agora, toca na minha fé, toca na minha comunhão contigo, Senhor, agora. Vai ungindo, vai consagrando, vai santificando, vai purificando. Meu Deus, eu quero algo de ti. Meu Deus, eu quero algo de ti na minha vida, Senhor. A minha alma está com fome, a minha alma está com sede. Ah, meu Deus, a minha alma está vazia, a minha alma está chorando, a minha alma está com fome como uma criança nova que pede a mãe para mamar. Assim está a minha alma, Senhor. Ah, Jesus querido, ah, Jesus bendito, ah, meu Deus, meu Deus, meu Pai. Quantos que agora estão, ó Deus, orando comigo, ó Jesus, visita agora essa pessoa, visita essa pessoa, não deixa essa pessoa continuar do mesmo jeito que está, ah, meu Deus, desanimada, abatida, angustiada, triste, não deixa, Senhor, essa pessoa continuar vazia, desanimada, meu Deus, não deixa, Senhor, esta pessoa continuar afastada, desviada, parada, meu Deus, não deixa ela continuar assim, apressa ela, apressa, Senhor, oh meu Deus, põe nela uma pressa para voltar, põe nela uma pressa para reconciliar, põe nela uma pressa para arrumar sua vida diante de Deus, diante do meu Senhor, diante do meu Jesus Cristo, diante do Espírito Santo, diante da palavra de Deus, diante do Evangelho, diante da vinda do Senhor. Deus, quantas pessoas paradas aqui pertinho de mim, eu não faço nada, meu Deus, é como se eu tivesse com as mãos e os pés amarrados. Senhor, desamarra minhas mãos espirituais, desamarra meus pés espirituais, desamarra meu corpo espiritual, a minha mente espiritual, Senhor. Oh, meu Deus, me dá um avivamento. Oh, meu Deus, me aviva, me dá uma fé viva. Eu quero uma fé nova, eu quero uma fé poderosa, eu quero uma fé ungida,
eu quero uma fé consagrada, eu quero, meu Deus, eu quero, eu preciso, Senhor. Ah, Jesus, é o tempo do fim. Ah, Jesus, é o tempo do fim, meu Deus, cada dia a

esquentado, cada dia o amor tem se esfriado. Meu Deus, meu Deus, meu Deus, meu Deus, a iniquidade tem multiplicado e vai se multiplicar. Os dias são maus, o tempo do fim é difícil, meu Deus. São dias difíceis, tanto é que a tua palavra disse, meu Deus, que se os dias não fossem poucos, se os dias não fossem abreviados, se o tempo não fosse encurtado, ia chegar o tempo que até os escolhidos não suportaria, que até os escolhidos desanimaria. Oh, meu Deus! Meu Deus, meu Deus, meu Deus, meu Deus, oh meu Deus, oh meu Deus, abençoa essa pessoa que está orando comigo agora em casa, na internet, no carro, no escritório, essa pessoa que está chegando agora, oh Deus, oh Deus, oh Deus, oh Deus, oh Deus, nos cobre com teu sangue, meu Deus. Nos cobre com teu sangue, meu Deus. Meu Deus, nos cobre com teu sangue. Ah, meu Deus, nos dá autoridade, nos dá amor, humildade, paciência, perseverança. Não deixa o inimigo mudar nossa cabeça. Não deixa o diabo mudar nossa mentalidade. Não deixa o diabo agir na nossa vida de maneira nenhuma. Senhor, vai bloqueando, vai bloqueando, vai neutralizando as forças ocultas do mal, as forças invisíveis do mal, as forças estranhas que nós não estamos percebendo. Oh meu Deus, aviva o teu povo. Epala mandara mandai, me dá iricaia, tchaiia, ei de maramara mandai. Ele me anda lavastei na maramandaia. Ah, Senhor dos Exércitos, renova nossas forças. Renova, renova, meu Deus. Renova, meu Deus, a fé dos obreiros, das obreiras. Quantos que estão desanimados, que não entende, que não compreende, que não sabe o que é o inimigo, o que é a obra de Deus, não sabe o que é o agir de Satanás, também não sabe o que é Deus, o trabalhar de Deus, o agir de Deus. O Senhor vai nos revelando, faz os obreiros, faz os membros ir para a oração, para que eles possam entender a voz de Deus. O Senhor disse: clama a mim, clama a mim, clama a mim, clama a mim, eu te responderei, anunciar-te-ei coisas, coisas grandes e firmes que não sabes. Meu Deus, oh meu Deus, oh meu Jesus, põe azeite na nossa lamparina, que está apagada, que está fria, Senhor. Meu Deus, o nosso coração está vazio, nosso coração está apagado, a chama se apagou. Ei, Deus, oh Deus, Deus, acende essa chama, dá-nos força, dá-nos graça, Senhor. Deus, dá-nos graça, Deus. Dai, Senhor, oh meu Deus, perdoa, perdoa, perdoa cada um de nós, para que a nossa oração seja direcionada ao seu santo lugar, ao seu santo trono, aonde habita a justiça de Deus, aonde habita a santidade, aonde habita a glória de Deus. Senhor, abençoa as congregações, os dirigentes, meu Deus, abre porta e salvação. Aqueles que estavam conosco, que pararam, que esfriaram na fé, que saíram, sim, meu Deus, traga de volta aqueles que estavam parados, desanimados, sim, Senhor, visita agora, fala com eles, fala, Deus, fala, meu Pai, fala, meu Jesus querido, fala com os desviados, com Ariandecaia, Limiaia, Necandinaia, Ney, Maria, Ondemaraia, Ariandecloma,
Espírito Santo, Espírito Santo de Deus, aquebranta nossos corações, aquebranta nossas vidas, para que possamos sentir a tua presença. Tire de nós a soberba, a vanglória, a grandeza da carne. Sim, meu Deus, a concupiscência nos liberta da carnalidade, nos liberta, meu Deus. Sim, Senhor, vai queimando em nós toda a impureza, todo o pecado, toda a imundícia, toda a iniquidade, toda a malignidade. Vai queimando, Senhor, agora. Vai queimando. Sim, meu Deus, vai queimando. Vai queimando, vai queimando, vai queimando. E põe nós a benignidade, meu Deus, a bondade. Sim, Senhor, só tu, meu Deus, que sabe agir nos nossos corações, cheio de maldade, cheio de ódio, de mágoa, de rapina. Meu Deus, eu quero uma resposta. Eu quero, eu preciso. Deus, abre as portas, Deus, repreenda, Senhor, todo impedimento, toda barreira, toda muralha, na vida do teu povo, meu Deus, na vida dos teus servos, Senhor. Senhor, quantos que estão caindo, fracassando, levanta, Senhor, levanta, Senhor, levanta, pois o cair é do homem, mas o levantar é do Senhor. Meu Deus, meu Deus, o homem não levanta homem, o homem só faz discípulos, mas quem levanta homem é o Senhor. Meu Deus, levanta homens nesse ministério, levanta, levanta, levanta, Senhor. O Senhor que ungiu a Samuel, Senhor que ungiu com o Espírito Santo, Senhor que ungiu a Davi, meu Deus, meu Deus, meu Deus, meu Deus, unge homens, Senhor conhece, Senhor sabe quem são os homens que estão por aí, que ninguém dá nada por eles, que ninguém conhece eles, como ninguém conhecia Davi. Mas o Senhor conhecia o coração e a vida de Davi, meu Deus. Ninguém sabia que era Davi, mas o Senhor conhecia. Lá no mato estava o Davi escondido, lá no mato estava o Davi sozinho, mas o Senhor estava com ele no deserto. Como o Senhor disse, se fores para a cidade, estarei contigo, mas se fores para o campo, para o deserto, eu também estarei contigo, quando ouvires a voz do Senhor. Meu Deus, meu Deus, meu Deus, em nome de Jesus, levanta nós, tira de nós toda a hipocrisia, tira de nós esse espírito de hipocrisia, espírito de fariseu, sai da minha vida, sai do meu coração, espírito de hipocrisia, saia da vida dos irmãos, das irmãs, para que Deus possa usar nossas vidas, que Deus possa usar nossos corpos, nossas mãos, meu Deus, a nossa voz.

O profeta julgou, até o profeta julgou pela aparência, mas o Senhor olha e vê dentro de cada um de nós, meu Deus. Ah, Senhor, eu quero um homem valente, que tenha amor às almas, meu Deus, me dá, meu Deus, me dá uns companheiros. O Senhor sabe aonde eles estão, o Senhor conhece a vida deles. Eu quero uma resposta hoje, como falei para ti aqui na oração. Eu quero uma resposta do Senhor. Eu só vou levantar daqui quando o Senhor me responder. Eu quero uma resposta de ti. Eu sou teu servo, cheio de pecado, de fraqueza, cheio de vaidade, de erros, todo tipo de erro, Senhor. Mas eu sou teu servo, meu Deus. Tu me escolheste, tu me tiraste do pecado, do mundo, tu me escolheste no meio dos meus irmãos, tu me escolheste e me colocaste, meu Deus, na tua presença. Então me responde, em nome de Jesus, responde em nome de Jesus, meu Pai. Responde, meu Deus, responde a minha oração, meu clamor, clamor do teu povo, clamor dos teus servos. Ah, meu Deus, responde, meu Deus, em nome de Jesus Cristo Salvador. Deus, faz alguma coisa, meu Deus, faz alguma coisa por nós. Tenha misericórdia, Senhor. Não olhe para nossas iniquidades. Não olhe, Senhor, para as nossas impurezas. Não olhe, Senhor. Jesus, olhe para a tua palavra. Ah, meu Deus, olha para a tua palavra. Olha para ti mesmo. Olha, Senhor, para as almas perdidas. Meu Deus, olha para ti mesmo. Olha para ti mesmo, para a tua palavra. Teu plano de salvação. Levanta homens, eu quero homens de valor, mulher de valor na tua obra. Eu quero missionários, pastores, evangelistas, pregadores. Eu quero homens experimentados, sofridos, como Timóteo, como Paulo, como Pedro, como João, como Tiago, como Felipe. Homens sofridos, experimentados. Ó Deus do céu, ó Deus da glória, ó Espírito Santo, levanta, meu Deus, levanta, meu Jesus querido, levanta, meu Deus. Se você não levantar, então não valeu a pena, tudo foi em vão, tudo foi frustrado. Se você não fizer uma obra, tudo foi uma comédia. Meu Deus, meu Deus do céu, meu Senhor, meu Jesus, meu Cristo, meu Deus, oh meu Deus, eu quero, Senhor, eu quero ver essa obra crescer, eu quero ver portas se abrir, meu Deus, eu quero, Senhor, eu quero obra grande. Eu quero uma obra grande, Senhor, agora. Chegou o tempo, meu Deus. O tempo, meu Pai, de sair do deserto. O tempo da prova, meu Deus. Acabar, findar, Senhor. Oh, meu Deus, abre as portas, Senhor. Meu Deus, abre as portas, meu Pai do céu. Em nome de Jesus Cristo. Em nome de Jesus Cristo, meu Deus. Meu Deus, eu estou confiante na tua palavra. Eu estou confiante naquele que me falou, naquele que tem me falado. Meu Deus, eu estou confiante em ti, Senhor. Ó Deus, eu sei que muitos não querem. Eu sei que muitos têm recuado. Eu sei que muitos vão recuar. Mas eu tenho certeza que outros virão.
que outras virão, meu Deus, mandando.

0: aleluia, para fazer a obra. A obra não vai parar, o trabalho não vai parar. Essa porta foi o Senhor que abriu. Ó Deus, abençoa a obra no Rio Grande do Sul, aí Santa Catarina, ah, meu Deus, ali em Goiás, meu Deus, Mato Grosso, Pai, põe as tuas mãos santas aqui no Paraná. Deus, abre as portas, Deus, eu creio na vitória, eu creio na vitória. O Senhor é o provedor de todas as coisas, o Senhor é o que manda o missionário, e o Senhor que prepara o alimento, o Senhor prepara tudo para o missionário. O Senhor diz: não leveis duas bolsas ou duas roupas, não leveis bolsa, duas roupas, e nem dinheiro, e nem saudeis pelo caminho. O Senhor é o Deus que provê todas as coisas, Senhor, que prova o homem, mas na prova o Senhor aprova ele, na prova o Senhor alegra o coração dele. Oh, meu Deus, eu estou confiante, eu estou seguro, meu Pai, que o Senhor é o meu Deus, o Senhor é o meu Deus, o Deus do meu coração, da minha alma, do meu espírito, do meu entendimento, da minha salvação, em nome de Jesus Cristo, Senhor, eu te agradeço, meu Deus, eu te agradeço, por essa obra, Deus é santo, eu te agradeço pelos homens, pelas mulheres, que o Senhor tem dado, tem levantado. Eu agradeço por tudo, meu Pai, pelos milagres. Eu te agradeço, meu Deus, porque até agora o Senhor não deixou nós passar fome e necessidade. Até agora o Senhor tem mandado o necessário. O Senhor tem enviado, meu Deus, o necessário. Até aqui. Até aqui tem ajudado o Senhor. Continue nos ajudando, meu Deus. É para a tua glória. Em nome do Pai, do Filho e do Espírito Santo, graças a Deus, Pai, muito obrigado, meu Deus, em nome de Jesus, amém.
1: É, Senhor, é bem assim. Às vezes, em meio à noite, perdemos o sono.

Muito bem, meus queridos irmãos ouvintes do programa Vencendo pela Fé, eu quero mais uma vez lembrar os nossos irmãos membros, obreiros, obreiras do Ministério Deus é Santo, do campo de Ponta Grossa, haja visto que nesse domingo, dia 11 de outubro, no horário das 8 horas da manhã, nós teremos aqui a Santa Ceia do Senhor Jesus. Haja visto que a Bíblia diz que aquele que não come da minha carne, não bebe do meu sangue, esse não tem parte comigo, não tem vida. Então, meus irmãos, minhas irmãs, eu creio

que a igreja orou, buscou a Deus e estamos prontos e preparados para juntos, como um só corpo, isto mesmo, nós participarmos da mesa do Senhor neste domingo. Não falte, irmãos membros, irmãos obreiros, em nome de Jesus, para que junto podemos tocar no corpo e no sangue do Senhor, fazermos memória do que Cristo mandou, que é para nós fazermos assim até que Ele venha. Então a Santa Ceia, a oração vai dar início às 8 horas da manhã, e eu creio que quando for 10:30, a Santa Ceia já estará encerrada, e os irmãos, as irmãs retornando para os seus lares, para a glória do Senhor e Salvador Jesus Cristo. Tá certo, povo de Deus? Tá esse aviso, nós vamos estar aqui reprisando esse aviso no decorrer desta programação, para que os irmãos e as irmãs, todos nós, neste domingo, aqui do campo de Ponta Grossa, da nossa sede, das congregações, possamos juntos participarmos da mesa do Senhor Jesus. Que Deus abençoe. Falou com vocês, pastor Paulo Messias. Conto com a fé, com a obediência dos irmãos, e juntos nesse domingo vamos mais uma vez participarmos da mesa do Senhor e Salvador Jesus Cristo.

0: Bom, meus irmãos, minhas irmãs e ouvintes do programa Vencendo pela Fé, eu quero lembrar os nossos irmãos moradores, moradoras do bairro do Castanheira, porque neste domingo, domingo dia 11 de outubro, no horário das 19 horas, das 7 horas da noite, nós vamos estar ali na Igreja Pentecostal Deus é Santo, no bairro do Castanheira, juntamente com o nosso irmão dirigente, cooperador José Carlos do Prado, juntamente ali com o nosso irmão cooperador Emerson, presbítero Orlando Mara, sua esposa, mamãe Maria, enfim. E eu quero contar com todos os irmãos e irmãs, para estarem presentes conosco nesse domingo, dia 11 de outubro, no horário das 19 horas, aonde nós estaremos agradecendo ao Senhor, louvando a Deus por mais um ano de existência desta porta aberta. Que maravilha! Honras e glórias nós damos ao Senhor Jesus por essa porta aberta. Estamos aqui parabenizando toda a membresia da igreja, os obreiros, os visitantes, todos de um modo geral, que estão aí juntos conosco nestes anos que se passam, e a cada ano que se passa, nós estamos vendo a obra de Deus aí no bairro do Castanheira, em Ponta Grossa, marchando para a glória do Senhor Jesus. Então, nesse domingo, às 19 horas, já vai estar aí na porta o presbítero Orlando Mara com a taça de óleo nas mãos para receber o povo, ungindo a todos com santo óleo, já na entrada da igreja. Ah, eu creio, ouvintes, eu creio que o nosso Deus, ele vai operar, ele vai agir tremendamente para a glória do Senhor Jesus. Venha, venha com fé, venha com mais alguém, não venha sozinho não, traz mais alguém da sua família, convide alguém, manda uma mensagem, um WhatsApp, convide irmão, irmã, as pessoas a quem você conhece, da sua família, forme as suas caravanas e vamos juntos estar reunidos nesta noite de domingo na Igreja Pentecostal Deus é Santo, no bairro do Castanheiro. O endereço da sua bênção, o endereço da sua vitória, ouvintes, é muito fácil. Anote aí, você que está ouvindo esta programação, Rua Cedrilho, número 866. Eu disse Rua Cedrilho, número 866, está a Igreja Pentecostal Deus é Santo, no bairro do Castanheira, onde nesta noite de domingo vamos estar aí pregando a palavra, orando, e o nosso Senhor Jesus operando sinais, prodígios e maravilhas para a glória de Jesus. A entrada é franca, nos garante a vitória.
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Bom, meus irmãos, irmãs e ouvintes, eu quero lembrar também que neste domingo nós teremos culto em nossa sede regional, culto em favor do

0: e da família, às 9 horas da manhã, cooperadora Elizabeth, às 2 da tarde, cooperador Rubens, e também o servo do Senhor vai estar aí no horário das 19 horas, às 7 da noite, juntamente com o presbítero José Leal, uma comitiva de homens e mulheres de Deus, aqui em nossa sede regional nesse domingo, na Avenida Carlos Cavalcante, número 252, aqui no coração de Ponta Grossa, em frente ao Balarote, ao lado do Habib's. Lembrando que nesse domingo também, às 7 horas da noite, no bairro Londres, na rua Ivo José Lewandowski, número 202, próximo ao Lavacar Avenida, teremos aquele grandioso culto em favor do lar e da família, aonde Deus, o nosso Pai, vai operar. Lembrando que eu vou estar com os irmãos ali no bairro Castanheira, na rua Cedrilho, número 866, às 7 horas da noite desse domingo aqui em Ponta Grossa. Você e toda a sua família são os nossos convidados especiais. Lembrando também que no bairro aí do Guaragi, na rua 19 de dezembro, número 20, às 7 horas da noite, o cooperador Luiz Carlos vai estar aí pregando, orando, e Deus, o nosso Pai, operando maravilhas. Lembrando os irmãos de Castro também, alerta, alerta, povo de Castro, neste domingo, às 7 horas da noite, na rua Cruz Machado, número 1000, na Vila Rio Branco, aonde nós estaremos aí, em nome de Jesus, com a igreja Deus é Santo aberta. Aí vai estar aí a cooperadora Edneia, os demais obreiros e obreiras da casa de Deus, e o Senhor operando maravilhas para a glória do Senhor e Salvador Jesus Cristo. Lembrando os irmãos também de Piraí do Sul, atenção Piraí do Sul, porque nesse domingo às 7 horas da noite vai estar aí com os irmãos cooperador Lucas Machado, na Avenida Davi Federman, 432, no centro de Piraí do Sul. Lembrando que o servo do Senhor vai estar fazendo e realizando uma oração especial em favor de todas as crianças, em nome do Senhor Jesus. Lembrando também que nesse domingo, 7 horas da noite, aí em Baú, a igreja pentecostal Deus é Santo estará aberta na Avenida Rio Amazonas, ao lado do número 54, bem próximo a APAI. Também em Bituva, ouvintes, neste domingo, aí na igreja pentecostal Deus é Santo, no bairro Mato Branco Baixo, ao lado do posto de saúde. Atenção, atenção, domingo às 7 da noite, você e a sua família são os nossos convidados especiais. Na sede de Imbituva, na rua Espírito Santo, número 152, na Vila Brasil, a igreja pentecostal Deus é Santo estará aberta também para uma noite de explosões de milagres, às 7 horas da noite. Também em Guamiranga, nesse domingo, na rua Pontarolo, saindo para o Rio Bonito, sem número, a igreja pentecostal Deus é Santo, neste domingo, às 2 da tarde, estará com as portas abertas. Diácono Wilson estará aí orando por você, por toda a sua querida e importante família. E os irmãos e as irmãs são os nossos convidados especiais. Venham todos, Jesus garante a vitória.
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0: Eu quero saudar os nossos irmãos, nossas irmãs, nossos ouvintes, com a paz do Senhor Jesus. É o pastor Darcy Messias, aqui nos estúdios da Igreja Deus é Santo, e nós estamos aqui com aquela expectativa na casa de Deus, na presença de Deus, buscando a Deus, alimentando a nossa vida na presença de Deus. Eu estava comentando há poucos instantes acerca das coisas dar certo. A gente está no monte, está na oração, está no jejum, está na fé de dia e de noite, e você vê que as coisas não estão 100%. As coisas estão assim, difíceis, amarradas, travadas, aquela luta.
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1: O que significa uma oferta para Deus? O que representa uma oferta na casa de Deus? O que representa a casa de Deus para você? O que é a obra de Deus para você?

0: Deus está procurando homens e mulheres que amem a Ele mais do que tudo nesta vida.
1: Nesta vida.
0: Abraão, tu me amas, Abraão? Mostra-me. E Jesus disse: Pedro, tu me amas, Pedro? Se obedeceres os meus mandamentos, a minha palavra, e honrares a minha casa, Abraão, eu juro por mim mesmo, tu vais dominar a cidade onde você mora. O que Deus quer de mim? O que Deus quer de você? O que Deus está procurando? Deus está procurando um coração voluntário. Um coração segundo o seu coração. Estas são as pessoas que Deus procura para administrar o seu ouro e a sua prata.
2: Fiz um voto com Deus, né? Deus preparou um outro emprego para mim com um salário 3 vezes maior que eu tinha. Isso foi só o salário, mais os benefícios que Deus preparou para mim. Vim aqui, não tinha nem recebido a benção, paguei meu voto. Fui lá pedir a conta do emprego que eu tinha certeza que Deus ia me dar aquele emprego, né? Um emprego novo. Fui lá pedir minha conta sem saber, né, que tava certo esse emprego. Quando foi, eles me chamaram para começar a trabalhar. Tô trabalhando no banco. Deus faz, opera, Ele sabe muito bem como que Ele tem que fazer para operar nossa nossas vidas, sabe a nossa necessidade, Ele sabe tudo, Ele sabe todos os caminhos que Ele tem que tomar. Vem, faz a nossa parte, que Deus com certeza faz a dele, que faz essa grande bênção. Às vezes a gente acha que, pensa que é uma bênção pequena, e Deus faz 1000 vezes mais do que a gente espera.
0: Venha você também fazer parte dessa história. Venha ser um dos guerreiros.
1: Um dos guerreiros.
0: Deus está convocando você para administrar o ouro e a prata dele. Mas para isso, abra o seu coração. Tenha um coração quebrantado para a obra dele.
3: Eu quero pedir para o povo de Deus, além da sua atenção, eu quero pedir ajuda dos irmãos e das irmãs. Nós precisamos, irmãos, pagar aqui a emissora Antena Sul FM. E olha, nós estamos aqui com muitos compromissos da obra de Deus. Nós estamos lutando aqui para nós terminarmos, encerrarmos aqui a fachada da igreja. Então nós estamos lutando, irmãos, para nós deixarmos aqui da melhor maneira possível. E com isso acabou que comprometeu também a questão do rádio. Então eu quero pedir para os irmãos, para as irmãs, ajuda do povo de Deus.
0: Venha ser uma pessoa que fará parte deste projeto. Temos a certeza que Deus vai tocar no seu coração. E quando você voltar o seu coração para Deus, fizer o voto, nos ajudar, Deus vai te honrar.
3: 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Anotou, irmão, irmã? Vamos lá novamente, vou repetir mais 2 vezes para que não tenha erro. 04 719 584 000

0: e o número 100. 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Ó, presbítero Paulo, acabei de fazer aqui esse comprovante, nós vamos estar orando, porque o que a gente pode fazer por vocês é orar, irmãos. Olha o telefone do WhatsApp da Igreja Pentecostal Deus é Santo, é o 42, é o DDD, 42 é o DDD, 3323 2038, 3323 2038.
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2: Sou dizimista porque não quero ser amaldiçoado. Sou dizimista porque Deus é dono de tudo. Sou dizimista porque eu mesmo vou gozar na casa do meu Deus. Sou dizimista porque mais é bem-aventurado dar do que receber. Sou dizimista porque tudo vem das mãos do meu Deus. Sou dizimista porque não quero ser avarento. Sou dizimista porque quero ser abençoado pelo meu Deus. Sou dizimista porque a minha descendência nunca vai mendigar o pão. Sou dizimista porque não quero receber o meu salário em um saco furado. Sou dizimista porque quero ter a

mesmos a casa do tesouro, para que haja mantimento na minha casa. E depois fazei prova de mim, assim diz o Senhor dos Exércitos. Malaquias, capítulo 3, versículo 10.

0: faculdade, foi 2, 3 anos de tribulação. Minha menina tomava remédio para renal para cabeça, nós tínhamos muitos problemas. E Deus operou a nossa vida. Nós perdemos tudo, nós ficamos na rua, a situação nossa era ruim. E hoje, vocês veem, nós estamos com Deus, assim, como as pessoas falam, se cumprir o mandamento, se cumprir o mandamento, não tem como. Se cumprir o mandamento, fazer o que o pastor mandar fazer, Deus vai te abençoar. Hoje Deus deu para nós um outro carro, eu tenho um carro para trabalho, tenho um carro para passeio, tenho casa boa e tenho um terreno, minha mulher tem um terreno.
1: Sempre tem que colher, sempre tem que dar o dízimo e as ofertas. As ofertas ajuda bastante a gente. Se lança numa oferta e vem o resultado. Qual filho pede pão, lhe dá pedra, né? Então a gente pede para Jesus o melhor e Jesus dá pra gente.
2: Foi que eu comecei a pagar o dízimo, tá sobrando. A compra te faz, compra um mês e dá pra mês e 20 dias.
3: Puxa vida.
2: Mês, 2 meses até. Mas isso aí aconteceu desde que eu o dízimo, né?
3: E o dízimo fez com que
2: E a saúde também, né?
3: Mudou a saúde também.
2: Tudo.
4: A gente pedia a Deus, Senhor, a gente é um dizimista, né? A gente tá fazendo a tua obra, né? E agora ganhei um guarda-roupa, né? Que as pessoas chegam lá e se apavoram, né? Porque o tamanho é enorme e tá cheio de roupa, né? Graças a Deus o Senhor tem deixado, né? Encher. E outra coisa também, no, naquele velho que tinha, os ratos entravam e destruíam a roupa, né? Destruir toda a roupa. Daí depois eu comecei a campanha assim, e daqui a pouco começou a sumir os bichos tudo e começou a benção, né? Aí o Senhor começou a abençoar, né? Veio as coisas novas, tudo, e Deus prosperou e Deus deu também um carro para nós.
5: Foi revelado do dízimo que eu não era dizimista. Fiz o propósito com Deus naquele dia que eu fui revelado que eu seria dizimista para Deus me abençoar. Fiz o propósito. Naquela semana eu peguei o envelope e na mesma semana meu esposo voltou para casa, que estava 4 meses fora de casa.
6: Com uma?
5: Amante.
6: Pegou o envelope do dízimo na mesma semana?
5: Meu esposo fez as malas e voltou. Está em casa abençoada, para honra e glória do Senhor Jesus.
7: Na quarta-feira à noite, Deus revelou para o pastor que Deus ia me dar uma bênção. Na quinta-feira de manhã, às 8:30 da manhã, eu já recebi a minha vitória. Foi uma bênção que Deus deu muito grande. Deus me deu uma porta de emprego, irmãos, muito grande. Olha, só Deus mesmo. Deus foi muito bom. Até eu me surpreendi. Quase o dobro do que eu ganhava na empresa que eu tinha sido mandado embora. Seja fiel no seu dízimo, eu nunca neguei meu dízimo até hoje. E Deus me honrou. Graças a Deus, eu agradeço a Ele por tudo que Ele me fez.
8: Depois que eu comecei a dizimar nessa igreja, fez a diferença, porque aqui é uma boa terra. Trago, irmãos, os dízimos aqui, irmãos, vocês que não têm, assim, uma direção, uma orientação do Senhor. Deus vai tocar no coração de cada irmão, de cada ouvinte que está ouvindo aqui, que eu comecei a dizimar aqui, irmãos. Eu sou uma testemunha viva, assim, que Deus tem aberto as portas para mim de uma forma tremenda. Aqui é boa terra, irmãos. A gente vê a sinceridade do pastor. Eu estou aqui, privilégio de ter o pastor aqui ao meu lado, né? Nós estamos aqui. E é coisa tremenda, irmãos. É um homem de Deus mesmo, uma pessoa séria, pessoa que faz a obra, mas ora assim, que ora, que está nos pés do Senhor. Realmente, irmãos, essa igreja é uma benção, fez a diferença nas nossas vidas.
9: Antes de eu ser dizimista, a minha vida era toda enrolada. Eu tinha dia que eu não tinha as coisas para pôr na panela, irmão. Depois que eu passei dar o dízimo, realmente, graças a Deus, a minha vida mudou e muito. Graças a Deus, hoje eu consigo comprar, pagar, consigo dar até a cesta básica para minhas próprias filhas, que o marido está desempregado. Esse mês mesmo eu dei uma cesta básica grande, que foi para Maringá. Deus me prosperou muito e muito. Então eu digo, o dízimo é de Deus. Então a gente tem que deixar o que é de Deus entregar a Deus. Recebeu o seu pagamento, pega o que é de Deus e entrega para Ele. Entrega na igreja. Eu fui dizimista em outras igrejas, mas não tinha prosperidade. E graças a Deus, depois que eu passei a ser dizimista na igreja Deus é Santo, minha vida mudou e muito.
10: Toda vez que eu devolvo o dízimo, assim, eu sinto alegria, eu não sinto aquela falta. Desde que eu me converti, nos primeiros anos que eu comecei na igreja, eu sempre tinha, assim, amor, assim, entregar o dízimo, assim, e olha, é tremendo ser dizimista. Quem não é dizimista, tá perdendo. Porque a pessoa que é dizimista, ela tá... Você pode fazer um pensamento. Você vai entrega aquele primeiro dízimo, de repente você vai começando a entregar mais e mais. E você tem que colocar na tua cabeça assim, ó. Se eu tô entregando mais, é porque Deus está me dando mais, está me abençoando. E cada vez ele tem... Ó, eu tenho ganho, assim, nesses últimos meses, coisas que eu nunca tinha ganhado na minha vida, assim. Vale a pena ser dizimista. É uma benção. Deus jamais alimenta e você nunca vai vencer ele no dar. só a saúde que ele te dá, ele prepara o caminho, é maravilhoso mesmo. O dízimo é uma bênção, irmãos. A pessoa devolver o dízimo é uma chave poderosa que às vezes as pessoas vão na igreja e não sabem. Pensa que vai tirar um dinheiro do bolso ali para dar na igreja, mas o dízimo é uma vitória na vida de uma pessoa que a pessoa nem imagina. As bênçãos, começa a prosperar, o trabalho, as pessoas não param de ligar, uma indica para outra. Eu sou construtor autônomo, olha, é uma bênção. As pessoas me procuram. É maravilhoso, Deus tem assim abençoado mesmo, né?
11: Essa campanha agora que iniciou, eu disse para Jesus que eu só vim agradecer. E eu tava desviada, parada no caminho do Senhor, aí acabei me reconciliando, sabe? E Deus tem abençoado tudo. Aí eu fiz assim um propósito com Deus, de dar o dízimo.
12: Irmão, eu tava tentando arrumar meu banheiro, eu não tinha condições. Comecei a devolver o dízimo, eu consegui reformar o quarto que eu não conseguia. E o banheiro eu comprei tudo à vista. E tô reformando o banheiro, eu consegui reformar. E todo mundo olha no meu quarto assim e fala assim, não dá pra acreditar, que lindo que ficou. Eu sei, Deus me deu além daquilo que eu pedi, porque eu devolvi o dízimo em outra igreja. E eu não vi, eu não conseguia comprar, eu só devia meu nome no Cipró, que eu tava assim, só Deus. E a partir do momento que eu comecei a devolver aqui, eu vi diferença. A minha irmã, aí eu falei pra ela, ela disse, Su, você tá progredindo. Eu falei, devolve o dízimo lá. Aí tem outra minha amiga também, eu falei, devolve que você vai ver a diferença. Então, irmão, graças a Deus, ela já tá vendo a diferença, sabe, a minha irmã? Então devolve que você vai ver a diferença. Eu falo e eu garanto, porque na minha vida Deus tá fazendo. Devolve o dízimo que você vai ver. Quanto mais você devolve, mais Deus te dá.
13: Primeira coisa, buscar a Deus e ser fiel no dízimo, em todos os meus...

0: votos, eu fui fiel. Não pegue o voto na frente, fala e deixe em casa. Cumpra com o seu voto. Fiz com fé, com clamor a Deus, e Deus me honrou, em nome de Jesus.
1: Parem de ser escravo do diabo. Obedeçam a palavra de Deus que fala, trazei todos os dízimos. Eu acho assim que dá oferta, dá os dízimos, eu acho que isso aí é ser obediente. E ser obediente, a palavra fala que a obediência gera a bênção. Se você obedecer, você vai ser abençoado. Então dê com amor. Eu fui lá, dei os 50, mas Deus me honrou, Deus multiplicou, Deus triplicou. E o que Deus fez na nossa vida foi só através da obediência, que a gente crê no Deus que a gente serve, a gente crê no Deus vivo. Então para de ser escravo do diabo. Oferta, uma oferta com amor, oferta com alegria. Então, Deus é Deus, obedeça que você vai ser abençoado.
2: Irmãos, eu há uns 5 anos atrás estava fazendo faculdade, eu passei no vestibular de administração, tentei uma bolsa de estudo. No primeiro ano eu consegui a bolsa, no segundo ano também, foi aquela luta, e eu estava no terceiro ano, foi travado todo o processo. Eu tinha perdido minha matrícula, não poderia fazer mais a matrícula, tive que pagar metade daquele ano. E a metade do terceiro ano eu não paguei, e no quarto ano, quando eu fui estudar, estava totalmente travado a minha mensalidade, eu tinha que pagar a dívida que estava lá na faculdade correndo com juros. Minha dívida estava em 13 mil reais, daí naquele ano eu não pude estudar, porque não tinha como pagar a dívida. E meu pai começou a trabalhar com uma pessoa que era ligada à faculdade. E ele pegou e contou comigo que eu não estava mais podendo estudar, porque minha dívida era de 13 mil reais e eu não tinha condições de estudar. Foi aí que Deus tocou naquela pessoa. Ele falou, não, teu filho vai voltar a estudar ano que vem. Quando eu voltei a fazer minha matrícula, minha mensalidade tinha zero. Quando começaram a tirar os tickets da minha faculdade, não tinha dívida nenhuma mais. Deus tinha operado, Deus tinha colocado a mão naquela dívida e tinha sumido totalmente a minha dívida. Eu não paguei nem o quarto ano, só paguei só a formatura. Toda aquela dívida de 3 mil reais com juros, toda sumiu para a honra e glória do Senhor Jesus. Para Deus nada é impossível, Ele é dono do ouro da prata. As situações que você pensa que você está sozinho, Deus tem todo o poder e tem toda a vontade de te ajudar. Eu estava nesse mesmo período com essas dívidas na faculdade, minha mãe entre a vida e a morte, logo depois nós estávamos com o chevetinho. Tinha velhinho, 88, quase caindo nos pedaços, e Deus dizendo que ia abrir as portas, e Deus honrou. Eu saí de um Chevette pro carro importado, de uma maneira que eu não acreditei que o dono da loja fez aquele negócio. E Deus tem prosperado, Deus tem aberto as portas, meu salário Deus já multiplicou 15 vezes mais, e eu louvo a Deus porque Ele tem me dado força para estar todos os dias na casa do Senhor, entregando meu dízimo confiança, porque o Deus que eu tenho crido, o Deus que tem aberto as portas, Ele tem confirmado vitórias na nossa vida, e eu tenho certeza que o dízimo entregue nas mãos do Senhor, o Senhor multiplica mesmo, Ele repreende o vorador e Ele tem abençoado a minha vida, eu sou prova disso.

0: Bom, meus irmãos, irmãs e ouvintes, eu quero lembrar também que neste domingo nós teremos culto em nossa sede regional, culto em favor do lar e da família, às 9 horas da manhã, cooperadora Elizabeth, às 2 da tarde, cooperador Rubens, e também o servo do Senhor vai estar aí no horário das 19 horas, às 7 da noite, juntamente com o presbítero José Leal, uma comitiva de homens e mulheres de Deus, aqui em nossa sede regional nesse domingo, na Avenida Carlos Cavalcante, número 252, ação de Ponta Grossa, em frente ao Balarote, ao lado do Habibs. Lembrando que nesse domingo também, às 7 horas da noite, no bairro Londres, na rua Ivo José Lewandowski, número 202, próximo ao Lavacar Avenida, teremos aquele grandioso culto em favor do lar e da família, aonde Deus, o nosso Pai, vai operar. Lembrando que eu vou estar com os irmãos ali no bairro Castanheira, na rua Cedrilho, número 866, às 7 horas da noite desse domingo aqui em Ponta Grossa. Você e toda a sua família são os nossos convidados especiais. Lembrando também que no bairro aí do Guaragi, na rua 19 de dezembro, número 20, às 7 horas da noite, o cooperador Luiz Carlos vai estar aí pregando, orando, e Deus, o nosso Pai, operando maravilhas. Lembrando os irmãos de Castro também, alerta, alerta, povo de Castro, nesse domingo às 7 horas da noite, na rua Cruz Machado, número 1000, na Vila Rio Branco, aonde nós estaremos aí, em nome de Jesus, com a igreja Deus é Santo aberta. Aí vai estar aí a cooperadora Edneia, os demais obreiros e obreiras da casa de Deus, e o Senhor operando maravilhas para a glória do Senhor e Salvador Jesus Cristo. Lembrando os irmãos também de Piraí do Sul, atenção Piraí do Sul, porque nesse domingo às 7 horas da noite vai estar aí com os irmãos cooperador Lucas Machado, na Avenida Davi Federman, 432, no centro de Piraí do Sul. Lembrando que o servo do Senhor vai estar fazendo e realizando uma oração especial em favor de todas as crianças, em nome do Senhor Jesus. Lembrando também que nesse domingo, 7 horas da noite, aí em Baú, a igreja Pentecostal Deus é Santo estará aberta na Avenida Rio Amazonas, ao lado do número 54, bem próximo a APAI. Também em Bituva, ouvintes, nesse domingo, aí na igreja Pentecostal Deus é Santo, no bairro Mato Branco Baixo, ao lado do posto de saúde. Atenção, atenção, domingo às 7 da noite, você e a sua família são os nossos convidados especiais. Na sede de Imbituva, na rua Espírito Santo, número 152, na Vila Brasil, a igreja Pentecostal Deus é Santo estará aberta também para uma noite de explosões de milagres, às 7 horas da noite. Também em Guamiranga, neste domingo, na rua Pontarolo, saindo para o Rio Bonito, sem número, a igreja Pentecostal Deus é Santo, neste domingo, às 2 da tarde, estará com as portas abertas. Diácono Wilson estará aí orando por você, por toda a sua querida e importante família, e os irmãos e as irmãs são os nossos convidados especiais. Venham todos, Jesus garante a vitória.
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outubro, no horário das 19 horas, das 7 horas da noite, nós vamos estar ali na Igreja Pentecostal Deus é Santo, no bairro do Castanheira, juntamente com o nosso irmão dirigente, cooperador José Carlos do Prado, juntamente ali com o nosso irmão cooperador Emerson, presbítero Orlando Mara, sua esposa, irmã Maria, enfim. E eu quero contar com todos os irmãos e irmãs, para estarem presentes conosco nesse domingo, dia 11 de outubro, no horário das 19 horas, aonde nós estaremos agradecendo ao Senhor, louvando a Deus por mais um ano de existência desta porta aberta. Que maravilha! Honras e glórias nós damos ao Senhor Jesus por essa

0: porta aberta. Estamos aqui parabenizando toda a membresia da igreja, os obreiros, os visitantes, todos de um modo geral, que estão aí juntos conosco nestes anos que se passam. E a cada ano que se passa, nós estamos vendo a obra de Deus aí no bairro do Castanheiro, em Ponta Grossa, marchando para a glória do Senhor Jesus. Então, nesse domingo, às 19 horas, já vai estar aí na porta o presbítero Orlando Mara com a taça de óleo nas mãos para receber o povo, ungindo a todos com santo óleo, já na entrada da igreja. Ah, eu creio, ouvintes, eu creio que o nosso Deus, ele vai operar, ele vai agir tremendamente para a glória do Senhor Jesus. Venha, venha com fé, venha com mais alguém, não venha sozinho não, traz mais alguém da sua família, convide alguém, manda uma mensagem, um WhatsApp, convide irmão, irmã, as pessoas a quem você conhece, da sua família, forme as suas caravanas e vamos juntos estar reunidos nesta noite de domingo na igreja pentecostal Deus é Santo, no bairro do Castanheiro. O endereço da sua bênção, o endereço da sua vitória, ouvintes, é muito fácil. Anote aí, você que está ouvindo esta programação, Rua Cedrilho, número 866. Eu disse Rua Cedrilho, número 866. Está a igreja pentecostal Deus é Santo, no bairro do Castanheira, onde nesta noite de domingo vamos estar aí pregando a palavra, orando, e o nosso Senhor Jesus operando sinais, prodígios e maravilhas para a glória de Jesus. A entrada é franca, Jesus garante a vitória.
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0: Bom, meus irmãos, minhas irmãs e ouvintes do programa Vencendo pela Fé, eu quero lembrar os nossos irmãos moradores, moradoras do bairro do Castanheira, porque neste domingo, domingo dia 11 de outubro, no horário das 19 horas, das 7 horas da noite, nós vamos estar ali na igreja pentecostal Deus é Santo, no bairro do Castanheira, juntamente com o nosso irmão dirigente, cooperador José Carlos do Prado, juntamente ali com o nosso irmão cooperador Emerson, presbítero Orlando Mara, sua esposa, irmã Maria, enfim, e eu quero contar com todos os irmãos e irmãs para estarem presentes conosco nesse domingo, dia 11 de outubro, no horário das 19 horas, aonde nós estaremos agradecendo ao Senhor, louvando a Deus por mais um ano de existência desta porta aberta. Que maravilha! Honras e glórias nós damos ao Senhor Jesus por essa porta aberta. Estamos aqui parabenizando toda a membresia da igreja, os obreiros, os visitantes, todos de um modo geral, que estão aí juntos conosco nestes anos que se passam. E a cada ano que se passa, nós estamos vendo a obra de Deus aí no bairro do Castanheiro, em Ponta Grossa, marchando para a glória do Senhor Jesus. Então, nesse domingo, às 19 horas, já vai estar aí na porta o presbítero Orlando Mara com a taça de óleo nas mãos para receber o povo, ungindo a todos com santo óleo, já na entrada da igreja. Ah, eu creio, ouvintes, eu creio que o nosso Deus, ele vai operar, ele vai agir tremendamente para a glória do Senhor Jesus. Venha, venha com fé, venha com mais alguém, não venha sozinho não, traz mais alguém da sua família, convide alguém, manda uma mensagem, um WhatsApp, convide irmão, irmã, as pessoas a quem você conhece, da sua família, forme as suas caravanas e vamos juntos estar reunidos nesta noite de domingo na igreja pentecostal Deus é Santo, no bairro do Castanheiro. O endereço da sua bênção

0: bênção. O endereço da sua vitória, ouvintes, é muito fácil. Anote aí, você que está ouvindo esta programação. Rua Cedrilho, número 866. Eu disse Rua Cedrilho, número 866. Está a Igreja Pentecostal Deus é Santo, no bairro do Castanheira, onde nesta noite de domingo vamos estar aí pregando a palavra, orando, e o nosso Senhor Jesus operando sinais, prodígios e maravilhas para a glória de Jesus. A entrada é franca, Jesus garante a vitória.
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0: Como é que é o nome do irmão? Onde é que você mora e a benção?
2: Meu nome é Antônio. Recebi muitas bênçãos, recebi portas abertas. Uma vez no final do culto eu vim, aí o pastor, mostrei a foto do meu avô estava entre a vida e a morte lá no hospital. Deus usando o pastor, falou que ele ia estar curado. No outro dia meu avô foi embora, tá até hoje, tá bem.
0: Seu nome?
3: Meu nome é Vitor.
0: Onde é que você mora e a benção?
3: Eu moro no Caracará. E a benção é que a minha esposa estava com câncer no estômago e tá livre, não tem nada. E eu tinha um problema gravíssimo no coração. Até foi revelado que era para estourar a veia do coração e o Senhor me livrou.
0: Ela tinha câncer?
3: Tinha câncer.
0: A outra aqui, ó, chega aqui. Como é que é seu nome?
4: Meu nome é Thiago.
0: Mora onde, Thiago?
4: Eu moro lá na Vila Cipa, né?
0: E benção que você recebeu aqui?
4: Eu recebi várias bênçãos aqui nesse lugar, né? Através dessa igreja aqui, né? Cura, Deus me curou na depressão que eu tava, né? Eu conheci essa igreja aqui, através dessa igreja, Deus me libertou, tô curado, graças a Deus, tô liberto. Portas abertas, Deus tem aberto as portas para mim, tem prosperado na minha vida em todas as áreas, né? E semana retrasada apareceu R$1.000 na minha conta lá, que foi Deus que prosperou e colocou, né?
0: Nome e a bênção.
5: José Leal, a minha bênção é muitas bênçãos, mas eu tenho duas para me testificar nesse momento. Eu fui revelado também, derretido no coração, e para a honra e glória do Senhor Jesus, fui curado. E um problema na garganta também, fui revelado e fui curado também em nome de Jesus.
0: Como é que é o nome do irmão? Onde é que você mora e a bênção?
6: Meu nome é Jorge, moro no Dom Bosco. A bênção que eu recebi aqui, que graças a Deus ele me deu muito livramento, portas abertas. Mesmo eu estando trabalhando, e sempre está abrindo as portas para mim, não há porta fechada aqui. E sempre Deus está me honrando onde eu vou, Deus me honra.
0: Como é que é seu nome, onde é que você mora e a benção?
7: Walter, moro em Santa Oficina. A benção é a porta de emprego que eu sucedi aqui.
0: Deus abriu a porta de emprego.
7: Abriu.
0: Está empregado?
7: Tô.
0: E você já recebeu benção aqui? Como é que é seu nome, de onde é que você mora e a benção?
8: Gislaide, eu moro na Lagoa Dourada. Eu tinha muita dor no estômago, aí eu fui curado.
0: Foi curada.
8: Fui curada.
0: Foi Deus que curou.
8: Deus me curou.
0: E essa aqui, você já foi abençoada aqui? Como é que é seu nome, onde é que você mora e a benção?
9: Adelaide, eu moro no Jardim Maracanã. Eu fui curada do câncer. E outra benção que eu recebi, a minha filha, ela já está quase com 30 anos e não conseguia engravidar. Engravidava, mas perdi o nenê. E daí eu tive aqui, daí fui na revelação, daí porque uma pessoa da família ia engravidar. Daí eu vim aqui na frente e recebi por ela, e hoje ela já tá grávida, tá bem, muito feliz. Graças a Deus, já logo vem o nenê.
0: Como é que é seu nome, onde você mora e a benção?
10: Meu nome é Ângela Cláudia, moro no Nossa Senhora das Graças. A benção foi um livramento do meu filho, né? Eu também recebi a benção, que meu filho foi livrado da morte, né? Foi assim muito forte para mim. Eu sei que essa bênção veio dos céus e outra bênção também que eu recebi, fazia muitos anos que eu estava esperando uma resposta da justiça, né? Da pensão do meu filho, que já está com 16 anos, há mais de 10 anos não recebia nem um centavo, e eu tomei posse da bênção e fui contemplado com essa bênção.
0: Como é que é seu nome? Onde é que a senhora mora e a bênção?
11: Eu sou a Jaqueline, moro aqui na divisa de Olarias. Realmente é verdade, era para mim estar presa. Eu cheguei com todos os papéis aqui, o pastor orou e graças a Deus eu não fui parar na cadeia. E mais uma bênção.
0: Mais bênção?
11: Mais uma. muito grande. É, não sei se algum o irmão vai lembrar, algumas irmãs vão lembrar, da minha filha, que manchou a perna dela inteira, da cintura para baixo, pintou ela inteira, mesma coisa que ela, se ela tivesse apanhado, ficou roxa, depois ficou rosa, ficou marrom, ficou horrível as perninhas dela, e ela chorava, porque daí começava a inchar e começava a doer, e eu fiz a campanha aqui, e hoje ela tá curada, não tem nem cicatriz, não tem marca de nada, nada, nada.
12: Meu nome é Joana, eu moro aqui na Vila Rio Branco. Eu recebi muitas bênçãos através dessa igreja aqui. E cada semana que eu venho, campanhas que eu estou ouvindo certinho, Jesus, cada semana tem bênçãos, né, pastor? Ah, recebi bênçãos através de uma cura de uma dor de cabeça que foi revelada. Em nome de Jesus, não me doeu mais. Graças a Deus, estou curada. O meu genro, minha filha também estavam desempregados. Agora Jesus abriu as portas, estão bem empregados, graças a Deus.
0: O nome da senhora, onde é que a senhora mora e a benção?
13: Meu nome é Sirlene, moro na Marina. Recebi muitas bênçãos, irmão. Recebi portas abertas, cura do câncer, cura da coluna. Fui revelada aqui na igreja que eu estava com um problema sério na coluna. A hora que o irmão chamou, eu ergui minha mão. Na hora que eu ergui minha mão, fui curada na hora. Na hora. O câncer no útero, fui curado o câncer no seio.
0: O nome, onde é que você mora e a benção?
14: É Cleide, moro no Boa Vista. E eu estive aqui, acho que umas 3, quarta-feira passada. E falei pro pastor que eu tava com muita dor aqui na nuca. E o pastor orou e Deus fez a benção. Fui curada.
0: Foi curada.
14: Curada da dor na nuca.
15: Meu nome é Maria Lucia, eu moro na Santa Mônica. E Deus tem me abençoado muito depois que eu conheci essa igreja aqui através do rádio. Ele abriu portas de emprego para o meu filho, para o meu genro, para minha nora, para as duas filhas minhas. Tem uma das minhas filhas que abriu até um pet de banho em tosa, está tendo bastante cliente, graças a Deus. E eu tenho recebido muitas bênçãos aqui, muitas. E também eu fui revelada aqui na igreja que eu tinha um nódulo no seio esquerdo, e eu fui aqui, vim até a frente, e aquele nódulo sumiu, eu fui curada, sumiu, não tenho mais.
0: Nada. Você também recebeu bênção aqui? Aqui na igreja aqui? Chegue mais perto. O seu nome, onde é que você mora e a bênção?
16: Meu nome é Aninha, eu moro ali no São Gabriel. Eu tava

0: tinha sumido. Não.
1: Eu paguei a conta.
0: Não, não.
1: Foi não?
0: Não, foi Deus.
1: Nome da senhora, onde é que a senhora mora e a benção?
2: É, Gisele, eu moro no Varanas. A benção foi a cura de uma paralisação facial, que eu vim aqui na igreja com essa enfermidade. O pastor orou para mim com as irmãs e questão de dias o senhor me curou. E também muitas outras bênçãos, portas abertas de emprego e minha filha também que foi liberta aqui de desmaio. Tinha desmaios praticamente todo dia, quase que morria, ficava roxa e levava no médico, não tinha o que fazer. E vim aqui, passei pro ministério, muitas orações, jejum, madrugada, orando, chorando a Deus, e Deus libertou ela aqui através do ministério aqui da Pentecostal. Deus é Santo e Deus operou muitas milagres, bênçãos na nossa vida.
1: Como é que é o nome da senhora, onde a senhora mora e a bênção?
3: Sou Jocelina, moro no Jardim Pantagrossense. Já tive várias bênçãos aqui. Minha filha tinha leucemia, foi curada, uma das minhas filhas gêmeas.
4: Meu nome é Jacimara, eu moro no Monte Belo. E a bênção que eu tenho para contar é que eu vim acho que uns 15 dias atrás aqui com um cartão. E eu tentava passar aquele cartão, irmãos, o dia inteiro, porque eu precisava de um dinheiro adiantado daquele cartão da minha irmã. E o dia inteiro eu passei aquele cartão e aquele cartão dava recusado. E o cartão estava dentro do carro. E aí eu sentada ali atrás, eu falei, Deus me tocava, que era para mim lá pegar aquele cartão e trazer, entregar na mão do pastor. O pastor orou naquele cartão, quando daí a minha irmã me ligou, falou assim, Jô, eu tenho uma maquininha aqui em casa, vem aqui, passa esse cartão, que vamos ver se vai dar certo. A hora que eu cheguei na casa dela, na hora foi aprovado o dinheiro, já caiu na conta dela, no outro dia caiu na minha conta, irmãos, o dinheiro. E daí eu já liguei pra irmã Carol pra contar a bênção, porque eu não me aguentava, porque eu tinha que contar pra irmã Carol pra contar pro pastor, né? E a outra bênção que eu tenho pra contar, que tinha um amigo do meu esposo que emprestou R$1.000 dele há 5 anos atrás. E naquela semana, o homem pediu o Pix do meu esposo e falou assim, ó, eu vou pagar aquele dinheiro que eu tô devendo pra você, R$1.000, irmãos. De

0: devia. E a benção maior, pastor, que o meu marido falou bem assim, eu cheguei em casa, ele tava quase chorando, eu falei assim, amor, agora eu vi que essa igreja é forte e eu vou lá fazer uma visita pro pastor Paulo. Isso aqui, olha, é uma benção que eu tô assim, nós na minha casa estamos assim, bobos até agora, porque foi uma coisa atrás da outra, assim, bênçãos e bênçãos. Dentro de 15 dias a minha vida, tipo, foi transformada, pastor, em 15 dias, e eu não ganhei um centavo para falar isso.
1: Meu nome é Célia, moro no Manacás, a minha benção que tinha um caroço no seio, e através da oração do pastor e Deus, eu fui curada.

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outubro, no horário das 19 horas, das 7 horas da noite, nós vamos estar ali na igreja pentecostal Deus é Santo, no bairro do Castanheira, juntamente com o nosso irmão dirigente, cooperador José Carlos do Prado, juntamente ali com o nosso irmão cooperador Emerson, presbítero Orlando Mara, sua esposa, Mãe Maria, enfim. E eu quero contar com todos os irmãos e irmãs, para estarem presentes conosco nesse domingo, dia 11 de outubro, no horário das 19 horas, aonde nós estaremos agradecendo ao Senhor, louvando a Deus por mais um ano de existência desta porta aberta. Que maravilha! Honras e glórias nós damos ao Senhor Jesus por essa porta aberta. Estamos aqui parabenizando toda a membresia da igreja, os obreiros, os visitantes, todos de um modo geral, que estão aí juntos conosco nestes anos que se passam, e a cada ano que se passa, nós estamos vendo a obra de Deus aí no bairro do Castanheiro, em Ponta Grossa, marchando para a glória do Senhor Jesus. Então, nesse domingo, às 19 horas, já vai estar aí na porta o presbítero Orlando Mara com a taça de óleo nas mãos para receber o povo, ungindo a todos com santo óleo, já na entrada da igreja. Ai, eu creio, ouvintes, eu creio que o nosso Deus, ele vai operar, ele vai agir tremendamente para a glória do Senhor Jesus. Venha com fé, venha com mais alguém, não venha sozinho não, traz mais alguém da sua família, convide alguém, manda uma mensagem, um WhatsApp, convide irmão, irmã, as pessoas a quem você conhece, da sua família, forme as suas caravanas e vamos juntos estar reunidos nesta noite

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2: Dá pra eu e os magrião aí da turma entrar na roda e dizer uns causos?
3: Pois olha, tchê, o que vocês acham, gurizada?

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0: Mijaria, família Os Campeiros te agradece pela participação e te deseja muita luz por estes palcos da vida.
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1: A segunda composição concorrente da noite é uma milonga. Representa Santa Maria e tem arranjo de Erlon Péricles e Elias Rezende. Com letra de Carlos Omar Vilela Gomes e música de Erlon Péricles. No palco, aos violões e vocais, Erlon Péricles e Ângelo Franco. No contrabaixo, Duca Duarte. No acordeon, Elias Rezende. E para interpretar, Pala da Noite, Pirisca Greco.

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0: Vamos começar o plantão de domingo agora então, 6h01, 6h01 aqui com Carneiro, com John Kevin. Tá começando as notícias do domingo porque o seu dia de domingo também tem que ter informações. E por isso nós estamos aqui com você, o nosso ouvinte. Obrigado pela companhia. 6h01, esse domingo 11/10/2026, com feriado amanhã, não é? Amanhã, dia de Nossa Senhora Aparecida, dia de Aparecida amanhã, com feriado, muita gente viajando, muita gente circulando pelo Paraná, litoral tem muita gente, professores não tem aulas terça-feira também, então temos dois dias para alguns de pausa, voltando só na terça-feira. 6h02, bastante coisa aqui pra gente acompanhar nesta manhã, sequência de mais uma semana. Ah, previsão, não é? Previsão, muitas chuvas, como tem chovido, meu Deus do céu. E já tô acompanhando aqui as informações de tempo, de temperaturas em alguns pontos do Paraná, já com chuvas intensas nesta manhã. Temperatura está em 17.1. Ontem à tarde choveu forte, pancada, saiu sol, choveu, a máxima 25. E na previsão temos ainda alguns milímetros de chuvas para este domingo e a sequência da semana também. O radar nosso aqui está mostrando chuvas em várias regiões, Cascavel, Foz, nesses pontos, chuvas intensas nesse instante. E para nós aqui na passagem da manhã para tarde, também com mais chuvas, essa que é a informação. E a sequência da semana também, todos os dias, segunda, terça, quarta, quinta, sexta, sábado, domingo, sempre com previsão de alguma chuva. Mas daqui a pouco a gente detalha mais no tempo, na previsão e também nas temperaturas nesses próximos dias. John Kevin, bom dia.
1: Bom dia, Isaac Ortiz, bom dia aos ouvintes do plantão de domingo, bom dia, Jota Carneiro, bom dia ao pessoal que tá acompanhando a gente. Hoje, dia 11/10/2026, com algumas datas comemorativas importantes do dia de hoje. Começando pelo Dia Internacional da Menina, Dia do Teatro Municipal e Dia do Deficiente Físico. Então, hoje, três datas comemorativas principais. Amanhã, obviamente, Dia de Nossa Senhora Aparecida, Dia da Criança, Dia do Corretor de Seguros, do Descobrimento da América, do Descobrimento, enfim, de 1492, Dia do Engenheiro Agrônomo, Dia Nacional da Leitura e Dia Nacional do Mar. Então, amanhã, essas são as datas também para amanhã e segue a semana. 6h04, 98409-1431 para você poder participar e interagir com a gente através do nosso WhatsApp e também o nosso Facebook Podcast Redação. O pessoal já tá começando a comentar, curtir e compartilhar. A gente aqui já de antemão agradece a todos e no final desse primeiro bloco aí a gente manda um abraço aí pro pessoal. Obrigado de coração pela interação, tanto no Zap quanto no nosso Face. 6h04, o plantão de domingo está no ar.

Já já o Carneiro com a polícia e também com as notas de falecimentos. Eu estou encaminhando agora para o John Kevin as notícias que vêm da previsão do CIMEPAR. O que que o nosso CIMEPAR está falando, reservando pra gente neste domingo?

0: Quem que tá no CIMEPAR hoje? Deixa eu verificar aqui quem que é o plantão hoje. Hoje é o nosso querido Lisandro Jacobsen, que tá de plantão neste domingão para fazer as notícias da previsão.
1: Muito bom dia, o boletim CIMEPAR informa do dia 11 de outubro de 2026. Neste domingo, o tempo permanece bastante instável no Paraná. A chuva é prevista para qualquer hora do dia, mas com mais intensidade entre tarde e noite, e também de forma mais abrangente, pois antes, entre madrugada e manhã, as chuvas ficam concentradas entre a área de divisa com Mato Grosso do Sul, fronteira com Paraguai e Argentina, e também de divisa com Santa Catarina, ou seja, entre as áreas mais do noroeste, oeste e sudoeste do estado do Paraná. A precipitação de forma mais constante, porém com bastante nebulosidade, o sol ainda consegue aparecer entre nuvens entre o leste e o norte pela manhã, mas permanecendo com sensação de tempo abafado em todas as regiões do estado. Mínimas em torno de 15 graus no amanhecer entre Guarapuava, Palmas e General Carneiro. Mas as máximas atingem valores de até 27 graus em Paranavaí, 26 em Maringá e 26 graus também na região de Andirá, no norte pioneiro. Nos próximos dias, o tempo continua instável em todas as regiões do Paraná. Vem mais chuva por aí. Confira esses detalhes da previsão do tempo em nosso site para os 399 municípios do estado. 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
0: Então, Lisandro é o nosso plantonista da manhã. Obrigado, Lisandro. 17.1, máxima 25, então ainda com previsão de chuvas. Alguns pontos, o ouvinte pode até nos relatar, tá chovendo alguns pontos, a gente verifica aqui nos mapas que tem alguma chuva fraca nesse momento na nossa região. Aí mais para o nosso sudoeste e oeste, chuvas mais fortes e intensas neste domingo. Para nós, mais chuvas na passagem desta manhã para tarde. Para tarde, então, temos vários momentos com chuvas. Para amanhã, segunda-feira, como é que tá segunda-feira? Ô, segunda-feira, 11 milímetros. Terça-feira, temos amanhã feriado. Terça-feira, 46. 46 para terça-feira, quarta-feira 8 milímetros, quinta-feira tem 13 e na sexta-feira também mais 13. Até domingo que vem, sábado que vem, Carneiro, por enquanto 6 milímetros e domingo marcando 1,5 milímetros. Próximos dias, então, só com chuvas. Essa que é a informação e essa que é a previsão. A umidade no ar está em 78%, a lua na fase nova até o dia 17.
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0: Aposentados pagamentos começando agora dia 26 para finais 1. Bolsa Família dia 19 começa para finais 1. Hoje tem operário, é o último respiro, já dizia aqui o Carneiro na sua manchete, que estava preparando ali a manchete, o operário, hoje é só vitória. É o último respiro contra o Goiás, à tarde no Germano. O nosso time de futsal de Ponta Grossa ontem foi heróico, hein? E a manchete é, a manchete que vem do Oscar Pereira, Sansana, prata da casa, defende 3 pênaltis. Foi nos pênaltis ontem, hein, Carneiro? Tempo normal, a CGF precisava de vitória, venceu, fez 4-2 e nos pênaltis, prorrogação 0-0 e foi para os pênaltis. E o time da CGF estava com 2 gols atrás de Ubiratã. E daí entrou Sansana, prata da casa, de família de Ponta Grossa aqui, e defendeu 3 penalidades máximas e o time da ACGF, de forma heróica, garante classificação às quartas de final da Série Bronze. Que vitória do time do Paulo Sérgio, hein? 4-2, então, tempo normal, prorrogação 0-0 e nos pênaltis 4-3. E a equipe de Ponta Grossa, então, está classificada para as quartas de final da Série Bronze. Daqui a pouco a gente fala mais. Maringá vence o Floresta e conquista a Série B. Maringá conquista B, Maringá então sobe, Londrina perigando e o operário ou vence hoje ou se mantém também na Série B, sem nenhuma chance de Série A. Hoje tem Mega Sena, prêmio 112 milhões. Que mais, hein? Flávio Bolsonaro é a notícia política do final de semana. Acerta apoio de Ratinho à sua candidatura. Então Ratinho costura, porque tem muita gente que o Ratinho precisa abrigar, não é?
3: Sim.
0: É, e acerta com Flávio, então, significando então que deveremos ter pessoas, se o Flávio, claro, vencer as eleições, pessoas ligadas ao Ratinho no governo Flávio Bolsonaro. Essa que é a informação. Daqui a pouco abre e fecha o que funciona e o que não funciona neste feriado, dia 12. John Kevin, que mais? 6:10?
3: Começando pelo Diário dos Campos e, consequentemente, depois o Jornal da Manhã. Prorrogação, obras do Terminal Central devem ser concluídas ainda em 2027. Alberto Valentim fala sobre aproveitar a base e a cena para a rodagem de elenco no Operário. E homem é internado com lesões graves após briga na área rural de Palmeira. Já no Jornal da Manhã, PG pleiteia inclusão do contorno ferroviário no projeto Malha Sul. Caleri decide, São Paulo vence o Vitória e respira no Brasileirão. E Luizinho Lopes se despede do Operário com desabafo e lista de feitos. Essas foram as manchetes do DC e do JM de hoje.
0: Fiquei curioso para saber o que, que o Luizinho falou.
3: Já vamos abrir já.
0: É?
3: Já vamos abrir.
0: Vamos já, vamos destrechar o que, que falou o Luizinho. Falou bem ou mal?
3: Técnico destacou título estadual, recordes na Série B.
0: Obrigado,
3: e agradeceu a torcida após demissão.
0: Ah, sim, ótimo.
3: Não, então isso não é desabafo.
0: Não.
3: Isso é só um
0: desabafo.
3: Agradecimento.
0: É que quando fala desabafo, você fica com medo que o cara desceu a buia.
3: Vai descer o cacete. Então não, ele só tá agradecendo aí por tudo que aconteceu, enfim. E realmente, né, ele que trouxe o título também, boa parte do trabalho dele do título paranaense esse ano. Então é mais um, como diz assim, uma despedida do técnico Luizinho.
0: Obrigado, Luizinho. O nosso time, a nossa cidade, a nossa região agradece a você. Bom trabalho. Vai ficar na história aqui da cidade de Ponta Grossa. O Charneski mandou um áudio para nós. Que será que o Charneski mandou? Agora tenho dúvidas. Vou verificar o que, que é o áudio do Charneski. Daqui a pouco colocamos. 6:12 pelo nosso WhatsApp 42984091431. Primeiros recadinhos nesta manhã. Em chuvas, meu senhor, minha senhora. Na passagem da manhã para tarde aqui, Campos Gerais. Bom dia. Ouvinte, só não esquece de colocar um nome, tá? Eu gostaria, eu fico feliz com o seu bom dia, mas mais contente quando você coloca o seu nome e de onde você está falando. Aí a gente fala o alô aqui por completo. Mas bom dia. Aí não entendi aqui. Daí a pessoa colocou no perfil PB, creio que é o número do telefone, não é? É isso. Uma senha aqui, que deve ser uma senha pessoal. Bom dia, Luiz Fernando Colônia, Dona Luísa na audiência, acompanhando a gente. Bom dia, equipe, Paulo Valdirene, Restinga, estamos escutando as notícias da manhã, ótimo domingo. O nosso Jori do Operário também, nesse instante, manda bom dia para nós, Jorivaldo Almeida, obrigado, bom dia, bom domingo. Também temos a nossa ouvinte, Nena, aqui em Castro. Oi, Nena, bom dia. Hoje tem Grenal, Nena. Hoje tem Grenal. Grenal lá em Porto Alegre, os dois times, rapaz, quem perder, fica praticamente com o Inter um pouquinho menos, né? Que tá com um ponto à frente do Grêmio, mas é vida ou morte para Inter e Grêmio hoje no clássico Grenal. Tem Corinthians e Palmeiras, tem Fla-Flu, jogos legais hoje, interessantes no Campeonato Brasileiro. Pedro do Costa Rica, ah, é o Pedro, boa, Pedro. Colocou seu nome aqui. O nosso Bueno Velho aqui em Castro também está com a gente. Baiano Boiadeiro na escuta. Luiz Fernando Colônia, Dona Luísa, ok. Confirmo que o seu alô. O nosso Sérgio Bonetti em Piraí do Sul, bom dia. Olga Guamiranga, bom dia. Olga, fiel ouvinte nossa. Castro nublado, 17 graus. Antônio Carlos Fontoura, Jardim Bancários. Daqui a pouco eu continuo nos ouvintes. O Aparecido Cardoso em Palmeira também acompanha a gente nesta manhã. Inácio Martins, João. Lucilene Elias mandou um áudio, Itaia Coca, Mato Queimado, com toda a família também com a gente. Carneiro, como vai, Carneiro? Tudo bem? Bom dia.
4: Muito bom dia, Isaac Ortiz, bom dia, John Kevin.
3: Bom dia.
4: Alô, nossos ouvintes, bom dia.
0: Bom dia.
4: Meus amigos do rádio, muito bom dia, bom domingo. Ocorrências policiais, tivemos duas atendidas pela PM, homem com mandado judicial, foi pego aqui no centro, na Doutor Vicente Machado, avenida principal de Ponta Grossa. O relógio marcava 11:53, quando policiais em patrulhamento avistaram um rapaz em atitude suspeita, que avistou a viatura e tentou correr. Policiais chegaram até ele e com a checagem, né, do nome,

0: RG, mandado judicial por estupro de vulnerável, ainda agressão contra a família, a mulher e também as crianças. Ele responde pela vara de crimes contra crianças, né? Contra a mulher e também idosos, agressor, né? E também tentativa de estupro. Ele levado direto pro Ildebrando de Souza. Homem com mandado de prisão também foi preso na região de Nova Rússia. O fato aconteceu por volta de 15 horas e 43 minutos. Já chovia esse horário, quando policiais militares avistaram um rapaz em atitude suspeita. Né? Pensaram que até era um rapaz que era ladrão. O que o senhor está fazendo aí? O portão estava fechado com cadeado e ele dentro do imóvel. Foi flanqueado pela uma mulher, né? Que franqueou a entrada de policiais militares e falando que realmente ele mora ali, mas tem mandado judicial. Primeiramente mentiu o nome também para policiais, mas depois a mulher confessou que ele tinha mandado judicial, né? Foi dado voz de prisão e levado ele também para o Ildebrando de Souza. Tivemos também apreensão de droga aqui com a Polícia Rodoviária Federal. Policiais rodoviários, né, apreenderam droga aqui com um veículo em operação. Policiais faziam operação, né, de rotina quando pegaram um casal, né, casal ali, um casal, e pediram para que descesse do veículo em atitude suspeita, né? Eles desceram do veículo e a surpresa de policiais, né? Na 376, droga estava espalhada por todo o veículo. O homem e a mulher, os dois, 38 anos, foi apreendido então 210 quilos de maconha. O veículo então apreendido, a maconha também apreendida e o casal levado para o flagrante na 13ª SDP. O fato ficou complicado ali, né? Agora vão responder justamente pelo artigo 33 do Código Penal Brasileiro, tráfico de entorpecentes. Ecoterapia do primeiro BPM, né? Vai homenagear o Dia das Crianças. Então, esse trabalho já feito, né, com os animais dos cavalos, né, e as crianças deficientes e outras crianças, né, autistas, aí o primeiro BPM faz um belíssimo trabalho. No sábado, a ecoterapia do primeiro BPM promoveu, né, um dia especial para as crianças, né, apresentação dos animais e também o passeio, né, das crianças que realmente fazem esse tratamento, um dia especial. Então, parabéns, né, ao nosso comandante do primeiro BPM e todos os soldados, né, cabos, soldados e oficiais, praças, enfim, do primeiro BPM, que fazem esse belíssimo trabalho, né, com as crianças.
1: Carneiro, Quirerinha já acompanha a gente nesta manhã. Bom dia, Quirerinha. Quirerinha do DR. Também temos aqui o nosso ouvinte de sempre. Estamos aqui na audiência. É o nosso Marcos Euric. Conhece, Carneiro?
0: É o Marcão da Cebolas.
1: Nosso Marcão.
0: Marcão da Cebolas é gente fina e gente boa. Outro que sempre está conosco é o Pedrão do Carvão. Aquele abraço. Chegando também Oswaldo Braz dos Santos, Eterlei Piazeta, conosco, e o Marcelo, que era de Olarias, hoje de Uvaranas, Marcelinho, aqui da Rua Curitiba. O Levi Bauser e Dona Isabel, na Vila Cristina, conosco. Popovski, do Taquarussu. Quem está conosco também, o pessoal do supermercado Tozeto, o Ronaldo Celori Ferreira Laertes, e também o Josney, mandando um abraço para a mamãe, Dona Ana.

0: Um abraço para todos vocês aí, o Lúcio também e o Cid aqui do Mercado Tozeto. Paulo Matos mandando um abraço para todo o pessoal aí, né? Do Guaragi, o Wellington Matos, o sobrinho, o pessoal aqui também, a Vanibac do Tronco e o pessoal, né? A Oliveira Neto e Dona Hilda do bairro da Ronda. Muita gente chegando, muita gente participando, pessoal do Guaragi também. Quem está conosco também é o Jorge Chombada. Jorge Chombada, também com a Dona Elvira e o Gilson Eugenberg, mandando um abraço para o Zé Polaco, para o Constante, para a Dona Ana. Aquele abraço para a Dona Eva também, todo o pessoal aí do Guaragi, aquele abraço. Dona Maria é aqui da Vila Marina, aquele abraço. Quem está conosco também é a Dona Lourdes, seu José Altamira e a neta Roberta, aqui de Ipiranga, seu Augusto Moreira dos Anjos, conosco também, com a neta, né, Ana Carolina. Outro que está conosco, Ivo Ivanco e Dona Regina, aquele abraço. Pedrão do Carvão já ganhou um abraço, Pedro Maier.
1: Posso Marcão, também, viu? O Renner mandou agora aqui mensagem pra gente aqui no telefone.
0: Será que ele estava escutando bem na hora que ele ligou?
1: Acho que estava,
0: né? Ele ganhou um abraço, né? O Popovski do Taquara Sul. Aquele abraço, Popovski. Amigão do Eglê, né? Será que tem aquela caipira hoje? Daquele jeito que você gosta? Claro que tem. O Peru também conosco, e Dona Isabel Ferrari, o Paulo Batista. Outro que está conosco também é seu Antoninho Cusdre, Dona Eunice Jararaca, Piraí do Sul. E também quem está conosco e é devoto de Nossa Senhora Aparecida é o Carlinhos Tropeiro e o vereador, né, Joãozinho Tropeiro, de Piraí do Sul. Quer ganhar um abraço do Isaac Ortiz?
2: Sim.
0: 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Tá chovendo aí na tua região?
2: Avisa.
0: Avisa a gente aí. 98409-1431. Fala com o Isaac Ortiz, o repórter que sabe o que diz.
2: E a nossa equipe aqui do plantão. Mundo Esportivo?
1: Bora!
2: É agora.
1: É agora. Você só me permite, antes a gente trazer os áudios do TSE, que a gente tem esses áudios pra passar aqui, da propaganda eleitoral, tá, Opa. Amigos? Daí a gente vai direto pro esporte.
2: Você que manda, João.

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14: Lembrando que a gente é obrigado a colocar essa propaganda eleitoral, não é porque a gente quer colocar aqui, tá? Tanto de Flávio como de Lula, a gente tem obrigação.
15: Temos obrigações contratuais.
14: Tribunal Superior Eleitoral. Então, é obrigação nossa colocar no ar.
15: É isso aí. 6 horas e 25 minutos. Mas vai ouvindo aí, meus amigos, as propostas aí. Fórmula 1 2026, GP de Singapura, hoje corrida às 9 horas da manhã, com Max Verstappen na pole, Charles Leclerc da Ferrari o segundo e Lewis Hamilton o terceiro. O brasileiro Gabriel Bortoleto vai largar em 15º lugar, então hoje Fórmula 1, corrida às 9 horas da manhã. Agora indo pro futebol, falando de seleção brasileira feminina. Ontem o Brasil jogou, né? Fez um amistoso com a Argentina e venceu por 3-1. Só falou bastante, só o gol bonito. E teve até gol de bicicleta aí das meninas no jogo de ontem do Brasil com a Argentina.
14: Lá em Porto Alegre.
15: Isso aí, jogo realizado.
14: Gigante da Beira-Rio.
15: No Rio Grande do Sul. Falou de Porto Alegre.
14: Ah, não, daí mexe comigo.
15: Ah, mexe com o homem aqui. O homem se mole.
14: Faz questão de falar que é no Beira-Rio.
15: Série C do Campeonato Brasileiro, agora futebol masculino. Ontem tivemos a vitória do Maringá, 2-0 sobre o time do Floresta. Lembrando, né, o Maringá até podia perder por 2 gols de diferença, já estaria classificado do mesmo jeito, mas o Maringá agora vai disputar, meus amigos, a final, né, depois de vencer ontem o Floresta, ficar em primeiro no seu grupo. Maringá foi o primeiro, Santa Cruz, né, ontem jogou com o Botafogo, acabou perdendo por 1-0, mas a festa do Maringá ontem, muito bonito lá em Maringá, lá no WD, no Willie Davis, pessoal realmente, e só golaço, viu? Ontem o jogo do Maringá foi espetacular, eu vi especialmente o segundo tempo, só golaço de fato, muito bonito.
14: Como é que ficou, você vai falar só do Maringá?
15: É, na verdade eu ia falar só do Maringá, mas podemos falar do outro grupo
14: o
15: também.
14: O Brusque, será que conseguiu? Que teve um problema lá, até o Louro me passava, que o Louro adora o time do Brusque, o Louro que tem nosso amigo do Operário Louro e tem residência lá em Itapema, teve um problema na arquibancada no jogo do Brusque lá, parece que danificou, até o John pode buscar ali depois.
15: Eu acho que foi no jogo do Santa Cruz, tá? Porque o Brusque vai jogar hoje. Foi no jogo do Santa Cruz. Só averiguar isso bem certinho, porque hoje o grupo do Brusque é o que joga hoje, o pessoal vai jogar hoje. É, já, a gente já vê esse negócio do câmera, até vi também nas redes sociais que o câmera lá tava praticamente a torcida balançando por um pouco, que o câmera não cai com tudo ali e tal, ele tava numa altura bem grande, né, óbvio, pra transmissão do jogo, mas a gente já fala aí da questão do câmera. Só pra passar então os jogos do grupo C, né, que é o grupo do Brusque. O Brusque joga hoje contra o Paysandu às 15 horas e também no mesmo horário Ferroviário e Inter de Limeira. Ó, só lembrando, pode falar.
14: No jogo entre Brusque e Paysandu, arquibancada visitante cedeu e por motivos de segurança o jogo foi suspenso.
15: Ah, então foi suspenso.
14: Ao final do primeiro tempo. A continuação será domingo, hoje às 15, de portões fechados.
15: Isso.
14: Então hoje é a sequência do jogo, João Kevin.
15: Ah, beleza.
14: Por esse motivo, Ferroviário Inter de Limeira também seguirá o mesmo protocolo.
15: É que pra mim aqui só tá aparecendo os jogos de hoje com o horário de hoje.
14: Como é que tava o placar, será? Parece que o Brusque tava perdendo, o Louro tava me falando ontem.
15: Ah, vamos dar uma pesquisada.
14: Você se empatou depois.
15: Aqui. Vamos dar uma pesquisada rapidinho.
14: Depois você termina aí essas informações.
15: É. Complemento. Mas só pra passar então os jogos de hoje, então, né? Brusque, Paysandu, Ferroviário e Inter de Limeira. Lembrando que na classificação, o Ferroviário é o líder com 8 pontos, a Inter de Limeira tem 7, o Brusque é o terceiro com 6 e o Paysandu é o quarto com 4 pontos. Pra mim aqui tá tudo. Não tem nem 0-0, né? Como se o jogo realmente começasse no dia de hoje. Então, mas a gente já pesquisa essa questão aí dos resultados, então, do jogo que foi cancelado de ontem para que vai ser realizado hoje do grupo do Brusque.
5: É, diz aqui no, na nota, o problema começou quando os torcedores do Paysandu passaram a pular durante a comemoração do gol e a torre e a câmera e a arquibancada cederam. O jogo foi paralisado com 1-0 pro Paysandu.
15: Paysandu, isso.
5: É, a torcida então já aprontou aqui em Ponta Grossa também, a torcida do Paysandu. E o Operário já perdeu o mando de campo, né? Quando vieram o pessoal aí do Belém, do Pará, de Curitiba, né? Os paraenses aí aprontaram, brigaram ali, a torcida do Operário também, né? Ouviu a provocação ali, aquela coisa, aquela bate-boca ali, deu aquela confusão e o Operário perdeu o mando.
14: Então, quem já
5: aonde
14: tá...
5: vai o Paysandu,
14: tem problema.
5: Eles aprontam bastante mesmo essa torcida aí organizada.
14: Então, quem já subiu? Santa Cruz e Maringá. Santa Cruz e Maringá já estão, sim, na Série B.
15: Santa Cruz e Maringá já estão na Série B.
14: Vai falta definir só agora essas outras vagas aqui.
15: É, o Paysandu ganhando de 1-0 até esse exato momento, né? Vai ser realizado o jogo 3 horas.
14: Então, tava perdendo o Brusque.
15: E o da Ferroviária com a Inter de Limeira tá 0-0. Tá? Então, também terminou 0-0. Então, hoje vai ser realizado, né, os dois jogos no mesmo horário. Então, Série C do campeonato brasileiro. Só lembrando, Maringá já está na Série B do Campeonato Brasileiro.
14: O jogo Ferroviário e Inter,

0: Qual que foi o problema?
1: Quem sabe paralisar.
2: Eu acho que eles paralisaram possivelmente pra acompanhar o outro jogo.
0: Ah, entendi.
2: Pra dar pros dois jogos serem no mesmo dia, no mesmo horário.
0: Entendi. Isso. O Dutra também tá com nós aqui, daqui a pouco falamos do Dutra, já informando os placares. Brusque 0, Paysandu 1, Ferroviária 0, Inter 0, complementa hoje. Obrigado, Dutra.
2: Até porque a princípio aqui não temos realmente.
0: Aliás, deixa eu agradecer aqui, porque foi o Dutra que ontem estava me informando. Ele me mandou às 20h30 essa nota que eu li agora há pouquinho, agora que me lembrei aqui. Obrigado, Dutra.
2: Boa.
0: Estava acompanhando lá que o jogo parou. Valeu, Dutra.
2: Só lembrando então, só para trazer notícia então da Ferroviária com a Inter de Limeira, ela foi suspensa por conta da paralisação do outro jogo. Então, realmente, é para os dois jogos serem no mesmo horário.
0: Entendi.
2: E no mesmo dia. Só para passar então os jogos então do Campeonato Brasileiro agora da Série B, indo para Série B do Campeonato Brasileiro. 33ª rodada, jogo único. Hoje temos Juventude São Bernardo, Atlético Goianiense e Sport, ambos os jogos às 16 horas. Náutico e Vila Nova às 17h30. Cuiabá e Avaí às 18h30. Fortaleza e CRB, no caso, amanhã às 16. Novo Horizontino e Ponte Preta amanhã às 19. Criciúma e América Mineiro 19h30. Amanhã às 9 horas da noite, Botafogo de São Paulo e Ceará. E na terça-feira, o Atlético enfrentando Londrina lá em Minas às 19h30. Além de hoje, Operário e Goiás Carneiras às 18h30.
1: Isso aí, jogo importantíssimo, porque o Operário continua patinando com uns 48 pontos, né? Perdeu duas seguidas e o técnico Luizinho Lopes não resistiu. Aguentou, né? Alberto Valentim já se apresentou, agradeceu a diretoria, Álvaro Góes, né? E o Júnior, que é o diretor de futebol, juntamente com o Batata, né? E foi muito bem recebido em Ponta Grossa, conhece alguns jogadores, já treinou duas vezes a equipe, né? Um treino leve de reconhecimento e posição da defesa, que a nossa defesa anda levando alguns gols de contra-ataque, coisa que o Alberto Valentim não quer isso, não quer expor, né? Operário, eu já falava isso aqui no começo do campeonato, né, Isaac? Sim. E a imprensa de Ponta Grossa agora que caiu na real, que o Operário joga com 3 no meio de campo e os adversários que vêm jogar aqui jogam com 4-5-1. Então nós estamos só correndo atrás da bola.
0: O pessoal tem reclamado no tempo do Luizinho aqui, até quando ele ficou, que só tem o Matheus Cunha marcando.
1: Isso.
0: E o restante do time, claro que o pessoal tenta ali, ajuda a Bosquilha, tal, mas é só o Cunha que tá realmente na marcação e precisa de mais um. Talvez isso que o Alberto vai fazer a partir de hoje.
1: Isso, mais,
0: vai colocar mais um para marcar
1: ali. Mais um volante, o Zuruaga, o Índio, ali para fechar realmente
0: fechar esse meio aí.
1: Porque o quem os cara vence
0: aqui,
1: o jogo
0: de nós aqui em Ponta Grossa,
1: pô. É, quem vence o jogo é quem ganha o meio campo, né? Meio campo que sai as jogadas ali. Então a gente está orientando desde o início do campeonato que o Operário corre atrás da bola, só corre atrás da bola, não tem aquela marcação homem a homem, a marcação sobre zona, né? E tem levado gols absurdos aí entre o meio campo e a defesa. Então chegou, né? E já foi explicado para ele como é que tá a situação. O Alberto Valentim é um técnico muito inteligente, dirigiu muitos times do Brasil, como Botafogo, Palmeiras, Vasco, Palmeiras, Atlético Paranaense, campeão sul-americano. Então ele tem uma bagagem e tem conhecimento. Então vai montar esse time aí, né? Com dois cabeças de área, reforçando o meio campo e também promovendo alguns jogadores que estão esquecidos ali, né? Que ficam entram 5-10 minutos, ele realmente conhece, vai dar uma motivação a mais e, se Deus quiser, sairemos hoje com uma grande vitória para animar a gente, porque o Operário começou a patinar ali com os 48 pontos. Mesmo ele chegando com a vitória, ele vai a 51 pontos, com a mesma pontuação do sétimo colocado,
2: CRB,
1: que é o CRB, né? O Atlético Goianiense, ele tem 52 pontos, Criciúma 53 é o quinto, Fortaleza é o quarto com 56, Novo Horizontino 57 é o terceiro, Vila Nova com 58 é o segundo e o Juventude com 59, né? É o primeiro colocado. Então não queremos deixar que as equipes fujam, né? Todos, a rodada começa agora, né? Todos eles com 32 jogos, então a coisa tem que caprichar para a gente vencer e continuar o nosso sonho, né? Que o estádio já está sendo aumentado ali, né?

0: eu quiser assistir, vai assistir.
1: Joia.
0: Também no YouTube. Só passando os quatro últimos: Avaí, Londrina, América Mineiro e Ponte Preta. Então aí a Série B do Campeonato Brasileiro.
1: Isso já... aí. 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
0: 6:36, 30ª rodada do Campeonato Brasileiro da Série A. Ontem tivemos o empate do Vasco com o Remo em 0-0. O pessoal falou que o jogo foi bem xoxo, bem morno, bem fraco. São Paulo 2, Vitória 1. Boa vitória de São Paulo. São Paulo dando uma espantada um pouco na crise dentro do Morumbi. Hoje, às 16 horas, tem Atlético Mineiro e Santos, jogo na Arena MRV. Flamengo e Fluminense hoje às 17:30 no Maracanã, no estádio do Palmeiras, o Nubank Park, toda hora muda o nome desse estádio. Palmeiras e Corinthians às 17:30, temos hoje o Grenal 17:30 na Arena do Grêmio, e às 19:30 tem Bahia e Mirassol lá no estádio do Bahia. Amanhã às 16 horas, nossa, jogo às 4 horas da tarde. Coritiba e Botafogo, manhã no Couto Pereira. Chapecoense e Atlético Paranaense às 19:30 na Arena Condá, lá em Chapecó. E Bragantino e Cruzeiro amanhã às 9 horas da noite em Bragança Paulista. Lembrando, Flamengo 61, Palmeiras 60, os dois times vão disputar o título. Fluminense 51, Atlético Paranaense 50, Cruzeiro 48. E os quatro últimos: Internacional 31, Grêmio 30. Esse jogo aqui vai ser importante, viu? Quem sair daqui pode até botar o Corinthians, colocar o Corinthians na zona de rebaixamento hoje, dependendo do jogo do Corinthians também. Remo 25 e Chapecoense 18, já praticamente na Série B do Campeonato Brasileiro. 6:38.
2: Tem Fórmula 1? Que horas?
0: 9 horas.
2: 9 horas, tá.
1: 9 horas. É, só falando ali da 4 horas, os estranhos, segunda-feira, 4 horas da tarde. Que é feriado.
0: É verdade.
1: Entendeu?
0: É verdade.
1: Por isso que é o 12 de outubro, feriado, o Curitiba joga 4 horas. E o Curitiba tá preocupado, gente, porque só veja lá, ó, 38 pontos e tá a mesma coisa do Ferrari, tá patinando com 38 pontos, né? Duas goleadas com o Botafogo e o Vasco. Fluminense. É, e Fluminense também. Então, a preocupa, né? E o nosso grande mestre ali da defesa, o Jaci, se machucou de novo, e daí a defesa fica
0: vulnerável.
1: Vulnerável.
2: Desguarnecida. Então, também. Vulnerável, desguarnecida. Para fecharmos, a Federação Paranaense de Futsal já definiu os classificados e confronto da Série Bronze. Então, ontem tivemos Série Bronze, Campeonato Paranaense de Futsal Adulto. E no Oscar Pereira, ontem tivemos aqui no Oscar Pereira à noite um jogaço, hein? Bastante gente no Oscar. Parabéns, Paulo Sérgio Rodrigues, toda a equipe da CGF, porque Ponta Grossa está nas quartas de final da Bronze Futsal. A gente precisava vencer no tempo normal e depois prorrogação e pênaltis. E aconteceu, tempo normal, vitória da CGF 4-2 contra o Ubiratã. E daí vamos para a prorrogação. 5 minutos de cada lado, Carneiro, e 0-0. E o time de Ubiratã teve duas bolas na trave na prorrogação. Então, ontem foi heróica. Aliás, o Paulo Sérgio, o nosso Paulo Sérgio, já sofremos, não é, Paulo, com o Internacional na semana. Porque no jogo Corinthians e Inter, duas bolas na trave do Corinthians e o Inter conseguiu ainda ganhar o jogo. E ontem o Paulo também, até a gente estava lembrando no final do jogo de ontem, ó, o Biratã, duas bolas na trave, a CGF passou por cima, empatou a prorrogação e pênaltis. E na prorrogação, veja, Carneiro, duas bolas na trave na prorrogação do Biratã e a gente se safou 0-0. Fomos para os pênaltis e o time da CGF esteve duas vezes atrás, estava 2 gols de diferença para o time de Ubiratã nos pênaltis. E daí entrou o nosso goleiro, goleiro Sansana, prata da casa, família aqui de Ponta Grossa, e foi o grande herói dessa partida. Defendeu 3 cobranças de pênaltis. E a CGF venceu por 4-3, então, de forma heróica. Parabéns a toda a equipe. Foi garra, foi determinação. E o time do Paulo Sérgio, comandado aqui pelo Paulo, então passa as quartas de final da Série Bronze 4-3 nos pênaltis. Jogaço
1: contra o Oscar. Jogaço, e cobra criada agora, gente, né? É, fica.
2: Agora só os melhores.
1: É, os oito melhores.
2: Oito times.
1: Oito melhores.
2: Já vi aqui que tem Maringá, tem Cianorte, tem Pinhão.

0: creio que é sorteio agora, a próxima fase.
1: É, times fortes ali, né? Que já alguns times desses já tiveram na Série Ouro. Então, parabéns para o Sérgio Rodrigues, ele respira o futsal de Ponta Grossa, né?
0: Viu o Paulo emocionado ontem, não, o Paulo chorou, não, porque a forma que foi, não é vencer, é tempo normal. Prorrogação, os caras com duas bolas na trave, a gente duas vezes atrás nos pênaltis e vencer.
1: Em casa ainda, o investimento que é feito, né?
0: E o time da CGF, salário em dia, tudo, é que nem operário. CGF, Ponta Grossa, é que nem
1: bem
0: operário,
1: organizado,
0: tudo 100%.
1: Né? Bem organizado. E parabéns, Paulo, né? Ele respira o futsal de Ponta Grossa. Então, parabéns, estamos lá.
0: Temos dois bons comandantes, hein, Carneiro? O nosso Álvaro no operário e o Paulo Sérgio Rodrigues, grande destaque agora no futsal de Ponta Grossa à frente.
1: Parabéns aos dois, né? E agora vamos para frente. Se Deus quiser, vamos obter a classificação para a chave prata do ano que vem. Da equipe reforça. E se
0: em
1: Deus quiser,
0: ouro.
1: O ouro, né?
0: Isso aí.
1: Nós já tivemos grandes craques da seleção brasileira que passaram pelo futsal de Ponta Grossa, como eu falei, né? Aquele dos anos 90 aí, 90 e 91, os anos de ouro da Impacel.
0: Isso.
1: E da seleção de Ponta Grossa.
0: E na arquibancada ontem, Josley e GG, que fizeram história no futsal.
1: Justamente.
0: De Ponta Grossa, também emocionados com a classificação da CGF para as quartas de final.
1: É isso aí.
0: Perfeito. Falando de esportes.
2: Essas
0: e bastante,
2: foram,
0: né?
2: As notícias esportivas.
0: Mas é que precisa, tem bastante coisa e a gente destacou aqui. Vamos lá, John, vamos pagar o nosso
2: só
0: primeiro?
2: Só passar o pessoal do Facebook que participa com a gente, Olga Martins, Elter Timóteo Hartmann, Luiz Fernando Silva, Vera Lúcia Pavilac, Sérgio Chiliga, Regina Donda Silva, Loche de Paula, Rosnei Carapiá, Jair Oliveira, Denise Boamorte, Ivonildo Flor e o Moacir também, que participa com a gente também aqui no Facebook.
0: Daqui a pouco eu pago os meus recados aqui pelo WhatsApp.
2: Quer mandar a sua mensagem pelo WhatsApp do plantão de domingo?
3: É claro.
2: 98409-1431.
3: Repete, que eu não entendi direito.
2: 98409-1431. A gente te espera.
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3: Bom dia, Isaac, Kelvin, J. Carneiro e todos os ouvintes da Antena Sul. Eu aqui, o Antônio Santa Paula, ligado para mais um plantão de domingo. É um domingo abençoado, chuvoso, mas estamos aqui, ligado na Antena Sul. E logo mais às 18 horas e 30 minutos, Isaac, a bola vai rolar ali no Jeca. É, onde o Operário precisa muito desta vitória hoje contra o Goiás, porque senão as coisas vão complicar. Vai, torcida do Fantasma, você é o nosso convidado para estar ali torcendo pelo Operário. Logo mais, às 18 horas e 30 minutos, Operário e Goiás.
4: Se faltar narrador, o Charnesky narra.
5: Já tá ali, já na ponta, já.
4: Tá pronto pra narrar.
5: João Brasil, se um
4: João
5: dia
4: Brasil,
5: faltar,
4: se bobear, o Charnesky entra
5: Charnesky toma conta aí, viu?
4: Se chamar ele, ele vai pro gol. E tem a festa do carneiro e costela de chão de Ipiranga hoje, não é?
5: Opa,
4: chegou o dia.
5: Hoje tem carneiro.
4: Além, hoje, 11 de outubro. Manhã,
5: tem a festa.
4: Grande abraço a toda a equipe, a todo o pessoal da PAI. Quem tá aqui na nossa PAI, é um trabalho lindo que a PAI de Ipiranga faz. O pessoal da PAI, durante todo o dia, trabalha atendendo pessoas, e hoje tem essa festa que é para ajudar a nossa PAI de Ipiranga, prefeito Douglas, Faustino Ipiranga. Então hoje dia 11, hein? 13 às 18 horas, Herdeiros da Tradição. A partir das 18, João Flávio e Rafael, pavilhão da Igreja do Avencal. Festão hoje em Ipiranga, hein? A PAI nossa, que atende 160 alunos matriculados, cobre desde a educação infantil até a EJA, educação de jovens e adultos, suporte assistencial e de saúde, faz mais de 350 atendimentos por mês, incluindo equipe multidisciplinar. Mesmo com auxílios do governo, os custos são altos para manter a nossa PAI. Por isso, esses eventos são importantes, como esse que acontece hoje. Então, é importante que a nossa gente, o povo de Ipiranga,
5: ajude, né,
4: da nossa região, esteja presente nessa festa no Avencal, tá? A festa do Carneiro, 13ª edição. E lembrança do nosso Marco Manosso, não é?
6: Marco Manosso.
4: Que estava sempre à frente, que irmão do nosso Amauri Manosso. Sempre, com certeza vai ser lembrado hoje, sempre à frente dessa festa, que continua então, Avencal Ipiranga, nossa festa hoje, ajudando a PAI de Ipiranga. Vamos lá. 6h54, o Carneiro vai nos informar agora as notas de falecimentos com a Organização Social de Luto Santana, com a funerária Dona Mônica São Lucas, com toda a família em Ivaí, e também o Memorial Campos Gerais.
7: Falecimentos deste domingo, 11 de outubro de 2026. Um minuto de silêncio para os falecidos de hoje. É com pesar que o plantão de domingo da Rádio Antena Sul comunicam os falecimentos. Primeiro dia, Adão de Lima Santos, 57 anos, era autônomo. Natural de Monte Alegre, Paraná, faleceu no Hospital Regional de Ponta Grossa. O velório é capela da funerária Princesa aqui no centro e o sepultamento, cemitério de Ventania, hoje às 17 horas. Passamento também do senhor Augusto Ravisky. Augusto Ravisky, 72 anos, motorista, natural de Ponta Grossa, faleceu na residência da família aqui em nossa cidade. O velório é a capela de luto Santana aqui no centro e o sepultamento é hoje.

0: às 10 horas para o cemitério São Sebastião. Passamento também de Edson Roberto Guimarães, 38 anos, soldador, natural de Palmeira, faleceu no Hospital da Caridade em Palmeira. O velório, Capela Municipal de Porto Amazonas, e o sepultamento, cemitério de Porto Amazonas, hoje às 17 horas. Passamento também do senhor Ivan Domingues Stadler, 76 anos, nosso querido professor Ivan Stadler, natural de Rebouças, faleceu no Hospital São Camilo de Ponta Grossa. Morador de Ponta Grossa, professor Ivan Domingues Stadler, já era aposentado, professor do estado, muito querido. Velório, capela da funerária Princesa aqui no centro, e teremos a cerimônia de cremação do corpo no crematório Campos Gerais, hoje 16 horas. Passamento também de Jorge Benedito Rosa, 74 anos, agricultor, natural de Teixeira Soares, faleceu no Hospital do Coração Bom Jesus. O velório na localidade de Guaraúna, Capela do Guaraúna, em Teixeira Soares, e o sepultamento, cemitério do Guaraúna, hoje às 10 horas da manhã. Passamento também de Pedro Bileque Sobrinho, 74 anos, natural de Paula Frontin, Paraná, faleceu no Hospital Regional de Ponta Grossa. Morador de Ponta Grossa há muitos anos, Pedro Bileque Sobrinho está sendo velado na Capela Mortuária São José no centro. E o sepultamento, cemitério do Taquari dos Polacos, hoje às 14 horas. Passamento também da dona Valdineia Aparecida da Silva, 49 anos, era do lar. Ela era nascida em Santo Antônio da Platina e faleceu aqui no Hospital Regional de Ponta Grossa. Moradora de Ponta Grossa há muitos anos, ela está sendo velada na Capela Municipal São José, e o sepultamento, 15 horas, para o cemitério Santo Antônio. Perdemos nesta quinta para sexta também o nosso querido Ditão Benedito Leal, era o nome completo. Caminhoneiro, amigo do nosso Amauri Manosso, né, que fez homenagem ontem no programa dos caminhoneiros, ontem, né? O Amauri Manosso fez homenagem ao Benedito Leal, o nosso Ditão. Eu tive o privilégio de conhecer o caminhoneiro, motorista da VCG, o nosso querido Ditão. E também conheci ele jogando futebol, era goleiro, o nosso goleiro aqui do time do Independente, onde tinha o Charneski, tinha o Antônio Charneski do Santa Paula, conheceu o Ditão, que era vizinho ali, o Paulo Batista, né? O nosso Peru, né? Também, todo aquele pessoal daquela região ali, Rubens e Henrique, aquele timaço que nós tínhamos lá Independente ali, e o Ditão era goleiro. Uma certa ocasião eu contei essa história para vocês ali, que nós com o time dos Delitros de Olarias estávamos perdendo de 1-0. 1-0. O gol eles fizeram no finalzinho do jogo, faltando um minuto, eles fizeram 1-0 o time do Independente. E o Ditão era goleiro do Independente. Né? E eu falei para o juiz como é que está o tempo. Jogava na frente aquele tempo, né? O juiz falou: não, terminou o jogo. Falei, então espere que eu vou bater direto. Vou chutar aqui direto no meio de campo. Né? Falei pro juiz, então espere a bola chegar no gol. Ele falou, não, deu positivo para mim. Né?
1: Vai bater.
0: Daí o pinguinzinho rolou a bola, eu bati de 3 dedos, fiz lá na gaveta do Ditão. Empatamos o jogo.
1: Que tal?
0: O Ditão, né? Falou, como é que você fez isso, Piá? Ele já era mais velho que eu, né? O Ditão tinha 72 anos. Piá, como é que você fez essa? Falei, não, essa é de rosca que eu aprendi com meu pai, né, Ditão? Ele humildemente me abraçou, falou, olha, eu sou goleiro há muito tempo, mas esse gol aí, espetacular. E daí decidimos nos pênaltis e ganhamos do time dele, né? Mas pela humildade do Ditão, sendo goleiro adversário, poderia ficar brabo comigo e xingar. Não, ele veio, me abraçou, uma pessoa maravilhosa, né? Caminhoneiro, motorista da VCG, pai do padre Claudemir, né? Claudemir Leal, aqui da paróquia, nossa paróquia central, né? A nossa igreja matriz, catedral. Então, sentimentos para a família. Ele foi velado na sexta-feira e sepultado no sábado pela manhã. Então, a gente conhece as pessoas, fica admirada pela alegria que as pessoas transmitem para a gente, pela amizade. E o Ditão foi um homem assim, né? Um cidadão de cor, quase 2 metros de altura, uma pessoa maravilhosa, uma pessoa querida, né? Que deixa, né, a lembrança pra gente, o legado, né, de trabalhar herói da estrada, tirando o seu sustento do lar pra família, né, arriscando, viajando o Brasil inteiro quando ele era carreteiro, caminhoneiro, e hoje se aposentando, né, na aviação Campos Gerais. Fazia também o carro famoso do Papai Noel, né? Ele e o pequeno ali, né? Faziam o fim de ano, o Papai Noel, né? Da VCG, né? Com aquele, o ônibus enfeitado com o Papai Noel. E o Ditão era uma pessoa maravilhosa. Deus que dê conforto para ele, né? E também forças para a família. Vai o homem, fica a história, diz o dito popular. Fica a lembrança da gente, essas pessoas maravilhosas que construíram a sua história junto com a família e vão deixar lembranças pra gente. Falecimentos das últimas 24 horas.
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5: Vamos, 74. Nos ouvintes que eu estou devendo aqui, 7474. Escutando o programa aqui em São João do Triunfo, Irineu, obrigado. Antônio Carlos de Carambeí, obrigado, bom dia. Moacir Santa Paula, bom dia. Carlão, Jurandir, também com a gente. O Aldoir do Cristo Rei, com nós. Bom dia, Jomar Lourenço de Palmeira. Osvaldo acompanha a gente também. Bom dia, bom dia. Passando para registrar a audiência, bom domingo, Dali Mengão, hoje o Corinthians ganha, Márcio do Borato, ele disse Corinthians.
6: Corinthians.
5: Vocês falaram de feriado terça-feira.
6: É, dia do
5: feriado
6: professor.
5: É amanhã, Januário. Daí terça-feira, o feriado do professor.
6: Que vai o ser dia adiantado, do professor, né? Porque seria quinta-feira, eles vão adiantar para terça-feira.
5: Então, aulas não tem na terça-feira, tem a ver com o professor, tá bom, seu Januário? Dado o recado, então. Mandar o zap do Carneiro.
6: Epa.
5: Vou falar com o Carneiro. Edilson, de

0: Castro. Parabéns pra você, sempre seu time fez uma coisa boa, ganhou do Corinthians. Edilson de Castro, obrigado Edilson, bom dia, bom domingo. Joelso Carvalho do Tropeiros também tá com a gente. César Carneiro de Piraí acompanha a gente na ressaca. César, Piraí do Sul. Vera Lúcia, John Kevin já falou da Vera. Ouvi o John Kevin falando, áudio, vejo depois. Quem mais? Balquinho, bom dia. André Luísa, Jane do Abapã, seu Vieira Carambeí, meu nome é José do Dom Bosco, acompanho vocês, bom domingo, estou de aniversário hoje, quem está de aniversário? Estou de aniversário hoje, é o Edson? Cadê Edson? Parabéns Edson, aniversário então neste domingão, que Deus proteja sempre. Joaquim Primavera, na escuta, a Cleonice do Palmital também, o nosso porteiro Joseval, Roseli do Panamá, também acompanha nós. Altivir Silvio de Palmeira, Ana Cirlei Dalazuana, acompanha e cuida das coisas de Ipiranga para nós. A Magali Carneiro Machado também está com a gente, Jardim Brasília, em Carambeí. Valdir de Castro, obrigado Valdir, 77 Carneiro.
1: Zecão de Olarias conosco, aquele abraço. Sebastião e a Maria Baiana Baianinha, aquele abraço. Juju, Jurandir Dias conosco, aquele abraço. É ele, Gilson Wilgenberg, Jardim Paraíso, aquele abraço. Valmir de Lima, o nosso querido Chico Weber, aquele abraço. Nossa querida Dona Rosinha, aquele abraço com Arthur Zalski. Todos vocês aí, aquele abraço. E a Paulo Suzy Balancinho também. Já está por aí,
2: bom, né? Dia, Paulo.
1: Tá no trecho aí, trabalhandinho.
0: Boa.
1: Paulo Roberto Balancinho, nosso grande vereador de Ponta Grossa.
0: Suzy Cunha, obrigado. Bom dia, Suzy. A Nena só pensa em Grenal, cabeça só em Grenal hoje, Nena. O Inter tem que vencer e o Grêmio também tem que vencer. Quem perder, complica. Chico Zirda, olho d'água também, bom dia. Antena Espeto, Pátio do Borato também acompanha vocês. Não esqueçam de nós. Bom domingo, parabéns. Aqui é o Zé. O Zeferino. Zeferino, do Jardim Primoro Varanas. Jauri do Socavão. Confirmando a audiência. Pastor Balbino. E Dona Bernadette. Djalma Galvão Maraputi também acompanha nós nesta manhã. Boa. 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
4: Olha, o que eu tenho para dizer para você é que eu tô bem boa mesmo. Tô dormindo bem, aquele calorão já não tá mais, sabe? Eu deito e durmo bem. Eu tô bem boa mesmo. Esse dia ainda tava falando, né? 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Tá marcado, que tá agendado, até agora não me chamaram. 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

0: 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Bem feliz mesmo e bem boa. Graças a Deus.
1: Muito obrigada pelo seu depoimento, Dora. 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
2: 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Suzy Cunha, obrigado, bom dia, Suzy Cunha.
3: Boa.
2: Adoro escutar nós. Que bom, Suzy, obrigado. A gente fica feliz e contente com John Kevin, com Carneiro e com toda a nossa equipe.
3: Isso aí.
2: O nosso Alfredo está em Tibagi. Bom dia, Alfredo, tudo bem? Estamos aqui na sogra, ouvindo vocês em Tibagi. Bom dia, sogra do Alfredo, dona Vera, Alfredo, toda a família em Tibagi, então, ligadinhos aqui na gente nesta manhã. Que bom.
3: Isso aí, 7:15, agora 7:15, só pra passar, tá, meus amigos, ontem a decisão do TSE sobre o governador do Rio, né, o Douglas Ruas, agora foi confirmado, né, no primeiro turno.
2: Confirmou ontem?
3: Confirmou ontem, o garotinho teve os seus votos anulados, né, pela própria desistência do garotinho, então até o Paes tentou entrar, disse que ia entrar no STF, mas parece que depois ele mudou de ideia, viu, que a coisa já, o barco já tava afundando. Então agora Douglas Ruas efetivamente é o novo governador do Rio. O pessoal também tá perguntando do Deltan. O Deltan tá adiado até o momento. Do TSE também, que era a mesma situação que era pra ter acontecido ontem.
2: Vai ter julgamento, né?
3: Do Deltan acabaram passando um pouco mais pra frente. Por enquanto ainda, só confirmado mesmo de senador do Paraná, atualmente é o Felipe Barros. Mas nesse momento do Deltan ainda segue em julgamento a situação dele.
2: Bom dia, o Múcio Látima de Castro partindo para a caminhada do Quartelá. Ô, Múcio, boa caminhada, então, isso é excelente, não é? Caminhadinha ajuda muito bem.
3: Circulação.
2: Físico, cabeça, também. Tudo agiliza, tudo ajeita. Vitor Bueno de São José dos Pinhais, acompanho vocês todos os dias. Ô, Vitor, obrigado. Aqui na terra do avião, não quer ver?
3: Terra do avião.
2: São José dos Pinhais. Tá no aplicativo, Vitor, ou ouve a gente pelo radiozinho normal?
3: Você sabe que tem rádio, dependendo do rádio, pega, né? Antena, pega em qualquer lugar, inclusive.
2: E você é aqui da nossa região, Vitor? Ou você é de São José dos Pinhais? Conte pra nós aqui, dê mais informações, que a gente fica curioso. Luiz Ribeiro de Carambeí, sempre antenado. Obrigado, bom dia, Luiz. Bom dia, Pedrão do Carvão, acompanhando a gente. 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Ô, John, 7h16, o que você tem agora?
3: Agora, o que você quer fazer? Intervalo?
2: Aqui em Piraí, John Kevin, aqui em Piraí pega até Arapongas.
3: É.
2: A rádio? Aqui em Piraí pega sinal, até Araponga. Né?
3: Sinal deve pegar sinal. Bem aí.
2: Ah, aí. Diz o César
3: só
2: Gonçalves.
3: Só lembrando também, essa semana inclusive conversei com um amigo meu lá, o seu Hamilton, ele é colecionador Isaac de rádio. Inclusive, rapaz. Ele vai até em feira lá em São Paulo. Só pra comprar rádio, o homem.
2: Quem que é ele?
3: Bastante, seu Hamilton.
2: Você tinha que entrevistar ele, John Kevin.
3: Não, qualquer dia ele falou que ele vai me mandar foto. Ele vai me mandar uma foto lá da estante dele, só
2: aonde
3: de rádio.
2: Ele mora?
3: Ele mora na região do. Ele mora aqui no centro, se eu não me engano. Agora eu não me lembro o local que ele até me falou esses dias. Poxa, mas legal. Ele vai me mandar uma foto e a gente vai passar lá, inclusive colocar na nossa página do Facebook. Linda, Isaac, é uma estante só de rádio. O homem coleciona rádio de tudo quanto é gente. Inclusive eu vendi pra ele um rádio antigo que eu tinha, já não tava funcionando. Ele falou, não, eu vou mandar arrumar, que vou mandar restaurar.
2: Bonito.
3: Então, seu Hamilton, um abraço, obrigado também pelo negócio, mas principalmente também, e não esqueça da fotinha pra gente colocar lá no nosso Facebook também, da sua estante lá, colecionador de rádio, seu Hamilton.
2: Tem muitos colecionadores, não é? De não, rádio, de rádio, moedas.
3: Olha, eu fiquei impressionado.
2: Eu lidava antigamente bonito. Com os rádios antigos, daí o pessoal começou a incomodar em casa, poxa, bastante coisa, daí acabei me desfazendo, mas tem alguns, John Kevin.
3: Não, e a coleção
2: três,
3: que ele tem é maravilhosa, viu? Ele coleciona mesmo, ele vai em São Paulo, é sensacional. Essa semana, inclusive, se der, ele me manda a fotinha lá, a gente já coloca na nossa página.
2: Muito bom. Histórias pra gente. Vamos 7, lá.
3: 7h18, vamos 7h18,
2: vamos lá.
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7: Vamos. O nosso Jonas Fontoura, bom dia. Tá,
8: Jonas.
7: Divino Pai Eterno, Trindade Goiás. Tá de lá. Ô, Jonas.
8: Ele tá lá?
7: Tá por lá. Mandou um recado aqui às 6h23. Obrigado, Jonas.
8: É, hoje é Romaria, né? Romaria, Pai Eterno, Romaria Nossa Senhora Aparecida, Trindade em Goiás.
7: Muita gente em Aparecida, hein, Carneiro?
8: É.
7: Várias excursões chegando agora na madrugada em Aparecida.
8: Tá muito ali, aquele pátio dos ônibus ali.
7: Tá lotado.
8: Se você não anotar a placa do ônibus, não tirar fotografia, você não acha depois.
7: Não acha depois.
8: É, porque ali aquele pátio...
7: Lota, não é?
8: Lota aquele pátio ali, muitos ônibus parecidos, né?
7: Isso aí.
8: Então é, pessoal que estiver em Aparecida, o próprio Jonas, né? Faça uma oração pela gente aí, né? Saúde e muita paz para todos nós aí. O Jonas é um grande companheirão nosso aí. Onde ele está representando a nossa Antena Sul, Carambeí, e também os nossos amigos de Ponta Grossa.
7: Ouvintes do Céu Azul, a Piaí, Tararé, tá chovendo aí levezinho? Garoazinho, como é que tá, hein? Alguns pontos aqui de reserva, Pitanga, as chuvas avançando, hein? A nossa área aqui de Ponta Grossa, Castro, de uma forma geral, tá aberta. Os mapas aqui estão mostrando que são poucas chuvas nesse instante, mas as chuvas estão retornando, hein? Elas já estão aqui em Guarapuava e avançando ao longo desta manhã, pegando nós aqui dos Campos Gerais, hein? Então vamos ter chuvas daqui a pouco novamente. Quem não está com chuva, vai ter chuvas na sequência desta manhã. Mostram aqui todos os mapas da antena. Esses mapas da antena aqui também, eu vou te contar, hein?
8: São os melhores que nós temos aqui, né?
7: Eles não perdem nada. O radar nosso aqui capta tudo.
8: O radar, ele tá sempre ativo.
7: É, ó, estão avançando. Já em Guarapuava, Prudentópolis, já tem áreas de chuvas. No oeste, Cascavel, Foz, choveu a noite inteira.
8: Alô,
7: e essas
8: querido
7: chuvas que pegam nós.
8: Luiz Azambuja de Guarapuava, irmão do Zezo. Às vezes você tá chovendo por aí.
7: É, o Azambuja já deve estar com chuva já.
8: É,
7: aqui em
8: verdade.
7: Guarapuava. Dá um toquezinho para nós, tá chovendo, está avançando, como é que tá? E a semana inteira, hein, Carneiro? Hoje, segunda, terça, quarta, quinta.
8: Que terça para chover muito forte, né?
7: Terça-feira tava em 40 de manhã, agora tá com 25.
8: É.
7: Então temos chuvas legais durante toda a semana, por enquanto, até domingo. Todo dia sempre vamos ter algum ponto com chuva.
8: João Carlos Pedroso e Dona Sandra Carambeí, aquele abraço. Alberto Nascimento, a esposa e o Ravi, aquele abraço. O nosso grande Luiz Gaúcho, aquele abraço, Luizão. 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Feriado agora de...
9: E final de ano o povo vai sair, né, Carneiro?
8: É,
9: vai pra
8: praia, enfim. E daí temos o feriado de 15, né?
9: Isso.
8: É, que é 2 de novembro e 15 de novembro. E mais a da Consciência Negra também, que é outro feriado que entra pra gente aqui. Então, o melhor companheiro teu, quem que é? Claro que é o veículo, leva você pro serviço, pra pescaria, pro trabalho, pra tudo que é lugar, o teu, mas não abandona ele não, faça sempre a manutenção. Alô, seu Arnoldo, fala grossa. Carlinhos Fopa, aquele abraço. Alfredo Kremer conosco também.
7: Tibagi.
8: Aquele abraço.
7: Tá em Tibagi.
9: Só mandar um abraço aqui, o Geraldo e a Fernanda Marques mandaram aqui um texto aqui pra gente. Bom dia, mande os parabéns para minha esposa, o Geraldo, né? Mandando um parabéns pra esposa Fernanda Marques, que está de aniversário hoje. Um abraço pra vocês. Obrigado, viu, Geraldo e Fernanda, feliz aniversário. Não vou perguntar a idade, pra mulher a gente não pergunta a idade, mas feliz aniversário da nossa equipe aqui. 7h31.
7: Hoje tem a festa do Avencal, da Pai de Ipiranga, é hoje, tá? Nosso ouvinte João Maria, que pergunta aqui, é hoje, já estamos falando aqui, ajudando a nossa Pai de Ipiranga a semana inteira. O Lúcio, trabalho no Fama, é isso?
8: É.
7: Acessórios. É. Tem como você mandar o número do Diniz?
8: Acessórios dele.
7: Já tá aqui. Paulista.
8: É acessórios Lúcio. De veículos e vans, né?
7: Ah,
8: tá. É peças para automóvel, né? A Fama. É.
7: Maravilha.
8: E tem a oficina também, mecânica Fama.
9: Abraço pessoal nossa, aí também.
7: Bom dia.
8: Nossos amigos ali.
7: Vem Brasil. Chuva, ó, vem chuva. O Renato Coimbra, opa, aqui do Canguera, aquilo que eu disse, as chuvas vindo de lá para cá, vindo do nosso oeste em direção aqui pra gente central e depois pegando o nosso leste. Renato Coimbra no Canguera, já olhando para cima e dizendo que as chuvas estão chegando, vocês da antena dificilmente erram, mas é, às vezes a gente erra, não é? Porque é previsão, não é precisão, mas devagarinho a gente vai se arrumando aqui, acertando.
8: Chadesque também, falando do Ditão, Zé do Carmo e Dona Yara também conhecendo o Ditão, né? Uma pessoa muito querida. E o Índio, lá do Santa Mônica, está conosco também, aquele abraço.
7: Pedro Cordeiro, Santa Quitéria, mande bom dia, antena para os meus filhos de Carambeí e Castro. Obrigado, Pedro. O nosso ouvinte João, aqui da Santa Mônica, tem 4 rádios em casa e 1 no trabalho. O seu João é dos nossos, hein? Adora rádio. Brasileiro não vive sem rádio. Obrigado, seu João Maria. Bom domingo. Vamos falar com o
9: Diniz.
7: Bom dia, Diniz.
3: Bom dia, Isaac. Bom dia, John.
9: Bom dia.
3: Bom dia, Carneiro. E bom dia a todos os ouvintes da Antena Sul. Hoje eu quero falar com você que está aposentado há menos de 10 anos e dizer para você que é possível fazer um levantamento no processo da sua aposentadoria e verificar se é possível fazer ou não uma revisão no seu benefício. 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Além disso, tem o andamento do processo daqui para frente, que se o INSS não vier para fazer um acordo, não vier para fazer o pagamento daquilo que é devido para esse cliente, certamente o processo vai tramitar mais algum tempo e aí ele vai ter também direito de receber essas diferenças até lá quando for definido esse processo. Então, o que eu quero dizer que sempre é interessante você fazer uma revisão do seu processo, não deixar passar os 10 anos, porque muitas pessoas entendem que só devem fazer a revisão depois do

0: para que você possa receber. Muitas pessoas não querem fazer a revisão no seu benefício, temendo que de repente o INSS possa cancelar a sua aposentadoria. Eu asseguro a todos vocês que estão nos ouvindo que o INSS não vai cancelar a sua aposentadoria por causa do pedido de revisão. Isso é um direito seu, a lei te protege nesse sentido, aquilo que é de direito seu, você vai receber para sempre. 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
1: Isso aí.
0: Hoje eram estas as informações que eu gostaria de transmitir.
1: Boa.
0: Bom dia, Isaac. Bom dia, John.
1: Bom dia.
0: Bom dia, Carneiro, e a todos os ouvintes da Antena Sul. Até uma próxima oportunidade.
2: Até a próxima, Diniz. Obrigado. Sim. Dois ouvintes já perguntaram aqui o telefone do Diniz e eu já estou informando aqui pelo WhatsApp da nossa querida antena. Muito obrigado. Ah, tá, legal. Quem mais? O Jauri do Socavão, confirmando a audiência. Obrigado, Jauri aqui do Socavão. 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David, Viviane, obrigado, bom dia, sempre acompanhando a gente. 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
2: Que maravilha. 7h40.
1: Vamos só colocar um áudiozinho deles, Isaac, só pra dar uma moralzinha.
2: Vamos
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1: Boa, John Kevin. Foi muito bem, John. 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
2: Uhul. Todo mundo.
1: 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Nosso patrão Zezo, a gente não pode esquecer, tá sempre com a gente. 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Bom dia mais uma vez ao nosso Paulo Sérgio Rodrigues, que tá feliz. Será que o Paulo já acordou hoje?
2: Tá na chácara.
1: Será que já acordou? Já tá no chimarrão, Paulo?
2: Tá no Catanduva.
1: Estivemos com
2: na
1: o Paulo
2: chácara
1: na semana, Carneiro, na nossa folguinha aqui na semana em Porto Alegre, você acredita?
2: Que maravilha. Paulo é um grande companheirão, né?
1: Paulo, Gil, Diogo, vamos a Porto Alegre assistir Internacional e Corinthians. Você acredita, Carneiro?
2: Você largamos
1: aqui terça-feira, viajamos o dia inteiro. Vou pra Porto Alegre, tchau.
2: É, tchau. Não disse
1: assistimos
2: tchau.
1: Assistimos Inter, né, e Corinthians quarta-feira no Gigante da Beira Rio.
2: Que maravilha, né?
1: E voltamos quinta-feira. Bate e volta, Porto Alegre, Rio Grande do Sul. Bom, hein?
2: Uma
1: bom,
2: viagem maravilhosa.
1: Bom, e o nosso Paulo é colorado de quatro.
3: Maravilhoso Porto Alegre, né? Agora viu o jogo, foi triste, né?
1: E sempre a gente almoça lá em Porto Alegre. Aonde, Carneiro? No Mercadão Municipal.
2: Ah, é?
1: Poxa, a gente aqui com
3: que não tem,
1: as ruínas,
3: né,
1: do Mercadão. Sempre quando eu vou a Porto Alegre, eu só quero ir no Mercadão Municipal.
2: É
1: no Beira Rio e no Mercadão. Curitiba. Poxa, você acredita que eu não conheço o Mercadão de Curitiba? Vou conhecer, hein?
2: Na frente da rodoviária.
1: Até eu tô indo pra capital, vou ver minha mãe daqui a pouco, né, Curitiba.
2: Setembro, né?
1: Pois é, e daí com até olhei, mas amanhã vai estar fechado. Eu quero conhecer. Não fui no Mercado Municipal de Curitiba. Também tem restaurante e coisa boa. E nós aqui sem Mercadão, Carlinhos.
2: Com a Silva Jardim, ela começa, entra numa quadra e sai na outra ali. Eu morei pertinho no Hotel Jorlibe, ali na frente da rodoviária.
1: No Mercado Municipal?
2: No Mercadão Municipal.
1: Faz uma falta. Você imagina quantos comerciantes que a gente coloca dentro do Mercado Municipal e a gente aqui na frente da antena.
3: Não tem.
1: E prometendo e desprometendo nada
2: semana
1: no Mercado Municipal. Tem que
2: ontem,
1: ter, a cidade tem que ter o Mercado
2: ontem
1: Municipal.
2: Ontem apareceu a reportagem, se não me engano, a RPC, Mercadão de Maringá e Mercadão de Londrina. Coisa linda. Temos o Mercadão de Cascavel, que também é joia, Curitiba e Ponta Grossa.
1: Não tem
2: as ruínas.
1: Não tem
2: as ruínas, né?
1: Do Mercado Municipal.
2: Tem
1: e a gente tinha, não é, Carneiro? O nosso mercado tinha peixaria, tinha tudo aqui, não é?
2: Não, tudo, tinha tudo que se pensasse.
1: Como é que Ponta Grossa fica sem o Mercadão Municipal, cara?
2: Não, e era
1: brincadeira.
2: E era um ponto de encontro, Isaac, porque tinha estacionamento, o pessoal vinha de longe.
1: Meu Deus
2: aqui
1: do céu, gente.
2: Era uma coisa linda. E o cidadão veio conversar conosco aqui, né? Os dois irmãos vieram conversar
1: sim,
2: conosco.
1: Sim, vieram aqui, o tempo do Marcelo.
2: Aí ele perguntou
1: como é que tá
2: pra
1: isso
2: mim
1: aqui, hein? Ô Edson, veja como é que tá esse negócio do mercado aqui.
3: Ô Edson, agora.
1: Pergunte lá, pô.
2: O você cidadão
1: também, vou ter que contar, hein?
2: Ainda perguntou pra mim, só veja com o papo e tá gravado comigo. Carneiro, o que que você acha do Mercadão? Demolimos ele ou reformamos, fazemos novo? Falei, olha, a pergunta você tá do teu lado, teu pai. Pergunte pro teu pai, o Nilson de Oliveira.
1: Isso aí.
2: Isso aí, você são tijolos deitados, pedras, né? O que a gente falava, foram construídos ali, é construção antiga. Isso aí vai ser um terror,
1: né,
2: para você destruir.
1: É?
2: Então, você, o que que se faz? Reboco, um grafiato e trocar o telhado, fazer as divisórias e até fazer uma parte nova você pode. Falei para ele, né? Mas não destrua o que está pronto. Eu sou contra destruir o que está pronto.
1: Verdade. Até uma sugestão aqui ao nosso Paulo Balancim, que é o nosso companheiro de primeira hora aqui. Paulo, perguntar para a prefeitura uma sugestão, como é que está o Mercado Municipal? Como é que está esse negócio aqui na frente? Está parado? Onde que está? Em que ponto que está isso? Só para a gente ter uma ideia. Se a gente tem ainda no futuro, quem sabe, quanto tempo para a gente voltar a ter o Mercado Municipal?
2: E daí o seguinte, viu, Zé?
3: Não precisa ser aqui,
2: só
3: em qualquer
2: gente
3: lugar.
2: Concluir. Só para a gente concluir. eles empregaram uma empleiteira para fazer o novo Mercadão e a empleiteira que ganhou,
1: pois é,
2: faliu.
1: É.
2: Deu golpe no pessoal porque eles venderam. Eles venderam antes, sabe? As salas, o barbeiro venderam as salas para isso, para aquele outro.
1: Será que devolveram
2: o
1: dinheiro? É uma outra questão também.
2: Não, a confusão tá grande, né? Porque não construíram nada, destruíram, ficou as ruínas. Olha, que coisa feia, gente.
1: E tá uma vergonha aqui, não é? Isso fica feio aqui. Na área central de Ponta Grossa, tudo abandonado esse negócio aqui na frente da antena.
2: E o que que acontece com isso?
1: É.
2: Bandidos escondem aqui, assaltam as pessoas aqui no centro. E vem se esconder aqui no Mercadão.
1: No Mercadão.
2: E assaltam as pessoas no pátio de noite, aquela
1: Prefeita
2: coisa
1: Elizabeth,
2: toda.
1: Não é? Terminar o governo aí, o seu governo, com chave de ouro. De volta com o mercado municipal. Que tal, hein? 7h47. A gente precisa fechar com a Sibeli. Eu tava olhando também o Eduardo Marques, da nossa Secretaria de Obras. Triste, até passei ali pro John um link, não sei se vai dar tempo, não é? Ele tá pé da vida e com razão, porque eles estão fazendo aqui o São Martim, ali a passagem.
2: Trincheira.
1: E daí eles colocaram ali concreto e foram ali, pisaram, pisotearam tudo em cima.
3: Vamos botar bem rapidinho.
1: Nem que seja um pedacinho, só pra ilustrar, ó. Ele tá pé da vida e com razão.
4: Olá, bom dia. Hoje é sábado, hoje é dia 10 de outubro. Tô aqui no túnel São Martim. Todos sabem que foi feita a concretagem desse túnel ontem. Foram aí 15 dias de muito trabalho das nossas equipes para que fosse possível. A partir dessa próxima semana, tá fazendo a liberação do túnel, que dá acesso ali ao Lagarto, Vila Ernestina, Jardim Royal e outras regiões aqui de Ponta Grossa. Mas a notícia que eu tô trazendo para vocês é uma notícia triste. Notícia triste, talvez um sentimento de revolta, é um sentimento ruim. Eu tenho que ser sincero para todo mundo, eu tô muito puto com o que aconteceu,
1: tá certo,
4: por questão de alguns irresponsáveis, não sei se é um ou dois ou três, que provocaram, na verdade, vai ser um retrabalho para nós. Eu não sei agora quanto tempo mais, se vai ser mais uma semana ou duas semanas. Infelizmente, pessoal, o túnel vai ficar fechado por mais um tempo, por conta de alguns irresponsáveis que ontem à noite entraram aqui no túnel, pisotearam, andaram de bicicleta. Eu vou mostrar para vocês aí qual foi o prejuízo que nós tivemos.
1: Acho que é isso, não é? Já deu para mostrar. Eles colocaram lá o concreto, o Edson entende muito bem de concreto, que ele faz concretagem constantemente, não é? Você coloca o concreto, vai alguém lá, um vândalo, e pisa, estraga tudo, andar até de bicicleta em cima. Daí o pessoal aqui do São Martim, quem usa aqui os pontagrossenses, vão esperar mais 3-4 semanas para ajeitar, porque alguém foi lá e danificou e arrebentou e estragou tudo.
2: Mas
1: isso é triste, né?
2: Toda obra que você fazer, Isaac, tem que cuidar também.
1: Não,
2: né?
1: Não,
2: tem,
1: mas eles cuidam.
2: Tem gente para atender lá.
1: Mas
2: fizesse é fácil pôr os cavaletes, uma
1: mas corrente. Mas é a gente, Carneiro, que tem que ser consciente,
2: mas não é?
1: Não
2: questão,
1: é?
2: Você sabe que o vandalismo tá solto.
1: Pois é,
2: aí.
1: Mas, pô.
2: Não dá pra deixar todo solto.
1: Mas é duro, não é? E daí agora o pessoal vai demorar mais um tempinho pra ter de volta aqui o nosso túnel
2: do
1: São Martim, infelizmente.
2: Você tá certo com o vandalismo ali, mas você tem que pôr uma corrente, tem que ter alguém pra cuidar.
1: Mas eles falaram que cercaram tudo.
2: Não, cuida ali, uma pessoa fica cuidando ali.
1: E daí...
2: Porque é fácil, tem tantos funcionários, né?
1: Vamos falar com a Sibeli. Sibeli, você precisa vender também, não é, a Sibeli? Senão o negócio não funciona, não é, John Kevin? Ela precisa negociar o Vitaforce, porque o Vitaforce...
3: E precisamos dela para vender também, né?
1: 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Isso é bom, a gente tem que falar aqui.
5: Bom dia aos ouvintes da rádio. 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

0: 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Olhou, sorriu, o amigão subiu.
1: Obrigado, Cibele. 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Dá um toquezinho, depois a equipe retorna e a gente vai se virando nos 30 e nos 40 também. 7h54, o que está faltando, senhor John Kevin?
2: Só para passar então o esporte, para fazer o principal aqui, GP do Bahrein, Fórmula 1 hoje, corrida às 9 horas da manhã. Temos também os jogos da Série B, o Operário hoje que joga contra o Goiás às 18h30 aqui no GK, e os jogos do Brasileirão da Série A, os principais aqui, Palmeiras e Corinthians, lembrando que esse é o jogo da TV e também do YouTube lá da GETV. Também lembrando, tá o jogo do Operário, tá, meus amigos? Não vai passar só no ESPN lá do Disney Plus. Vai passar também no YouTube com imagens, tá? Tá no canal Sportnet, tá?
1: Sportnet.
2: Exatamente, vai passar ao vivo o jogo também.
1: 18h30 é o jogo?
2: 18h30. Já na Série A, Flamengo e Fluminense também, jogos importantes aí do Campeonato Brasileiro.
1: Maravilha, então. 7h55, 7h55, vamos para a reta final do plantão. Onde que eu parei aqui? Ah, nosso ouvinte que quer falar com a Cibele, ok, já passei o zap. Anadir, obrigado, Anadir. Tá
2: só,
1: conosco.
2: Só pra passar, Isaac, uma notícia agora que chegou agora lá do Vaticano. Papa Leão XIV anuncia cirurgia para retirar nódulo do pulmão. Então, Papa Leão aí anunciou uma cirurgia para retirar um nódulo no pulmão, possivelmente aí, né, nas próximas semanas aí, o Vaticano aí com movimentações com relação ao Papa Leão XIV.
1: Ok. Bom, no campo político temos o Flávio Bolsonaro acertando o apoio de Ratinho, hein? Ratinho, então, vai dar guarida à sua base, não é? Porque o Ratinho acabou perdendo a eleição, então, com o Sandro, não é? com seus principais senadores, então a

0: Certa, porque o Ratinho precisa de sequência na política, não é? Então vai ter que abrigar, então, muita gente. Se o Flávio ganhar a eleição, ou ganha Lula ou ganha Flávio, mas o Flávio ganhando a eleição, consegue abrigar boa parte da equipe do Ratinho, então. Tá? Essa que é a notícia, então, o Ratinho vai de Flávio Bolsonaro nas eleições. 7h56. Que mais, Carneiro?
1: Que temos? Nós tivemos duas ocorrências policiais, né? Apenas com mandados judiciais. Aqui na região de Nova Rússia e também aqui na região da Dr. Vicente Machado, cidadão, né, que fugiu da polícia, mas estava com mandado judicial, foi levado os dois para o Ildebrando de Souza. Carro com drogas, né, foram mais de 250 quilos de drogas apreendidos pela Polícia Rodoviária Federal. Ela estava fazendo, né, a operação Nossa Senhora Aparecida e cercaram um veículo ali, né? E no veículo, drogas em todo o assento traseiro, porta-malas recheado com mais de 250 quilos de maconha. O casal confessou e flagrante neles na 13ª SDP. Jurandir Dias e Edson Dias, os irmãos mineirinhos, aquele abraço.
0: Acompanhando a gente. Falando aqui, respondendo já meus ouvintes, que já estou quase encerrando aqui com a nossa equipe o plantão de domingo. 7h52 minutos? Isso. 2 minutos. Denise Val também está acompanhando nós aqui. Obrigado, Denise Val. Últimas. Deixa eu ver se eu paguei tudo aqui, senão o pessoal depois fica chateado, né? Acho que sim. Paguei todos os nossos ouvintes nesta manhã. Tempo, hein? Ah, deixa eu dar mais uma. Ah, olha aqui a previsão. Isso, chuvas avançando, seguindo então em direção aqui para nós. É na passagem da manhã para tarde, Campos Gerais de volta com chuvas. Uma parte das chuvas está indo lá em direção ao litoral, as pequenas e as grandes, um pouco mais, vindo aqui da região oeste do Paraná, Guarapuava, Prudentópolis, já chegando reserva, já a gente já verifica aqui algumas áreas com chuvas e pegando daqui a pouco Ponta Grossa e seguindo em direção aqui para frente. É isso?
2: É isso aí.
0: Obrigado, Carneiro, John Kevin.
2: Tchau.
0: Bom domingo. Um
1: abraço.
0: Bom feriado e amanhã tem mais fatos em destaque aqui na tela.
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Pai, do Filho e do Espírito Santo. Amém. Bom dia, ouvintes. Sob as bênçãos de nosso Deus e Pai, está no ar pela Rádio Antena.

0: 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Vamos fazer oração. Amado Deus e Senhor, estamos em Tua presença para agradecer pelas inúmeras bênçãos que nos concedes por Tua misericórdia e bondade. Sabemos e confessamos que somos inteiramente dependentes da Tua graça e poder. Confessamos também que pecamos diariamente. Não temos como pagar a nossa culpa. Pedimos que nos acolhas em Teu amor e que perdoes todos os nossos pecados por amor de Jesus Cristo, que sacrificou a sua vida para pagar a nossa culpa. Somos muito agradecidos por nos acolheres como Teus filhos. Louvamos o Teu santo nome. Graças te damos por esta imensa misericórdia por todos nós. Pedimos que nos assistas com o Teu Espírito Santo para que firme a nossa fé em Tuas promessas. Capacita-nos e guia-nos para vivermos conforme a Tua vontade. Abençoa este nosso programa de hoje. Abençoa-nos a nós e a todos os nossos ouvintes. Oramos em nome de Jesus, o nosso Salvador. Amém. A mensagem de hoje será apresentada pelo pastor Irvino Spitzer.
1: Bom dia, estimado amigo ouvinte. A paz de Cristo esteja com todos. O texto bíblico, que é a base da nossa mensagem, hoje é de Gênesis capítulo 22, verso 8, que diz assim: Deus proverá para si, meu filho, o cordeiro para o holocausto. Há momentos na vida em que não sabemos como as coisas vão terminar. Olhamos para a frente e não conseguimos enxergar uma solução. Surge uma enfermidade, uma dificuldade financeira, um problema na família, uma preocupação com os filhos, uma situação no trabalho ou alguma provação que parece maior do que as nossas forças. Nessas horas, uma pergunta pode surgir dentro do nosso coração: e agora? Como vou resolver isso? Foi em uma situação assim que Abraão caminhava com seu filho Isaque. Deus havia pedido que Abraão oferecesse Isaque em sacrifício. Era uma situação dolorosa e difícil de compreender. No entanto, Isaque percebe que havia lenha e fogo, mas faltava o cordeiro para o sacrifício. Então pergunta ao seu pai: eis o fogo e a lenha, mas onde está o cordeiro para o holocausto? A resposta de Abraão é uma das mais bonitas expressões de confiança encontradas nas Escrituras. Deus proverá para si, meu filho, o cordeiro para o holocausto. Abraão não sabia como Deus faria. Ele não conhecia todos os detalhes do que aconteceria, mas conhecia o Deus em quem confiava. Isso também é importante para nós. Muitas vezes, queremos saber antecipadamente como Deus vai resolver nossos problemas. Queremos enxergar o caminho inteiro antes de dar o próximo passo. Queremos saber quando a enfermidade vai terminar, quando a dificuldade financeira será resolvida, quando o problema familiar encontrará uma solução. Mas a fé não significa conhecer todos os detalhes do amanhã. Fé é confiar naquele que conhece o amanhã. Talvez você que está ouvindo esta mensagem esteja passando

por uma provação neste momento. Talvez ninguém saiba completamente o que você está enfrentando. Pode ser uma preocupação que você guarda em silêncio. Pode ser uma lágrima que caiu quando ninguém estava olhando. Leve isso ao Senhor Jesus. Não pense que sua dificuldade é pequena demais para Deus. Não pense que sua dor precisa ser escondida dele. A palavra nos convida a lançar sobre Deus todas as nossas ansiedades, porque ele cuida de nós. Você pode dizer em oração: Senhor, eu não sei como resolver isso. Não sei o que acontecerá amanhã. Não consigo enxergar uma saída, mas eu confio em ti. Tu conheces a minha necessidade. Tu sabe o que é melhor. Sustenta-me e ajuda-me. Foi isso que Abraão apresentou e também aprendeu: Deus proverá. E Deus realmente proveu. Quando tudo parecia chegar a um momento mais difícil, o Senhor mostrou a Abraão um carneiro preso pelos chifres entre os arbustos. Deus havia preparado aquilo que era necessário. Mas há algo ainda maior nessa história. O cordeiro que Deus providenciou naquele monte nos aponta para Jesus Cristo. Séculos depois, Deus providenciou não apenas um cordeiro, mas o próprio Filho para ser o nosso Salvador. Na cruz, Jesus carregou os nossos pecados. Ali Deus mostrou de maneira definitiva, concreta, o seu amor por nós. Se Deus não poupou o seu próprio Filho, mas o entregou por nós, podemos confiar que ele não nos abandonará nas dificuldades desta vida. Isto não significa que todos os problemas desaparecerão imediatamente. A fé cristã não é uma promessa de uma vida sem sofrimento. Às vezes, Deus nos conduz por caminhos que não entendemos. Há provações que permanecem por algum tempo. Há corações pelos quais esperamos ardentemente. Mas há uma certeza que permanece: Deus está conosco. Quando você não souber o que fazer, ore. Quando estiver com medo, confie. Quando não enxergar uma saída, lembre-se das promessas de Deus. Quando as forças estiverem acabando, busque o Senhor em sua palavra e receba o consolo do Evangelho. Você talvez não saiba o que Deus fará amanhã, mas sabe quem estará com você amanhã. Por isso, querido amigo ouvinte, se hoje existe uma preocupação em seu coração, coloque-a diante de Deus. Fale com ele em oração. Entregue-lhe sua família, sua saúde, seu trabalho, suas necessidades e suas preocupações. Não carregue sozinho aquilo que você pode colocar nas mãos de Deus. Talvez você não consiga dizer muita coisa. Talvez sua oração seja apenas duas palavras: Senhor, ajuda-me. Mas isso basta, pois Deus ouve. Aquele que providenciou o cordeiro para Abraão também providenciou o Salvador para nós. Em Cristo, temos o perdão dos pecados, a paz com Deus e a certeza de que nada poderá nos separar do amor de Deus. Não sabemos tudo o que amanhã trará, mas podemos caminhar confiando naquele que já está lá. Deus proverá. E quando não soubermos como, podemos descansar nesta promessa: o Senhor continua sendo nosso Deus, continua ouvindo nossas orações e continua cuidando de seus filhos. Que Deus fortaleça sua fé, console seu coração em meio às provações e lhe conceda a confiança para dizer, mesmo em meio às dificuldades: eu não sei como será, mas eu sei em quem confio.

0: Salmo 122 diz: alegrei-me quando me disseram: vamos à casa do Senhor. Nós convidamos você e a sua família para participarem de um culto em uma de nossas congregações, conforme esta programação. Em Ponta Grossa, Congregação Santa Cruz, Rua Júlio de Castilho, 714, cultos todos os domingos de manhã, às 9 horas, domingos à noite, às 18 horas, e também nas quintas-feiras à noite, às 20 horas. Em Ponta Grossa, na Congregação Cristo para Todos, no bairro Santa Luísa, Rua Assembleia de Deus, 333, cultos todos os sábados à noite, 19 horas e 30 minutos. Em Ponta Grossa, na Congregação Cristo Redentor, no bairro Santa Luzia, Rua São Paulo, número 92, culto agora de manhã, logo mais às 9 horas. Em Ponta Grossa, na Congregação da Paz, Rua Maringá, 455, na Vila Isabel, cultos todas as quintas-feiras à noite, às 20 horas, e todos os sábados à noite, 19 horas e 30 minutos. Em Palmeira, na localidade de Tocas, Congregação São Pedro, o próximo culto será sábado que vem, dia 17, 14 horas e 30 minutos. Em Palmeira, Congregação Rei Jesus, no bairro do Rocio 2, Rua Júlio Kozlowski, 388, culto sábado que vem, dia 17, 19 horas e 30 minutos. Em Bom Jardim do Sul, Congregação São Paulo, o próximo culto será sábado que vem, dia 17, 19 horas e 30 minutos. Em São Roque, município de Ivaí, o próximo culto será sábado que vem, dia 17, 9 horas da manhã. Em Ipiranga, na localidade de Lustosa, o próximo culto será sábado que vem, dia 17, às 15 horas. Sob as bênçãos de Deus, encerramos mais um programa Hora Luterana. Nós convidamos vocês a estarem conosco novamente no domingo que vem para mais um encontro de meditação e de crescimento na Palavra de Deus, sempre a partir de 8 horas da manhã, aqui pela Rádio Antena Sul FM. Se você quiser receber a visita de um de nossos pastores, pode ligar ou passar uma mensagem de WhatsApp para o telefone 42-3224-8690. Repetindo o telefone, 42-3224-8690. E recebamos agora todos a bênção do Senhor.
1: Recebam todos a bênção do Senhor. O Senhor te abençoe e te guarde. O Senhor faça resplandecer o seu rosto sobre ti e tenha misericórdia de ti. O Senhor sobre ti levante o seu rosto e te dê a paz. Desejamos a todos um bom domingo e uma abençoada semana, sempre na companhia daquele Deus que tudo proverá. Amém.
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Quem está conosco também é ele, Ivo Ivanco e Dona Regina Vila Rio Branco. Aquele abraço. Programa especial de hoje, Nossa Senhora Aparecida, a nossa padroeira do Brasil, que cubra com o manto sagrado todos os nossos ouvintes. O Joãozinho Tropeiro, nosso vereador de Piraí do Sul, e Carlinhos Tropeiro são devotos de Aparecida. Dona Eunice Cusdra e seu Antoninho também. Muita gente é devoto de Nossa Senhora Aparecida. Jonas Fontoura está em Trindade, Goiás, também fazendo oração pela gente. Ele e toda a família. Aquele abraço, Jonas Fontoura. 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
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Homenagem a Nossa Senhora Aparecida, Roberto Carlos, Nossa Senhora. Todas as Nossas Senhoras também o Roberto canta pra gente. E a nossa querida Joana, a padroeira. E a mensagem do dia com Nossa Senhora Aparecida, a mensagem do dia de hoje. Bom domingo, 8:32. Vamos passando o zap, 98409-1431.

Nossa Senhora Aparecida, neste momento eu peço abrigo debaixo do vosso manto, porque eu preciso de paz de verdade. Eu entrego o meu coração à presença de Deus e peço a vossa intercessão, Mãe querida, para que a minha vida seja guiada pela luz do céu, mesmo quando dentro de mim ainda existem preocupações, cansaços e pensamentos difíceis de silenciar. Ajudai-me a aquietar por dentro. Ajudai-me a respirar com mais confiança. Ajudai-me a não carregar sozinho aquilo que posso colocar nas mãos de Deus. Acalmai a minha mente, Senhora. Não permitais que eu fique preso ao que passou, nem que eu viva antecipando o futuro com medo. Dai-me serenidade para aceitar o que não depende de mim, sabedoria para fazer o que está ao meu alcance e fé para esperar o tempo certo do Senhor. Que a minha alma encontre repouso, mesmo no meio das responsabilidades, das decisões, das lutas e das perguntas que ainda não têm resposta. Nossa Senhora Aparecida, eu vos apresento as minhas necessidades. Apresento as lutas da minha casa, as preocupações com a minha família, com o trabalho, com a saúde, com os caminhos que preciso seguir e com as decisões que ainda não sei como tomar. Colocai tudo diante de Jesus e pedi por mim a graça que mais preciso neste momento. Pedi ao vosso Filho que ilumine o que está confuso, fortaleça o que está frágil e abra uma passagem onde hoje eu só consigo enxergar dificuldade. Peço perdão a Deus pelas minhas falhas, pelas impaciências, pelas palavras ditas no impulso, pelos pensamentos que me derrubaram, pelas vezes em que duvidei, pelas vezes em que perdi a calma e deixei o peso da vida falar mais alto do que a minha fé. Mãe Aparecida, ajudai-me a recomeçar com mais mansidão, mais humildade e mais confiança. Tirai do meu coração a culpa que só pesa e não transforma. Ensinai-me a reconhecer meus erros sem me afundar neles. Dai-me um coração simples, capaz de voltar para Deus, pedir perdão, aprender, levantar e continuar. Nossa Senhora Aparecida, visitai a minha casa. Abençoai este lar com paz, proteção e presença de Deus. Que toda tensão se desfaça. Que toda tristeza seja consolada. Que toda palavra dura perca força antes de ferir. Que o amor volte a ocupar os espaços onde o cansaço tentou morar. Colocai harmonia onde há silêncio pesado. Paciência onde há irritação. Ternura onde há distância. E luz onde existe preocupação escondida. Eu vos entrego a minha família. Guardai quem eu amo. Alcançai quem está enfermo, quem está triste, quem está sem rumo, quem está desanimado e quem carrega um peso que quase ninguém vê. Sustentai os que estão cansados de lutar. Levantai os que perderam a esperança. Tocai os corações endurecidos. Protegei as crianças, os idosos, os trabalhadores, os que estão longe de casa e todos aqueles que precisam sentir que não foram esquecidos por Deus. Eu vos peço livramento. Livrai-me de perigos, de acidentes, de armadilhas, de confusões e de toda maldade. Afastai de mim as invejas, as intenções ruins, as palavras carregadas de veneno e tudo aquilo que tenta roubar a minha paz. Que o que não vem de Deus não crie raiz na minha vida. Que nenhuma força contrária à vontade do Senhor tenha poder sobre a minha casa, sobre a minha família, sobre o meu coração e sobre os meus caminhos. Nossa Senhora Aparecida, eu vos peço cura interior. Cura para as feridas antigas que ainda doem em silêncio. Cura para a ansiedade que aperta o peito. Cura para a tristeza que às vezes chega sem avisar. Cura para o coração cansado de lutar em segredo. Derramai esperança dentro de mim, mesmo que seja aos poucos, como pequenas luzes acendendo uma sala escura, até que eu volte a respirar com leveza
e a confiar que Deus ainda está cuidando de tudo. Mãe Aparecida, conduzi-me a Jesus. Ensinai-me a confiar mais do que temer. Ensinai-me a agradecer mesmo antes de ver a resposta. Ensinai-me a permanecer firme no bem, mesmo quando o mundo tenta me empurrar para a pressa, para a revolta e para o desânimo. Que eu tenha olhos mais limpos para perceber as bênçãos escondidas no caminho. Que eu tenha força para não desistir daquilo que Deus colocou em meu coração. Que eu tenha fé para atravessar os dias difíceis sem perder a paz. Agora eu entrego este momento ao Senhor. Entrego meus pensamentos, meus planos, minhas preocupações, minha casa, minha família e tudo aquilo que ainda não consigo resolver. Que Jesus tome conta do que foge das minhas mãos. Que o Espírito Santo me conduza com sabedoria. Que o amor de Deus permaneça comigo em cada passo.

0: Nossa Senhora Aparecida, cobri-me com o vosso manto, intercedei por mim, guardai minha família e ajudai-me a viver este dia com mais fé, mais paz e mais confiança. Nossa Senhora Aparecida, rogai por nós. Amém.
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9 horas da manhã em ponto, gente. Gostaram da oração de Nossa Senhora? Então passa o zap pra gente aqui, né? Já está conosco Dona Odete Ribeiro. Bom dia. Vamos ver o que ela pediu aqui. Mandar essa mensagem linda. Vamos tentar mandar para a senhora aí daqui a pouquinho já. Tá a Carmen Lúcia de Moura, também está conosco, aquele abraço. Quem está conosco também já é a nossa grande professora Rose, a dona Gisele e o Lourival Pereira, o Louro, né? Já mandaram a música pro Ovídio, né? Secretária com Amado Batista. Luísa Zambuja e dona Shirley Guarapuava, chovendo em Guarapuava. Sandra da Vila Margarida, aquele abraço. Lucilene Elias, a Claudinha, dona Linda Bira e Marli Coman, aquele abraço. Todos vocês, né? Estão conosco aí, aquele abraço. Quem mais? Ah, é ele. Tá conosco aqui, quem gostou também da mensagem foi o nosso Carlinhos Tropeiro e Joãozinho Tropeiro, nosso vereador de Piraí, que são devotos também de Nossa Senhora Aparecida. O João, né? João Denilson e dona Elvira também, Vila Nadal, Vila Vilela, já gostaram da mensagem também. Aquele abraço. 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Agora, especial músicas, né? Perdemos recentemente o Rick, vai cantar conosco também o sertanejo classe A aqui. João Paulo e Daniel, Alguém, Bruno e Marrone, Choram as Rosas, Rick Renner, Este Amor Cara de Pau, Cristi Halve, Eu Pensei Que Era Uma Joia Rara, Mas Era Bijuteria, Bob Robson, Sozinha Outra Vez, Eu Não Acredito,
subindo e girando o sucesso.

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2: Dona Marta Áurea do Rio Verde, Wilson Roberto e os filhos, aquele abraço. Edson Dias e o Juju, mandando um abraço pro Fernando Ribeiro, pra Dona Salete e pra mamãe, Dona Odenir. Alô, abraço a todos vocês. Euridão de Carambeí, aquele abraço. Quirerinha do DR, aquele abraço. Tia Neide Siqueira e a Audrey, aqui na Ronda. Tia Terezinha, a Norma e o Babato, São José nas Órfãs. Quem está conosco? Magali Carneiro Machado, Carambeí. Terezinha, da localidade de Pavãozinho, Campo Largo. Pessoal de Uvaia está conosco. Zé Banana, a esposa, Dona Maria, mamãe, Joaquim, o cunhado, Egle Maier e Dona Patrícia, aquele abraço. Chico Weber, é o mesmo Valmir de Lima, aquele abraço, Chico Weber. Márcio Stremel e Dona Lu Beninca, aqui no Pesqueiro Stremel. Sabiá, alô Sabiá, aquele abraço. Já nos Alagados está lá o Israel e Dona Odete, o Augusto e toda a família, a Dona Tide, o Carlinhos Pereira, do Bar dos Amigos, e a Vanessa do Mercadinho, lá do Jituba. Chácara Nossa Senhora Aparecida, aquele abraço a todos vocês. Ao José Altamir de Oliveira, chegando agora também de Imbituva, aquele abraço a todos vocês. Pessoal tá fraco hoje, hein?

6 horas. Apaga-se a luz de mais um dia. Na tarde tristonha o sino tange momentos de orações. Ave Maria. Tudo vai ficando quieto, só da cidade se ouve alarido. Burburinhos de carros, metrôs e sons coloridos chegam com gargalhar de uma criança. E assim, todo o nosso ambiente vai se fazendo mais cercado e silente pelas muralhas da solidão e da desesperança. 9 horas. A sentinela lá da sua guarita distante, sobre um dos portões fortes e gigantes, inicia o toque de silêncio em seu clarim. O cerco da solidão vai se apertando à medida que as luzes vão se apagando. 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

Wellington Silva, Rio Verde, aquele abraço. Paulo Matos, mandando um abraço para Vani Bac do Tronco. Valdeci Delcol dos Santos, aquele abraço. Seu Valdemar do Socavão, aquele abraço. Ayrton Biscaia de Castro, aquele abraço. Antônio Ribeiro, da localidade das Grutas, aquele abraço. A Fernanda, que é conhecida por Fer também, aquele abraço. O Eglê manda pra gente aqui, grandiosa festa em louvor a Nossa Senhora Aparecida, hoje no Ribeirão Bonito, em Ipiranga. Então todos estão convidados, gente. Comunidade convida vocês. Costela, né? É, já está no fogo, aquela coisa toda, esperando um domingão gostoso. Nem que chova. Ribeirão Bonito, Ipiranga, recebe todos os convidados. Gente, só nos resta agradecer esse domingo maravilhoso, a companhia de vocês. E como amanhã é feriado, Nossa Senhora Aparecida, ela cubra vocês com o manto sagrado. Muitos devotos de Nossa Senhora Aparecida desfilaram hoje aqui e mandaram, né, o zap pra gente. Então eu agradeço de coração a todos vocês. Músicas maravilhosas de hoje na sonoplastia e mesa de som de Edson Savic. Apresentação deste amigo e companheiro J. Carneiro, seu amigo do rádio. Direção de César e Álvaro Teles. Amanhã tem Noticiário da Antena com Isaac Ortiz, Eglê Maier, Edson Savic, Mauro Israel de Oliveira. Fatos em destaques. Bom domingo e que Deus os abençoe.

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8: Bom dia, ouvintes. Bem-aventurados aqueles que ouvem a palavra de Deus e a colocam em prática. A Rádio Antena Sul FM e a Congregação Evangélica Luterana Santa Cruz apresentam culto divino em louvor e adoração ao Deus triuno, Pai, Filho e Espírito Santo. Tenham todos um abençoado momento de meditação e de louvor. Em nome do Salvador Jesus. Amém.

Sejam todos muito bem-vindos a mais esse nosso momento de culto, de louvor, onde nós recebemos aquilo que o Senhor pode nos conceder: perdão, vida e salvação. Nós estamos no 20º domingo após Pentecostes e as nossas leituras nos levarão a refletir sobre o tema Tudo está pronto. Tudo está pronto. Que Deus possa abençoar o pastor Everton no conduzir da sua santa palavra. A pregação pode se sentar e nós cantamos o primeiro hino.

0: Nós queremos ainda saudar todos aqueles irmãos que nos acompanham pelas redes sociais, pela Rádio Antena Sul, possamos ter um momento de culto abençoado. Nós invocamos o nosso Deus triuno. O Senhor é o meu pastor, nada me faltará.
1: Ele me faz repousar em pastos verdejantes e me conduz a águas tranquilas.
0: Ó Pai Celestial, Tu preparas uma mesa para o Teu povo e nos recebes em Tua presença. Reúne-nos hoje em Tua casa e alimenta-nos com a Tua palavra.
1: Tu és o nosso pastor e o nosso anfitrião.
0: Ó Senhor Jesus Cristo, Tu nos convidas para a festa do Teu reino. Não confiamos em nossa própria justiça, mas na salvação que recebemos de Ti.
1: Reveste-nos com a Tua justiça e conserva-nos na fé.
0: Ó Espírito Santo, fortalece-nos para que nos alegremos sempre no Senhor e aprendamos a

0: as circunstâncias.
1: Sustenta-nos com a tua presença e a tua paz.
0: O Senhor preparará um banquete para todos os povos, tragará a morte para sempre e enxugará as lágrimas de todos os rostos.
1: Este é o nosso Deus em quem esperávamos, e Ele nos salvará.
0: Em nome do Pai, do Filho e do Espírito Santo.
1: Amém.
0: O Senhor preparou o seu banquete e em sua graça nos chama para junto de si. Diante daquele que conhece o nosso coração, reconheçamos que muitas vezes desprezamos a sua palavra, seguimos os nossos próprios caminhos e não vivemos como aqueles que foram chamados para o seu reino. Confiando em sua misericórdia e na salvação que ele preparou para nós em Cristo, confessemos os nossos pecados. Senhor Deus, nosso pastor, confessamos que temos pecado contra Ti. Muitas vezes não ouvimos a Tua voz, recusamos o Teu chamado e deixamos que as preocupações e os desejos deste mundo nos afastem de Ti. Em vez de nos alegrarmos no Senhor e confiarmos em Teu cuidado, buscamos segurança em nós mesmos. Não somos dignos do Teu reino. Tem misericórdia de nós e, por amor de Jesus Cristo, perdoa todos os nossos pecados. Conduze-nos novamente aos Teus caminhos, fortalece a nossa fé e conserva-nos em Tua graça. Amém. O Senhor é o nosso pastor, Ele restaura nossa alma e nos conduz por caminhos de justiça. Em Jesus Cristo, Deus cumpriu a sua promessa de salvação e nos recebe em sua graça. Por isso, em virtude da vossa confissão, na qualidade de ministro da palavra, chamado e ordenado, eu digo a vocês, perdoados estão os teus pecados. Em nome do Pai, do Filho e do Espírito Santo. Amém. Nós seguimos com a leitura do Salmo para este dia, Salmo 23, o Salmo 23. E nós seguiremos com a leitura desse Salmo, dividindo ao meio cada versículo. Salmo 23. O Senhor é o meu pastor. Ele me faz repousar em pastos verdejantes.
1: Leva-me para junto das águas de descanso.
0: Refrigera minha alma.
1: Guia-me pelas veredas da justiça por amor do seu nome.
0: Ainda que eu ande pelo vale da sombra da morte,
1: não temerei mal nenhum, porque tu estás comigo. O teu bordão e o teu cajado me consolam.
0: Preparas-me uma mesa na presença dos meus adversários.
1: Unges a minha cabeça com óleo, o meu cálice transborda.
0: Bondade e misericórdia certamente me seguirão todos os dias da minha vida.
1: E habitarei na casa do Senhor para todo sempre.
0: Todo-Poderoso e misericordioso Deus, Tu nos chamas para o Teu reino e nos convidas a confiar em Ti para a nossa salvação. Não nos trate segundo os nossos pecados e nem segundo a severidade do Teu juízo, mas segundo a grandeza da Tua misericórdia. Fortalece a nossa fé, conserva-nos firmes em Tua graça e dá-nos a alegria de confiar em Teu cuidado em todas as circunstâncias, até o dia em que nos receberás no banquete eterno da Tua salvação. Por Jesus Cristo, Teu Filho, nosso Senhor, que vive e reina contigo, Espírito Santo, um só Deus, agora e sempre. Amém. A congregação pode se sentar, nós cantamos o próximo.

0: noite, crianças. Tudo bem com vocês?
1: Sim.
0: Que bom, né? Vamos sentar aqui um pouquinho, vamos conversar rapidinho aqui com o pastor, né? Hoje nós lemos, no culto de hoje, o Salmo 23. Vocês sabem o que, é que o Salmo 23 fala? Que o Senhor é o nosso pastor, né? Ele é o nosso pastor. E por ser o nosso pastor, o que, que ele faz conosco? Ele cuida de nós, né? E ele demonstra esse amor e esse cuidado de maneira muito clara quando ele morre na cruz por cada um de nós. Jesus nos ama tanto que morreu por cada um de nós. E é com esse Jesus que nós queremos falar em oração. Vamos lá? Então nós ajoelhamos, quem quiser ajoelhar, eu falo e vocês repetem. Vamos lá? Querido Jesus, muito obrigado, porque tu és o meu pastor. Tu me guias, me sustenta e está comigo em toda situação. Te agradecemos, Senhor, porque tu morreste por nós e sabemos que em ti temos salvação. Pedimos, Senhor, que possamos aprender mais da tua palavra, para que possamos nos tornar sábios na tua salvação. Isso nós pedimos e agradecemos. Em nome de Jesus, amém. Crianças, vão em paz, que Deus as abençoe. Nós seguimos o nosso culto com a leitura do Antigo Testamento, que nós encontramos em Isaías, capítulo 25, versículos 6 a 9. Isaías 25, 6 a 9.
2: O Senhor dos Exércitos dará neste monte um banquete para todos os povos. Será um banquete de carnes suculentas e vinhos envelhecidos. Carnes suculentas com tutanos e vinhos envelhecidos bem clarificados. Neste monte ele acabará com o pano que cobre todos os povos e com o véu que está posto sobre todas as nações. Tragará a morte para sempre e assim o Senhor Deus enxugará as lágrimas de todos os rostos e tirará de toda a terra o vexame do seu povo, porque o Senhor falou. Naquele dia se dirá: eis que este é o nosso Deus em que esperávamos e ele nos salvará. Este é o Senhor, a quem eu

0: e nos alegraremos. Até que a leitura do Antigo Testamento, nós seguimos com a leitura da Epístola, que se encontra em Filipenses, capítulo 4, dos versículos 4 a 13.
1: Alegrem-se sempre no Senhor, outra vez digo, alegrem-se. Que a moderação de vocês seja conhecida por todos. Perto está o Senhor. Não fiquem preocupados com coisa alguma, mas em tudo sejam conhecidos diante de Deus os pedidos de vocês, pela oração e pela súplica com ações de graças. E a paz de Deus, que excede todo entendimento, guardará o coração e a mente de vocês em Cristo Jesus. Finalmente, irmãos, tudo o que é verdadeiro, tudo o que é respeitável, tudo o que é justo, tudo o que é puro, tudo o que é amável, tudo o que é de boa fama, se alguma virtude há e se algum louvor existe, seja isso que ocupe o pensamento de vocês. O que também aprenderam, receberam e ouviram de mim, e o que viram em mim, isso põe em prática, e o Deus da paz estará com vocês. Fiquei muito alegre, Senhor, porque agora, uma vez mais, renasceu o cuidado que vocês têm por mim. Na verdade, vocês já tinham esse cuidado antes, só que lhes faltava oportunidade. Digo isto não porque esteja necessitado, porque aprendi a viver contente em toda e qualquer situação. Sei o que é passar necessidade e sei também o que é ter em abundância. Aprendi o segredo de toda e qualquer circunstância, tanto de estar alimentado como de ter fome, tanto de ter em abundância como de passar necessidade. Tudo posso naquele que me fortalece.
0: Até aqui a leitura da Epístola. Nós nos colocamos de pé. Aleluia!

receba de graça a água da vida. Aleluia. Leitura do Santo Evangelho, nós encontramos no Evangelho de Mateus, capítulo 22, versículos 1 a 14. Mateus 22, 1 a 14. Onde nós lemos: De novo Jesus lhes falou por parábolas, dizendo: O reino dos céus é semelhante a um rei que preparou uma festa de casamento para o seu filho. Enviou seus servos a chamar os convidados para a festa, mas estes não quiseram vir. Enviou ainda outros servos, dizendo: Digam aos convidados, eis que já preparei o meu banquete, os meus bois e animais da engorda já foram abatidos, e tudo está pronto, venham para a festa. Mas os convidados não se importaram e se foram, um para o seu campo, outro para o seu negócio. Outros, agarrando os servos, os maltrataram e mataram. O rei ficou furioso e, enviando as suas tropas, exterminou aqueles assassinos e incendiou a cidade deles. E então disse aos seus servos: A festa está pronta, mas os convidados não eram dignos. Vão, pois, para as encruzilhadas dos caminhos e convidem para o banquete todos os que vocês encontrarem. E saindo aqueles servos pelas estradas, reuniram todos os que encontraram, maus e bons. E a sala do banquete ficou cheia de convidados. Mas quando o rei entrou para ver os que estavam à mesa, notou ali um homem que não trazia veste nupcial. E perguntou-lhe: Amigo, como você entrou aqui sem veste nupcial? E ele emudeceu. Então o rei ordenou aos serventes: Amarrem os pés e as mãos dele e atirem-no para fora, nas trevas. Ali haverá choro e ranger de dentes, porque muitos são chamados, mas poucos são escolhidos. Até aqui a leitura do Santo Evangelho, nós confessamos a nossa fé cristã nas palavras do Credo Apostólico. Creio em Deus Pai Todo-Poderoso, Criador do céu e da terra, e em Jesus Cristo, seu único Filho, nosso Senhor, o qual foi concebido pelo Espírito Santo, nasceu da Virgem Maria, padeceu sob Pôncio Pilatos, foi crucificado, morto e sepultado, desceu ao inferno, no terceiro dia ressuscitou dos mortos, subiu aos céus e está sentado à direita de Deus Pai Todo-Poderoso, donde há de vir a julgar os vivos e os mortos. Creio no Espírito Santo, a Santa

na comunhão dos santos, na remissão dos pecados, na ressurreição da carne e na vida eterna. Amém. Congregação, pode se sentar? Nós cantamos o próximo hino, ainda há lugar, e enquanto cantamos esse hino, aqueles que trouxeram a sua oferta para a ação social poderão trazê-la à frente. Ainda há lugar.

Que a graça do nosso Deus esteja conosco agora, quando nós paramos por um momento para meditar na sua santa palavra. O destaque é aquilo que o dono, o rei, disse para os seus convidados: tudo está pronto, venham para a festa. Senhor amado Deus, obrigado porque nos convidaste para a eterna e maravilhosa festa no céu. Abençoe-nos a fim de nos prepararmos adequadamente e não perdermos este momento tão magnífico. Dá-nos agora também a ação do Teu Espírito Santo em nosso coração, a fim de podermos meditar na Tua Santa Palavra, por Jesus. Amém. Podem sentar. Irmão, para você que tem, assim como eu, uma data de nascimento mais antiga, vai se lembrar de um personagem da televisão brasileira que marcou, de certa forma, um pouquinho os nossos sábados à noite. Ele dizia assim, ó: cara crachá, cara crachá, cara crachá, cara crachá. Lembra dele? Para você que é mais novo, deixa eu te explicar quem que eu estou falando. Estou falando do Severino, que era um porteiro que ficava cuidando ali quem é que estava adentrando naquele prédio. Na verdade, ele queria ver se o crachá da pessoa que ela estava portando batia exatamente com o rosto dela. E o nome dele era Severino.

Na verdade, o que o Severino queria fazer era uma pergunta que ele não fazia. Quem é você? Você é mesmo quem você está falando? Nós estamos, meus irmãos, diante de mais uma parábola de Jesus, que Jesus contou na sequência. Essas parábolas, elas são conhecidas como as parábolas do reino. Parábolas do reino. E Jesus contou essas parábolas na sua última semana de vida. Ele já estava na cidade de Jerusalém para ser entregue e morto. E essas três parábolas, elas têm três destaques que vão se enrolando e se delimitando em cada uma dessas parábolas. Os três destaques são os seguintes: todas as três parábolas falam da filiação divina de Jesus. Jesus é Deus, era o enviado do Pai, prometido lá nas páginas do Antigo Testamento. O outro fio condutor dessas parábolas era a persistente rejeição de Israel. Jesus tinha vindo para o que era seu, mas os seus estavam rejeitando o seu convite gracioso, amoroso, de restauração, de paz e de salvação. E o outro fio que entrelaça todas essas três parábolas era a inclusão de gentios, de outros povos, na aliança e no reino de Deus. Tudo isso transparece nessas três últimas parábolas. É interessante que essas três últimas parábolas foram lidas nos nossos três últimos cultos e destacadas durante o nosso momento da mensagem. Hoje, então, nós estamos na parábola da festa de casamento. Para a gente poder entender bem essa parábola, a gente precisa relembrar um pouquinho, ou aprender um pouquinho, como era o costume de um casamento na época de Jesus. É muito importante. Naquela época não tinha WhatsApp para mandar o convite por WhatsApp. Então, quando um rei iria preparar um banquete, uma grande festa, por alguma ocasião específica, a primeira coisa que ele fazia era enviar os seus servos, os seus serviçais, a fim de avisar os convidados de que naquele dia eles teriam um grande banquete, uma grande festa ou algo do gênero. Era muito parecido com o Save the Date que a gente recebe hoje. Salve essa data! Lá mais pra frente eu te falo o que vai acontecer. O rei então voltava e começava a deixar tudo preparado. E depois que tudo estava preparado, ele mandava de novo os seus serviçais, a fim de que

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2: Alegra quando nós, os seus filhos, nos encontramos com Cristo. E aí o detalhe fica ainda mais bonito quando a gente olha para o que o rei disse: tudo está pronto, tudo está pronto. Em Cristo, Deus já deixou tudo pronto para nós. A salvação não é uma conquista nossa. Nessa festa, não é o que a gente fazer para nos beneficiarmos dessa festa. Não, Cristo fez tudo por nós. Cristo, com sua entrega, com sua morte, com sua ressurreição, ele deixou tudo pronto para nós. E nós hoje somos convidados apenas a desfrutar dessa grande festa preparada por Deus, do encontro de Cristo com toda a sua igreja. Mas na nossa parábola de hoje aqui, os convidados começam inexplicavelmente a rejeitar o convite. Eles rejeitam o convite. E aqui dois detalhes são bem interessantes e importantes. Primeiro, eles não podiam alegar desconhecimento. Eles sabiam da festa. Eles sabiam que tudo estava sendo preparado. Eles sabiam que haveria um grande momento da festa de casamento de um filho de um rei. Mas o outro detalhe é ainda mais interessante, porque embora alguns são violentos, parece que o primeiro grupo ele não é violento. E também eles não usaram desculpas levianas. Veja o que eles falaram. Um foi cuidar do seu negócio, outro foi trabalhar no campo, ou seja, todas atividades nobres. Eles foram fazer coisas boas, eles foram fazer coisas úteis. Portanto, não é o trabalho o problema. O problema não é o campo, o problema não é o negócio. O problema é quando essas coisas se tornam mais importantes do que Deus. Quando essas coisas se tornam mais importantes, aí é que vem o problema. Irmãos, anote bem isso. É possível perder o banquete celestial não apenas escolhendo coisas más, não apenas escolhendo coisas más, mas por deixar que coisas boas ocupem o primeiro lugar em nosso coração e tirem o lugar daquilo que é eterno: o negócio, a agenda, o lazer, o trabalho, os estudos. Quando estas coisas ocupam o primeiro lugar no nosso coração, elas revelam algo muito sério. Elas revelam que nós tratamos como secundário o convite do rei, o convite do Pai, de Deus, que ele preparou para todos nós. E aí a gente percebe na parábola que o juízo é sério. O juízo é sério. Ele menciona aqui trevas, ranger de dentes, cidade incendiada, o choro. Ou seja, o juízo é sério. E isso nos leva a não tratar com leviandade o convite que Deus faz para nós de estarmos no banquete celestial. Esse rei, ele chama, ele é insistente, ele chama de novo. E ele insiste, chama outra vez. Ou seja, ele não quer que ninguém fique de fora do banquete celestial, do banquete, melhor, do banquete que ele estava preparando para os seus convidados. A verdade é que pode dizer assim, ó, independentemente, o filho vai ter o seu banquete, o filho vai ter esse momento tão especial. Então ele abre as portas, ele manda os seus servos procurarem gente, procurar e convidar em todo mundo. E aqui, olha que detalhe legal, ele não manda procurar gente ou pessoas melhores. Ele manda procurar gente. Ele manda procurar em todos os lugares. Isso aqui é uma pequena antecipação daquilo que a gente ouve depois, quando Jesus está subindo aos céus, e de fazer discípulos de todas as nações, batizando-os e ensinando-os. Irmãos, pessoas são conectadas à fé, à festa eterna nos céus, e isso acontece por meio da pregação da palavra. Olha como é que o seu testemunho é importante, como que pelo seu testemunho mais pessoas são acrescentadas à festa eterna nos céus. O rei quer ver sua festa cheia. Ele quer ver o reino dos céus lotado. E por meio da pregação da palavra, através do Espírito Santo, por meio do seu testemunho, outras pessoas vão sendo colocadas na festa, no banquete celestial. Por isso, não desanime. Testemunhe. Convide, chame, como nós

Pois é, Severino agora aqui vai fazer sentido. O rei, ele vai entrar na sua festa e vai olhar os seus convidados. Ele vai passar os olhos por todos aqueles que são convidados. O homem, naquela festa, não trazia vestes nupciais. Não se sabe ao certo se era costume que um rei oferecesse vestes para aqueles que participariam de um banquete dado por ele, ou se isso é uma inserção única dessa parábola. Mas o fato é que isso nos faz pensar um pouquinho. Seguinte, ó, todos aqueles homens tinham uma história. Eles tinham uma identidade. Aí o Severino faz sentido. Eles tinham uma vida, experiências. Uns eram bons, outros eram maus, mas aqui isso não importava mais. Todos eles estavam com uma mesma veste nupcial. Alguns ali eram pecuaristas, outros eram agricultores, outros tinham negócios, cada um era diferente, mas ali, naquela festa, todos eram iguais, todos menos um, menos aquele homem. Aquele homem, quando foi interpelado pelo rei, ele emudeceu. Ele não sabia o que falar. O fato é que isso também nos faz pensar sobre o nosso encontro com Deus na eternidade. Porque, a bem da verdade, cada um de nós tem uma história. Mas, através de Cristo, nós recebemos uma nova identidade. Nós somos o mesmo corpo. Nós somos todos salvos, redimidos por Cristo. Recebemos uma nova identidade, porque em Cristo, Deus nos deu perdão. Perdão de todos os nossos pecados. No batismo, Deus nos uniu a Ele. O nosso nome foi escrito no livro da vida. Na Santa Ceia, nós recebemos este Cristo e nós temos uma nova identidade. Não é mais para nós que o Severino olha e diz: cara, crachá, cara, crachá. Quando nós estamos no reino dos céus, Deus olha para nós através de Cristo. Ele nos vê unidos a Cristo e nós somos revestidos na sua justiça. Por isso, quem se orgulha do seu crachá, quem se orgulha da sua história, da sua identidade, é preciso dizer, as suas virtudes não são as suas vestes finais. E quem tem vergonha do seu crachá, da sua identidade, dos seus pecados, é preciso dizer, os seus pecados não são a sua identidade final. Em Cristo você tem perdão de todos eles. Através de Cristo você tem uma nova identidade. Olha só como é que isso fica evidente quando a gente lê Gálatas capítulo 3, versículo 27. Porque todos vocês que foram batizados em Cristo, de Cristo se revestiram. Todos nós, por causa de Cristo, poderemos participar do banquete eterno. Agora tem um último detalhe que é muito, muito legal e muito interessante. Essa festa eterna que eu estou falando o tempo todo, ela vai acontecer um dia lá na eternidade. Todos nós estamos nos preparando para esse dia em que estaremos com Deus na eternidade. Mas já agora nós começamos a receber um pouco do gostinho dessa festa eterna dada a nós. Cada culto é uma pequena antecipação da festa eterna nos céus. Em cada culto você tem a oportunidade de ouvir desse Jesus. Em cada culto você pode louvar esse Criador. Em cada culto você é relembrado do perdão dos seus pecados. E de modo muito concreto, na Santa Ceia você recebe este perdão de todos os pecados.

0: temos uma pequena antecipação dessa festa. E o mais legal é que o profeta Isaías, ele disse o que que tem nessa festa. Nessa festa, a morte foi tragada para sempre, e o Senhor enxugará todas as lágrimas. Uma festa em que a morte foi vencida, e nós estaremos lá. Mas aqui você já tem uma pequena antecipação. O que que o Salmo 23 disse para nós hoje? Prepara-me uma mesa na presença dos meus adversários. Meu maior adversário é a morte, Satanás. Estou ali, na presença deles, e Cristo me declara vitorioso. Em virtude disso, meus irmãos, eu não quero perder nem mais um momento desses aqui. Eu quero, na verdade, aproveitar todas as oportunidades, saboreando um pouquinho dessa festa antecipada, até o dia em que eu vou desfrutar dela para sempre lá no reino eterno. Porque, no fim das contas, a pergunta não é quem é você. Não é cara crachá, cara crachá. No fim das contas, a pergunta é: de quem você está revestido? Porque em Cristo, Deus já fez tudo por você. A festa está pronta, a veste foi dada, a mesa está preparada, e o convite continua sendo feito. Tudo está pronto. Venham para a festa. Amém. E a paz de Deus, que vai além de toda compreensão, guarde pensamentos e atos em Cristo Jesus para a vida eterna. Amém.
1: Alguns avisos referentes à nossa congregação. Lembrando que eu, pastor Everton, nosso presidente Elton, depois do culto, agora nós estaremos indo para a convenção lá em São Leopoldo. Então, imediatamente após o culto, a gente já está viajando com uma convenção nacional. A gente precisa estar lá pela manhã, né? A convenção, ela inicia na parte da tarde com o culto. Vocês podem acompanhar também pelo YouTube alguns momentos. E nós pedimos que vocês orem pela convenção nacional, pela viagem, não apenas nós, mas de tantos outros que, entre todo o Brasil, né, irão se deslocar até São Leopoldo. Possamos ali ter um momento abençoado. Nós queremos um recado especial para os jovens sobre o nosso encontro esportivo no dia 17 e 18 de outubro. Então, aqueles jovens que ainda não fizeram a sua inscrição, ainda têm oportunidade de se inscrever. E caso precise de carona, porque graças a Deus a gente lotou um ônibus já, né? Mas caso precise de carona, converse comigo que a gente arruma um jeito aí para poder estar levando e deslocando todos os jovens, o maior número possível, para o nosso congresso, que será em Palmeira. Um outro recado diz respeito à Noite dos Talentos da GELSC, no dia 24 de outubro. Então, nós convidamos todos os irmãos para vir prestigiar esse momento, e aqueles que quiserem se apresentar também têm essa oportunidade. Dê o seu nome para a nossa secretária, Simone, ou fale comigo, ou com a Gabi, ou com a Ana Júlia, que fazem parte dos jovens, para que vocês também possam se apresentar na Noite dos Talentos. Um recado especial da ação social: nós estamos pedindo de maneira especial a doação de arroz, de açúcar, de café e leite. São alimentos que a gente está precisando arrecadar com mais urgência para que a gente possa continuar ajudando famílias que são carentes, que necessitam muito das nossas doações, da nossa ajuda e do nosso apoio. Então, aqueles que puderem fazer as suas doações, não precisa só ser nesse final de semana, pode trazer durante o mês, também durante a semana aqui na igreja, na secretaria, que nós podemos receber. Tem alguém aqui que nos visita pela primeira vez? Levanta a mão, por favor. Ninguém? Então, nós queremos falar com o nosso Deus em oração, e aqui nós continuamos orando pela Indianara Frederic Ramos, nós oramos pela Fernanda Maciel, nós oramos pela Viviane Garbulho. Nós também incluímos em nossas orações segundo turno das nossas eleições, que Deus possa tocar no coração de cada pessoa, de cada votante também, para que aquele que seja eleito possa fazer um bom governo, um governo justo, com muita paz e tranquilidade. Nós falamos com o nosso Deus em oração. Senhor Deus, nosso Pai, Nós te agradecemos porque em teu Filho Jesus Cristo preparaste tudo para a nossa salvação. Nada temos a acrescentar à obra que Cristo realizou por nós em sua morte e ressurreição. Conserva-nos na fé para que jamais tratemos como secundário o teu gracioso convite e vivamos com alegria na esperança da festa eterna que preparaste. Senhor, tu continuas enviando tua palavra e chamando pessoas para o teu reino. Abençoa a missão da tua igreja, os seus pastores, professores, missionários e todos os cristãos. Dá-nos coragem e amor para testemunhar de Cristo, para que muitos ainda ouçam o teu convite e sejam reunidos à tua igreja. Pai misericordioso, nós te agradecemos pelo santo batismo, no qual nos uniste a Cristo e nos revestiste dele. Quando os nossos pecados nos acusarem, lembra-nos de que em Cristo temos perdão e uma nova identidade. Livra-nos também do orgulho em nossas próprias virtudes, para que toda a nossa confiança esteja somente na justiça de Jesus. Nós te agradecemos também, Senhor Deus, pela realização do primeiro turno das eleições em nosso país. Obrigado pela oportunidade de participação dos cidadãos e pela preservação da ordem e das instituições. Nós olhamos agora para o segundo turno e pedimos: conceda ao nosso povo sabedoria, serenidade, respeito, guarda-nos da violência, do ódio, da mentira e dá aos eleitores responsabilidades em suas escolhas e concede aos que forem eleitos temor a Deus, amor à justiça e disposição para servir ao bem de todos. Senhor Deus, nós te agradecemos também pela viagem de ida dos pastores e líderes da igreja que estão reunidos em convenção nacional. Obrigado, Senhor Deus, porque tu estarás nos conduzindo até lá. Abençoa, Senhor, estes dias de encontro, de reflexão, de decisões e comunhão, para que sejam bem aproveitados e sirvam para o fortalecimento da tua igreja. Concede sabedoria, unidade e discernimento a todos os participantes e, ao final, guarda-os também na viagem de volta, conduzindo cada um de nós em segurança ao seu lar, sua família e seu campo de trabalho. Nós também, Senhor Deus, neste momento pedimos que olhe com misericórdia para os enfermos, para os enlutados, para os solitários, para todos aqueles que atravessam necessidades do corpo ou da alma. Sustenta-os com a tua presença, concede cura segundo a tua vontade e consola-os com a certeza de que chegará o dia em que engolirás a morte para sempre e enxugarás dos olhos toda a lágrima. Por fim, Senhor Deus, conserva-nos firmes na fé, até o dia em que aquilo que hoje recebemos pela palavra, pelo batismo e pela santa ceia, veremos em sua plenitude. Enquanto aguardamos as bodas eternas do Cordeiro, alimenta-nos a tua mesa e mantém os nossos olhos em Cristo. Tudo isso te pedimos, em nome de Jesus Cristo, nosso Senhor, que vive e reina contigo e com o Espírito Santo, um só Deus, agora e para sempre. Amém. Obrigação, pode se sentar. Nesse momento nós convidamos aqueles que trouxeram as suas ofertas, que podem fazê-la, e nós cantamos durante o nosso ofertário o hino Bendito Jesus.

Senhor Jesus Cristo, Tu nos chamas para junto de Ti e por Tua graça preparas a mesa para o Teu povo. Não nos aproximamos confiando em nossa própria dignidade, mas em Tua misericórdia e em Tua palavra. Dá-nos arrependimento sincero, fé em Tua promessa e confiança no perdão que conquistaste por nós. Ao recebermos o Teu verdadeiro corpo e sangue, dados por nós para a remissão dos pecados, fortalece-nos na fé, renova em nós a alegria da salvação e conserva-nos contigo até o dia em que a morte será destruída para sempre e participaremos da alegria do Teu reino eterno. Amém. Pai nosso que estás nos céus, santificado.

0: Venha o teu reino.
1: Seja feita a tua vontade,
0: assim na terra como no céu. O pão nosso de cada dia nos dá hoje, e perdoa-nos as nossas dívidas, assim como nós também perdoamos aos nossos devedores. E não nos deixes cair em tentação, mas livra-nos do mal, pois teu é o reino, o poder e a glória para sempre. Amém. O nosso Senhor Jesus Cristo, na noite em que foi traído, ele tomou o pão, e tendo dado graças, entregou aos seus discípulos, dizendo: tomai e comei, isto é o meu corpo que é dado por vós, fazei isto em memória minha. E semelhantemente também, depois de cear, ele tomou o cálice, e tendo dado graças, vos entregou, dizendo: bebei todos deste, este cálice é o novo testamento no meu sangue, que é derramado por vós para a remissão dos pecados. Fazei isto todas as vezes que o beberdes, em memória minha. E a paz do Senhor esteja convosco para sempre. Amém. Nesse momento nós convidamos todos os irmãos para participarem da Santa Ceia. A congregação pode se sentar. Como diz um pastor amigo meu, pastor Everton, também pastor Silvio, na Santa Ceia nós conseguimos ver, mesmo que por uma brecha, aquilo que será o banquete celestial na eterna glória. Então, aproveitemos esse momento onde somos perdoados dos nossos pecados e fortalecidos na fé. Amém. Que o comer e beber do verdadeiro corpo e sangue de nosso Senhor e Salvador Jesus Cristo vos fortaleça e preserve na fé verdadeira. Põe em paz, o Senhor é com vocês, agora e sempre. Amém. Nós oramos. Ó Senhor Deus, graças te dou por me haveres nutrido com pão e vinho, corpo e sangue de teu Filho Jesus Cristo, para a remissão dos meus pecados. Conserva minha fé e me orienta em minha vida cristã. É em teu nome que nós oramos. Amém. Vão e levem com vocês a bênção do Senhor. O Senhor te abençoe e te guarde. O Senhor faça resplandecer o seu rosto sobre ti e tenha misericórdia de ti. O Senhor sobre ti levante o seu rosto e te dê a sua paz. Amém. Nós cantamos o último hino.

0: 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Nosso endereço digital no Facebook é IELB Santa Cruz Ponta Grossa. 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Tenham todos uma semana abençoada.
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São exatamente 11:02 e aqui estamos para levar até você mais uma edição do programa Despertai. Lembrando que o programa Despertai é um órgão de divulgação da Igreja Pentecostal de Jesus Cristo, que tem a sede nacional na cidade de Curitiba, na Rua General Djalma da Rocha Lima, no número 70, ao lado ali do terminal de ônibus do Boqueirão. O responsável por este trabalho é o pastor Ademar Alves Lacerda. Aqui em Ponta Grossa também temos a sede regional da Igreja Pentecostal de Jesus Cristo, que está localizada na Avenida General Carlos Cavalcante, 1845, ali pertinho do quartel 13 BIB. Lembrando que o responsável aqui por Ponta Grossa e região é o pastor Claudenir Almeida. E nesta manhã de domingo, quem tem o prazer, a alegria de cumprimentar a todos com a paz do Senhor Jesus, irmã Maria Aparecida. Iremos com vocês até ao meio-dia e convidamos você para permanecer ligadinhos. O Senhor nosso Deus tem uma palavra, uma bênção para a tua vida nesta manhã de domingo. Lembrando os nossos queridos irmãos, ouvintes da programação Despertai, que o motivo da ausência do pastor Claudenir, cooperador Vilmar, nesta manhã deste domingo, como sempre, todos os domingos eles estão apresentando a programação Despertai, hoje em motivo de uma reunião de obreiros ali em nossa sede nacional ali em Curitiba, não foi possível a presença deles na programação Despertai deste domingo, mas aqui estamos para levar até você a programação Despertai, louvores ao nosso Deus que vai edificar a tua fé no Senhor Jesus e também os endereços da Igreja Pentecostal de Jesus Cristo aqui em Ponta Grossa, para você poder estar participando dos cultos juntamente com toda a igreja que está adorando o santo nome do Senhor nosso Deus, e também os avisos da obra de Deus nesta manhã para você, para o teu coração, bênçãos de Deus para a tua vida. Deus abençoe você que está aqui na cidade de Ponta Grossa nos ouvindo, você que está no sítio, na chácara, você que está em outras localidades, em outras cidades, que Deus abençoe de uma forma especial a tua vida e a tua família. Amanhã bastante chuvosa aqui em Ponta Grossa, creio que em toda a região, mas louvamos a Deus, agradecemos a Deus por tudo que Ele nos dá, por tudo que Ele faz por nós, por tudo que Ele nos concede, graças ao nome do Senhor nosso Deus. Ele é dono de tudo, conhecedor de todas as coisas, de todas as necessidades, por isso rendemos honras e glórias ao nosso Deus. E falando em honras e glórias ao nosso Deus, vamos louvar ao Senhor com o primeiro louvor aqui na programação Despertai, nesta manhã de domingo, que você possa estar aí em sua casa, onde eu quero que você esteja nos ouvindo, sendo edificado através dos louvores e da programação Despertai.

Deus abençoe você, querido ouvinte, que está aí do outro lado, sintonizado na programação Despertai deste domingo. Deus abençoe você que está aqui na cidade, você que está no sítio, onde quer que você esteja aí com seu radinho ligado, ouvindo a programação Despertai nesta manhã de domingo. Que Deus possa abençoar poderosamente a sua vida. Deus abençoe o jovem Pedro, que nos envia sua mensagem, a irmã Júlia, que estão ali na cidade de Prudentópolis, ali próximo à cidade de Prudentópolis. Que Deus abençoe os queridos irmãos que sempre estão na audiência da programação Despertai. Deus abençoe o irmão Carlos também, que participa da programação nesta manhã. Irmão Carlos, a irmã Jocineia Andrade, ali da cidade de Castro. O irmão pedindo oração a favor da irmã Jocineia. No finalzinho da programação estaremos orando e colocando diante de Deus as necessidades dos nossos queridos irmãos. E cremos que no agir de Deus, que a mão de Deus é poderosa para alcançar a cada vida, cada lar, cada família que precisa, que necessita de um milagre, de uma bênção, de saúde. Não importa a situação, a condição que você esteja, mas o nosso Deus é poderoso para te alcançar e te abençoar neste dia, nesta manhã de domingo. Cremos que o Senhor Deus tem uma grande obra para realizar na vida, no lar, na família de cada um dos nossos queridos irmãos. E queremos convidar os irmãos aqui de Ponta Grossa para estar participando do culto hoje em nossa sede regional, aqui na Avenida General Carlos Cavalcante, 1845, onde está localizada a sede regional da Igreja Pentecostal de Jesus Cristo. Um local bem fácil, de fácil acesso para você encontrar a Igreja Pentecostal de Jesus Cristo aqui em Ponta Grossa. Portanto, hoje, aquele culto abençoado, às 18 horas, a igreja vai estar, se encontra aberta, o ensaio com os irmãos, com as irmãs também. Às 19 horas, o início do culto, o culto ali com a família, culto de adoração ao nosso Deus, palavra de Deus, pastor Claudenir pregando a palavra de Deus, e você é convidado para estar ali com sua família, ouvindo a palavra de Deus, ouvindo os louvores, se alegrando na presença do nosso Deus, agradecendo a Ele por tudo que Ele nos tem proporcionado. Tantas coisas temos que agradecer ao nosso Deus, que às vezes nem passa pela nossa mente. Quantos livramentos, quantas coisas Deus tem feito, às vezes passamos despercebido, mas é motivo de agradecer a Ele pelo fôlego de vida, pelo lar, pela família, pelo pão de cada dia, por tudo que Ele nos concede, pelo ar que respiramos, por tudo que Ele faz por nós. Nós temos motivos de sobra para agradecer a Deus por tudo que Ele faz por nós. Portanto, convidamos você para estar hoje à noite em nossa sede regional aqui em Ponta Grossa, participando do culto de adoração ao nosso Deus, ouvindo a palavra de Deus. No finalzinho, você vai receber a oração dos servos de Deus que estão ali prontos para

te ajudar em oração para que o Senhor possa te dar uma semana abençoada na presença do nosso Deus. E lembrando a todos os obreiros, membros da Casa de Deus, da Igreja Pentecostal de Jesus Cristo, que hoje também teremos a Santa Ceia do Senhor, todos estão convidados para estar ali participando. Nós cremos que Deus tem uma bênção para cada um que se esforçar e estar ali sendo abençoado pelo nosso Deus. E hoje também o ensaio com as irmãs, a irmã Silmara convida todas as irmãs também para estarem ali adorando ao Senhor, ensaiando, preparando-se para fazer o melhor para o nosso Deus. Portanto, esteja ali hoje, nesta noite de domingo. Você é bem-vindo em nosso meio, é um prazer, uma alegria para todos nós ter a tua participação, ter a tua presença ali na Igreja Pentecostal de Jesus Cristo, Avenida General Carlos Cavalcante, 1845, ali pertinho do quartel 13 BIP, quase de frente com o buffet Giannini's, um local de fácil acesso para você encontrar a Igreja Pentecostal de Jesus Cristo, a sede regional aqui de Ponta Grossa. Pastor Claudenir convida todos para estar ali participando. Lembrando que temos cultos ali também todas as terça-feiras, às 19 horas com as irmãs. Na quinta-feira também temos culto às 19 horas, cultos abençoado, onde você também pode estar ali participando juntamente conosco. E no domingo, lembrando que todos os domingos às 19 horas, aquele culto com a família, culto de bênção para você e toda a sua família. Lembrando que temos a Igreja Pentecostal de Jesus Cristo no Nova Rússia também, um local bem fácil para você, de fácil acesso, principalmente você que vai de ônibus, você chega ali no terminal de ônibus do Nova Rússia, você já vai sair ali nas roletas, você já se depara com a rua Teixeira de Freitas, no número 29, está a Igreja Pentecostal de Jesus Cristo, onde os cultos ali são todas as terça-feiras, 14h30. Pastor Claudenir prega a palavra de Deus e ora por você todas as terça-feiras, às 14h30. E na quarta e sexta-feira, às 19 horas, aquele trabalho lindo, maravilhoso, onde o Senhor tem abençoado poderosamente os cultos de quarta e sexta-feira. Diácono Evanir, ali na frente do trabalho, convida você para participar. Lembrando que todos os domingos também, às 9 horas da manhã, temos estudo bíblico Maranata, onde o pastor Claudenir está ali ministrando este estudo bíblico Maranata. Tem sido cultos abençoados, ensinamento da palavra de Deus, e você é convidado para participar também. Todos os domingos às 9 horas da manhã, você é convidado para estar ali no próximo domingo, com toda certeza, o Senhor nosso Deus tem abençoado e irá continuar abençoando. Os irmãos ali também no Ouro Verde, um local também bem fácil para você encontrar também, onde Diácono Jorge, sua esposa, irmã Franciele, também estão ali para receber você com muito carinho. O local ali é muito fácil, Rua Traquito 315, onde está localizada a Igreja Pentecostal de Jesus Cristo, ali no Ouro Verde. Os cultos ali são todas as quartas e sexta-feira às 19 horas. Portanto, você é convidado para participar e vir adorar a Deus juntamente com a Igreja Pentecostal de Jesus Cristo. Vamos louvar ao Senhor com mais um belíssimo louvor ao nosso Deus. Que você se alegre na presença do Senhor. Se porventura você estiver triste nesta manhã, que o Senhor Jesus possa tocar no seu coração, alegrar a tua alma, alegrar o teu coração com os louvores que você está ouvindo aqui na programação Despertai.

Deus abençoe você, querido irmão, querido ouvinte, você que está aí ouvindo a programação Despertai neste domingo, que Deus possa abençoar você, tua vida, tua família, você que está aí ouvindo os louvores, que Deus possa estar falando ao teu coração através dos louvores que você está ouvindo aqui na programação Despertai. Deus abençoe a nossa querida irmã Raquel, que está também sintonizada, ouvindo a programação Despertai. Deus abençoe, irmã Raquel, toda a família, sua mãe, né, irmã Maria, toda a família, que Deus abençoe os queridos irmãos que estão ligadinhos na programação Despertai deste domingo. Deus abençoe os queridos irmãos ali também em Bituva, irmã Jussara, que Deus abençoe toda a família, todos os irmãos que estão sintonizados na programação Despertai ali na cidade de Imbituva. Lembrando que temos cultos ali todos os sábados às 15h, portanto, todos os sábados, cultos ali na casa da irmã Jussara, ali na Vila Rural Nova Esperança, todos convidados para participar. Lembrando os irmãos também ali no Erval Fraqueza, irmã Maria, irmão Jorge, toda a família. Temos a Igreja Pentecostal de Jesus Cristo ali também, Diácono Amarildo, irmã Maria, que Deus abençoe, Diácono Amarildo sempre na frente do trabalho ali, fazendo a obra de Deus, que Deus abençoe toda a família, todos os irmãos ali no Erval Fraqueza. Deus abençoe a irmã Margarida também, que sempre está na audiência da programação Despertai ali no sítio, ela, irmão Versi, toda a família. Deus abençoe a querida irmã Margarida, irmão Versi, que sempre estão ouvindo a programação Despertai. Aqui em Ponta Grossa temos também

Minha mãe Leoni, que sempre está com o radinho ligado, ouvindo Despertar. E Deus abençoe a irmã Leoni ali no Manacás, irmão José. Que Deus abençoe de uma forma especial a vida dos nossos queridos irmãos. Irmã Maria Antunes, irmã Inês, irmã Iriete, toda a família. Deus abençoe a irmã Ismênia também, que sempre, sempre está com Despertar. E que Deus abençoe os queridos irmãos, sempre ouvindo a programação Despertar. Irmão Otoniel também. Que Deus alcance e abençoe a vida dos nossos queridos irmãos. Lembrando a todos os queridos irmãos que também temos a Igreja Pentecostal de Jesus Cristo ali na Colônia Vitmar Sum. A igreja está ali ao lado da casa da irmã Val. E você que mora aí na colônia, venha participar destes cultos abençoados, onde o pastor Claudenir está aí todas as segunda-feira, uma equipe de obreiros aqui de Ponta Grossa, fazendo a obra de Deus, e você é convidado para participar. Você que mora na colônia Vitmar Sum, participe, não perca esta oportunidade de estar ali adorando ao Senhor, recebendo a oração do servo de Deus e também ouvindo a mensagem, um alimento para a tua alma com toda certeza. Participe dos cultos ali, todas as segunda-feira às 19 horas, aquele culto abençoado na Igreja Pentecostal de Jesus Cristo ali na colônia Vitmar Sum, onde está ali ao lado da casa da irmã Val, um local bem fácil para você encontrar também a Igreja Pentecostal de Jesus Cristo. Lembrando a todos que temos a Igreja Pentecostal de Jesus Cristo ali na cidade de Carambeí também, ali na rua Curitiba, no número 128, ali no Jardim Brasília, fica ali ao lado do viaduto, um local também de fácil acesso para você encontrar a Igreja Pentecostal de Jesus Cristo ali na cidade de Carambeí, onde está à frente do trabalho, Diácono Ezequiel, irmã Salete, fazendo um trabalho lindo para o Senhor nosso Deus. Todos os sábados às 19 horas. Você que é morador ali da cidade de Carambeí, está convidado para participar destes cultos abençoados, onde o Senhor tem abençoado poderosamente o trabalho ali na Igreja Pentecostal de Jesus Cristo, ali na cidade de Carambeí. E falando de trabalho lindo, hoje temos também um trabalho muito lindo ali na cidade de Palmeira. Começou ontem com a presença do evangelista Célio Pandini, hoje continua dando continuidade ao trabalho, à festividade ali do 13º aniversário, congresso do grupo dos irmãos ali, irmãs. Neste domingo, portanto, vai estar juntamente com os irmãos, diácono Jonathan Falavinha. Com toda certeza, o Senhor tem uma bênção para você, para a tua vida, para a tua família. Venha ouvir a palavra de Deus. Presbítero Jonathan Falavinha vai estar ali com os irmãos nesta noite de domingo, juntamente com ele, uma equipe de irmãos, louvando ao Senhor. Com toda certeza vai ser bênção e você não pode ficar de fora, mas você é convidado especial para estar ali adorando ao Senhor neste dia, nesta noite deste domingo, portanto, às 19 horas. Presbítero Jonathan Falavinha, sua esposa e uma equipe de irmãos que louva o Senhor nosso Deus ali na cidade de Palmeira. A Igreja Pentecostal de Jesus Cristo fica também num local de fácil acesso para você encontrar a Igreja Pentecostal de Jesus Cristo. Rua Zé do Nascimento, número 88, ali no Jardim Bela Vista, onde está a Igreja Pentecostal de Jesus Cristo. Vamos louvar o Senhor com mais um louvor e você possa receber para o teu elevo espiritual.

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Deus abençoe você, querido ouvinte, que está aí do outro lado ouvindo a programação Despertai nesta manhã de domingo. Que Deus possa abençoar poderosamente a tua vida. Deus abençoe os queridos irmãos que têm participado da programação nesta manhã. E queremos convidar você que mora aqui na cidade de Ponta Grossa, você que mora aqui nas cidades vizinhas, irmãos ali da cidade de Carambeí. Enfim, você é convidado para participar hoje do culto em nossa sede regional aqui de Ponta Grossa. É, a sede regional está ali na Avenida General Carlos Cavalcante, 1845, pertinho ali do quartel 13 BIP. Hoje às 19 horas, aquele culto abençoado, culto de bênção para você e toda a sua família. Pastor Claudenir pregando a palavra de Deus e você é convidado para vir ouvir a mensagem, a palavra de Deus para o teu coração. Lembrando a todos os obreiros e membros da Casa de Deus que nesta noite também teremos o culto de Santa Ceia. Você que faz parte da igreja, você que está ali em comunhão com a Igreja Pentecostal de Jesus Cristo, não pode ficar de fora, mas você é convidado para participar deste culto de Santa Ceia neste domingo, portanto, às 19 horas. Todos estão convidados para participar. Hoje, portanto, às 19 horas, na Avenida General Carlos Cavalcante, 1845, onde está localizada a Igreja Pentecostal de Jesus Cristo, a sede regional aqui de Ponta Grossa. Lembrando os queridos irmãos também ali da cidade de Castro, hoje aquele culto abençoado na sede regional também de Castro. Hoje, evangelista Célio Pandini estará ali juntamente com os irmãos, pregando a palavra de Deus e orando por todos. Todos estão convidados, você que mora ali na cidade de Castro, você que mora nas cidades vizinhas, você que tem possibilidade, esteja ali hoje à noite, faça um pequeno esforço e esteja ali adorando ao Senhor, ouvindo a palavra de Deus. Evangelista Célio Pandini, o Senhor tem usado poderosamente a vida do evangelista Célio Pandini, portanto, não perca esta oportunidade, venha adorar ao Senhor ali na Igreja Pentecostal de Jesus Cristo, na sede regional ali da cidade de Castro. O local ali também é fácil para você encontrar. Rua Doutor Jerônimo Cabral Pereira do Amaral, 1607, ali na Vila Rio Branco, onde está localizada a Igreja Pentecostal de Jesus Cristo, a sede regional ali de Castro. Todos estão convidados para estar ali adorando ao Senhor e ouvindo a palavra de Deus nesta noite de domingo, portanto, às 19 horas. Pregando a palavra de Deus, evangelista Célio Pandini, ali da cidade de Curitiba. Todos estão convidados. E lembrando os irmãos, mais uma vez, ali da cidade de Palmeira, para que você também não perca esta oportunidade de estar ali adorando ao Senhor e ouvindo também a palavra de Deus, onde estará ali presbítero Jonathan Falavinha, uma equipe de irmãos ali também louvando ao Senhor, e você é convidado. Não fique de fora, mas esteja participando. Deus tem uma palavra para a tua vida, para o teu coração, nesta noite de domingo ali também na Igreja Pentecostal de Jesus Cristo, ali na cidade de Palmeira. Rua Zé do Nascimento, 88.

Pregando a palavra de Deus. Às 18 horas o ensaio é com os irmãos, 18h30 o ensaio é com as irmãs, todas convidadas também para participar e estar adorando ao Senhor nosso Deus. Mas vamos louvar o Senhor com mais um belíssimo louvor aqui na programação Despertai, que o Senhor nosso Deus possa falar ao teu coração através deste belíssimo louvor que ouviremos aqui no programa Despertai.

São 11:45, você está em sintonia com o programa Despertai da Igreja Pentecostal de Jesus Cristo. Deus abençoe os queridos irmãos que estão ouvindo a programação Despertai. Deus abençoe a irmã Maria, que nos envia uma mensagem falando que o programa Despertai é um culto diário no seu lar. Deus abençoe a irmã Maria pelas palavras de incentivo, que Deus abençoe a irmã Maria, irmão Jorge, toda a família, todos os irmãos ali no Erval Fraqueza, sempre na audiência da programação Despertai, que Deus abençoe os queridos irmãos, irmão Luiz, a sua esposa, irmã Catarina também, que Deus abençoe o irmão Wilson e toda a sua família, que Deus alcance, abençoe poderosamente a cada um dos irmãos que sempre estão ouvindo a programação Despertai ali no Erval Fraqueza, também ali na cidade de Prudentópolis, cidade de Imbituva, os irmãos também ali da cidade de Irati, Deus abençoe os queridos irmãos também, sempre na audiência do programa Despertai. Hoje, com toda certeza, irmãos obreiros, todos ali na reunião, na sede nacional em Curitiba, que Deus abençoe poderosamente a vida de cada um dos nossos irmãos que participam da programação, participam da reunião ali em Curitiba também, que Deus alcance, abençoe a vida de cada um dos nossos queridos irmãos. Deus abençoe a irmã Lúcia também, sempre ouvindo o Despertai. Deus abençoe a irmã Lúcia e toda a família que sempre está também na audiência da programação Despertai, irmã Luísa, presbítero Pedro Fidelis, que Deus abençoe a recuperação também do presbítero Pedro Fidelis, a saúde, que o Senhor nosso Deus possa estar abençoando o lar e a família do presbítero Pedro Fidelis, irmã Luísa. Também o presbítero Frauzino e toda a família, Deus abençoe a irmã Terezinha e toda a família que ouve o Despertai, que o Senhor abençoe também a irmã Dirce, irmão Marcos, presbítero Marcos também, que está em recuperação da sua saúde, que o Senhor Jesus possa alcançar e abençoar a vida dos nossos queridos irmãos. Continuemos em oração em favor dos servos de Deus, para que logo, logo o Senhor eles possam estar ali na igreja adorando ao Senhor nosso Deus com saúde também. Deus abençoe a irmã Cirlei também, esposa do diácono Ivanir, que também precisa das nossas orações. Estaremos também apresentando a vida de cada um dos nossos irmãos que precisam de ajuda, que precisam da bênção de Deus para sua vida, que Deus possa abençoar. Estamos sempre em oração pedindo ajuda, misericórdia do nosso Deus para que os irmãos possam ter rápida recuperação. Com a ajuda, nós com toda certeza teremos vitórias, mas vamos adorar o Senhor com mais um belíssimo louvor logo após. Nós já vamos estar também entrando em oração para que o Senhor nosso Deus possa abençoar a vida de cada um dos nossos irmãos.

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1: Querido eterno Deus, maravilhoso Pai Celestial, aqui nos colocamos diante da tua presença, Senhor, somente para te agradecer, meu Deus, por tantas coisas que o Senhor tem feito em nossas vidas. Pedimos também, Senhor, a tua bênção em favor deste irmão, Senhor, deste ouvinte que esteve até esse instante ouvindo a programação Despertai deste domingo. Que o Senhor possa alcançar o lar, a família de cada um. Que o Senhor possa abençoar a família do irmão Carlos, a irmã Jocineia Andrade, Senhor, que está sentindo aquela dor. Que o Senhor possa repreender, meu Deus, todo mal, toda a enfermidade. Colocamos diante de ti a vida da irmã Jocineia Andrade, Senhor, irmão Carlos e toda a família que precisam tanto da tua ajuda, da tua misericórdia, Senhor, nesses momentos difíceis que eles estão passando, Pai. Ó Deus maravilhoso, colocamos também o jovem Pedro, a sua mãe, na tua presença, a irmã Maria e toda a família. Meu Deus, enfim, a todos os irmãos, Pai, que participaram da programação Despertai deste domingo, que o Senhor possa abençoar de uma forma toda especial aqueles que estão ouvindo, Senhor, não participaram, mas estiveram ouvindo a programação, que o Senhor abençoe de uma forma especial. Pedimos a tua bênção, Senhor, para o culto desta noite, culto de Santa Ceia em nossa sede regional, ali na cidade de Palmeira, com a presença do presbítero Jonathan Falavinha, usando o teu servo, salvando almas ali para o teu reino, Senhor, abençoando os irmãos ali de Castro também. Meu Deus, estende as tuas mãos, confirma a tua bênção, Pai, a nossa oração em nome de Jesus. Amém e amém, Senhor Jesus. Chegamos ao momento final do programa Despertai deste domingo. Que o Senhor Jesus possa abençoar a tua vida, dar um final de domingo abençoado para você e toda a sua família. Fiquem todos na paz do Senhor Jesus. Despede Mãe Maria Aparecida e volte a ouvir o Despertai amanhã às 22 horas.

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0: Meus irmãos e minhas irmãs, já está entrando no ar o seu programa Vencendo pela Fé. Em nome de Jesus, aqui que tenho imenso prazer e alegria de cumprimentar a todos com a paz do Senhor Jesus. É seu irmão em Cristo, cooperador Jairo Domingues. Só passando aqui, né, meus irmãos, para deixar aqui os endereços da Igreja Nacional, que se encontra ali na sede nacional na Avenida Marechal Floriano Peixoto, na altura do número 6711, Auer, Curitiba, Paraná, onde está na inteira responsabilidade do homem de Deus, pastor presidente Darcy Messias. E a nossa sede na regional se encontra aqui na Avenida Carlos Cavalcante, no número 252, onde está na inteira responsabilidade do homem de Deus, pastor Paulo Messias. Só lembrando os irmãos e os ouvintes dessa programação, que esta programação vai até às 1h30 da tarde. Então você fique na escuta desse programa, fique antenado, porque Deus tem vitória, Deus tem bênção nesta programação. Então não desligue o seu rádio, não desligue seu rádio, fique ouvindo o programa, programa Vencendo pela Fé, e cremos que Deus vai falar conosco. Esse é o programa onde tem chegado nos lares, nas famílias, e Deus tem operado em nome de Jesus Cristo. Nós vamos aqui já, glórias a Deus, ouvir testemunho, meus irmãos, que Deus tem feito no interior das igrejas pentecostal. Deus é santo. Glórias a Deus, é milagre acontecendo, é cura, é libertação, é salvação de almas. E logo mais já estaremos passando os endereços das igrejas pentecostal. Deus é santo. Vamos ouvir testemunhos, vamos ouvir bens que Deus tem realizado em nome de Jesus.
1: Como é que é o nome da irmã?
2: Josefa França da Luz.
1: E a bênção?
2: A minha bênção, eu recebi muitas, mas eu vou contar uma. Eu fui curada da vesícula.
1: Vesícula?
2: Tava com muito.
1: O que você tinha na vesícula?
2: Eu tinha muita dor na vesícula.
1: Muita dor. E como é que você foi curada?
2: É através do pastor aqui, que foi, recebi a revelação de Deus aqui, né? E daí Deus me curou, Jesus me curou.
1: Não sofre mais?
2: Não, não.
1: Há quanto tempo que a senhora sofreu com esse problema na vesícula?
2: Fazia tempo já, uns 3 anos. Já.
1: 3 anos? Está curado?
2: É, eu tô.
1: Olha pra igreja lá, olha pra igreja. Quem é que te curou?
2: Jesus.
1: Então tá bom, palmas para Jesus. Deus abençoe. Chega aqui. Chega na frente. Como é que é o nome da irmã?
3: Marileia.
1: Qual foi a bênção?
3: 3, né? Dor de cabeça que eu tinha, as dos olhos que coçava, e a dor na perna esquerda, que eu não conseguia nem ficar dos joelhos.
1: A senhora chegou aqui na igreja, Deus é santo, sofria com dores de cabeça, o que mais?
3: Coçava os meus olhos, que dava aquela sensação que tinha areia no olho, nos
1: aquela
3: dois.
1: Energia,
3: isso, bacia. Isso. O tempo
1: e a
3: todo.
1: O que mais?
3: Eu tinha muita dor na perna esquerda, que eu não conseguia nem ficar de joelho.
1: Nem de joelho. Então dobra o joelho aqui na frente, então. Quem tá vendo ela curada, diga glória a Deus. Quem está vendo ela curada, bate palma para Jesus. Coloca de pé. Olha para a igreja lá. Diga para a igreja, quem é que te curou?
3: Jesus.
1: Olhando para a igreja.
3: Jesus.
1: Jesus te curou.
3: Sim, Jesus.
1: Então tá bom. Deus abençoe. Palmas para Jesus. Palmas bem alegre para Jesus. Como é que é o nome da irmã?
4: Hilda Vilara.
1: Qual foi a bênção?
4: Meu irmão, eu estava com enfisema pulmonar, que eu já tinha feito 2 exames.
1: Enfisema pulmonar?
4: Enfisema pulmonar. E eu cheguei aqui, bastante ruim. Que me entrou tudo aqui, eu não sei contar como é que eu estava até.
1: A sofrer?
4: Até aqui, assim. Eu digo, Deus revelou, como falou, eu tenho urinado, irmão. Era um mau cheiro, que Deus livre. Não podia suportar aquele cheiro. E é tudo isso, né? Deus revelou, foi revelado aqui, até o mau cheiro. Daí, naquela hora, irmão, parece que eu senti crescer uma mão daqui. E foi puxando pra baixo.
1: É a mão de Jesus Cristo que tocou nela. A mão de Jesus, quando a senhora foi revelada, a senhora sentiu uma mão tocando a senhora.
4: Eu sentia que foi descendo. E eu voltei pra casa, que eu, parece que eu queria gritar pra todo mundo que Jesus estava curando.
1: Então vai lá, olha pra igreja lá e grita pra igreja que Jesus te curou.
4: Jesus curou.
1: Fala aí, quem que te curou?
4: Jesus.
1: Tá curado.
4: Vou curar.
1: Não sente mais nada?
4: Não.
1: Então tá bom. Almas para Jesus bem alegre. Hoje ela pode anunciar que Jesus curou ela. Levanta a mão e diga glória a Deus. Como é que é o nome da irmã?
5: Franciele.
1: Qual foi a bênção?
5: Bom, eu recebi várias, né? Mas eu fui curado de um câncer na garganta.
1: Curado o quê?
5: Câncer na garganta.
1: Câncer na garganta? Isso. Quanto tempo a senhora sofreu com isso?
5: Mais de uns 4, 5 meses.
1: Qual era o sintoma que a senhora sentia na garganta?
5: Como se tivesse uma... parece uma trancada tudo, parece uma mão segurando minha garganta.
1: Sofria bastante.
5: É, no dia que eu cheguei aqui eu tava muito mal.
1: Muito ruim?
5: Muito ruim.
1: Foi revelada?
5: Foi revelada na última oração, na oração da fé, né? Foi revelada no final do culto e foi embora curada.
1: Não sente mais
5: nunca
1: nada?
5: Nunca mais.
1: Está curada?
5: Curada.
1: Olha pra igreja lá, olha pra igreja. Quem que te curou?
5: Jesus.
1: Eu digo pra igreja, Jesus me curou.
5: Jesus me curou.
1: Então tá bom, palmas pra Jesus. Esse Jesus é maravilhoso.
6: Essa aqui é a prova. Um dia ela chegou aqui na igreja humilhada. Foi ou não foi?
7: Foi. Cheguei humilhada.
6: Como é que foi? Quantos irmãos?
7: Então, irmãos, eu passei uma luta muito grande na minha vida.
6: Escuta isso aqui, ó. Olha pra cá, escuta isso aqui.
7: Eu batia em cada igreja que eu chegava, batia nas portas, pedia, né? E não alcançava, não acontecia nada na minha vida. E um dia eu escutei falar de uma tal igreja que tinha aqui no Carmo. Aí eu saí à procura dessa igreja, né? Porque eu tinha vontade de morrer, eu não tinha mais vontade de viver. Eu tinha meu filho drogado dentro de casa. Ele estava só carne, só o osso. Não tinha nem carne mais. Meu marido drogado dentro da minha casa. Eu não tinha nada. Eles tinham vendido tudo que eu tinha. Só tinha o fogão e a cama para mim dormir. E tudo que eu comprava, que eu colocava dentro de casa, hoje eu chegava lá, não tinha mais nada. Já tinham vendido tudo, já tinham usado tudo em droga.

0: E eu aqui andando na rua pedindo a Deus, Deus, me mostra uma porta para mim entrar, porque eu não sei mais o que eu faço da minha vida. Ou o Senhor me leve de uma vez. E a minha vontade era se enfiar embaixo de um carro, minha vontade era morrer, porque eu não aguentava mais, estava muito pesado. E daí eu vi, olhei para cá e vi essa porta aberta. E cheguei aqui e falei, pastor, minha vida está assim, assim, meu filho, foi 3 rapazes lá na minha casa para matar meu filho, porque ele está devendo droga. E contei para o pastor mais ou menos o que estava acontecendo comigo. Aí eu cheguei, o pastor falou assim, olha, você venha, faz tuas campanhas e Deus vai libertar a tua família. Amém. E desde aquele dia que eu comecei a vir, eu sei que não foi de imediato, demorou um pouco, porque tinha muita coisa na minha vida, né? E eu comecei a vir, comecei a fazer as campanhas. E vinha, e cada dia que eu vinha, o negócio estava pior, as coisas ficavam pior. Meu marido começou a usar cocaína, ficou 3 dias e 3 noites usando cocaína. Aí ele começou a ter perseguição no pensamento. Daí ele começou a correr pela rua, ele tirava a roupa, ele batia nos outros, ele dava pedrada. Daí me chamaram, eu estava trabalhando, me chamaram, eu cheguei em casa. Aí fui acudir ele. Então, cada dia que eu vinha buscar Deus era pior. Aí um dia eu cheguei, né? Tinha feito 10 campanhas para eles. Eu buscava para eles. Daí um dia eu cheguei e falei assim: ai meu Deus, eu não sei mais o que eu faço. Aí vim e comecei de novo outra campanha. Daí eu comecei a campanha para a família inteira, porque eu também precisava. E daí comecei a fazer a campanha. Aí cheguei em casa um dia, meu marido falou assim para mim: olha, de hoje em dia, hoje eu não vou usar mais droga, não vou usar mais cigarro, não vou fazer mais nada. E desde aquele dia meu marido foi libertado, graças a Deus. Meu filho também, logo foi meu marido, logo foi meu filho. Daí Deus fez a obra no meu marido, depois Deus fez a obra no meu filho. Meu filho nunca mais usou droga, hoje ele é casado, hoje ele comprou um terreninho para ele, hoje ele tem a esposa dele, tem o filho dele, graças a Deus, Deus libertou ele de tudo também, né? Hoje a minha vida é outra vida, né? Eu venho aqui, eu dou meu dízimo todo mês, Deus não deixa me faltar nada. Então aquilo que eu passei no passado, que eu não tinha as coisas em casa, que eu não tinha comida, hoje eu tenho para dar para os outros. Hoje, graças a Deus, Deus me dá de tudo. E eu não ganho bastante, eu ganho salário mínimo. Então, mas Deus não deixa faltar nada para mim. Graças a Deus.
1: Deus abençoe. Glorifica a Deus com alegria e vai, glorifica a Deus, aleluia.
2: Amém. Igreja, igreja, Deus é santo, santo, santo.
3: Deus é santo. É isso aí, meus irmãos, ouvintes do programa Vencendo pela Fé, tá aí os testemunhos, nós estamos vendo a situação que as pessoas chegaram na igreja Deus é Santo, derrotados, humilhados, mas através da fé, através da oração da igreja, vindo nas campanhas, fazendo os votos, propósitos com Deus, Deus transformou essas vidas, Deus curou, Deus libertou e Deus salvou almas. Então nós cremos, meus irmãos, que basta nós crer, nós acreditar que Deus pode mudar essa situação difícil, que parece que para o irmão, para a irmã já não tem mais jeito, não tem mais solução, anda desanimado, anda sem saída na sua vida, mas Deus tem uma bênção, Deus tem uma vitória para você. Quando você faz um propósito com Deus, quando você coloca a sua vida nas mãos de Deus, Deus pode realizar a obra. Então, meus irmãos, minhas irmãs, hoje é domingo, é culto da família. Você que está em casa ouvindo esse programa, não fique em casa, venha para a igreja pentecostal, Deus é Santo, e cremos que Deus tem vitória, traga sua família, convide mais alguém. Nós temos culto hoje aqui na sede, às 14h, onde vai estar ali o cooperador Rubens pregando a palavra, orando pelas divinas revelações e Deus operando milagre. À noite também teremos culto em favor do lar e da família. Vai estar ali um homem de Deus pregando a palavra e Deus trabalhando, Deus agindo. Você que se encontra numa

0: situação difícil, tome uma decisão hoje, venha para a casa de Deus, venha buscar a Deus, porque o Senhor Jesus diz na palavra: buscai o Senhor enquanto se pode achar, invocai o nome do Senhor Jesus enquanto ele está perto. Então, meu irmão, minha irmã, você que está na escuta dessa programação, tome a decisão hoje de estar conosco, buscando e adorando a Deus, e creia na bênção, creia no milagre, onde as igrejas e nas congregações também nos bairros vão estar abertos, vai estar um homem de Deus, uma mulher de Deus pregando a palavra de Deus. Então não fique em casa, venha para a casa de Deus buscar em favor do seu lar, da sua família, onde hoje pela manhã já tivemos o culto de Santa Ceia, creio que foi uma bênção, e Deus vai continuar trabalhando neste dia, em nome de Jesus Cristo. Então já está aí o convite para você que está na escuta dessa programação, estar conosco numa das igrejas pentecostal Deus é Santo. Tá certo, meus irmãos, minhas irmãs? Nós já vamos ouvir aqui um louvor para nosso enlevo espiritual, e logo já voltaremos com a programação para passar os endereços das igrejas pentecostal Deus é Santo.
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1: Já estamos de volta com o programa Vencendo pela Fé. Você que está em casa ouvindo esta programação, que Deus venha abençoar a sua vida grandemente em nome de Jesus. Seja Deus que venha cuidar da nossa casa, da nossa família. Nome de Jesus, você que está na escuta dessa programação. E já vamos passar aqui os endereços das igrejas pentecostal. Deus é Santo. Vamos começar aqui pela sede, glórias a Deus, sede regional, onde nós teremos culto neste domingo a partir das 14h. Cooperador Rubens Teles de Souza pregando a palavra e Deus operando milagre, operando as maravilhas em nome de Jesus. Também teremos culto à noite em favor do lar e da família a partir das 19h. Vai estar ali um homem de Deus, um servo de Deus pregando a palavra e Deus operando milagre em nome de Jesus, em favor do lar, em favor da família. Você que está na escuta dessa programação, não fique em casa, meu irmão, não fique em casa, minha irmã. Compareça numa das igrejas pentecostal, Deus é Santo e é certo o milagre, é certo a bênção em nome de Jesus. Nós teremos culto também ali no Jardim Londres, onde a nossa igreja se encontra ali na rua Ivo José Lewandowski, no número 202, onde está ali o cooperador John Leno, que é o dirigente ali da igreja. Vai estar ali pregando a palavra, vai estar ali os obreiros, as obreiras auxiliando, cooperadora Jocimara, cooperador Antônio, os demais irmãos e irmãs ali auxiliando, e cremos que Deus vai operar os milagres, Deus vai salvar almas. Então, meu irmão, minha irmã, você que está na escuta dessa programação, compareça ali na igreja, seja ali do Panamá, da Costa Rica, ali das vilas vizinhas, ali, compareça ali na igreja pentecostal Deus é Santo, ali do Jardim Londres. Nós também temos a igreja pentecostal Deus é Santo, ali no Castanheiro, onde se encontra na rua Cedrilho, no número 866. Hoje, meu irmão, minha irmã, vai estar ali presbítero Paulo Messias pregando a palavra de Deus, orando em favor, onde nós estamos ali mais um ano de porta aberta ali na igreja do Castanheira. Já está completando 5 anos ali desta porta aberta e creio que Deus tem operado, Deus tem realizado a obra, Deus tem operado maravilhas, onde estará ali também cooperador José Carlos, que é o dirigente, presbítero Orlando, cooperador irmã Maria, cooperador Emerson. Então cremos que vai ser bênção, os homens de Deus estão ali lutando, batalhando. E não esqueça, meu irmão, minha irmã, você aí do Castanheira, ali do Recanto Verde, quero, ali das vilas de vizinha, meu irmão, minha irmã, não fique de fora desta festa maravilhosa, que onde Deus vai usar a vida do pastor Paulo Messias, vai estar ali pregando a palavra de Deus, vai estar ali orando e Deus operando milagre, vai estar orando em favor das famílias. 5 anos desta porta aberta onde Deus tem operado, onde os irmãos estão ali na batalha, e cremos que nesta noite não vai ser diferente. Deus vai confirmar a obra, o milagre, ele vai ter louvores, palavra, em nome de Jesus. Não fique de fora, anota aí o endereço, meu irmão, minha irmã, papel, caneta na mão, é na rua Cedrilho, no número 866, homem de Deus.

Deus, a partir das 19 horas, vai estar ali pregando a palavra e Deus operando em nome de Jesus. Nós também temos a nossa igreja pentecostal Deus é Santo, ali no Guaragi, na rua 19 de dezembro, no número 20. Cultos ali na quarta-feira, na sexta-feira e no domingo, a partir das 19 horas. Estará ali o dirigente, cooperador Luiz Carlos, cooperador Marcos, estão ali lutando, batalhando, e Deus tem abençoado esta obra grandemente em nome de Jesus. Nós também temos a nossa igreja pentecostal Deus é Santo ali em Castro, na Vila Rio Branco, na Cruz Machado número 1000. Cultos na segunda-feira às 19 horas, na terça-feira às 19 horas, na quarta-feira às 14 e 19 horas, na sexta-feira nós também temos cultos nas 14 e 19 horas, no sábado às 19 horas e no domingo às 19 horas. Então, meu irmão, minha irmã, você é de Castro, fique ligado, fique antenado, que Deus tem vitória, Deus tem bênçãos para realizar. Onde está ali a cooperadora Edneia, que está lutando ali, batalhando ali os obreiros, as obreiras, e Deus tem operado em nome de Jesus. Nós também temos a nossa igreja pentecostal Deus é Santo, ali no Piraí do Sul, no centro, Avenida Davi Federman, número 432. Culto na quinta-feira e no domingo, a partir das 19 horas. Está ali o cooperador Lucas Machado pregando a palavra. E cremos que Deus tem abençoado grandemente em nome de Jesus. Nós também temos a nossa igreja pentecostal Deus é Santo, ali no Porto Amazonas, na rua João Pessoas, número 271 Centro. Culto na terça-feira, no sábado às 19 horas, no domingo às 19 horas, e Deus tem abençoado grandemente em nome de Jesus. Nós também temos a nossa igreja pentecostal Deus é Santo, na Avenida Amazonas, ao lado do número 54, próximo a Pai. Nós temos culto ali na quarta-feira às 19 horas, na sexta-feira às 19 horas, no domingo às 19 horas, e cremos que Deus tem operado os milagres, Deus tem curado, Deus tem libertado. Então, minha irmã, você que não pode vir na sede, você que não pode estar aí na sede, vá numa dessas congregações onde Deus tem bênção, Deus tem vitória para realizar em nome de Jesus. Nós também temos a nossa igreja pentecostal Deus é Santo, ali no bairro Mato, na congregação, o bairro Mato Branco Baixo, ao lado do posto de saúde, no número 152. Culto na terça-feira às 19 horas, no sábado às 19 horas, no domingo às 19 horas. Deus tem operado ali o dirigente, operado maravilhas, Deus tem usado a vida do diácono Vils, ali os obreiros, as obreiras, e cremos que Deus tem abençoado grandemente esta obra, porque estão lutando, batalhando, se esforçando, e Deus tem recompensado em nome de Jesus. Nós também temos a nossa igreja ali na rua Espírito Santo, na número 152, na Vila Brasil, culto segunda-feira às 19 horas, na quarta às 14h19 horas, na sexta-feira às 14h19 horas e no domingo às 19 horas. Então cremos, meus irmãos, que Deus tem abençoado as igrejas, as congregações pentecostal Deus é Santo, Deus tem usado teus servos, tuas servas, em nome de Jesus Cristo. Nós também temos a nossa igreja ali em Guamiranga, na rua Pontarolo, saindo para o Rio Bonito, culto na quinta-feira às 19 horas, no domingo às 14 horas. Nós também temos a nossa igreja ali na Lapa, na rua Senador Souza Naves, número 367, centro. Culto na terça-feira às 19 horas, na quinta-feira às 19 horas, sexta-feira às 19 horas e no domingo às 19 horas. Nós também temos a nossa igreja pentecostal Deus é Santo, em Teixeira Soares, na rua 14 de julho, número 267, centro. Culto nas terça-feira, quinta-feira e sábado, a partir das 19 horas. Ali em São João do Triunfo, nós temos também a nossa igreja pentecostal Deus é Santo, na colônia Boa Vista, casa da irmã Lídia. Culto no sábado às 19 horas.

Ali em Palmeira, nós temos nossa igreja na rua 15 de novembro, no número 461 Centro. Culto na quinta-feira às 14 horas, sexta-feira às 19 horas, onde está ali o cooperador Gelson pregando a palavra de Deus. Deus tem usado a vida do teu servo. Na sexta-feira, ali na quinta-feira, presbítero Paulo está aí às 14 horas no culto de ensinamento da palavra, e Deus tem abençoado grandemente. Em Jaguaraíba nós temos a nossa igreja pentecostal Deus é Santo, na rua Guaraí, número 169, Jardim Primavera 3, culto na segunda-feira às 19 horas. Amanhã, meus irmãos, então tem culto aí a partir das 19 horas. Irmã Bete, cooperador, irmã Patrícia estão aí pregando a palavra. Vocês já estão convidados para estar ali a partir das 19 horas, e Deus operando os milagres, maravilha, em nome de Jesus. Então, meus irmãos, não fiquem em casa, compareçam em uma das igrejas pentecostal. Deus é Santo. Poder.

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Glória a Deus, já estamos de volta com o programa Vencendo pela Fé. Então, meus irmãos, vocês tiveram aí os endereços das igrejas pentecostal. Deus é santo. Glórias a Deus, então você já é o nosso convidado para estar conosco num desses cultos que vai estar acontecendo hoje à noite, em nome de Jesus. Cremos que Deus vai realizar a obra, Deus vai realizar milagre. É o culto em favor do lar e da família aqui na sede hoje à noite. Repetindo novamente o endereço, na Avenida Carlos Cavalcante, em frente ao Balarote, ao lado do Habibs, no número 200252. É o endereço da bênção, é o endereço da vitória. Você que está ouvindo essa programação, não olhe pelo tempo, não olhe pela chuva. Compareça aqui na sede para receber as bênçãos. Compareça nas congregações. Você que está precisando a bênção, precisando um milagre para o seu lar, para a sua família, para os seus filhos. Ainda mais, né, meus irmãos, que amanhã é o dia das crianças. Vamos buscar em favor das crianças para que Deus venha guardar, para que Deus venha livrar nossos filhos, nossas crianças, em nome de Jesus. Não fique em casa, venha buscar a bênção para o seu lar, venha buscar a bênção para a sua família. Vai estar ali o homem de Deus, cooperador Rubens Teles de Souza, pregando a palavra e Deus realizando a obra. À noite também, eu sei que não pode vir na tarde, vem à noite buscar as bênçãos das mãos de Deus e creia que Jesus vai confirmar a obra, Jesus vai confirmar o milagre, em nome de Jesus. Nós vamos ouvir aqui um louvor para nosso enlevo espiritual, já voltamos com mais avisos da obra de Deus.

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1: Bem, meus irmãos, minhas irmãs, ouvindo o programa Vencendo pela Fé, estamos de volta com o programa, aleluia. Nós vamos ouvir aqui a participação do pastor Paulo Messias, que vai deixar a sua participação aqui em nome de Jesus.
2: Esta programação, e hoje nós voltamos com vocês.
1: Glória a Deus,
2: até as 2 da manhã. Deus abençoe.

0: conosco, os membros, obreiros, para a glória do Senhor Jesus. E Deus abençoe também a todos que estão na sintonia, os irmãos que estão almoçando, aqueles que vão prolongar o jejum até mais tarde. Enfim, Deus abençoe, nome do Senhor Jesus, rica, poderosamente, para a glória do Senhor Jesus. Estamos aí na audiência, escutando aí o nosso irmão Prado Jairo, anunciando aí os cultos neste domingo, os endereços, dando os avisos da obra de Deus. E quero lembrar a todos também, ouvintes da Rádio Antena Sul FM, que hoje, domingo, nós teremos culto em nossa sede, às 14h, onde vai estar aqui o cooperador Rubens, pregando e orando no grande clamor em favor do lar e da família. E à noite, eu vou estar ali no Castanheira, em nome de Jesus. Atenção, atenção, povo de Deus, povo da fé, vem estar conosco nesta noite, ali no bairro do Castanheira. Nós vamos estar comemorando mais um aniversário da Igreja Pentecostal Deus é Santo, mais um ano de existência desta obra para a glória do Senhor Jesus. E vamos, é claro, declarar: até aqui nos ajudou o Senhor nosso Deus. Deus abençoe os irmãos aí que estão na organização, para do José Carlos, irmão presbítero Orlando, as irmãs, os irmãos, enfim, queremos contar com todos vocês para estarem conosco nesta noite, ali no bairro do Castanheira, para a glória do Senhor Jesus. Não vá sozinho, leve mais alguém, forme as suas caravanas, vamos adorar o Senhor nessa noite. A Igreja Pentecostal Deus é Santo, ali na rua Cedrilho, número 866. Nós vamos estar ali no horário das 19 horas, louvando e engrandecendo a Deus. É claro, irmãos, Deus vai fazer milagres. Quando a igreja se reúne, quando a igreja está junto, no mesmo espírito, na mesma fé, no mesmo amor, no mesmo propósito, Deus manifesta da sua glória. Tá certo, irmãos? Que Deus abençoe. Não vamos tomar muito tempo, vamos deixar aí nosso irmão Prado Jairo, que está aí nos estúdios, falando do amor de Deus, do evangelho, dando os avisos da obra de Deus. Creio que teremos mais participações no decorrer desta programação. E hoje nós voltamos com vocês às 9h até às 2h. Deus abençoe, cooperador Jairo, ouvintes, paz do Senhor Jesus. Falou com vocês, Senhor em Cristo, pastor Paulo Messias.
1: Deus abençoe a sua vida, pastor Paulo Messias. Deixou a sua participação aqui. Que Deus abençoe a sua vida, a sua casa, a sua família, seus filhos. Nome de Jesus. Como o pastor estava falando, hoje é o grande dia ali do aniversário da Igreja Pentecostal Deus é Santo, ali no Castanheira. Como o pastor falou, vão estar ali todos reunidos numa só fé, numa só oração, num só clamor. E cremos que Deus vai fazer a obra. Está ali o cooperador José Carlos, que está à frente da obra de Deus ali, sobre a direção da congregação ali do Castanheira. Vai estar ali também o presbítero Orlando, irmã Maria, os demais irmãos, obreiros ali, cremos que vai ser benção. Então, convide mais alguém, como o pastor estava falando, convide mais alguém, leve mais alguém para adorar a Deus. Em nome de Jesus, não fique de fora deste grande culto, em nome de Jesus. Deus tem uma palavra, Deus tem bênção, Deus tem vitória. Que Deus abençoe sua vida, pastor Paulo Messias, grandemente, em nome de Jesus.

0: Nós também vamos ouvir aqui a participação do diácono Saulo Ribeiro, que vai deixar a sua participação nesta programação em nome de Jesus.
1: Muito bem, irmãos ouvintes do programa Vencendo pela Fé. Aqui que imenso prazer de cumprimentar a todos. É o seu irmão em Cristo, diácono Saulo Ribeiro, irmãos. Eu tô passando no meio dessa programação para fazer um convite a todo o povo de Deus, a todos os irmãos e irmãs que me escuta, que me ouve agora aí na Vila Castanheira. Atenção, irmãos aí da Vila Castanheira, irmãos, povo de Deus que nos ouve, que nos acompanha agora pelo programa Vencendo pela Fé da Igreja

0: Pentecostal Deus é Santo. Irmãos, o motivo da minha participação aqui nessa programação é para fazer um convite a todos os irmãos agora do Castanheira. Atenção, povo de Deus, porque neste domingo, irmãos, 7 horas da noite, isto mesmo, neste domingo, 7 horas da noite, aí no Castanheira, a igreja Deus é Santo, esta congregação está completando mais um aniversário, mais um ano, nesta porta aí aberta, aí no Castanheira. Então, eu faço convite a todo o povo de Deus que me ouve, você que está doente, você que está enfermo, você que está, enfim, passando por problemas familiares, de enfermidades, doenças, enfim, não importa qual seja o seu problema, eu quero fazer esse convite para você estar conosco 7 horas da noite aí no Castanheira. Na esta oportunidade vai estar aí ele mesmo, nosso pastor regional aqui de Ponta Grossa, também dos Campos Gerais e também do sudoeste da cidade, ou seja, do sudoeste do Paraná. Ele vai estar conosco aí pregando a palavra de Deus no Castanheira. Ele mesmo, presbítero Paulo Messias. Atenção, povo de Deus, presbítero Paulo Messias vai estar aí no Castanheira pregando a palavra de Deus, orando pelas divinas revelações do Espírito Santo. E é claro, os milagres vão estar acontecendo para a glória do Senhor Jesus. Não fica de fora, povo de Deus. Você que me ouve, você que me escuta e necessita de um milagre do Senhor, necessita de uma bênção, necessita de uma resposta, necessita que Deus entre com providência na sua vida. Então, esse convite é para você, meu irmão. Esse convite é para você, minha irmã. Compareça em nome de Jesus. Deus, ele garante a sua vitória. Rua Cedrilho, 766. É o endereço aí da Igreja Pentecostal Deus é Santo do Castanheira. Compareça. Deus, ele garante a sua vitória. Presbítero Paulo Messias pregando a palavra de Deus, orando e Deus realizando os sinais. Tá certo? Deus abençoe a todos. Pastor Jairo, melhor, cooperador Jairo Domingues, que Deus abençoe o irmão aí no estúdio. Deus abençoe também nosso irmão Edson, que está aí na modulação, ou melhor, na sonoplastia. Que Deus abençoe em nome de Jesus, toda a sua casa, sua família. Tá certo? Deus abençoe, irmãos, irmãs, ouvintes do programa Vencendo pela Fé. Despede, diácono Saulo Ribeiro, com a paz do Senhor Jesus Cristo.
1: Tá certo, cooperador, diácono Saulo Ribeiro, com a sua participação aí, que Deus abençoe a sua vida, Deus abençoe a sua casa, a sua família, e deixou aí a sua participação, que Deus venha abençoar grandemente em nome de Jesus. Então, vocês já estão aí ouvindo os convites para estar ali no Castanheiro hoje à noite, a partir das 19 horas, presbítero Paulo Messias pregando a palavra, orando pelas divinas revelações do Espírito Santo, os irmãos ali louvando a Deus, e cremos que vai ser bênção, cremos que vai ser milagre, Deus vai fazer alguma coisa em nome de Jesus. Você que está aí enfermo, doente, vá ali na igreja pentecostal Deus é Santo, creia que Jesus pode te curar, creia que Jesus pode fazer algo em sua vida. Você que está doente, enfermo, oprimido, vá ali em busca da vitória, vá ali cultuar junto conosco e cremos que Deus vai operar os milagres, maravilha, em nome de Jesus. Tá certo, meus irmãos? Nós vamos ouvir aqui mais testemunho e já voltamos com mais avisos da obra de Deus.
2: Antônio dos Santos, graças a Deus, eu estava falando ali até por mão ali, eu não podia nem calçar meio, eu não estava podendo essa perna esquerda aqui. E eu fui revelado, hoje estou carcendo na meia tranquilo, graças a Deus estou curado. E o Senhor já me deu muitas bênçãos, várias bênçãos eu já recebi aqui. E ontem eu recebi um livramento, que eu sempre faço caminhada ali da Vila do Guaragi até no cruzo da linha ali que vai para Teixeira. E daí e vinha um caminhão subindo de carregada de pinha e vinha uma tombeira debaixo também. e a tombeira podando, e o asfalto é estreito, e quase que aquela tombeira me bata na... Eu tava no, já meio fora assim, mas o asfalto é estreito, e ela empareou e não desistiu. Quase que aquela tombeira me puxa embaixo dela. Foi um grande livramento que o senhor me deu. E ontem, a hora que eu tava, o fino, a hora da meia-noite da oração, o Espírito Santo revelava pro nosso irmão Messias lá que tava dando livramento para bastante pessoa da morte, e eu fui um deles que, se eu tenho caído embaixo da tombeira ali, que ela teve puxado mais um pouco, eu tinha me moído a cabeça, que eu ia cair no pneu, embaixo do pneu. Então foi um livramento muito grande, e hoje o livramento vai ser maior. Graças a Deus, a bênção vai ser grande, e nós vamos levar, todo mundo vai levar a bênção para casa. Ninguém vai sair daqui como entrou. É só ter fé que vai receber. Amém.
3: Amém. Estou muito feliz com Deus, irmãos, porque grandes coisas Deus tem operado na minha vida. E os meses atrás, Deus usava o pastor Diácono Paulo Messias, que Deus estava entregando algo nas minhas mãos, que eu ia glorificar o nome do Senhor. Eu não estou trabalhando, nem minha filha trabalhando. Irmãos, eu tinha um sonho, eu queria fazer uma banquinha na frente da minha casa, para mim trabalhar com lanche, porque eu tenho varize no pé. E ele, quando eu vou caminhar, ele dá aquela curto no pé e eu tenho que estar mancando. E eu falei para Deus que eu queria trabalhar na minha casa para mim poder ser dizimista na casa do Senhor. Cansei, irmãos, de eu pegar o voto, o pastor falar o valor e eu não ter para me pôr. Eu colocava R$5, R$2. E eu não colocava nem o meu nome no voto, porque quando as irmãs fossem ver, saber que era eu que coloquei aquele voto quase sem nada. E eu falei para Deus: Senhor, eu quero ser dizimista na tua casa e eu não tenho como. O Senhor abriu as portas, irmão. Deus preparou um amigo meu. Ele me deu a banquinha, levou todo o material. Amanhã, se não chover, vão começar a trabalhar. Eu já ganhei a geladeira, irmão. Estou muito feliz com Deus, porque Deus entregou o que ele prometeu na minha mão, né, irmãos? Vale a pena servir a Deus. Porque eu estava cansada, irmão. Eu saía na porta, me incomodando as irmãs, pedindo passagem para mim na igreja. Eu falei: Deus, o Senhor é dono do ouro da prata, vai me abençoar. Eu quero ser dizimista na tua casa. A glória do Senhor, amanhã, eu creio que em breve eu já estarei dando o meu dízimo neste lugar. Eu agradeço por lhe dar as palmas para Jesus.
4: Glória a Deus. O que você recebeu aqui?
5: Aposentadoria, fiquei 3 anos sem receber nada, dependendo de cesta básica, de vizinho, de negócio que dão aí. Depois que eu fiz o voto aqui na igreja, não levou 3 meses, minha aposentadoria chegou.
4: Tá vendo aí, ó? Quanto tempo que tava travado?
5: 3 anos.
4: Em 3 meses Deus te deu algo que você não recebeu em 3 anos.
5: O que? Eu esperei 3 anos e 3 meses veio. O voto aqui da igreja. Aqui da igreja.
4: Você tá vendo? Mas esse Deus é maravilhoso. Diga a glória a Deus aí. Escute, como é que é o nome da irmã?
6: Franciele.
4: Qual foi a bênção, Franciele?
6: Uma das bênçãos que eu recebi foi a vida do meu filho.
4: Como assim?
6: Caiu uma chapa nele de mais de 50 quilos.
4: Como é que é?
6: Caiu uma chapa nele de mais de 50 quilos.
4: 50 quilos?
6: É, pesava mais de 50 quilos.
4: Quantos anos tem essa criança?
6: Fez 2 anos agora.
4: Meu Deus do céu. 2 anos agora que fez. Anos. E caiu uma chapa de mais de 50 quilos na criança?
6: É, ele teve 3 fraturas na cabeça, teve perfuração no pulmão e 2 costelas quebradas.
4: 2 costelas quebradas. E aí você, no momento, você fez o que? Entrou em desespero. O que você fez?
6: Eu era desviada, né? Eu estava afastada dos caminhos de Deus.
4: Ah, estava afastada. Estava.
6: Daí, quando o médico desenganou ele, falou que ele não ia aguentar, né? Daí eles encaminharam pra cá, o helicóptero veio buscar, né? E foi buscar em Tibagi e trouxe pra cá. Daí, quando ele desenganou meu filho, eu fiz um propósito com Deus. Se Deus desse a vida pra ele de volta, eu ia seguir o caminho de Deus, eu não ia desviar mais.
4: Olha pra cá, igreja. A irmã estava desviada da igreja. Vocês podem dar um glória a Deus, porque tem uma alma que regressou pra Jesus? Vocês podem bater palma pra Jesus? Aí é o maior milagre, isso é o maior milagre. Dá glória a Deus, igreja. A irmã estava afastada e aconteceu isso. O que a irmã fez depois que isso aconteceu? A irmã fez um voto com Deus, como é que foi?
6: Daí eu fiquei no UTI com ele, daí eu fiz o propósito lá dentro do UTI. No mesmo dia que eu fiz o propósito com Deus, quando foi de noite, ele começou a mexer os dedinhos.
4: Meu Deus do céu.
6: E o médico já tinha desenganado já.
4: No mesmo dia que você fez o voto à noite, a criança começou a respirar novamente, estava entubada na UTI, começou a mexer os dedos, Jesus atendeu o seu pedido, foi isso?
6: Entendeu. Ele mesmo arrancou os aparelhos, ele mesmo
4: acordou. Cadê a criança? Cadê a criança? Tá aí a criança? Levanta a criança para a igreja conhecer, por favor. Cadê a criança lá? Olha a criança lá atrás, lá, ó. Olha a criança lá, ninguém bate palma, ninguém dá glória a Jesus. Pode bater palma e dar glória a Deus, a igreja. A criança ficou com alguma sequela, como é que foi?
6: Não, o médico falou que se ele sobrevivesse, ele poderia ficar com alguma sequela, né? Se sobrevivesse, porque ele deu de 15 a 20 dias no TI, se sobrevivesse, mas quando ele acordou, o médico ficou assim, sem palavras.
4: Admirado. A criança anda?
6: Anda, fala, mas ele tava correndo aqui agora mesmo.
4: Tava correndo.
6: Tava.
4: A criança corre, a criança anda.
6: Anda.
4: Jesus deu vida à tua criança, hoje o irmão regressou para Cristo.
6: Deu a vida para ele, Deus colocou isso para mim, para poder voltar. Eu não vim pelo amor, vim pela dor, mas graças a Deus estou aqui agora. E meu filho está bem, graças a Deus.
4: A irmã está feliz com Cristo?
6: Estou muito feliz.
4: Quem fez esta obra na tua vida?
6: Foi Jesus.
4: Ó, igreja, glorifica o nome de Jesus. Deus abençoe. Como é que é o nome do irmão?
7: Antônio João Jacomel.
4: Qual foi a bênção, Antônio?
7: Foi um nódulo no lado esquerdo. Confirmado em radiografia, confirmado o término dele, sumiu da coisa.
4: Só sofri com nódulo aonde?
7: No tórax, lado esquerdo.
4: Tórax do lado esquerdo, comprovado pela medicina.
7: Comprovado.
4: Quem está entendendo, levanta as mãos. O senhor veio na igreja, foi revelado, como é que foi?
7: Fiz a radiografia, apareceu lá.
4: Isso.
7: Daí eu confirmei novamente, apareceu novamente.
4: Aí o senhor veio aqui, foi revelado?
7: Foi revelado aqui. Daí no terceiro, radiografia não tinha.
4: Sumiu?
7: Sumiu o nódulo.
4: Depois da revelação, nódulo no tórax esquerdo foi embora.
7: Foi.
4: Quem te curou?
7: Jesus.
4: Pode bater palmas para Jesus. Deus abençoe. A igreja glorifica Jesus Cristo.
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1: Ô, meus irmãos, minhas irmãs, já estamos de volta com o programa Vencendo pela Fé. Os irmãos aí ouviram os testemunhos, a situação que os irmãos chegaram na igreja. Vemos o testemunho dessa irmã aí, testemunhando que o seu filho sofreu um acidente e Deus curou através do propósito, do voto que ela fez com o Senhor, onde estava afastada dos caminhos do Senhor Jesus, mas ali ela tomou uma decisão: se Jesus fizesse essa obra, tirasse o filho dela daquela situação, ela voltaria para os caminhos do Senhor Jesus. Então nós vemos, meus irmãos, quando a gente faz um propósito com Deus, Deus atende, Deus responde. Então, meus irmãos, minhas irmãs, façam um propósito com Deus, façam um propósito com o Senhor Jesus de estar conosco nesta noite, em uma das congregações pentecostal. Deus é Santo, porque nós vemos que Deus tem operado, Deus tem realizado a obra, Deus tem feito grandes coisas em nome de Jesus. Em nome de Jesus, cremos que vai ser bênção, vai ser vitória em nome de Jesus Cristo. Eu também quero deixar aqui o aviso para amanhã, segunda-feira, onde teremos culto doutrinário nos dois horários. A partir das 8 horas da manhã, a igreja já estão ali em oração, os irmãos orando, clamando a Deus. O presbítero Paulo pregando a palavra de Deus, dando o ensinamento da palavra, palavra da verdade que tem nos ensinado, que tem nos ensinado a andar na presença de Deus. Em nome de Jesus, não fique de fora de amanhã, segunda-feira, o culto doutrinário. A partir das 8 horas, já estão ali orando, clamando a Deus, e Deus usando a vida do teu servo. Então, você que não pode vir de manhã, nós temos à noite também, a partir das 18 horas. Ali os irmãos já estão em oração, já estão ali buscando a face do Senhor, buscando e clamando a Deus. E a partir das 8 horas da noite, o presbítero Paulo já estará pregando a palavra de Deus, levar o culto de ensinamento. Então, já estão todos avisados para estar ali amanhã, segunda-feira. Se você não pode vir pela manhã, vem à noite receber a palavra revelada, palavra ungida e consagrada em nome de Jesus. Meus irmãos, minhas irmãs, nós vamos ouvir aqui um louvor para nosso enlevo espiritual e já voltamos para nós ouvir uma palavra. Já estaremos orando também em favor das famílias, em favor dos irmãos, e cremos que Deus vai nos abençoar em nome de Jesus. Vamos ouvir um louvor para nosso enlevo espiritual e já voltamos.

Bem, meus irmãos, minhas irmãs, ouvintes do programa Vencendo pela Fé, já estamos de volta aqui para o programa para nós ler uma palavra aqui, para não ficar só em minhas palavras. Vamos ler uma palavra aqui em Isaías 45, versículo 22. Abra sua Bíblia aí, você que está em casa, que está neste momento aí ouvindo o programa. Abra sua Bíblia, Isaías 45, versículo 22 em diante. Olhai para mim e sereis salvos, vós todos e temos da terra, porque eu sou Deus e não há outro. Por mim mesmo tenho jurado.

0: Saiu da minha boca a palavra de justiça, não tornará atrás, que diante de mim se dobrará todo o joelho, e por mim jurará toda a língua, e de mim se dirá: deverás no Senhor a justiça e força, até ele virão, mas serão envergonhados todos que irritarem contra ele. Mas no Senhor será justificado e se gloriará toda a descendência de Israel. Meus irmãos, minhas irmãs, ouvinte do programa Vencendo pela Fé, você que está na escuta dessa programação, aonde que nós temos olhado? Será que nós temos olhado para Deus? Será que nós temos olhado para Jesus, que é só Ele que pode nos salvar? Aonde está o nosso olhar? Onde está focado o nosso olhar? Nós vemos aqui que o Senhor Jesus falava para aquele povo de Israel que vivia na idolatria, vivia no pecado, vivia adorando outros deuses e não olhava pela obra de Deus, não olhava pelas coisas de Deus. Então, meus irmãos, minhas irmãs, aonde nós temos colocado nossos olhos, se é pelas coisas materiais, se é pelas coisas carnais, se é pelas dificuldades, pelas lutas, pelas provas, e não temos olhado verdadeiramente para Cristo, não temos olhado verdadeiramente para Deus, que Ele é o único suficiente Salvador da nossa alma, porque o Senhor Jesus está dizendo aqui: olhai para mim e sereis salvos, todos os termos da terra, porque sou Deus e não há outro. Nós sabemos, meus irmãos e minhas irmãs ouvintes dessa programação, que não há outro Deus que possa nos salvar. É este Deus que deu o seu único filho para morrer lá na cruz do Calvário, por mim, por você, por todos nós, pela uma nação. Então ele repreendia aquele povo de Israel que vivia olhando para a idolatria, adorando outros deuses. Mas nós que conhecemos a palavra do Senhor Jesus, nós temos, glórias a Deus, que olhar para Jesus, que é Ele que pode nos salvar. É Ele que nos tirou da escravidão do pecado, é Ele que nos tirou da idolatria, porque nós vemos, meus irmãos, quanto que vive adorando a outros deuses, e deixam de adorar o Deus verdadeiro, deixam de olhar para Jesus, o Salvador de uma nação, de um povo. Então, meus irmãos, aonde está o nosso olhar? Será que nós temos olhado só pelas dificuldades? Será que nós temos olhado só pelas coisas do mundo? Só pelas coisas materiais? Porque a palavra do Senhor Jesus também diz: o que adianta o homem granjear todas as coisas deste mundo e perder a sua salvação, perder a salvação da sua alma? Então, meu irmão, minha irmã, que esta palavra nesta tarde venha tocar em seu coração, venha nos despertar, nos alertar, que nós temos que olhar unicamente para Jesus. É Ele que pode nos salvar, é Ele que pode nos libertar. Talvez nós temos olhado, né, meus irmãos, glória a Jesus, pelo fracasso, pelas derrotas, mas nós cremos que tem um Deus que está nos ajudando. Nós confiamos no Deus que nós servimos. Deixe de adorar as coisas desse mundo e adore a Deus em verdade. Olhe para Jesus, porque o Senhor Jesus está falando aqui que naquele grande dia toda boca confessará, todo joelho dobrará diante do Senhor, porque não há outro Deus a não ser o nosso Senhor que pode nos salvar. Então nós vemos, meus irmãos, minhas irmãs, ouvintes dessa programação, você que está enfrentando tantas dificuldades, você que está, né, meus irmãos, longe da presença de Deus, que um dia olhava para Jesus Cristo com alegria, com prazer, e hoje anda de cabeça baixa, hoje anda entristecido, deixou os caminhos de Deus, mas sabe que Ele é o único Salvador da sua alma, é Ele que pode libertar da escravidão do pecado, é Ele que pode libertar das drogas, dos vícios, da prostituição, do adultério. Quando nós olhamos para Jesus verdadeiramente, a nossa vida é transformada. Quando nós olhamos verdadeiramente para o Senhor Jesus, Deus nos renova, Deus nos transforma, como nós conhecemos a palavra, aleluia, glória a Deus, que conhecereis a verdade e a verdade vos libertará. É esta palavra que nos liberta, Essa palavra que nós salva é a palavra da verdade, porque muitos já têm deixado de combater contra a idolatria, muitos já têm deixado de combater contra o pecado, muitos já têm deixado de combater pelas vaidades, só olho pelas coisas financeiras, só olho para as coisas materiais, só olho para o seu bem-estar e tem deixado de olhar para Jesus, que foi morto lá na cruz por nós pecadores. Se não fosse ele, que seria de nós? Que seria de nós se nós não tivesse, se Deus não tivesse dado o seu único filho para morrer por nós? Nós já teria, né, meus irmãos, sido consumidos vivos, mas graças a Deus que o Senhor Jesus nos deu uma oportunidade de nós voltar, de confessar que somos falhos, de confessar que somos pecador, de confessar, meus irmãos, que sem Jesus nós não somos nada, porque a palavra do Senhor Jesus diz que naquele grande dia, todo joelho se dobrará perante Deus, todas as nações, povos, grandes e pequenos, vão se dobrar perante Deus, vão se prostrar diante do Senhor e confessar que só Ele é o Salvador da nossa alma, só Ele é o Salvador das nossas vidas, aleluia, porque nós vemos também em Filipenses, aleluia, capítulo 2, versículo 10, que diz: para que o nome do Senhor Jesus e sobre todo o joelho dos que estão nos céus e na terra e debaixo da terra, e toda a língua confessará que Jesus Cristo é o Senhor, para a glória de Deus. Então, meu irmão, minha irmã, é tempo de nós olhar para Jesus, é tempo de nós olhar como está a nossa vida perante Deus, é tempo de nós se voltar para o Senhor Jesus, porque nós sabemos que o Rei Jesus está voltando para buscar um povo que tem se esforçado, um povo que tem lutado, que tem batalhado, que tem perseverado até o fim. Ah, mas muitos podem dizer: ah, mas esta palavra era para o povo de Israel. Não, a palavra de Deus é para aquele povo, é para nós hoje que estamos aqui, é para o ouvinte que está aqui. Olhai somente para Deus, olhar somente para Jesus, porque sem Ele nós não somos nada. Olhar verdadeiramente, confessar, aleluia, que nós precisamos se achegar na presença de Deus. Talvez você que está ouvindo esta palavra, que está parada, que está afastada dos caminhos de Jesus, o Senhor Jesus dá oportunidade hoje para você dobrar o seu joelho e confessar e olhar unicamente para Jesus como seu único suficiente salvador da sua alma, em nome de Jesus Cristo. Você que sabe que não há salvação, aleluia, a não ser Jesus, que não há outro caminho a não ser Jesus, que não há salvação, glória a Jesus, a não ser Cristo Jesus, que morreu lá na cruz por nós. Então, meu irmão, minha irmã, que esta palavra venha tocar profundamente no seu coração. Você que tem deixado de olhar para Jesus, você que tem deixado de olhar para Deus, que a partir de hoje venha olhar verdadeiramente para Deus e sereis salvos em nome de Jesus. Sereis salvos só a nós, não só a nós, mas a toda a nossa casa, toda a nossa família, em nome de Jesus. Então, minha irmã, fique com esta palavra nesta tarde, que esta palavra pode ser tocada em seu coração. Não fique olhando pelas dificuldades, não fique olhando pelos obstáculos que tem se levantado na sua vida. Entrega teu caminho em Jesus Cristo, entrega a sua vida a Jesus, que Ele quer te salvar, Ele quer nos salvar, mas basta nós olhar para Ele, em nome de Jesus. Amém, meus irmãos, minhas irmãs? Fique com esta palavra em nome de Jesus.
1: Obrigado, Senhor, pela minha família.
0: Glória a Deus. Meus irmãos, minhas irmãs, nós vamos entrar aqui em oração. Você que está na escuta desse programa, você que está desanimado, você que está doente, enfermo, ore conosco nesta tarde. Ore conosco neste momento e creia que Jesus pode te curar, que Deus pode te salvar. Você que está parado, você que está desviado, está escutando essa programação, dobre seu joelho aí onde você estiver, na sua casa, no seu trabalho. Volte para Jesus, que Ele quer te salvar, Ele quer nos salvar. Ore conosco agora, em nome de Jesus. Senhor nosso Deus, Senhor nosso Pai, nós entramos aqui agora, meu Pai, em oração. Nós clamamos a Ti, meu Senhor Jesus, por tudo que o Senhor Jesus tem feito, por tudo que o Senhor Jesus tem realizado. Nós Te agradecemos, nós Te louvamos. Nós sabemos, meu Pai, quantos que estão desanimados, parados, que um dia olharam para Jesus e hoje já não olham mais com aquela alegria, com aquele prazer de Te adorar em verdade, de seguir a palavra da verdade, de seguir os mandamentos do Senhor Jesus. Mas o Senhor Jesus está alcançando agora esta vida, o Senhor está alcançando agora esta pessoa, essa alma que está aflita, angustiada. Oh, meu Deus, que ela possa voltar e olhar para Jesus, porque sabe que Jesus é o único caminho, que não há outro caminho a não ser Jesus. Que o Senhor Jesus venha salvar, que o Senhor Jesus venha libertar, meu Deus, venha dar força, venha dar ânimo. Alcança, meu Deus, este homem, alcança esta mulher, meu Pai, que talvez nesta tarde está com o seu joelho dobrado, voltando para os caminhos do Senhor, se reconciliando ao Senhor Jesus Cristo, ou até mesmo esse irmão, essa irmã, que está aceitando Jesus neste momento. Que o seu nome seja escrito no livro da vida. Alcança agora, meu Pai, alcança agora, Jesus, as almas, salva em nome de Jesus, salva em nome de Jesus, e faz a grande obra, faz o grande milagre. Alcança, Senhor Jesus, os obreiros, as obreiras, ó, meu Deus, alcança os pregadores, nesta tarde e noite, meu Pai, onde eles vão estar pregando a palavra de Deus. Envia o povo, envia as almas, ah, Jesus Cristo, opera os sinais, os prodígios, as maravilhas, salva almas, meu Deus, salva almas, meu Pai da glória. Estende tuas mãos agora, começa a trabalhar, começa a agir na nossa casa, na nossa família, Senhor. Alcança, meu Deus, a minha esposa, alcança meu filho, minha filha, guarda, livra, meu Jesus amado, guarda, livra de todo mal, de todo perigo, ó Deus poderoso. Alcança meu pai, a minha mãe, dá saúde para ela, Senhor, cura toda a enfermidade, cura toda a doença.

esse irmão que precisa, que necessita de um milagre. Vai operando, vai curando agora, meu Pai amado. Abra as janelas do céu, derrama das bênçãos, derrama dos milagres, meu Deus e meu Pai. Guarda nossas crianças, meu Deus. Guarda nossos filhos, Jesus amado. Repreenda todo o levante do diabo, repreenda todo o levante de Satanás. Deus, guarda nossas crianças, as crianças, meu Deus, dessas nações, deste país, meu Pai. Oh, Jesus, livre de todo mal, livre de todo perigo. Guarda, meu Deus, a vida do pastor Paulo Messias, da esposa, da sua esposa, irmã Carol, do Paulinho, seu Jesus, da sua filhinha. Oh, Deus, vai alcançando agora, vai alcançando a vida do pastor Darcy Messias, que tem lutado, que tem batalhado, meu Deus. Guarda a sua casa, guarda a sua família, Jesus.

vai livrando das setas, das ciladas do maligno. Põe as tuas mãos, Jesus, e confirma a obra, confirma o milagre. Abençoa os cultos, meu Deus, nas congregações. Abençoa o culto aqui na sede, meu Pai. Ah, Jesus, à tarde, usando a vida do cooperador Rubens Teles de Souza, que vai estar ali ministrando a palavra de Deus, vai estar ali orando em favor das famílias, vai estar ali clamando, levantando um clamor, meu Deus, para que Deus venha salvar, para que Deus venha transformar as vidas, meu Pai. Ó Deus, usa a vida do teu servo à noite, que

Messias, meu Pai, que vai estar ali no Castanheira, pregando a palavra. Envia o povo ali, meu Senhor, envia as almas que sejam salvas, seja transformada, seja liberta, meu Deus. Quantos que estão aprisionando, quantas almas, meu Deus, que preciso de libertação, que estão ali, meu Pai, aprisionado pelas garras do maligno, que estão ali aprisionado pelas garras de Satanás. Tenha misericórdia, meu Deus, tenha misericórdia.

Pai neste lar, faz alguma coisa nesta família que está sendo destruída, que vive em pé de guerra, que vive em brigas, contendas, meu Pai. Ah, Jesus, que está

De Zaqueu, e ali houve mudança, ali houve transformação, ali houve arrependimento, ali houve salvação. Salva esta casa, meu Deus, salva esta família, salva esse casamento. Repreenda, meu Deus, todas as forças do diabo. Repreenda, meu Deus, repreenda agora, pelo poder e o sangue de Jesus Cristo. Ó Deus, ó Pai amado, nós te agradecemos, nós te louvamos por tudo que o Senhor Jesus tem feito, por tudo que o Senhor Jesus tem realizado, tem nos abençoado, a nossa casa.

eu não tenho palavras para te agradecer, eu não tenho palavras para te louvar, meu Deus, por tudo que o Senhor Jesus tem feito em nossas vidas, por tudo que o Senhor Jesus tem feito em nossas famílias. Alcança agora, meu Deus, esse irmão, alcança agora essa irmã, meu Pai, que está em casa, que está orando conosco, que está de joelho dobrado, que está clamando, meu Deus,

pela medicina, que está desenganado pelo médico, meu Deus. Ah, Jesus, dai vida e vida com abundância. Faz alguma coisa, Senhor, faz alguma coisa, meu Deus. Esta pessoa, meu Pai, que acha que já não tem mais jeito, que já não tem mais solução, meu Deus, assim como o Senhor Jesus operava lá no passado, ele opera no presente, ele faz o paralítico andar, ele faz o cego enxergar, o mudo falar, ele faz o câncer desaparecer, ele faz o tumor sumir em nome de Jesus. Sai agora toda a doença, sai agora esse tumor, sai agora essa hérnia de disco, esse caroço, esse nódulo, esse mioma, toca agora, meu Deus.

Deus, vai restaurando, vai curando agora, vai curando em nome de Jesus. Meu Deus, que esse irmão, essa irmã seja curado, que esse irmão, essa irmã seja liberto dessa enfermidade, que desapareça, que saia, saia em nome de Jesus. Meu Deus, meu Pai amado, abençoa a vida de cada irmão, abençoa a vida, meu Deus, de cada irmão, de cada irmã, todos nossos familiares, toda a nossa parentela. Deus, abençoa a vida do irmão que está aqui conosco, meu Pai, que nos estúdio, guarda a sua casa, guarda a sua família, meu Deus, livra, meu Pai, de todo mal, livra, meu Deus, entrega a bênção, entrega a vitória. Deus querido, eu também oro para que o Senhor Jesus venha guardar, meu Deus, venha abençoar, meu Deus, as congregações pentecostal. Deus é santo, que o Senhor Jesus venha salvar almas,

povo esta noite, envia o povo esta tarde ali na sede, meu Deus, glória, glória, glória, envia os doentes, envia os enfermos, meu Deus, para ser curado, para ser liberto, socorre agora, meu Deus, socorre agora esta alma que está aflita, porque o Senhor diz na tua palavra, elevo meus olhos ao monte, de onde virá meu socorro? O nosso socorro vem do Senhor, o nosso socorro vem lá do alto, vem do Senhor que criou os céus e a terra, vai socorrendo agora, meu Deus, vai trazendo de volta esse irmão, essa irmã que está parada, que está desanimada, meu Deus, que já não tem força mais de orar, que já não tem força mais de clamar, meu Deus, desperta, levanta, levanta os caídos, meu Deus, restaura o fraco, o exausto, renova as forças em nome de Jesus, dai vigor, meu Pai, a partir de agora, dai força, meu Deus, para ele continuar a caminhada, para ele continuar a jornada, firme na presença do Senhor, firme na presença do Pai, porque o Senhor Jesus diz na tua palavra, aquele que perseverar até o fim, esse será salvo, glória, glória, glória, oh maravilha, abre os olhos, abre a mente.

a partir de hoje, venha buscar a partir de agora, já não há mais tempo. Ah, meu Deus, a oportunidade é hoje de nós voltar, de nós se voltar para Deus, de nós reconciliar com o Senhor. Ah, Deus, alcança agora em nome de Jesus. Faz, meu Deus, a grande obra. Assim nós te pedimos e te agradecemos em nome de Jesus. Amém e amém, Jesus.

orar conosco, creia na sua bênção, creia que Jesus ouviu a sua oração, creia que Jesus fez algo em sua vida. Glórias a Deus. Você que estava parado, que acabou voltando para Deus nesta oração, que Deus venha te dar força, que Deus venha te dar ânimo. Em nome de Jesus, que Deus abençoe a todos. E só lembrando, meus irmãos, que a partir das 19 horas, presbítero Paulo Messias, ali no Castanheira, pregando a palavra de Deus e Deus operando o milagre. Então você é o nosso convidado especial para estar conosco, em nome de Jesus. E eu agradeço aqui minha oportunidade, foi um prazer, foi uma alegria tão grande de estar aqui nesta programação, levando os avisos da obra de Deus, levando a palavra, orando em favor dos irmãos, das irmãs, em nome de Jesus Cristo. Que Deus abençoe a todos.

0: E só lembrando que esta programação, a partir das 19 horas da noite, está de volta, em nome de Jesus Cristo. Esteja ligado, esteja sintonizado a partir das 9 horas da noite. Aqui quem se despede de todos, com a paz de nosso Senhor e Salvador Jesus Cristo, é seu irmão em Cristo Jesus, Jairo Domingues. Fique com Deus, fique na paz do Senhor Jesus. Que Deus abençoe a todos.
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Glória a Deus. Muito bem, amados queridos ouvintes, quero cumprimentar a todos nesta tarde com a paz do Senhor Jesus. Quem tem imensa satisfação de comunicar com todos vocês, Simão em Cristo e Yolanda, Igreja Pentecostal Descendência de Deus, fundada em 12 de junho de 2010 pelo pastor Esquiva, programa Tema de Libertação, adentrando os lares dos irmãos aí nesta tarde, adentrando também aí nas penitenciárias, também aí no Ideobrando, também ali na UP e também em Piraquara, Castro também. Que Deus abençoe em nome de Jesus ali também, Telemaco Borba, Jaguaraíva também, ali em Sengés. Que Deus abençoe os irmãos que já estão na sintonia aí da programação Tempo de Libertação. Nós já vamos se preparando para a oração inicial em nome de Jesus, onde estaremos orando por todos, orando pelos familiares também de cada um dos irmãos, em nome de Jesus. Que Deus venha abençoar a todos. Vamos aí se preparar para a oração inicial.

Meu Deus, meu Pai, em nome de Jesus, aqui nós estamos, Senhor, nesta tarde, primeiramente para te agradecer, Senhor, por mais essa oportunidade que o Senhor nos concede, em nome de Jesus, Senhor, vai agindo, Senhor, vai alcançando, Senhor amado, em nome de Jesus. Ah, Senhor, meu Deus e Pai, Senhor, venha derramar a sua unção poderosa sobre nossa vida, Senhor, que a nossa oração, Senhor amado, não seja aquela oração de palavras vazias, Senhor, mas que sejam palavras, Senhor, que venha tocar profundamente em cada coração, Senhor, principalmente sobre aqueles, ó Pai, que se encontram, Senhor, numa situação, muitas vezes sem saída para o homem, sem saída para o advogado, para a justiça, mas o Senhor tem a saída, o Senhor Jesus é a porta de saída para nós nesta tarde, em nome do Senhor Jesus, vai adentrar entrando, Senhor, visitando, Senhor, a cada um nesta tarde, em nome de Jesus, porque eu creio, Senhor, que nós não estamos sós nesta batalha, nesta peleja, mas o Senhor está à frente de todas as coisas. Que a tua palavra diz, Senhor amado, que o Senhor é a nossa retaguarda, Senhor amado. Oh, aleluia, Senhor, eu te louvo, meu Deus e meu Pai, pelos grandes livramentos que o Senhor tem nos dado, Pai, que o Senhor tem livrado, Senhor, a nossa família, a nossa casa, que o Senhor tem guardado, Senhor, a todos os irmãos e irmãs que sempre estão nos ajudando, que estão, Senhor, dando apoio, Senhor, como uma coluna, Senhor, para a tua obra, para a tua igreja, para esta programação também, Senhor, que o Senhor venha atender, Senhor, a oração de cada um nesta tarde, que o Senhor venha responder, Senhor, enviar uma resposta, Senhor, nesta semana. Eu sei que o Senhor tem trabalhado, Senhor, porque nós temos visto, Senhor, resultado, Senhor, da nossa oração, a oração dos irmãos que se unem juntamente conosco, Senhor amado.

Aleluia, glórias a Deus. Todas que estão aí unidas juntamente, aleluia, orando junto conosco, Senhor amado. Ou até mesmo ali, Senhor, em silêncio, mas ali, Senhor, ouvindo, Senhor meu Deus, a oração e também em espírito, clamando a Ti, Senhor amado. Porque quando nós nos encontramos, Senhor, muitas vezes sem saída, muitas vezes no fundo do poço, muitas vezes parece que as águas vão nos submergir, é aí que o Senhor entra com a providência. Senhor, alcança, Senhor amado, em nome de Jesus, também o seu irmão Eliseu. Ó Deus poderoso, peleja pela causa do teu servo, Pai amado. Alcança todos os demais irmãos que estão aí juntamente, Senhor.

Nesta tarde, em nome de Jesus, vai de encontro, Senhor amado. Oh, Senhor, só o Senhor pode adentrar, Senhor, nos lugares onde muitas vezes nós não podemos adentrar. Mas eu creio, Senhor, que através desta programação, o Senhor está entrando nesses lugares, visitando, abraçando a cada um, confortando também, dando vitória, dando força, Senhor amado, para que possamos, Senhor, vencer as lutas. Amado irmão, amada irmã, você que está aí muitas vezes com o coração angustiado, em nome de Jesus, o Senhor toma a sua causa nas mãos, como um advogado fiel. Ele vai pelejar por tua causa, Ele vai na tua defesa, meu irmão, minha irmã. O nosso Deus é o justo juiz que julga a causa. Meu irmão, minha irmã, você entregou primeiramente nas mãos do Senhor a tua causa. Continue crendo, continue esperando, continue buscando. Não só entregar nas mãos do Senhor e esperar. Mas o Senhor diz, glórias a Deus, que é para continuarmos buscando. Entrega a tua causa, entrega o teu caminho ao Senhor, confia nele, o mais ele tudo fará. Não quer dizer que você só vai entregar, apresentar o teu problema nas mãos do Senhor e ficar de braços cruzados, mas continue nesta peleja, na batalha de oração, porque as nossas orações, glórias a Deus,

Senhor, tem misericórdia, ó Deus, peleja, Senhor. Quantos que saem desse lugar, meu Deus e Pai, e vai novamente para as velhas práticas do passado, meu Deus e Pai, vai trabalhando, vai moldando, Senhor, esses corações, Senhor amado, vai libertando, Senhor. Meu irmão, minha irmã, ainda não é a hora do Senhor na tua vida, mas nem por isso se entristeça, nem por isso desista, não, meu irmão, minha irmã.

Chega, a resposta chega. Meus irmãos, o Senhor quer trabalhar na vida dos irmãos. Nós oramos pelos irmãos, mas nós entristecemos, irmãos, porque sabemos.

irmã. Porque muitos saem dali e fazem um propósito com o Senhor ali dentro, mas quando sai, esquece do propósito que fez com o Senhor. E nós não queremos isso, meus irmãos. Nós queremos ver o trabalhar de Deus na sua vida, meu irmão, minha irmã. Deixa o Senhor moldar a tua vida. Entregue o teu caminho ao Senhor. Confia nele. Glórias a Deus, ele tudo fará. Mas faça um propósito do fundo do coração, meu irmão, com Deus, porque ele conhece. Lá na frente, ele conhece o teu futuro, ele conhece, ele sabe o que vai suceder. Talvez está faltando algo ainda na tua vida, meu irmão, que precisa, aleluia, glória a Deus, o Senhor trabalhar nesta causa, na área da tua vida. Meu irmão, meus irmãos, ficamos tristes.

foge. Foge dali, fica foragido na justiça. Nós não queremos isso, meus irmãos. Nós queremos ver os irmãos, as irmãs serem regenerados pelo Senhor. Deixa o Senhor quebrar o teu vaso, moldar e fazer de novo. Porque não adianta receber pela metade, tem que ser uma bênção completa. A obra de Deus na tua vida, meu irmão, minha irmã, tem que ser completa. Para quando você sair dali, você sai com o único propósito de servir ao Senhor. E jamais olhar para trás. Oh, aleluia, Jesus, glórias a Deus. Irmãos, são bênçãos que quantos têm recebido toda semana, irmãos, porque nós sabemos que são transferidos desse lugar aí, esse lugar de sofrimento, irmãos. Oh, aleluia, Jesus, só glória a Deus. Ali na UPE, irmãos, ali você não sabe o que é uma algema, você não sabe o que é uma arma de fogo, não, irmãos. Ali é um lugar bom, mas muitos não dão valor. Eles acabam fugindo, irmãos, e a gente fica triste.

Isso a gente não quer que aconteça isso com os irmãos. Queremos que o Senhor trabalhe na sua vida espiritual, meu irmão, minha irmã. Porque não adianta fugir da justiça mais cedo ou mais tarde. Nesse mundo ninguém pode se esconder. A inteligência está muito avançada e não adianta fugir. Não queira ser um foragido como foi Caim. Quando matou seu irmão, ele teve que fugir. Ficou foragido, fugiu da família, fugiu da presença de Deus. Meu irmão, minha irmã, nós não queremos que aconteça nada disso com vocês, irmãos. Nós sabemos que vocês sofrem nesses lugares aí, meus irmãos. O inimigo luta, o inimigo se levanta contra os irmãos. Sabemos que o sofrimento é grande, irmãos, e por isso estamos ajudando em oração, para que o Senhor venha trabalhar na vida de cada um dos irmãos, para quando você sair, você dar liberdade, você ser grato ao Senhor. Oh, aleluia, dá liberdade para o Senhor, glórias a Deus na tua vida, meu irmão, minha irmã, para que o Senhor venha trabalhar na tua vida. Aí dentro, aí na olaria de Deus, aonde você se encontra, meu irmão. Aleluia, glórias a Deus, aleluia, santo é o Senhor. Vai agindo, Senhor, vai agindo nessa causa, Senhor, que está lá esquecida no fundo de uma gaveta, Senhor, no fundo do arquivo, Senhor. Oh, Jesus, move as mãos do Senhor, aleluia. Peleja, Senhor, pelas causas de cada um, Senhor amado. Alcança, Senhor, a todos os irmãos presidiários, Senhor. Todos os familiares dos presidiários, Senhor amado, alcança, Senhor. Alcança, Senhor amado, em nome de Jesus. Alcança minha família, alcança meus filhos, meus netos, Senhor. Alcança a irmã.

Alcança, Senhor Jesus, a cada um, Senhor, aquele que se encontra enfermo nesta tarde, receba a cura do Senhor. Porque nós determinamos em nome de Jesus, nós profetizamos em nome de Jesus que nesta semana vai haver respostas, vai haver providências na tua vida, meu irmão, vai haver providência, resposta do Senhor na tua vida, aleluia. Oh, Deus Santo, Deus Poderoso, abençoa cada um, meu Deus e meu Pai. Graça nós te damos, Senhor, meu Deus, por todos, ó Pai. Que o Senhor dê o grande livramento a todos, que o Senhor venha dar uma semana de vitória, uma semana de resposta, de providência. Meu irmão, minha irmã, teu advogado pode ter esquecido de você, pode ter abandonado a tua causa, mas o Senhor não abandona, o Senhor não desengana ninguém. O Senhor Jesus, o advogado fiel, o nosso Deus é o justo juiz que vai julgar a tua causa, porque ele não esquece de ninguém, aleluia. Se ele permitiu você parar nesse lugar, irmão, irmã, é porque o Senhor quer uma mudança, uma transformação na tua vida, meu irmão. É porque o Senhor tem algo para você fazer aí dentro, irmã, irmão. Não é por acaso que você está aí nesse lugar, não. É um lugar de sofrimento. Jesus sofreu para pregar a palavra, os discípulos do Senhor, os apóstolos sofreram perseguições para pregar a palavra. E sabemos que conosco não será diferente, nós também passamos por perseguições. Oh, aleluia, Jesus, mas creia, meu irmão, minha irmã, que tua hora vai chegar. O Senhor vai preparar para você a grande bênção que você está precisando, que você está buscando. Glórias a Deus, aleluia. O Senhor quer trabalhar na tua vida como oleiro, glórias a Deus, que trabalhou na vida, glórias a Deus, do povo de Israel, aleluia, glórias a Deus. Assim o Senhor quer trabalhar.

Em nome de Jesus, aleluia. Ele vai te alcançar nesta tarde, ele vai alegrar o teu coração, glórias a Deus. Não se entristeça, porque o que você tem para fazer aí onde você está, outro não pode fazer. Aleluia, minha irmã. Não se entristeça, o que você tem para fazer aí dentro, onde você está, onde quer que esteja. É porque você tem algo para fazer aí, que outro não vai, pode fazer no teu lugar. Aleluia, glória a Deus. Santo é o nome do Senhor. Recebe, Senhor, a oração de cada um nesta tarde, para a glória do Pai, para a glória do Filho, para a glória do Espírito Santo de Deus. Amém, Jesus.

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0: Glória a Deus. A nossa irmã Giovana também vai dar aí a sua participação também. Que Deus abençoe. Também temos uma carta hoje da nossa irmã Daiane. A participação com a nossa irmã Giovana agora.
1: Oh, glória a Deus. Eu cumprimento os amados ouvintes na gloriosa paz do nosso Senhor Jesus. Deus abençoe cada irmão que está ouvinte da programação. Deus abençoe cada família, cada amado ouvinte que está em suas casas, seus lares. Cada irmão presidiário também, que o Espírito Santo de Deus venha alcançar cada um nesta tarde chuvosa, abençoada. Deus abençoe nossos irmãos presidiários ali também no Endelbrando. Deus abençoe nossa irmã Daiane, irmão Eliseu. Deus abençoe poderosamente todas as mulheres que se encontram ali dentro também, as meninas ali na cozinha, nos setores, na UP, que o Senhor venha operar poderosamente também na vida do nosso irmão Eliseu ali, os irmãos ali na sexta galeria também, que o Senhor venha operar poderosamente na vida de cada um. Deus abençoe nosso irmão Valdomiro, os irmãos que se encontram ali no canteiro, que o Senhor venha derramar do poder da glória dele nesta tarde, também que o Senhor venha alcançar nossos irmãos ali na PPG2, ali o irmão Amadeu, os irmãos ali, companheiro também. Deus abençoe, não vou me recordar o nome, mas que o Senhor venha alcançar cada um. O Senhor sabe todas as coisas, conhece cada nome, cada pedido de oração, cada propósito. O Senhor conhece cada processo, tudo aquilo que você precisa, meu irmão, o Senhor conhece, entregue nas mãos do nosso Senhor, que Ele pode te alcançar em nome de Jesus. Basta você crer e confiar. E também mandar uma saudação para nossos irmãos também da UP, nossos irmãos presidiários também, de Piraquara, da cadeia de Castro também que nos ouve, os irmãos também de São Gés, de Telêmaco Borba, de Aguaraíva, que o Senhor venha operar poderosamente em vossas vidas, na vida dos nossos irmãos ali também na PPG1, que o Senhor venha alcançar em nome de Jesus, glória a Deus, aleluias. Também já vamos também a cartinha da nossa irmã Daiane. Hoje não tivemos carta do nosso irmão Eliseu, não sei o que houve, mas vamos a cartinha da nossa irmã Daiane. A paz do Senhor, irmã Giovana, irmã Yolanda, irmã Joyce e as demais irmãs. Passando para desejar mais um final de semana abençoado por aqui. Os dias são cada vez mais complicado. As batalhas do dia a dia são difíceis, mas graças a Deus, Ele manda o Espírito Santo nos consolar. Sempre serei grata pelas orações e intercessões. Vai chegando o fim de cada mês e vai se aproximando o final de ano. Vai doendo mais a dor da saudade e da distância das pessoas que amamos. Peço orações por Adriane, Thalita, Cauã, Patrícia, Beatriz, Jane, Kathleen, Wanderleia, Regina, Jennifer, Paloma, Renata, Silvana, Aline, Jocilene, Monique, Eduarda, para as meninas da UP, da cozinha, da ala feminina, para todas as galerias, para a direção, os agentes. Não posso me esquecer do meu esposo Gudrian, que o amo muito e estou com saudade, e o meu tio Jefferson e família. Lembre-se, juntas somos mais fortes, somos o exército do Senhor Jesus Cristo, as meninas dos olhos de Deus. Abraços, a paz do Senhor, Daiane. Deus é bom o tempo todo, e o tempo todo Deus é bom. Teve algumas mudanças por aqui e teve alvará também. Deus abençoe. Oh, glória a Deus. Deus maravilhoso, Deus tremendo. As pelejas eu sei que são grandes, minha irmã. Eu também, irmã Daiane, fico entristecida porque vai chegando o fim do ano. E a gente fica triste pelos nossos irmãos presidiários privados da liberdade para poder estar comemorando esta data com seus familiares. Mas Tudo tem o tempo determinado pelo Senhor. Descanse o coração de vocês, meus irmãos, irmã Daiane, toda a família, porque tudo tem o tempo certo, tudo tem o tempo e a resposta do céu. Eu creio que em breve vai cantar o hino da vitória em nome de Jesus. Deus abençoe nosso irmão Jefferson e toda a sua família que está ouvindo a programação. Que o Senhor venha derramar do poder e da glória e tudo aquilo que vocês pedem, meus irmãos, que o Senhor venha alcançar em nome de Jesus. Este mês de outubro temos aniversário, nossa irmã Daiane, glória a Deus, que o Senhor venha entregar uma bênção poderosa em sua vida. Eu profetizo, minha irmã, em nome de Jesus. Deus abençoe pela cartinha, Deus abençoe cada nome que está nessa carta aqui das mulheres que estão na batalha e na peleja privada da liberdade. Que o Senhor venha entregar uma resposta antes do final do ano, em nome de Jesus. Amém.
2: Bom dia, Daiane. Tudo bom? Como é que tá? Tudo sossegado? Na paz? O pai e a mãe estamos com saúde, estamos em paz. Estamos com muita e muita saudade de você, tá? E dizer que amamos muito você. Minha filha, nossa filha, amamos muito você, tá? A mãe não vai poder mandar o áudio porque ela tá trabalhando hoje. E o pai tá mandando por ela também, tá? Dizer que amamos muito você, minha filha, tá? Um ótimo domingo na paz de nosso Senhor e Salvador Jesus Cristo. Daiane, se Deus é por nós, quem será contra nós, né, minha filha? Te amamos muito, minha filha, muito mesmo, tá? Estamos de braços abertos te esperando, tá bom? Tenha sempre certeza que você tem uma mãe e um pai, tá? E tem pessoas que gostam muito de você, tá bom? Deus abençoe, minha filha, te amamos. Um forte abraço pro Jefferson também, dizer que amamos muito você, Jefferson, queremos muito bem você, tá bom? Ontem estava conversando com as crianças, estão bem, estão com saúde, estão em paz, tá bom? Um forte abraço. Fé em Deus que tudo vai dar certo, Jefferson, tudo vai dar certo, em nome de Jesus, tudo vai dar certo. Queremos muito bem você, tá? Repito, queremos muito bem você, Jefferson, tá bom? Forte abraço, Daiane. Abraço do pai e da mãe. Te amamos. Deus abençoe. Um ótimo domingo, tá, minha filha? Deus abençoe.

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carta da nossa irmã, é também o áudio do pai da nossa irmã Daiane, que Deus abençoe toda a família, todos os irmãos, e nós vamos ouvir mais um louvor aí para nosso elevo espiritual, nossa irmã Nadir, lá de Ipiranga. Receba aí esse louvor para o elevo espiritual, irmã Eva também, irmão Francisco lá de Fernandes Pinheiro. Deus abençoe também nosso irmão Roberley, aí de Teixeira Soares. Que Deus venha da vitória. Nós estamos orando. Logo no final do programa estaremos orando, fazendo a oração da fé. E eu creio, né? Eu tenho muita fé na oração da fé. Porque a palavra do Senhor diz que na oração da fé o Senhor perdoa os nossos pecados e sara todas as nossas enfermidades. Vamos aí então ouvir o louvor aí para o elevo espiritual e de todos os irmãos. Nossa irmã Luísa também, lá de Jaú, estado de São Paulo também.

Ah, Deus venha da vitória, em nome de Jesus, estamos orando e eu creio que Deus vai fazer um milagre em nome de Jesus, porque para Deus nada é impossível. Então, vai aí, seu louvor aí para o elevo espiritual de todos os irmãos.

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1: Glória a Deus. Nós temos mais um louvor a pedido da nossa irmã Giovana. Vamos ouvir aí também para o elevo espiritual de todos os irmãos aí de Castro, família descendência de Deus, irmãos, obreiros, obreiras, membros, visitantes, que Deus abençoe a todos em nome do Senhor Jesus, aí de Castro, Teixeira Soares, Guaragi, também aqui do Borato, da sede de Ipiranga e também do Amparo e Reserva. E falando em Amparo e Reserva, hoje nós estaremos aí às 18 horas no Amparo e também a partir das 19 horas estaremos em Reserva à noite, glórias a Deus, e também aí os cultos aqui durante a semana que prossegue, que também hoje à noite também ali em Castro, nossa irmã evangelista Reginaldo também vai estar aí, em nome de Jesus, e nós estaremos na quinta-feira às 19 horas aí na Vila Rio Branco, rua José Eduardo de Quadros, número 357, bem próximo aí ao colégio da Lila Aires. Todos são convidados para hoje à noite e também na quinta-feira à noite estaremos no prosseguimento da campanha aí em Castro, em nome de Jesus, aqui na sede também às terça-feiras às 19 horas e às sexta-feiras às 19 horas também, Borato segunda-feira às 19 horas. E por aí prossegue, né? No decorrer da semana aí, aos cultos. Então, vamos ao louvor aí, a pedido da nossa irmã Giovana, que Deus abençoe a irmã, toda a sua família, seus filhos aí, em nome de Jesus. E também para todos que estão na escuta da programação.

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3: Glória a Deus, acabamos de receber aí a carta do nosso irmão Eliseu, ali da Sexta Galeria do Ideobrando. Nós vamos aí à leitura da carta do nosso irmão. Glórias a Deus, louvado seja o nome do Senhor. Vamos ver se nós conseguimos. Glória a Deus. Diz assim a carta do nosso irmão: a paz do Senhor Jesus, irmã Giovana, irmã Yolanda, que a paz do Senhor Jesus esteja com todos nós. Peço oração por mim e por minha família, esposa, filhos, mãe e irmãos. Peço que orem por minha audiência dia 13, terça-feira que vem. Então, depois de amanhã, estaremos orando. Em nome de Jesus, Deus vai dar vitória. Também quero parabenizar a minha mãe, que dia 14 vai completar aniversário, e dizer que eu amo muito ela. Peço orações por todos nós da Sexta Galeria, que o Senhor possa nos dar força, pois se aos mesmos não temos, peço que orem por nós. Meu Deus, também é difícil aqui. Pelos irmãos, Patrick, Natan, Jean, Ezequiel, Leandro, Miguel, Wellington, Gelson e

todos que nos auxiliam nos trabalhos. Peço louvor, filho, já faz muito tempo. Glória a Deus. Hoje chegou. Aleluia, glória a Deus. Hoje chegou o momento, o dia da vitória. Glórias a Deus. Nós vamos pedir aí para nossa irmã localizar esse louvor aí. Estaremos aí colocando esse louvor aí para os irmãos. Filho, já faz muito tempo. Glória a Deus. Louvado seja o nome do Senhor, o dia da vitória. Glória a Deus. Deus é bom o tempo todo Deus é bom. De Eliseu Lima para a Rádio de Domingo. Que Deus abençoe os nossos irmãos aí, então, da Sexta Galeria e de todas as galerias aí que estiverem ouvindo. Que Deus abençoe a todos em nome do Senhor Jesus. Deus abençoe, meu irmão. Estamos orando pelo irmão, pela família. E creia que em nome de Jesus, Deus vai colocar as mãos. O Senhor Jesus, como advogado fiel, vai na sua frente. E também que o nosso Deus, que é o justo juiz, olhe por esta causa do irmão, em nome de Jesus. Eu creio, algo Deus vai fazer, glórias a Deus, amém. Que Deus abençoe nosso irmão. Vai o louvor então que nosso irmão pediu, para o levo espiritual de todos, em nome de Jesus.

Glória a Deus, dá o louvor que o nosso irmão Eliseu pediu. Deus abençoe, em nome de Jesus. Temos aqui uma mensagem do nosso irmão José Márcio, lá de Curitiba. Deus abençoe, nosso irmão. Estamos aqui hoje sozinha, né? Tá meio corrido, em cima da hora, né? Mas vamos ler aqui a mensagem do nosso irmão. Glórias a Deus, que Deus abençoe. Ouvindo, estão os que estão ouvindo a programação Tempo de Libertação aqui em Curitiba. Que Deus abençoe ricamente todos os ouvintes do programa Tempo de Libertação. Toque o louvor da Gabriela Gomes, Deus proverá. E ofereço para todos os internos do presídio Ideobrando de Souza, os irmãos e as irmãs também que estão privados de liberdade. É, mas graças a Deus que ainda chega, né, a programação até os irmãos aí, para eles poderem ouvir a programação. É, o nosso irmão está pedindo também, nós vamos ver depois, e aí com o nosso irmão Mauro vai nos ajudar aí, tá bom, irmão? É, manda um abraço para o pastor Jean, que Deus abençoe ricamente a vida dele em nome de Senhor Jesus. Fala para o técnico da rádio mandar, né, o WhatsApp da rádio para mim, e manda um abraço para todos nós aí dos Campos Gerais. Que Deus abençoe nosso irmão em nome de Jesus. Então nós vamos ouvir esse louvor a pedido do nosso irmão, e daí já estaremos meditando na palavra do Senhor, livro de Isaías, capítulo 59.

Deus. Quero mandar também nessa oração nosso irmão Pedro de Prudentópolis pedir oração também, nossa irmã Jocineia Andrade de Castro também pedindo oração em favor dela, da família, do esposo, do seu irmão também. Que Deus abençoe em nome de Jesus. Amados irmãos, nós já vamos à leitura da palavra do Senhor, porque o horário não espera. Isaías 59. Glória a Deus. Diz assim a palavra do Senhor: eis que a mão do Senhor não está encolhida para que não possa salvar, nem o seu ouvido agravado para não poder ouvir. Glória a Deus, louvado seja o nome do Senhor. A boa mão do Senhor trabalha para o nosso bem. Glória a Jesus. Louvado seja o nome do Senhor. Livro de Esdras, glórias a Deus, capítulo 8, versículo 22, diz a palavra do Senhor. Aleluia, glória a Deus, que a palavra que está ali em

capítulo 8, versículo 22, diz assim, que ele escreveu, que a lei de Deus escreve que a mão do nosso Deus é sobre todos os que o buscam para o bem, mas a sua força e a sua ira sobre todos os que o deixam. Glória a Deus. Então, aquele que serve o Senhor, glórias a Deus, está protegido e guardado debaixo da sua mão potente. Glória a Deus. Enquanto aqueles que se desviam para o mal, glórias a Deus, a mão do Senhor é contra eles. Glória a Deus. Louvado seja o nome do Senhor. Aqui também, glórias a Deus, no livro de Esdras, capítulo 7, versículo 28, também diz, glórias a Deus. É, glória a Jesus, que o sacerdote Esdras exaltou o trabalho de Deus em seu favor, glórias a Deus, dizendo assim: me esforcei segundo a boa mão do Senhor sobre mim, glória a Deus, e ajuntei dentre Israel alguns chefes para subirem juntamente comigo, glórias a Deus. Louvado seja o nome do Senhor. A mão do Senhor, glórias a Deus, ela está sobre todos aqueles que temem ao Senhor, que o servem de coração, glórias a Deus. Também aqui no livro de Neemias, capítulo 2, versículo 8, também diz a palavra do Senhor que a boa mão do Senhor estava com Neemias também, glória a Jesus. 1 Crônicas, capítulo 4, versículo 10, glórias a Deus, a palavra do Senhor nos diz, porque Jabes invocou o Deus de Israel, dizendo: se me abençoares muitíssimo, e meus termos ampliares, e a tua mão for comigo, e fizeres que todo mal, glórias a Deus, não seja afligido, que por todo mal, que nenhum mal, por nenhum mal eu seja afligido. E Deus lhe concedeu, então, louvado seja Deus, o que lhe tinha pedido. A mão do Senhor também é sobre todos nós, glórias a Deus. Segunda Reis, capítulo 3, versículo 15, a palavra do Senhor diz, glórias a Deus: ora, pois, trazei-me um tangedor, e sucedeu que, tangendo ele, glórias a Deus, isto é, falando de Davi, né, tocando a sua harpa, glórias a Deus, veio sobre ele a mão do Senhor, glórias a Deus. Por isso, glórias a Deus, que o mal que estava atormentando a vida do rei Saul, glórias a Deus, se retirava quando Davi tocava a sua harpa, glórias a Deus, porque a mão do Senhor estava sobre a vida de Davi, glórias a Deus. Lucas, capítulo 1, versículo 66, glórias a Deus, Lucas diz assim, que a mão do Senhor estava com o menino João Batista. Glória a Deus, louvado seja o nome do Senhor. E a Bíblia também afirma que a mão do Senhor era com eles, e grande número creu e se converteu ao Senhor. Glória a Deus, o apóstolo Pedro também escreve: humilhai-vos, pois, debaixo da potente mão do Senhor, nosso Deus, para que a seu tempo vos exalte. Glória a Deus. Então, a mão do Senhor deve estar sobre nós, glória a Jesus, para proteger. Mas aqueles que fazem o mal, a mão do Senhor, ela é pesada. Ela pesa, ele pesa sua mão sobre aqueles que estão em falta para com ele, glórias a Deus. A mão do Senhor está estendida para nós abençoar. A boa mão do Senhor é poderosa e é sobre todas as nossas vidas para nos abençoar. A boa mão do Senhor, nosso Deus, trabalhando em nosso favor, é o próprio poder de Deus em ação no mundo para o benefício do seu povo. Glória a Deus, louvado seja o nome do Senhor. Então tá aí a palavra do Senhor, glórias a Deus, que a mão do Senhor esteja estendida sobre nós, né? Vamos orar pelo nosso país, glórias a Deus, que o Senhor estenda suas mãos para nos proteger e nos livrar, né, do destruidor, nos livrar das catástrofes, porque nós sabemos que está chegando o final dos tempos, estamos vivendo o apocalipse, glórias a Deus, e as coisas estão acontecendo, e muitos acham que é normal, é a natureza de Deus, mas não.
Porque quando um pregador prega a palavra do Senhor, muitos não dão crédito, como diz Isaías. Quem deu crédito à nossa pregação? Glórias a Deus. Ninguém. Muitos não dão crédito. Então, o Senhor está pregando a própria palavra, né, através da natureza, através dos acontecimentos que estão acontecendo. Glórias a Deus. Então, é a mão do Senhor, irmãos. Temos que orar, buscar a Deus e se humilhar. Glória a Jesus, porque o Senhor está com as suas mãos estendidas. Ele está com as suas mãos estendidas para cuidar daqueles que são seus, mas também está com as suas mãos estendidas sobre aqueles que zombam de Deus, que não creem, glórias a Deus, e que não dão ouvidos, não dão crédito à pregação, à palavra do Senhor. O Senhor vem há muitos e muitos anos alertando, advertindo o seu povo. Glórias a Deus, se preparem, glórias a Deus, aleluia. Quando o Senhor foi para destruir Sodoma e Gomorra, ele mandou um anjo lá, para avisar o povo, que era para o povo sair de lá, porque ele iria destruir Sodoma e Gomorra devido a muitos pecados, que estava cheirando mal. Glórias a Deus, mas ninguém deu ouvidos. O único que deu ouvido, glórias a Deus, foi Ló. E o anjo disse para ele: tire toda a sua família, escapa-te por tua vida, porque o Senhor vai fazer chover fogo e enxofre, glórias a Deus, sobre esta cidade. E foi o que aconteceu. Só deu tempo de Ló e a sua família se escapar, e os demais ficaram, não deram crédito, não deram ouvidos, então ficaram, né, lá para virar pó e cinza, né? Porque a cidade de Sodoma e Gomorra foi destruída com fogo e com enxofre. Então, irmãos, nós sabemos que quando Deus estende as suas mãos sobre nós para nos proteger, mas também ele estende as mãos sobre a vida daqueles que fazem o mal. Glórias a Deus. Então, vamos andar, né, no caminho reto. Glórias a Deus, fazendo a vontade do Senhor e deixar o mundo para trás, deixar as velhas práticas, porque Deus não se agrada das coisas que estão acontecendo ultimamente. Amém, irmãos, que Deus abençoe em nome do Senhor Jesus. Nós vamos ver se dá tempo de tocar mais um louvor. Glórias a Deus.

Aleluia, glórias a Deus, amados irmãos, vamos orar neste momento, oração da fé. Senhor meu Deus, meu Pai, alcança, Senhor amado, nesta tarde, em nome de Jesus. Senhor, ensina-nos a se humilhar, Senhor, como Naamã, Senhor, que desceu ao rio, Senhor amado, nas águas poluídas, Senhor, daquele rio, para se humilhar, para receber a cura, a restauração da lepra que estava sobre o corpo dele. Que o Senhor, neste momento, Senhor, venha nos limpar, Senhor amado.

toda lepra espiritual que tiver na nossa vida, em nome de Jesus, alcança, Senhor, os irmãos que pediram as orações, irmã Juscineia Andrade, ali de Castro, alcança, Senhor, a ela, o seu esposo, seu irmão, toda a família, alcança o irmão Pedro também, Senhor amado, de Prudentópolis, alcança também a irmã Nadira de Ipiranga, alcança, Senhor amado, em nome de Jesus, Senhor, alcança todos, ó Pai, que nesta semana, Senhor, vai colocando as mãos poderosas, Senhor, sobre as causas de cada um, Senhor, aquele que estiver enfermo, Senhor, que a tua boa mão poderosa, Senhor, venha tocar nesta tarde, Senhor, sobre esta enfermidade. Ah, Senhor, limpa, arranca todo mal, toda raiz maligna e cancerosa. Vai limpando, Senhor, de toda a lepra do pecado, Senhor. Vai queimando já e vai purificando, Senhor, com teu sangue, Jesus. Dando a vitória, Senhor amado, a todos, em nome de Jesus. Alcança, Senhor, Eva Luísa, Senhor, lá de Jaú, estado de São Paulo, a família toda, Pai. Alcança, Senhor, faz a obra da libertação, transformação e salvação. Oh, Jesus poderoso, peleja, Senhor, por esse ministério, descendência de Deus. Peleja, Senhor, pelo programa Tempo de Libertação, Pai. Ajuda-nos a vencer, Senhor, as batalhas, peleja. Dê livramento para todos, Senhor. Dá-nos livramento nas rodovias, nas estradas, Senhor. Acompanha-nos, Senhor, neste dia, Senhor, que esta semana seja uma semana de vitória. Em nome de Jesus. Oh, aleluia, glórias a Deus. Programa Tempo de Libertação chegando ao final, glórias a Deus. Igreja Pentecostal Descendência de Deus, fundada 2 de junho de 2010 pelo pastor Esquiva. Programa Tempo de Libertação vai voltar o domingo que vem, se Deus quiser, se Deus nos der mais uma oportunidade de estarmos aqui no domingo que vem. Quem se despede de todos vocês, irmã Cristo, irmã Yolanda, recebam aí o nosso abraço aí, amados irmãos, Deus abençoe a irmã Giovana também, que deu sua participação, e todos os demais irmãos também, em nome de Jesus.

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Ana. Será que vão chegar? Sim ou não? Então, ó. Olha aqui, ó. A tia vai liberar o brinquedo pra todos vocês brincar. Não ainda, ó. É pra prestar atenção. Tá? É, a gente vai também servir o lanche pra vocês, tá? E a gente tem brinquedos. Desde já eu já quero agradecer a todos os irmãos que nos ajudaram na campanha dos brinquedos, né? Que adote uma criança. A gente ficou muito feliz, foi a primeira vez que a gente fez essa campanha. E a gente superou a nossa arrecadação, né? Era pra gente arrecadar 300 brinquedos, que era a nossa meta, e a gente conseguiu muito mais que isso. Então, com isso, hoje a gente vai conseguir entregar 2 brinquedos para cada criança, tá? Os brinquedos, eles vão ser entregues a hora que os irmãos estiverem indo embora, tá? Então, você vai embora, você vai pegar o brinquedo. Por quê? Porque os brinquedos, eles são um diferente do outro, tá? Então, para não dar briga entre uma criança e outra, a gente vai entregar depois na saída. Combinado? Não teremos troca do brinquedo, né? E também eu peço a colaboração dos irmãos, que a gente vai estar entregando os brinquedos somente para as crianças que estão aqui presentes, né? Eu sei que às vezes vocês querem levar para o sobrinho, para o neto ou para algum familiar, mas a gente vai entregar e dar prioridade apenas para as crianças que estão aqui hoje. Amém? Então, enquanto isso, eu quero chamar, a gente vai fazer uma oração e eu quero chamar depois todas as crianças aqui na frente para a gente tirar uma foto e daí a gente já libera todos vocês. Vamos orar agradecendo a Deus? Vamos também orar em favor do pastor Amadir, ele está aí, né? Mas o pastor Amadir está num processo de recuperação, tá? Então, por isso, a gente vai poupar ele hoje, amém? Então, vamos lá? Todo mundo em pé, vamos agradecer ao Senhor. E depois todas as crianças aqui pra frente, vamos lá? Senhor meu Deus, Senhor meu Pai, neste momento, Senhor, eu venho te agradecer, Senhor. Obrigado, Senhor, por mais um culto que o Senhor nos permitiu. Obrigada, Senhor, por mais um ano em que estivemos aqui na tua presença, Senhor. Senhor, nós sabemos, meu Deus, que são momentos difíceis, mas é o Senhor quem nos sustenta. E nós podemos dizer até que o Senhor tem nos ajudado. Obrigada, Senhor, pela vida de cada criança que foi alcançada nesta tarde. Obrigada pela vida de cada pai, de cada mãe que se esforçou, Senhor, e trouxe os seus pequenos. Senhor, abençoa grandemente a vida de cada um deles. Abençoa a vida de cada tia que está aqui presente. Venha capacitando, Senhor. Venha dando discernimento, venha dando sabedoria cada vez mais. Senhor, nos ensina, Senhor, a como ensinar, Senhor, as crianças nos seus caminhos. Senhor, meu Deus e meu Pai, obrigada, Senhor, por esta linda festa. Obrigada, Jesus, por cada detalhe que o Senhor cuidou de tudo. Senhor, somente gratidão por tudo que o Senhor tem nos concedido. Senhor, nos leva em paz para o nosso lar. Abençoa cada criança que está aqui hoje. Abençoa cada família que está aqui hoje, Senhor. É o que nós te pedimos e também te agradecemos. Em nome de Jesus. Amém, amém, Jesus. Então eu quero chamar todas as crianças aqui para frente. Eu quero pedir também, aproveitando, para os jovens voluntários que estão aqui, se puderem nos auxiliar, nós vamos precisar de 5 jovens para auxiliar nós para nos brinquedos lá atrás, tá? Para controlar o tempo de cada criança, tá? No tombo legal lá, só que os maiorzinhos não vão poder ir, tá bom? É até 50 quilos lá que o rapaz falou. Mas se 5 jovens puderem nos ajudar, Deus abençoe todos vocês. As tias, se quiserem, pode subir aqui no altar pra gente tirar foto.

está feliz com Jesus, diga glória a Deus. Quem crê que tudo foi Deus que te deu, diga glória a Deus. Quem crê? Quem crê no poder da oração? Quem crê no poder da oração? Queridos irmãos, nós vamos ouvir o cantor Ivan Luiz, que vai louvar a Deus com um hino bem bonito para Jesus. Mas você não vai parar de dar glória a Deus. O segredo é glorificar a Deus. Quanto mais você glorifica, mais vitória você leva para casa. Quem crê assim, diga glória a Deus. E nós estamos num ambiente pentecostal onde você pode adorar a Deus, você pode bater palma, pode dar glória a Deus, só não pode ficar calado na presença do nosso Deus, amém? Então vamos ouvir o cantor Ivan Luiz com palmas e glória para Jesus.

0: Glória a Deus. Quem é de Jesus da glória?
1: Glória a Deus.
0: A paz do Senhor, povo de Deus. Só quem tem Jesus na sua vida, você crê que Deus está contigo. Levante as mãos comigo e diga: obrigado, Jesus, por tudo. Se nós agradecemos a Deus, com certeza Deus tem muito mais para nos oferecer. E agradecer a Deus pela vida e por tudo, né, pastor Rivaizeu? Aí o que é que nós vamos fazer? Sem fé é impossível agradar a Deus. Então nós vamos cantar o hino O Último Mergulho. O último mergulho do novo CD, Levanta e Vence. Quem crê que Jesus tem uma bênção especial para a sua vida hoje aí? Dá glória a Deus. E se puder em seguida com a banda, O Fogo na Seara, mas pode ser? Depois desse aqui? Glória a Deus, aleluia. Ô glória!

você crê? Vamos cantar o fogo na seara? Marquinhos, pode ser? Ah, com a banda. Ah, então, peraí, segura, ô irmão, segura um pouquinho, por gentileza.

Não vamos ficar de pé toda a igreja de Jesus, vamos? Eu vou cantar O Céu Desceu, já que os meninos não podem tocar a banda. Vamos cantar O Céu Desceu do novo CD? Quem crê que o céu desceu aqui, levante as mãos e dê glória. Não ouvi. Quem crê, levante as mãos e dê glória. O céu desceu. O meu tom aumentado, por gentileza. Aleluia, louvado seja Deus. Quem está sentindo a presença de Deus, vai glorificando a Ele. Hoje é dia de bênção, né, pastor Rivaí? Hoje é dia de milagre. O preletor já está aí, hein? Deus vai usar ele tremendamente. Quem já orou para Deus usar o preletor dessa tarde? Pastor Fábio Lúcio. Vamos lá, boas palmas. Esse é do novo CD. Eita maravilha, bota o sanfoneiro para tocar, Rodrigão, por gentileza, meu jovem. Aleluia. Os meninos ali também, ó, no meio de som aí, ó.

0: igreja subiu. Mas quem pode dar uma glória para Jesus? Eita, pastor Ivaí, vamos receber a esposa do pastor. Como é o nome da irmã?
1: Lília.
0: Lília vai continuar aqui nesse trabalho maravilhoso. Só não pode parar de dar glória, né, irmã?
1: Glória, é verdade.
0: Cadê o glória para Jesus?
1: Glória a Deus, aleluia. Cumprimento o povo de Deus presente com a paz do Senhor Jesus, amém. Pode glorificar esse Deus porque ele é fiel, aleluia. Pode bater palmas para o Senhor. Quem crê que Deus está aqui nesta tarde pode adorar a ele, amém. Vamos glorificando o nome do Senhor. Eu

crê que Deus abre porta onde não há porta, diga glória a Deus. Quem crê? Eu creio. Levanta as mãos e diga: eu creio. Eu quero ver quem é que crê então. Agora, nós vamos entregar o voto para vocês e você vai fazer um pedido a Deus agora. Quem tem fé de fazer um pedido a Deus agora? Quem tem fé? Você vai pedir a Deus qual é a porta que você quer que Deus abra. Só que você não vai entregar esse voto agora. Pastor Fábio Lúcio já está conosco, daqui a pouquinho ele já vai assumir o altar para ministrar a palavra de Deus e vai fazer a oração portas abertas. Quem quer que Deus abre porta para você? Quem quer? Então você vai pegar o voto agora e vai fazer um pedido para Deus. Quem crê que vai? Deus vai atender o seu pedido. Quem crê que Deus? Mas é claro, você está no ambiente onde Deus faz do impossível se tornar possível. Você crê? Então já fica em pé. Já fica em pé que nós já vamos fazer uma oração. Os nossos colaboradores já vão entregar o voto para vocês. Você já vai pegar o voto para fazer com Deus. Enquanto o pastor Fábio vai pregar, você vai fazer o pedido a Deus. E quem crê que Deus pode ler o seu pedido? Quem crê? A Bíblia diz: pediste, pediste, não recebeste, porque pediste mal. Então não peça coisa pequena, peça coisas grandes. Tem pessoas que pedem para Deus coisas pequenas. Não tem como esperar coisas pequenas de um Deus tão grande que nós servimos. Quem está me entendendo, diga glória a Deus. Você vai mostrar para o teu problema que o teu Deus, ele é maior. Faça conforme a tua fé e já fica em pé que nós já vamos orar para receber o consagrado homem de Deus, que vai ministrar a palavra de Deus e orar por nós no segundo dia desta campanha. E não se esqueça que amanhã é feriado. Feriado em São Paulo, feriado no Brasil, feriado nacional. E nós teremos um grande culto especial às 15h, escolhido para prosperar. Quem foi escolhido para prosperar, levanta as mãos aí. O Deus te escolheu só para passar prova e luta? Não, diga: Deus me escolheu para prosperar. Então amanhã às 15h, você é o nosso convidado especial para receber uma bênção grande das mãos de Deus. Quem me ouve, diga glória a Deus. Levanta para Deus o voto, levanta para Deus o voto, levanta. Levanta e diga: eu creio que Deus abre porta onde não há porta. Quem quer a chave que abre

0: porta onde não há porta, chamado fé. Então já fica em pé com as mãos levantadas, porque nós vamos orar agora, nós vamos clamar a Deus agora, e em seguida a palavra já estará com o homem de Deus, pastor Fábio. Levanta as mãos e começa dando glória, glória, glória. Clama a Deus agora, que Deus vai fazer algo grande na sua vida. Isso com um voto nas mãos, Jesus do coração, e o diabo com a cara arrebentada no chão. Oh Deus, oramos agora por esse povo. Apresentamos agora a vida do teu servo, pastor Fábio, que vai ministrar a tua palavra. Oh Deus, Senhor, fala com essas almas, fala com essas vidas, fala com aqueles que estão em casa, fala com aqueles que nos ouvem pelo rádio, com aqueles que nos acompanham, meu Deus, pelo YouTube, Facebook, Instagram. Senhor, nós cremos que o Senhor abre porta onde não há porta. Ó Deus, é uma campanha revelada por ti, e campanha revelada tem milagre, campanha revelada tem salvação, campanha revelada tem libertação. Estende as tuas mãos e garante a tua vitória, em nome de Jesus. Diga amém. Desocupe as suas mãos, levanta as duas mãos aos céus, coloca o seu voto aí sobre a Bíblia, levanta as duas mãos para Jesus livre, assim ó, mão livre, chacoalha ela aí ó, as duas mãos livre, olha que coisa linda, as mãos livre. Vamos receber o consagrado homem de Deus com palmas para Jesus.
1: Saúdo a todos com a paz do Senhor Jesus. Quem está feliz por estar aqui, diga glória a Deus. Aos nossos internautas, que esta paz que excede a todo entendimento abunde os corações, e sabemos e temos a certeza de que Deus está neste lugar. Quem veio para ouvi-lo e adorá-lo, diga glória. Então levante esta mão abençoada que o Senhor te deu, levante, aleluia, feche os teus olhos, liga o teu pensamento ao trono, não deixa que nenhuma distração tire o foco da palavra, do culto, da adoração. Vamos lá, levante as mãos, cante assim ó,

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palavra. Fala comigo. Fala comigo. Pega a sua Bíblia. Pega a sua Bíblia, ainda em pé. Não em reverência aí, mas a palavra do Senhor. Pega a sua Bíblia. Abra ela no Evangelho segundo escreveu João, capítulo 11, versículo 40. Vamos lá? Evangelho segundo escreveu João, capítulo 11 e o versículo de número 40. Deus tem uma palavra para nós. Hoje é o segundo dia da campanha Portas Abertas. E perceba que a frase está no plural, portas abertas, não é porta aberta, são portas que o Senhor já está abrindo para todos nós. Qual é a área da tua vida que você necessita que Deus abra uma porta? Eu creio que vitórias e bênçãos o Senhor já está derramando sobre nós. A chuva não impediu de vocês virem. O tempo ou o mau tempo ou a distância não impediu, vocês aqui estão. E Deus, antes que você chegasse, já estava de braços abertos, te esperando. Quem crê que é assim, diga glória a Deus. Então vamos ler a palavra do Senhor, a qual está no Evangelho segundo escreveu João, capítulo 11, e apenas o versículo 40. Amém? Quem encontrou o texto, diga glória a Deus. Então preste bastante atenção. No momento da palavra, não converse. Não fique mexendo no celular, mas preste atenção. Não deixe que nenhuma distração tire foco do culto e da palavra que Deus tem para você. Diz assim: disse-lhe Jesus, não

te hei dito que se creres, verás a glória de Deus. O Senhor Jesus está perguntando: não te hei dito que se creres, verás a glória de Deus? Levanta tua mão para o céu, feche os teus olhos. Senhor, nós oramos, estamos na tua presença e nós queremos glorificar o teu nome mais uma vez. Queremos louvá-lo, pois és digno de toda honra e de toda glória. Nos humilhamos debaixo da tua potente mão, sabendo que o Senhor é aquele que tem misericórdia e abençoa os que se humilham, pois na sua palavra está escrito que aqueles que se humilham alcançam misericórdia e o Senhor os exalta. Pai amado, Deus querido, nós pedimos perdão pelas nossas faltas, pelos nossos pecados. Pedimos que o Senhor venha falar conosco aqui esta tarde através desta palavra que não é nossa, mas é tua. Confirma a tua bênção e todas as tuas promessas em nome de Jesus. E a igreja diz amém. Senta, dá uma salva de palmas calorosas, bem alto, bem forte. Glorifique o nome do Senhor. Glorifique o nome do Senhor com alegria. Isto, batam palmas para o Senhor. Oh glória. Quantos creem que Ele está conosco, diga amém. Quantos creem que Ele está aqui, diga aleluia. Palavra de Deus para o nosso coração. E o Senhor, com a sua mão estendida, abençoando a todos nós, segundo as suas misericórdias. A fé viva, querida igreja e amados internautas, que permanece em Cristo durante as provações, ela nos ensina a confiar no poder, na soberania e no tempo de Deus. Mesmo quando as circunstâncias e todos os nossos recursos se esgotam e até parecem contradizer as promessas de Deus, a fé viva, a fé genuína, ela permanece. O Senhor quer fortalecer-nos, o Senhor quer, aleluia, ajudar-nos nos momentos de dor, de incertezas, de turbulências. As coisas muitas vezes não vão do jeito que queremos ou imaginamos, mas nesses momentos o Senhor está presente, o Senhor está conosco e o Senhor nos ajuda. Existem momentos da caminhada em que a fé ela parece uma rocha, porém existem outros momentos que a fé oscila. Os momentos que a fé parece uma rocha, nós oramos e oramos com confiança, nós cantamos com alegria e nós declaramos que Deus está no controle. Entretanto, porém ou mas, presta atenção, entretanto, porém ou mas, quando a provação se prolonga, quando a resposta demora e as circunstâncias pioram, nós somos confrontados com as nossas limitações. E nós somos limitados, porém estamos na presença daquele que criou o universo. Estamos na presença e confiamos naquele, aleluia, que firmou o firmamento, que conhece e chama as estrelas pelo nome, e que nos conhece, sabe das nossas agruras e intempéries, e que esta tarde está dizendo aqui para mim e você, para que eu e você, para que nós permaneçamos confiantes no poder da sua promessa, porque a promessa dele é fiel, a promessa dele é verdadeira, a palavra dele não faz curva, e ele está conosco aqui para nos ajudar. Aleluia! Oh glória! Pode glorificar se você quiser. Nos momentos de dor e de aflição e de lutas, descobrimos que professar fé quando tudo vai bem é diferente.

indagar ao Senhor, nós queremos questioná-lo, aleluia. Mas a fé verdadeira, ela não questiona. A fé verdadeira, não há interrogações. Eu sei que Deus está no controle, e mesmo eu não entendendo trabalhar e o caminhar, eu permaneço firme aguardando aquilo que Ele já tem preparado para mim e para a minha vida. Irmãos, igreja, a fé não nos isenta das lágrimas. A fé verdadeira não nos isenta, muitas vezes, deixa eu falar para você, das incertezas e das noites insones. A fé nos ensina a continuar confiando que Jesus Cristo é o mesmo quando nós não conseguimos compreender o caminho de Deus. Deus está falando com alguém aqui hoje. Deus está falando com alguém do outro lado que está nos acompanhando através desta live. Sabe por quê? Foi neste cenário que Jesus Cristo chega e declara para Marta, a irmã de Lázaro: não te hei dito que se tu creres, tu verás a glória de Deus? Aleluia! Essas palavras foram pronunciadas diante de um túmulo, diante de um sepulcro, em um ambiente marcado pela tristeza, em um ambiente marcado pelo luto e pela aparente impossibilidade. Lázaro estava morto havia 4 dias. Marta estava diante de uma realidade que não podia mudar por suas próprias forças. Mas Jesus, olha só, Jesus estava prestes a revelar que aquilo que os seres humanos consideram o ponto final, aquilo que nós consideramos o fim, pode se tornar o cenário para a manifestação do poder de Deus. Aleluia! Pode se tornar o cenário para o testemunho e a glorificação de Jesus Cristo. E eu sei que Ele está conosco aqui esta tarde. Eu tenho certeza absoluta que portas já estão sendo abertas, e não importa qual área da tua vida, o importante é você crer, o importante é você não duvidar, o importante é você abraçar a palavra e dizer: Senhor, eu escolho confiar, eu escolho acreditar. E esta mensagem aqui do capítulo 11 do Evangelho de João, todo o capítulo 11, principalmente o versículo 40, nos ensina uma verdade poderosa: quando nossas forças se esgotam, Cristo continua digno de toda honra e de toda glória, e principalmente da nossa confiança. Da nossa confiança. Pode glorificar a Ele, pode bater palmas para Ele. Esta história, ela começa com uma família amada por Jesus Cristo. Se você já leu o capítulo 11 aqui do Evangelho de João, você sabe do que eu estou falando. Ela começa a história com uma família amada por Jesus: Lázaro, Marta e Maria. Eles tinham um relacionamento especial com o Senhor. Porém, justamente naquela casa onde havia amor, naquela casa onde havia comunhão e relacionamento com Cristo, a enfermidade entrou. E esse detalhe é muito importante. Por quê, pastor? Porque ser amado por Jesus não significa estar livre de todas as adversidades. Eu já vi pessoas baterem no peito e dizer: eu sirvo Jesus, eu sou fiel a Ele, enfermidade em mim não vem, problema na minha casa não tem. Espera aí, Jesus Cristo mesmo disse que enquanto nós estivermos aqui, sofreremos angústias, aflições, tribulações. O Evangelho não nos isenta dos problemas, das lutas, das adversidades. Jesus, quando chama os seus discípulos, Ele não promete para eles que seria uma vida fácil. Ele diz assim: no mundo vocês terão aflições, mas tenham bom ânimo, eu venci. E quando Jesus fala "eu venci", Ele está dizendo na condição humana.

0: como eu e você. Na condição humana como eu e você, ele passou pelas mesmas aflições e lutas que nós passamos. Mas ele venceu. Então, se alguém está me vendo agora por esta live, ou se alguém aqui dentro do salão, aqui no templo da glória de Deus, está questionando Deus e dizendo: eu não aceito isso, eu não aceito aquilo, para com isso. Ore, busque a presença de Deus e diga: Senhor, mesmo eu não entendendo, aleluia, o teu agir, a tua forma de trabalhar, eu escolho confiar, porque o Senhor está no controle de tudo. O Senhor tem as rédeas da situação nas mãos. A minha vida está nas tuas mãos. A minha casa, o meu lar, a minha família estão nas tuas mãos. Aleluia. A Bíblia pode glorificar. A palavra de Deus não esconde as dificuldades dos homens e mulheres de Deus. Lá no Velho Testamento, na antiga dispensação, a Bíblia fala que Abraão enfrentou longas esperas. José conheceu a prisão. Davi atravessou e passou por perseguições. Paulo enfrentou prisões e aflições. A presença de Deus não significa ausência de lutas. Glória a Jesus. O amor de Cristo não elimina todas as tempestades. Como assim, pastor? Sim, o Senhor permite muitas vezes nós passarmos pelas tempestades, mas Ele está conosco. Ele está conosco. Jesus amava aquela família, Jesus amava Lázaro, Jesus amava Marta, Jesus amava Maria. O texto nos relata que Lázaro fica doente. Isso nos ensina que nós não devemos interpretar toda a luta, toda a adversidade como um sinal de abandono. Muitas vezes tem pessoas que falam assim: olha, eu estou enfrentando lutas, eu estou passando por momentos difíceis, a noite chegou em minha vida e eu já não estou mais conseguindo. Sabe o que acontece? Deus me abandonou, Deus me deixou. Deus não abandona ninguém. Deus não vira as costas para ninguém. O homem, o ser humano faz isso. O ser humano frustra, o ser humano engana, o ser humano mente, mas Deus não faz isso. Aleluia, Deus não faz de jeito nenhum. O Senhor está contigo. Ainda que você não consiga ver, ainda que você não consiga entender, há alguém te carregando nos braços, alguém guardando, alguém livrando, alguém protegendo. E ainda que você sinta o silêncio de Deus, mesmo no silêncio, Ele está de olho em você. Aleluia. Aleluia. A fé madura não pergunta apenas: por que eu estou passando por isso? A fé madura entende, e ela diz: Senhor, sem eu compreender o que está acontecendo, eu continuo, Senhor, eu continuo confiando. Talvez você aqui, ou você do outro lado, esteja enfrentando uma enfermidade, uma crise familiar. Quem sabe você foi ao médico e o médico não te deu boas notícias. O médico disse: olha, a enfermidade se espalhou, o câncer agora tem metástases, olha, a porta fechou. Quem sabe você foi chamado no RH e o RH falou: olha, muito obrigado pelo teu tempo aqui, mas nós não precisamos mais dos teus trabalhos, e você está triste, abatido. Deus está no controle. Deus está no controle. Não conclua precipitadamente que Deus te abandonou. A dor que você experimenta não anula o amor do Todo-Poderoso. Até porque Paulo fala para nós na carta aos Romanos: quem nos separará do amor de Cristo? Quem nos separará do amor de Deus? Jesus te ama muito. Jesus te ama. Jesus te ama. E não são só portas, aleluia, no plano físico, material, que Ele está abrindo. Ele está abrindo a porta do renovo espiritual. Ele está abrindo a porta, aleluia, da vitória para a tua fé, para que você não fique mais contristado, oscilante, mas que você tenha uma vida na plenitude da palavra, e viva na plenitude da palavra de Deus. A demora de Deus não significa necessariamente a ausência de Deus. Nós não lemos todo o capítulo 11 por conta de vários versículos, mas é um texto bem expositivo. Aleluia. A Bíblia fala que quando Lázaro cai doente na cama, no leito, as irmãs mandam mensageiros irem até Jesus e falarem, ou falar a Jesus: olha, teu amigo Lázaro está doente. Não é? Foi isso ou não foi? Elas falam: olha, seu amigo está doente. E Jesus continuou no lugar onde ele estava. E daí, do ponto de vista humano, a demora parecia incompreensível. Poxa, mas ele é nosso amigo. Ele está aqui sempre conosco, ele diz que nos ama. Agora o amigo dele está aqui doente e ele não quis vir visitá-lo. Olha isso. Se Jesus amava aquela família e tinha poder para curar, por que que Jesus não foi imediatamente quando ele recebeu a mensagem de que Lázaro estava doente? O texto não nos oferece uma explicação simplista para todo o sofrimento. Porém, revela que Jesus conduzia os acontecimentos com um propósito maior. Manifestar o que? A glória do Pai. Manifestar a glória de Deus e revelar a sua identidade como a ressurreição e a vida. Nós precisamos aprender que Deus não está submetido à nossa agenda. Não, Deus falou assim, assim e tal, não é? Nós queremos que Deus faça do nosso jeito, do nosso tempo, ou seja, em nosso tempo, e não é assim. O Senhor não trabalha desse jeito, não. Totalmente diferente. Nós queremos de um jeito e Deus faz de outro. Deus criou o tempo e o homem cria o relógio. Deus criou os dias e o homem cria a semana, o mês e o ano. E nós sabemos que o tempo de Deus não é como o nosso. 1.000 anos para o Senhor é como um dia para o Senhor é como 1.000 anos. Não é assim que fala a palavra? Então nós temos que entender que Deus não está submetido à nossa vontade. E a demora que nós não compreendemos não significa que Jesus perdeu o controle da situação. Uma porta fechada, pastor. Uma porta fechada, igreja, não prova que Deus se esqueceu de você. Uma oração ainda não respondida não significa que a sua vida esteja fora do alcance do Eterno. A fé viva aprende a esperar sem transformar a espera em incredulidade. Para de ser incrédulo. Está demorando muito, pastor Fábio. Para de ser incrédulo. Lembra que o salmista fala no Salmo de número 40: esperei com paciência no Senhor. É difícil? É. Mas não é impossível. Não é impossível. E é nos momentos de provação que a nossa fé pode oscilar. É nos momentos de aflição que a nossa fé pode ir por terra. Quando Jesus finalmente chega em Betânia, naquela aldeia, Marta sai ao encontro e ela declara assim: Senhor, se tu tivesse ou se tu estivesses aqui, meu irmão não teria morrido. Preste atenção, esta frase revela dor, revela frustração e ao mesmo tempo revela fé, porque ela diz: se o Senhor estivesse aqui, o meu irmão Lázaro não teria morrido. Marta acreditava que Jesus poderia ter curado seu irmão. Ela conhecia o poder de Cristo para agir durante a enfermidade, mas agora precisava confrontar a possibilidade de que ele também pudesse agir diante da morte. Glória a Deus. É possível, queridos e amadas, crer em Deus e em determinadas circunstâncias ter dificuldade para compreendermos seus caminhos. E quem somos nós para entender os caminhos do Senhor? Quem somos nós para entender o trabalhar de Deus? Podemos crer no poder de Deus e ainda lutar com nossas emoções. Marta reconhecia a autoridade de Jesus, mas estava ferida pela perda. E só quem já perdeu um ente querido sabe a dor que é.
1: Eu estava

0: estava pregando uma certa vez aqui na sede mundial em 2018. E era um culto especial, eu estava pregando. E eu lembro que no momento do sermão, da mensagem, eu dizia: se Jesus curar aqui hoje, Ele é Deus. Se Ele não curar, Ele continua sendo Deus. Em 2019, uma pessoa muito querida da minha família foi acometida por uma enfermidade. E eu orei, eu jejuei, eu busquei. Mas infelizmente, a minha vontade era que aquele ente querido meu permanecesse com vida. Infelizmente para mim, para minha família, e eu digo isso agora num contexto de perda e de dor, aconteceu, e o Senhor levou. E eu lembro que uma noite eu estava no hospital, e eu estava de joelhos ali no Paraná, e eu orava e falava: Senhor, quantas vezes eu orei e o Senhor curou? Quantas vezes eu orei e eu vi o Senhor libertar pessoas, e por que isso agora? E quando eu estava questionando Deus, foi como se eu tivesse sido arrebatado. E quando me dei por conta, eu estava aqui no púlpito da sede mundial, e eu estava falando: se Jesus curar aqui hoje, Ele é Deus. E se Jesus não quiser curar, Ele continua sendo Deus. Aquilo foi como se uma espada transpassasse a minha alma, e as minhas lágrimas com mais intensidade desciam, e eu falei: Senhor, eu não tenho domínio, eu não tenho poder, mas está em tuas mãos, está em tuas mãos, está em tuas mãos. Aleluia. Marta reconhecia a autoridade de Jesus, mas estava ferida pela perda, e a sua declaração expressava uma pergunta que muitos de nós já fizemos em silêncio: se tivesses agido antes, se essa situação, Senhor, o Senhor tivesse pelejado, não teria chegado a tal ponto. Nós muitas vezes não entendemos, mas nós temos que compreender que a vontade do Senhor é soberana. E pode ter certeza que nesta tarde Ele já está curando pessoas. Aqui nesta tarde Ele já está libertando vidas. Do outro lado do vídeo, pessoas que estão nos vendo, nos assistindo, o Senhor está tocando. Mas entenda uma coisa: se Ele não curar hoje aqui, Ele continua sendo Deus. Aleluia. Se Ele não resolver o teu problema hoje aqui, Ele continua sendo Deus. Ah, meu irmão, minha irmã, o Senhor está preocupado aqui esta tarde. É com a tua vida espiritual, é com a tua alma. Primeiro Ele quer tratar as feridas, as cicatrizes. Ele quer salvar, Ele quer trazer aquele que saiu. Ele quer, aleluia, é operar na vida daquele que ainda não se entregou a Ele. E pode ter certeza, Ele tem poder sim para expurgar o câncer do corpo. Ele tem poder sim para quebrar toda obra maligna e jogar por terra todas as obras de Satanás. Ele tem poder sim de abrir portas aonde não há. Ele tem poder sim, aleluia, de fazer você hoje sair daqui alegre e feliz, porque Ele é Senhor.
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6: 16 horas e 2 minutos.
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esperança estava na pessoa de Jesus Cristo. Oh, glória! Oh, glória! Oh, glória! E a fé verdadeira é confiança pessoal em Cristo. Aleluia! Mesmo quando eu não tenho todas as respostas, eu continuo confiando em Jesus Cristo. Há momentos em que Deus transforma imediatamente uma circunstância. Em outros, Ele sustenta seus filhos durante uma longa caminhada. E há situações em que a resposta plena somente será contemplada na ressurreição final. Mas em todos esses cenários, Cristo continua sendo a nossa esperança. Cristo continua sendo a tua, a minha, a nossa esperança. Quem crê que Ele é a tua esperança, levanta a mão. Quem crê que Ele é a tua esperança, diga glória. Quem crê que Ele é a tua esperança, glorifique o nome dEle aqui. Porque a fé viva precisa enfrentar as pedras que parecem encerrar a nossa história. Quando Jesus chegou diante do túmulo onde Lázaro estava, Jesus disse: tirai a pedra. Tirai a pedra. A pedra simbolizava uma realidade concreta. Lázaro estava morto. Seu corpo estava sepultado. E humanamente falando, não existia mais nenhuma possibilidade. A morte chegou, acabou tudo. Ou tudo acabou-se. Marta reagiu lembrando que seu irmão já estava ali há 4 dias. Ou que seu irmão estava morto há 4 dias. Ela não estava diante de um problema simples, mas de uma situação que parecia definitivamente encerrada. O que vem depois da morte, fisicamente falando? Cemitério, túmulo, cova. Já fazia 4 dias que Lázaro estava morto, já estava cheirando mal. Com 24 horas, ou às vezes até antes de 24 horas, o corpo humano começa a inchar, a liberar gases e odores. E não existe carne mais fétida do que a do ser humano. E aí tem gente, né? E empina assim o nariz, bate no peito, porque eu sou, eu faço, né? Passa perto do outro, né? Olha do pé à cabeça, da cabeça ao pé, se achando, né? O último biscoito do pacote, a última Coca-Cola no deserto, vai feder igual. E outra coisa, não tem cor, viu? Tem gente que gosta de levantar uma pauta, não é? Não tem raça não, não tem distinção não, todos somos iguais perante Ele. Não, não tem branco, não tem preto, não tem pardo, ou não tem branco, não tem negro, não tem pardo, não tem japonês, não tem brasileiro, não tem africano, para Ele nós somos todos iguais. Então desce deste pedestal e ande com as asas ou com os pés da humildade, porque Cristo mesmo disse: aprendei de mim que sou manso e humilde. Voltando ao texto, o que há para nós após a morte, nós que ficamos depois que enterramos o nosso ente? Acabou tudo, as lembranças, e com o passar do tempo até as lembranças vão ficando mais distantes, e a saudade também. Marta estava aqui. Nesse contexto, a situação parecia definitivamente encerrada. E agora eu digo: existem pedras que também se levantam diante de nós. O medo do futuro, a culpa do passado, a incredulidade alimentada pelas decepções, o desânimo causado pelas esperas prolongadas. E essas pedras não são necessariamente obstáculos que conseguimos remover sozinhos. Em algumas situações, e na maioria delas,
Precisamos de Jesus. Precisamos de Jesus. Precisamos de Jesus. Nenhuma dessas pedras precisa nos levar a abandonar a nossa confiança no Senhor Jesus Cristo. E é por isso que o Senhor Jesus está dizendo nesta tarde: tirai a pedra. Tirai a pedra, tirai a pedra, tirai a pedra. Aleluia, diga graças a Deus. A realidade pode ser dolorosa sem ser maior do que Deus. Jesus não negou que Lázaro estivesse morto. O milagre não começou com a negação da realidade, mas com a manifestação da autoridade de Cristo sobre ela. E a fé bíblica, a fé verdadeira, não exige que chamemos a dor de alegria, a doença de saúde ou a crise de prosperidade. Como é que vai, irmão? Está tudo bem, está nada. Dá para ver no teu olho, dá para ver na tua face. Como é que vai, irmão? Está tudo ok, não está nada. Não esconda. Ah, mas está escrito que no dia. Não esconda. Vai para o joelho. Existem pessoas que oram, que buscam. Não conta para ela o teu problema, mas diga: olha, me ajuda em oração. Estou orando também, me ajuda em oração. Você não precisa ficar contando os teus problemas para as pessoas. Conte para Jesus Cristo. Para de ficar postando lá na rede social os teus problemas, as tuas dores. Não. Conta para o Senhor Jesus Cristo. Conta para o Senhor Jesus Cristo. O túmulo era real, o luto também era real, aleluia, a pedra era real, mas a autoridade de Jesus Cristo também era, também é e será real. Cadê a igreja que dá glória? Cadê a igreja que glorifica o nome do Senhor? Aleluia. E Ele está conosco aqui. Você está sentindo a presença dEle? Você está sentindo a presença dEle? Quando a resposta demorar, permaneça fiel. Quando você

não conseguir compreender, descanse na soberania de Deus. O que, que o salmista fala para nós no Salmo de número 91? Que aquele que habita no esconderijo do Altíssimo, à sombra do Onipotente descansa. Descanse. Querido internauta, descanse. Ah, pastor Fábio, você está falando porque não é você. Olha, que eu sei muito bem do que eu estou falando e no nome de quem eu estou falando. Descanse. Descanse no Senhor. Entregue tudo nas mãos dEle. Entregue tudo nas mãos dEle. Vai dormir tranquilo, tranquila. Ah, mas amanhã, fica tranquilo, fica tranquila. Ele é o Senhor do amanhã. Ele é o Senhor do amanhã. Ele é o Senhor do amanhã. Quem crê, diga glória. Ele é poderoso. E eu já quero concluir o sermão. Voltemos à cena lá em Betânia, naquela aldeia. Marta está diante do túmulo. Maria, irmã de Marta, está ferida pela perda. Os presentes que ali estão envolvidos pelo luto. Ali a pedra permanece no lugar. Aos olhos humanos, a história acabou, a história terminou. Mas Jesus está ali. Jesus está ali. E Ele manda retirar a pedra. Depois Ele ora ao Pai e Ele clama em alta voz: Lázaro, Lázaro, Lázaro, vem para fora, vem para fora. Diga glória, diga glória, diga aleluia. Jesus está aqui também, quem crê? Jesus está aqui, quem crê? Oh, Jesus Cristo poderia dizer: ó defunto, ó morto. Mas Jesus Cristo disse: Lázaro. Jesus Cristo disse: Lázaro. Era para Lázaro. E aquele que estava morto, ele sai do túmulo. O que parecia impossível torna-se um sinal extraordinário da autoridade de Jesus Cristo. A tristeza daquela família não foi imaginária, mas também não foi a última palavra daquela história. A última palavra quem dá não é o médico. A última palavra quem dá não é o oncologista, o cardiologista, o pediatra, o geriatra. Aleluia, não é o neurologista. A última palavra não é do nefro, não é do advogado. A última palavra é do médico dos médicos. A última palavra é de Jesus Cristo. É do juiz dos juízes. É do ser, é do Senhor dos senhores. É daquele que te trouxe aqui esta tarde e está dizendo: creia. Oh, aleluia! Da glória! Precisamos compreender a mensagem com responsabilidade. Esta mensagem que aqui nós estamos meditando. O milagre de Lázaro não significa que toda pessoa enferma será curada. Eu tenho uma enfermidade nos meus olhos que eu já orei e já pedi. Meu olho esquerdo, eu tenho 12 graus na lente e mais 6 aqui. Eu já orei e pedi: Senhor, mas o Senhor não quis. Porém, o Senhor já queimou o câncer, o Senhor já me deu livramento. E eu lembro de algo que o Senhor falou para o apóstolo dos gentios, o maior missionário do Novo Testamento, claro que depois de Jesus Cristo, Paulo: a minha graça te basta. Então entenda que esta mensagem aqui do milagre de Lázaro não significa que toda pessoa enferma será curada, que todo luto terminará com uma ressurreição imediata, ou que toda crise terá a solução que desejamos. Não. Lázaro voltou à vida terrena e posteriormente morreria novamente. O sinal apontava para uma realidade maior. Jesus é a ressurreição e a vida.

E nele a morte não terá a vitória, ou a morte não será definitiva, porque o crente passa da morte para a vida. O crente passa da morte para a vida. O crente passa da morte para a vida eterna. Não adianta nada eu viver 100 anos aqui, 120 anos, 70, 80 anos, e passar a eternidade toda no lago de fogo. Aleluia! Jesus Cristo está dizendo que Ele é a ressurreição e a vida. Por isso podemos continuar crendo mesmo quando a resposta não chega da maneira que nós esperamos. E talvez você esteja diante de um túmulo simbólico, um sonho interrompido, uma família ferida, uma oração que não foi respondida, uma porta que se fechou, ou uma esperança que parece ter perdido o fôlego. E a esperança demorada enfraquece o coração. Mas Deus não perdeu o controle. Não coloque a tua ou a sua confiança na força do teu braço. Coloque em Jesus Cristo. Coloque em Jesus Cristo. Hoje o Senhor nos convida a examinar o lugar em que depositamos a nossa confiança. Você está permitindo que a demora determine a sua visão de Deus? No quesito de que Deus se esqueceu de mim? Deus me abandonou? A provação tem enfraquecido sua vida de oração? O medo tem falado mais alto do que a palavra de Deus em sua vida? Hoje, nesta tarde, 11 de outubro de 2026, não precisamos fingir que somos fortes. Podemos nos aproximar de Jesus Cristo com nossas lágrimas e até com as nossas perguntas e limitações. Assim foi como Marta. Marta foi ao encontro de Cristo. O Senhor nos chama para vir ou irmos ao encontro dEle. Ele quer que nós apresentemos-nos, ou Ele quer que você apresente-lhe a sua dor. E não exija de Deus uma demonstração. Não queira colocar Deus na parede e falar: eu posso, eu determino, eu faço isso, você não faz nada, eu não faço nada. Nós não podemos nada e nós não determinamos nada. Não faça isso. Creia. Creia. Peça para o Senhor uma fé que permaneça firme na palavra. Peça para Deus. Diga: Senhor, reconheço a minha debilidade, a minha pequenez. E o Senhor que operou lá no passado é poderoso para operar na minha vida. Esta porta que está fechada, este problema, Senhor, essa dificuldade, Senhor, eu creio. Sei que o Senhor está no controle. Sei que o Senhor pode todas as coisas. Sei que o Senhor é o autor e consumador da minha fé. Não permita que as pedras que estejam aí impedindo de Deus agir permaneçam. Diga para o Senhor nesta tarde: tira, Senhor. E lembre que no Salmo de número 30, o verso de número 5, se não me falha a memória, a parte B diz que o choro pode durar uma noite, mas a alegria vem ao amanhecer. O choro pode durar uma noite, mas a alegria vem ao amanhecer. Quantos creem, digam glória. Quantos creem, digam glória. Que Deus te abençoe imensamente. Que maravilha podemos estar nesta tarde aqui, não é verdade? Você que está nos acompanhando, que este Deus continue fortalecendo a tua fé, mesmo em tempos de lutas e tempestades. Lembre que Ele é Senhor. Quem crê que Ele é Senhor? Cante. O choro pode durar. Cante. Uma noite, mas a

Ele é bom demais. Ele é bom demais. Quem crê que Ele é bom demais? Você que ainda não o aceitou como seu Senhor e como seu Salvador. Você que ainda está lutando contra os grilhões. E você tem desejo, mas não consegue, você não tem forças. Eis a oportunidade. Em 1992, eu ainda um adolescente, lá em Curitiba, através da transmissão aqui da sede mundial com o saudoso missionário, minha mãe estava na igreja e eu estava ouvindo. E lá em 1992, através da transmissão, eu aceitei Jesus como meu Senhor. E nunca mais saí da presença. Não tem coisa melhor, meus irmãos. Jesus é suficiente. Eu pergunto nesta tarde, você que deseja Jesus Cristo em tua vida, você que deseja aceitá-lo como Salvador e Senhor, vem aqui na frente. Vem aqui que eu quero orar por você. Pastor, eu quero reconciliar. Eu dei uma parada. A fé oscilou e de repente eu parei. Mas nesta tarde eu quero voltar para Jesus. Se você quiser vir aqui à frente, venha para cá. Jesus Cristo está te convidando. Ele te ama muito, não tenha vergonha não. Lembre-se que religião não salva ninguém. Nenhum tipo de religião, nenhum tipo de filosofia humana vai salvar. Jesus Cristo morreu na cruz. Foi Jesus Cristo que derramou o seu sangue. Tem alguém nesta tarde que deseja reconciliar ou aceitar a Cristo? Vem aqui para eu orar por você, para nós orarmos por você. Você que está do outro lado nos acompanhando agora, está ouvindo este convite, não fique postergando, não fique empurrando com a barriga. O famoso ditado popular: ah, vou levando com a barriga. Não, não faz isso não. Aceite Jesus, volte para Jesus.

0: você que está aceitando Jesus do outro lado, você está reconciliando. Ore comigo assim: Senhor Jesus, perdoa os meus pecados, escreva o meu nome no livro da vida e sela com o teu sangue para o grande dia da tua volta. Senhor, a partir de agora, eu faço uma entrega total da minha vida ao Senhor. Ajuda-me, Senhor, a permanecer firme, firmado no Senhor que é a rocha, aguardando a tua bem-aventurada esperança nas nuvens, para arrebatar para si um povo seu, zeloso, especial e de boas obras. Amém. Você que aceitou Jesus agora, através desta live, ou que reconciliou, está aparecendo para você aí o endereço, ou seja, o endereço eletrônico, o e-mail queroaceitarjesus@ipda.com.br ou o nosso WhatsApp. Procure agora entrar em contato com os nossos pastores. Fale com eles, ou fale com ele que você reconciliou, que você aceitou a Cristo. E digo mais, procure uma das nossas igrejas Deus e Amor perto da sua casa. São milhares de igrejas que estão espalhadas pelo Brasil e o mundo. Procure uma de nossas igrejas. Pode ter certeza que lá no céu tem festa. Quem crê que no céu tem festa, diga glória a Deus. Quem crê, diga aleluia. Chegou um momento muito especial na liturgia do culto, que além da palavra e também do apelo, é o momento de nós ofertarmos. A obra de Deus permanece e continua com a nossa ajuda, com a nossa oferta. E Deus, conhecendo os nossos corações, é Ele que recompensa, é Ele que abençoa. Pastor Ribair, antes de eu assumir aqui a palavra, ele passou o voto. Então nós vamos entregar agora o nosso voto, nós vamos entregar agora a nossa oferta. Pastor Fábio, eu não tenho dinheiro físico, Pix. Você pode agora fazer o Pix. Você pode agora ajudar a obra de Deus. Você que está nos vendo agora, está nos acompanhando aí longe, quem sabe aqui de São Paulo, você pode também ajudar a obra de Deus. E vocês sabem muito bem que esta obra, ela é do Senhor, ela não é nossa, ela não é do homem, ela é de Jesus Cristo. Então tudo que eu e você fazemos, façamos com o coração. Entenda que é Ele que te recompensa, é Ele que te abençoa, é Ele que prospera, é Ele que faz impossíveis acontecer. Quem crê, diga glória. Vamos ficar em pé então com a nossa oferta, com a nossa oferta, o nosso voto. Vamos? Vamos ficar em pé em nome de Jesus.
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0: Deus maravilhoso Pai, estamos em oração neste momento e apresentamos ao Senhor a nossa oferta, o nosso voto, os nossos dízimos. Apresentamos a Ti o nosso amor para com a Tua obra. Venha recompensar a vida dos meus irmãos, das minhas irmãs. Venha prosperar a vida deles, a vida delas. Pai, eu sempre tenho pedido em oração ao Senhor, para que o Senhor dê saúde para a igreja, para que

0: através, meu Deus, da saúde, da prosperidade física, o Senhor possa prosperar a vida financeira, a vida espiritual, em todas as áreas. Nós oramos agora e pedimos que o Senhor entre com providência, que o Senhor venha mover céus e terra, que o Senhor venha abençoar, que o Senhor venha, meu Deus, fazer impossíveis. Tu és o Deus dos impossíveis, e nós oramos e agradecemos, e todos juntos dizemos amém. Olha só, enquanto os servos de Deus vão passar, você vai colocar na salva a sua oferta. Já também os homens de Deus, as mulheres do Senhor, as servas de Deus, os servos de Deus irão passar com o voto para você fazer um propósito e trazê-lo no domingo que vem, no terceiro dia desta campanha Portas Abertas. Já nós vamos orar com o voto na mão ou com o voto em mão, e vamos repreender no nome de Jesus enfermidades, opressões malignas, e o nome do Senhor Jesus sendo exaltado. Enquanto isso, servo de Deus, nosso irmão cantor Ivan vai adorar a Deus, e a igreja bate palmas para o Senhor.
1: Deus abençoe, pastor Fábio Lúcio. Pastor, vamos tocar fogo na seara? Vamos, pastor?
0: Vamos lá.
1: Quer cantar comigo, pastor?
0: Vamos junto.
1: Pronto, rapaz, demorou. Se o pastor quer cantar, eu acho que a igreja quer também, viu, pastor?
0: Vamos lá.
1: Vocês querem cantar o fogo na seara, igreja? Quem quer, diga amém. Ih, meu pai do céu, porque tá frio? Quem quer, diga amém. É, melhorou, né, pastor? Vamos ficar de pé toda a igreja, vamos? E os meninos vão caprichar aí no som aí, ó. Ei, maravilha. Pode mandar mais um.

0: toca fogo
1: na seara do inimigo.
0: E a igreja? Vamos lá. Melhorou, pastor.
1: Jesus está.
0: Ó, a banda é diferente.
1: Ele é teu. Não há o que temer.
0: Mais uma vez. Toca fogo na.
1: Toca fogo na seara do inimigo.
0: Por que, pastor?
1: Jesus está. Não há o que temer.
0: Que coral bonito, pastor Ivaí.
1: Aleluia.
0: Que coral, Deus abençoe.
1: Glória a Deus. Vamos ficar em pé, vamos orar. Vamos. Você crê nos dons do Espírito Santo? Quem crê nos dons do Espírito Santo? Se o Espírito de Deus revelar, nós vamos chamar. É Ele que faz a obra, não somos nós. Quem está com o voto? Quem pegou o voto? Quem pegou o voto? Quero ver. Cadê o povo de fé aqui da sede mundial? Hã? Cadê o povo de fé? Diga glória a Deus. Cadê o povo de fé? Cadê o voto? Vamos apresentar ao nosso Deus agora. Vamos orar para que o Senhor agora venha pelejar e abençoar e dar vitória a todos nós. Quem crê que Ele é poderoso, diga glória. Levante o voto, feche os olhos, começa glorificando, falando assim: glória, glória, glória a Deus, glória, glória a Deus. Senhor, nós estamos na Tua presença, nós estamos em oração mais uma vez e nós apresentamos a Ti agora os irmãos, as irmãs que estão com o propósito, com o voto, para trazê-lo, meu Pai, no domingo que vem, no terceiro dia da campanha Portas Abertas. Eis aí a Tua igreja que ora, eis aí o Teu povo que clama, meu Pai. Nós sabemos muito bem que aqueles que Te buscam, Te encontram. A Tua palavra fala que aqueles que batem a porta, ela se abre, e aqueles que pedem, recebem. Deus, nesta tarde, venha repreender as enfermidades que estão assolando o corpo desta pessoa. Enfermidades, meu Deus, que estão na coluna cervical, lombar. Enfermidade, ó Deus, que está no aparelho digestivo, circulatório, respiratório. Quantas pessoas, meu Pai, que estão diagnosticadas, mas o Senhor é poderoso agora para dar vitória, para curar e libertar. Repreendo, ó Deus, as enfermidades espirituais, pessoas que estão oprimidas por forças malignas, pessoas, meu Deus, que estão sendo, ó Pai, alvo de opressões malignas, mas agora Jesus chegou, e aonde Jesus chega, o mal não fica. Aonde Jesus chega, o mal cai por terra. Queima, Jesus, queima. Repreenda todo mal. Saia desta vida agora. Saia deste corpo agora. Saia desta vítima, Satanás. Saia desta vítima, opressão maligna. Saia dela, saia dele. Fala, igreja, queima, queima, queima, queima. Fala, queima ele, Jesus. Fala com fé, queima ele, Jesus. Saia desta vida todo mal. Saia desta vida todo mal. Saia desta vida. Saia no nome de Jesus. Nós repreendemos. Nós ordenamos agora em nome de Jesus Cristo. Em nome de Jesus Cristo nós repreendemos. Ordenamos agora em nome de Jesus. Este nome tem poder. Quem crê, fala glória. Este nome tem poder. Quem crê, fala glória. Sai agora todo mal. Sai agora em nome de Jesus. Saia desta vida. Saia desta casa. Saia deste lar. Saia desta família. Sai agora. Sai agora. Saia. Saia. Saia todo mal no nome de Jesus. Saia em nome de Jesus. Saia. Sai em nome de Jesus, sai, sai, sai, sai, sai, sai. Portas que se fecharam, portas que estão fechadas, Senhor, abre agora. Abre, Senhor, abre. Abre esta porta, meu Deus. Confirma, Senhor, a Tua palavra que foi pregada esta tarde. Confirma a Tua palavra que foi pregada esta tarde. Visite este internauta, este ouvinte. Tenha misericórdia, faz milagres, faz maravilhas para que Teu nome seja glorificado. Senhor, esta opressão que está na mente desta pessoa, esta opressão que está na vida desta pessoa, sai agora, sai agora, saia, saia todo mal. Não resista ao nome de Jesus. O nome de Jesus tem poder. O nome de Jesus tem poder. Este nome está acima de todos os nomes.

teu nome seja glorificado e enaltecido. E que nesta tarde esta pessoa saia daqui liberta, abençoada. Que nesta tarde esta pessoa saia daqui vitoriosa, para que o Senhor seja glorificado mais uma vez. Confirma, Senhor, a tua bênção. Confirma, Senhor, a tua vitória. É o pedido que nós te fazemos, em nome de Jesus Cristo. Amém. Põe a mão na cabeça. Põe a mão na cabeça. Somos uma igreja continuista. Nós cremos na continuidade dos dons do Espírito Santo. Põe a mão na tua cabeça, em nome de Jesus. Feche os teus olhos. Com fé. Diga comigo: Satanás. Mais alto: Satanás. Saia. Saia. Saia agora. Toda a enfermidade, saia. Toda opressão maligna, saia. Toda perturbação, saia. Saia. Saia. Em nome de Jesus Cristo. Diga a glória a Deus. Tem uma pessoa aqui entre nós. O Espírito de Deus está me revelando. Fizeram uma obra maligna para virar a tua cabeça. De uns tempos para cá você tem tido pensamentos, um mais terrível que o outro, e uma dor que acompanha a tua cabeça, que tem horas que você coloca as duas mãos e você tem vontade de tirar, de arrancar os cabelos. Aonde está você aqui conosco? Jesus tem poder para te libertar. Vem aqui na frente. Isto, vem para cá. Vem aqui para frente. Vem aqui, enquanto ele vai vindo. Tem duas pessoas no nosso meio, me revela o Espírito Santo, e não se engana. Essas duas pessoas estão com uma enfermidade na coluna. Traz para frente, isso, vem cá. Vem cá, eu vou orar. Esta enfermidade que está na tua coluna não passa com nenhum tipo de tratamento e remédios. Essas duas pessoas estão com uma obra maligna na coluna. Aonde estão vocês? Venham para frente rápido. Venham para frente. Deixa ela aqui que eu já vou orar. Já, da glória. Aqui entre nós tem cinco pessoas. Me diz, revela aquele que não se engana. Estas cinco pessoas. O Senhor está nesta tarde confirmando na tua vida a palavra que foi pregada. A porta que se fechou, ele vai abrir. O Senhor está dizendo que ele vai abrir. E é para que o nome dele seja glorificado. Não é porque eu e você merecemos. Nós não merecemos. Vem aqui na frente. Tem sete pessoas no nosso meio, me revela o Espírito de Deus, que não se engana. E estas sete pessoas estão atravessando uma turbulência muito forte dentro da sua casa, no meio da família, no seio da família. E já pensaram até mesmo em desistir e abandonar tudo. Vem para cá. Vem para frente em nome de Jesus. Quem sai de lá não é você não. Quem sai de lá é Satanás. Vem para cá no nome de Jesus. Tem nove pessoas que o Espírito de Deus revela e não se engana. Essas nove pessoas, o Senhor está batendo martelo naquela causa. O juiz dos juízes está batendo o martelo e você vai contar a bênção, porque você fez prova e propósito com Deus. Vem para cá no nome de Jesus. Dá glória a Deus aí. Dá glória a Deus aí. Dá glória a Deus aí. Tem uma pessoa aqui no nosso meio que as tuas lágrimas têm sido diárias, porque tem uma pessoa da tua família internada em tratamento paliativo. Se você crê, Jesus visita agora. Diga glória. O Espírito de Deus que não se engana ainda me diz e revela que aqui entre nós tem 18 pessoas. 18. O Senhor diz: foca os teus olhos em mim e na minha palavra. O Senhor me diz que estas 18 pessoas, parece que o céu escureceu, o peso está sobre vocês e vocês não estão enxergando uma saída, porque os olhos físicos estão abertos.

0: A partir de agora você vai abrir os olhos espirituais e você vai ver que o Senhor está no controle. Está dizendo: mais um pouquinho, mais um pouquinho, a vitória chega. Cadê você? 18 pessoas, vem para cá, vem para cá no nome de Jesus. Vem para cá, diga glória, diga aleluia. Tem mais uma pessoa, me diz o Espírito de Deus, que não se engana, que esta pessoa vem sentindo já há algum tempo uma forte dor queimar o seu estômago. E há momentos que você chega a sentir gosto de sangue na boca. É uma obra maligna que está no seu estômago. Jesus quer te dar saúde aqui agora e repreender esta obra maligna. Venha para frente. E a última revelação que me dá o Espírito de Deus: tem uma pessoa que aqui está, que já tem 3 dias que você sente o teu peito, o seu tórax doer, e parece que alguém está segurando o coração e apertando. Aonde está você? Cadê a pessoa revelada pelo dom do Espírito Santo? Aonde está você? Eu não vi a mão levantar. Aonde está você? Não. Cadê a pessoa revelada pelo dom do Espírito Santo? A igreja parou de glorificar. Por quê? Vem aqui, vem. É, vem mais perto aqui para orar. Vem cá, jovem, vem cá. Cadê a igreja que crê? Você que ficou aí nas cadeiras, levante a mão para cá. Ele está conosco aqui. Aquele que parou diante do túmulo de Lázaro e falou: tirem a pedra. É ele que está aqui e está aí com você. Que gritou: Lázaro! É ele que está gritando: Maria, Pedro, João, Silvia, Lucas, Tiago, Joana, estou te chamando, estou te chamando. Feche os teus olhos, queima Jesus, queima Jesus. Fala, igreja, queima. Fala, queima ele, Jesus. Toda obra maligna que foi feita para ele, todo espírito maligno que foi feito para, obra maligna que foi feita contra ele, não resista ao nome de Jesus. Jesus chegou, e aonde Jesus chega, o mal não fica. Fala, igreja, queima! Sai dele, sai desta vítima, sai desta vítima, sai desta vítima, sai agora. Fala, queima Jesus. Fala, queima Jesus. Fala, queima Jesus. Vai queimando, vai queimando. Obreira, queima. Queima ele, queima, olha aí. Manifestou, queima ele, Jesus. Levanta a mão para cá. Fala, queima Jesus. Me ajuda aqui, queima. Queima. Sai dela. Sai dela, legião. Levanta as mãos para cá. Jesus está aqui. Tem mais pessoas. Tem mais pessoas oprimidas que ele está libertando. Sai dessa vítima. Sai dessa vítima. Sai dessa vítima. Saia dela. Levanta as mãos para cá. Levanta as mãos. Você está na mente dela. Você está na mente dela. Você está na mente dela. Vai sair agora. Levanta as mãos, igreja. Foi, olha só, espírito de oração agora. Espírito de oração. Espírito de oração. Escute aqui, Satanás. Você não vai mais matar, não. Jesus chegou. O Jesus que chegou lá no túmulo de Lázaro é o Jesus que está aqui. E toda magia, toda obra maligna que você ganhou lá no cemitério, lá no cemitério, você vai sair agora. Vai sair agora. Só levante as mãos de vocês. Olha a fúria dele aqui, ó. Mais alto, queima! Fala, igreja, queima ele! Levanta as mãos. Que legião terrível. Não adianta, Satanás. Vai embora dessa vítima. Na autoridade que nos é dada, em nome de Jesus. Saia dela e não volte mais nela, em nome de Jesus. Pode abrir o olho, irmã. Pode abrir o olho. Presta atenção aqui. Diz amém. Amém.
1: Amém.
0: Microfone aqui para os irmãos entrevistando. Por favor, diga amém.
1: Amém.
0: Amém.
1: Amém.
0: Você crê na sua libertação?
1: Creio.
0: Em nome de Jesus?
1: Em nome de Jesus.
0: Muita luta, né, minha irmã?
1: Sim.
0: Tava difícil, né?
1: Muito.
0: Hã?
1: Muito, muito.
0: Deus tocou em você aqui agora. Muito. Diga, Senhor Jesus.
1: Senhor Jesus.
0: Eu te agradeço.
1: Eu te agradeço.
0: Pela minha libertação.
1: Pela minha libertação.
0: Obrigado, Senhor.
1: Obrigado.
0: Aleluia. Diga glória a Deus. Fala, queima Jesus. Tem mais pessoas oprimidas. Fala, queima Jesus. Fala, queima Jesus. Fala, queima. Toda a enfermidade. Saia. No nome de Jesus. Quem sentiu a cura neste momento? Quem sentiu a cura? Quem estava sentindo dores? Coluna. Espírito Deus revelou, pastor Ribair. Espírito Deus revelou enfermidade na coluna. Espírito Deus revelou enfermidade no estômago. O que que estava sentindo? Vem aqui. Aqui eu tenho uma pessoa. Vem cá, vem cá. Vem pertinho aqui de mim. Vem cá. O que que você estava sentindo, meu querido?
2: Hã? Eu estava muito, como se fosse muito atribulado, aleluia, há muito tempo atrás, sentindo essas dores fortíssimas que o Senhor revelou ao pastor, e eu congreguei lá naquela que fica embaixo do viaduto São João. Aí eu até perguntei para o pastor, eu falei, pastor, se de fato isso for um castigo do Senhor, aleluia, um espinho na carne, eu aceito. Aí ele, não, ele me chamou para orar e falou, não, que isso foi uma obra de macumbaria que fizeram para você, aí você fica firme com Cristo que ele vai te libertar.
0: Foi revelado. O que que você sentiu agora após a oração de libertação?
2: Um grande alívio do Senhor.
0: Estava sentindo muita angústia, muita aflição?
2: Muita.
0: Muita dor na cabeça?
2: Fortíssimo.
0: E agora?
2: Muito alívio.
0: Ô, oh, glória! Vamos ouvir mais uma pessoa, pastor Ribair. Sim, minha irmã.
3: Eu estava sentindo muita dor de cabeça a hora que eu cheguei aqui. Parecia que a minha cabeça ia estourar. Mas graças a Deus, agora depois da oração, estou sentindo mais.
0: Estava
3: nada
0: sentindo muitas
3: nada.
0: Dores.
3: Muita dor de cabeça.
0: Qual é o seu nome?
3: Eva.
0: Irmã Eva, muitas pessoas, quando ouvem uma pessoa contando assim, ah, eu fui curada da dor de cabeça, tem alguém que fala assim, mas isso é uma coisa aleatória, todo mundo sente, mas só quem está sentindo a dor sabe a tribulação
3: grande,
0: que é.
3: É muito grande.
0: E você chegou
3: grande.
0: Aqui com esta dor.
3: Cheguei com essa
0: cadê
3: dor.
0: Cadê a dor?
3: Sumiu, graças a Deus.
0: Quem te curou aqui agora?
3: Jesus.
0: Glorifique o nome de Jesus, igreja.
4: Nós estamos com mais um milagre.
5: Mais uma pessoa curada, o poder de Deus está aqui na.
0: Já vamos ouvir o pastor Ribair. Nosso
5: seu
0: irmão,
5: nome, irmão
0: Douglas.
5: Seu nome?
6: Hélio.
5: Irmão Hélio, o que foi que aconteceu?
6: Estava com muitas dores na. É o fígado, né? Já passei vários médicos, já passei várias medicinas, posto de saúde, hospital, tudo. Aí fizeram várias ressonâncias, raio-x. Várias coisas.
5: Quanto tempo o senhor está sofrendo com essas dores, irmão?
6: Diagnosticou com o fê, o problema era a rins, essa dor na bacia. Aí, o que aconteceu? Me medicaram eu, tomei tanto remédio que me dava até coisa no coração, que negócio é.
5: Palpitações.
6: Pelo coração.
5: Retinia.
6: Aí eu voltei ao médico e ele falou: para com isso agora, traga esse remédio de volta e entrega na farmácia. Aí levei. Aí as dores continuavam, eu não podia nem abaixar. Para a igreja aqui é o maior sacrifício. Eu só vivo em cima de uma cama em casa.
0: E essas dores que o senhor estava sentindo?
6: Agora saí de casa arrastando muita dor, que nem eu falei com o irmão agora, estava com muita dor ali.
0: Sumiu?
6: E na hora que o pastor orou com a igreja, aí senti algo passando assim nas minhas costas. E eu abaixei um pouquinho no meu joelho, e realmente não podia nem abaixar para. Nem colocar uma meia, nem um sapato. A minha esposa que coloca pra mim.
0: E agora?
6: E agora não tô sentindo nada.
0: Você
6: agora
0: não podia agachar.
6: A dor tava terrível. Eu tava.
0: Abaixa, vamos ver. Vamos fazer prova aqui.
6: Aqui,
0: ó. Aqui se mata a cobra e mostra o correto que matou a cobra. É ou não é? Vai lá, se abaixa. Vai. Vamos lá. Opa, não consegui ajoelhar?
6: Nada disso.
0: Não, qual é o seu nome?
6: Pra mim, deu abaixar assim, eu tive que demorar uma hora pra me abaixar a coluna e ficar desse jeito que eu tô aqui.
0: Fala pra mim o seu nome.
7: Meu nome é Hélio.
0: Irmão Hélio, e agora?
7: Agora eu não tô sentindo nada.
0: E a coluna, a dor?
7: As dor também não tem nada.
0: Sumiu?
7: Tô falando aqui.
0: Glória!
7: Eu tô falando aqui é verdade pra honrar o nome de Deus. Eu não tô sentindo nada agora.
0: Jesus curou!
7: Obrigado, meu Deus. Eu vim me arrastando de casa, peguei vários ônibus, muitas dó. A pessoa até falou assim: esse senhor tá com problema. Quer que eu chame o médico? Não, precisa não. Deus vai me levar na saúde mundial e eu creio que Deus vai fazer algo por mim. Tem, pela minha fé, né? Que Deus vai trabalhar ali, fazer alguma coisa por mim. Aí cheguei aqui, ali fui no santuário, depois vim aqui pro templo, senti naquela cadeira e fiquei orando um pouquinho. Mas estava muita dor.
0: Sumiu.
7: Aí tive que levantar um pouco e não consegui orar mais.
0: Irmão Hélio, levanta agora, levanta, levanta, irmão Hélio. Levanta. Ó, mexe assim com a coluna. Isso. Sumiu.
7: Nada disso.
0: Jesus curou! Vamos ouvir aqui o pastor Ribaí.
4: Impressionante, pastor Fábio Lúcio, queridos irmãos, os milagres estão acontecendo em nossa sede mundial. Como que é o seu nome, minha irmã?
1: Janaína.
4: O que Deus fez na sua vida agora através da oração?
1: Eu sentia muita dor de cabeça de uns 2 meses para cá e pensamentos muito horríveis, de suicídio, de tudo. E eu cheguei hoje aqui e a palavra que o pastor deu parece que foi totalmente para mim, porque parece que quanto mais eu orava, mas eu me afastava de Deus. Parece que eu não ouvia a voz dele, sabe, de Deus. E hoje eu vim, eu nem sei como eu cheguei até aqui à frente, não sei. Só sei que eu cheguei, eu vim, eu orei e tô bem, tô maravilhosamente.
4: Curada.
1: Sim.
4: Jesus, pensamento de suicídio, cadê?
1: Não.
4: Sumiu?
1: Não, não, não.
4: Não quer mais morrer?
1: Não, não, não.
4: Agora quer vida?
1: Sim, sim.
4: Glória.
1: Jesus Cristo.
4: Quem te libertou?
1: Jesus Cristo.
4: Foi Jesus.
0: Glória a Deus! Esse é o Jesus que nós cremos. Vamos ouvir o presbítero Alex, pois não, presbítero?
8: Pastor Fábio, um grande milagre aqui no nosso meio, mais uma pessoa curada da coluna. Tem pessoas que dizem, mas coluna você pode ir no médico, porém coluna é uma dor terrível. E era o que a Eliane, pastor Fábio, estava sentindo. Ela disse, é uma dor insuportável. Ela vinha e ia embora, porém, na hora da oração, eu senti Deus. Vamos ouvi-la. Seu nome, irmã?
9: Eliane.
8: Irmã Eliane, como eram as dores?
9: Era uma dor que espremia a minha coluna. Ela ia espremer naquela dor insuportável e doía tudo. Doía a lombar. Já chegou dias melhorar, depois volta aquela dor, cada hora de uma forma mais forte.
8: A senhora chegou a fazer alguma ressonância, ultrassonografia?
9: Não, não cheguei a fazer, porque ela apareceu de repente assim. E aí eu vim aqui na frente na hora da oração, porque eu tomei posse quando Deus ouviu o servo dele. E na hora da oração eu comecei a sentir aquele alívio e eu tô aqui sem dor, né?
8: A senhora começou a sentir o toque de Deus?
9: Sim, exatamente.
8: A senhora chegou aqui com dor?
9: Cheguei com dor.
8: Onde estão as dores?
9: Sumiu.
8: O que a senhora não podia fazer e agora pode?
9: Eu não podia agachar reto assim até embaixo.
8: Se agache, irmã, faz os movimentos que a senhora não podia fazer.
0: Glória a Deus.
8: O que a senhora não podia fazer. E se fizesse, pastor, sentia dor.
0: Vai
8: se
0: lá.
8: Ela ficasse assim antes, ela caía.
0: Glória.
8: Porém,
0: a Deus.
8: Ela disse na hora da oração de explosão de milagres, Cristo me curou. Cadê as dores, irmã?
9: Sumiu.
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0: por Simeão e Ana, que ele venha crescer na graça e no conhecimento, que ele venha ser bênção para esta geração e para a família dele. Abençoa também, meu Deus, o querido Otávio. Nós o apresentamos agora em um nome de Jesus Cristo. Que estas crianças cresçam, meu Deus, na graça e no conhecimento. Abençoa-os em nome de Jesus. E a igreja diz: só um minutinho, olha aqui, os pais aqui do Otávio, criem ele no caminho que se deve andar, tá bom? Em nome de Jesus. Só um pouquinho, vamos lá, Otávio, vamos lá, vamos lá. Eu vou entregar você lá para o pai e para a mãe. Amém? Pronto. Deus abençoe, viu? Deus abençoe, no nome de Jesus. E você também, tá bom? Está apresentado. Vamos agora cumprimentar os pais do Pedro. Foi feito o certificado para o Pedro? Foi? Então que o Senhor abençoe e que vocês cuidem. Cuidem, ensine o caminho, venham para a igreja, ensine Jesus. Tá bom? Deus abençoe. Deus abençoe no nome de Jesus. Pronto. Estão apresentados no nome de Jesus. Oração da fé. Os presbíteros irão ungir com óleo da unção. Vocês creem que Deus já está aqui fazendo coisas lindas? Vamos agradecer a Deus por este domingo. Quem crê que Deus já está abrindo portas? Portas. Quem crê, diga graças a Deus. Vamos orar, fecha os olhos, começa glorificando. Glorioso Deus, eterno Pai, nós estamos te agradecendo por mais esta oportunidade de estarmos na tua casa em oração. Contempla esta multidão que veio te adorar, que veio te ouvir, que veio glorificar o teu nome. Apresentamos a ti também, ó Deus, os nossos internautas e os nossos ouvintes. Que a tua mão esteja sobre eles agora, sobre a nossa casa, sobre o nosso lar e a nossa família, Deus. Abençoa o Pai, a nossa diretoria, toma em tuas mãos, Senhor Deus, em nome de Jesus, os pastores, presbíteros, diáconos, cooperadores, servos de Deus, apoiadores, ó Pai, os membros da tua igreja, os visitantes, irmãos católicos, enfim, Senhor, cobre-os, livra-os e proteja-os, Pai, abra as portas. Estamos nesta campanha e nós cremos que a tua mão está agindo e que o Senhor está abrindo portas, Pai, portas, portas, portas na saúde, meu Deus, na vida financeira, no relacionamento, na vida sentimental, na família, Deus. Cobre com teu sangue aqueles que estão em viagem, aqueles que estão, meu Deus, viajando, aqueles que vão viajar. Confirma as tuas bênçãos e as tuas vitórias. Nós te agradecemos em o nome de Jesus e juntos dizemos amém. Quem crê que já está abençoado? Então vamos para a bênção apostólica. Que o grande amor de Deus, a paz e as doces consolações do poderoso Espírito Santo estejam com todos nós, hoje, amanhã e sempre. Vamos nos despedir e aí os presbíteros, pastores, irão ungir com óleo, como manda a palavra do Senhor. Um bom final de domingo e um bom descanso neste feriado. Amém? Três vezes, a paz do Senhor Jesus, a paz do Senhor Jesus e a paz do Senhor Jesus. Internautas, Deus abençoe a todos. Daqui a pouco mais um culto aqui na sede mundial. Vão em paz, Deus guarde a todos.
1: 17 horas.
2: Você
1: é horário oficial de Brasília. Encerra-se mais um culto com o tema Portas Abertas, e nesta tarde Deus utilizou em suas mãos o presbítero Fábio Lúcio e houve portas espirituais abertas, portas da prosperidade e principalmente portas de salvação. Você que está indo para o seu lar, está indo com a bênção, com o milagre e com a grande vitória. Não se esqueça, nós teremos daqui a pouco o culto da família. Jesus diz na sua palavra, Deus ele faz com que o solitário habite em família. Igreja Deus e Amor, irmã, é mais que uma igreja, é uma família. Seu nome, irmã?
3: Paula Bastos.
1: Irmã Paula, quais são suas palavras de gratidão a Deus pelo culto desta tarde?
3: Ah, irmão, muito maravilhoso. Eu não sou daqui, sou de Santa Catarina.
1: Santa Catarina, que bênção. Seja bem-vinda.
3: Itajaí, Santa Catarina. Estou visitando meu filho, que mora aqui. E hoje pela manhã eu acordei com a minha coluna travada. Tomei um remédio e fui caminhar um pouco. voltei assim melhor, mas quando eu saí de casa, minha filha, a mãe quer ir na sede? Se a mãe quer ir, a mãe veio especialmente para isso. Então eu vou deixar a mãe na sede. Daí eu estava sentada ali, muita dor na minha coluna.
1: Muita dor na coluna?
3: Muita dor. É, eu tenho ciático, né?
1: Fisgada.
3: Tinha o problema de ciático. Muita. E quando é o presbítero Lúcio, né? Ele falou que tinha pessoas que estavam com problema na coluna e que era uma obra maligna, seja lá o que for, eu vou me levantar e vou lá na frente que eu vou ser curado. E para a honra e a glória do Senhor Jesus, não tenho mais nada.
1: Meu Deus, até me arrepia aqui. Você acredita, irmã?
3: Sim.
1: É algo tremendo, não é?
3: Sim, irmão, muito lindo. Já recebi muitas bênçãos. Eu sirvo o Senhor 44 anos nesse ministério.
1: Bênção.
3: Muito lindo, muito lindo. Tem muitas coisas lindas para contar. Não dá tempo porque é muita coisa, mas eu já recebi do Senhor muita misericórdia, muita coisa linda.
1: Ouvintes da Rádio Deus e Amor, a irmã Paula, ela é da região sul do Brasil, Santa Catarina, Itajaí. Ela veio a São Paulo por propósito dos seus filhos e aproveitou o ensejo para vir na Série Mundial. E ao vir na Série Mundial, ela queixava-se de dor na coluna, nervo ciático, porém, Deus utilizou o presbítero Fábio Lúcio nas revelações do Espírito Santo e ela sentiu o alívio, o refrigério, a mão de Deus tocando na irmã Paula e ela vai retornar para Itajaí, Santa Catarina, curada milagrosamente e misteriosamente por Jesus. Não é verdade, irmã Paula?
3: Sim, eu vou ficar até sábado. Então eu ainda venho algumas vezes aqui, se Deus
1: quiser. Tá muito frio lá no sul, irmã?
3: Muito. Eu trouxe uma mala que é para roupa pro Polo Norte.
1: Olha só, que bênção, Diácono Douglas.
3: Não tem quase nem roupa, porque é muita roupa quente. Mas não deu nada de calor aqui, ficou lindo.
1: Vai retornar para o sul abençoada e curada.
3: Curada em nome de Jesus.
1: Irmã Paula, aproveite a oportunidade, mande a paz do Senhor para os irmãos lá de Itajaí, Santa Catarina, para sua família, para quem estiver sintonizado.
3: Sim, eu quero mandar a paz para meus irmãos queridos, né? A gente dirige uma igreja no bairro do Cordeiro, minha esposa é presbítero, e eu quero mandar para a minha família lá, é a família de Jesus, que o Senhor possa abençoar eles da mesma maneira que me abençoa, que estou com bastante saudade deles, mas também, né, bastante recado. Irmã, coloca os nossos nomes lá no cenáculo da oração. Não tenha problema, podem ficar tranquilas que eu vou colocar o nome de todos aqueles que pediram.
1: Que Deus abençoe irmã Paula, ela que é de Itajaí, Santa Catarina, e vai retornar para o seu lar, curada por Cristo Jesus, o nosso Senhor. Deus abençoe irmã Paula pelo seu depoimento de fé. Diácono Douglas, milagres da era
2: apostólica, presbítero Alex, é o que Deus tem feito aqui na igreja pentecostal Deus de Amor. Coisas grandes, coisas tremendas, estamos vivenciando, querido ouvinte, aqui em nossa sede mundial. Vamos ouvir mais um testemunho, mais uma pessoa abençoada por Jesus. Seu nome, irmão?
4: Antônio.
2: Irmão Antônio, o senhor veio de qual localidade aqui de São Paulo?
4: São Bernardo do Campo.
2: São Bernardo do Campo. Conte a bênção, aquilo que o senhor recebeu de Jesus aqui na igreja pentecostal Deus de Amor.
4: Irmão, esse é um testemunho, já faz um tempo, né? Eu estou devendo isso aqui.
2: Veio cumprir o voto.
4: Vim cumprir o voto. Então, no ano de 99, faz um tempinho já, os meus pais, minha mãe frequentava aqui a igreja. E ela veio aqui e nós lá de São Bernardo, né? Minha mãe era analfabeta, ela não sabia pegar ônibus nem nada, pegava ônibus pela cor. Aí ela veio para cá e eu trabalhava e quando chegou 10 horas da noite ela não chegou em casa. O tempo foi passando, eu peguei o carro lá e vim aqui, procurei, não achava ela, voltei.
2: Muita preocupação, né, meu irmão?
4: Até porque ela era analfabeta, a gente com medo dela ter tomado o ônibus e ir para outra direção, então isso ficou muito preocupante, a gente ia de um lado e para outro e não encontrava ela. Aí não tinha para quem ligar, não era a época ainda, né? O celular ainda não tinha essa, estava no início ainda. Nós pegamos e oramos a Deus e ficamos aguardando, né? Em casa. Aí depois, quando foi mais ou menos 3 horas da manhã, uma van, não era 3, era quase 4 horas da manhã, uma van encostou em casa. E aí uma irmã com ela, né, pegou e disse assim, ela falou, olha, eu falei, onde vocês acharam ela? Ela falou, ela tava caída lá na porta da igreja. Era o templo de 80 portas aqui ainda.
2: Aquela sede antiga.
4: É. E aí eu perguntei para ela, mas eu tive lá. Eu andei lá, eu procurei lá e não achei. Ela falou, e como que ela tá? Eu tava na vigília, eu saí, eu vi a irmã caída na lateral. E aí ela falou, olha, o esposo, né? Olha, o Espírito de Deus me tocou aqui para eu ir lá falar com aquela irmã. Aí ela foi, entendeu? Deram a volta aí, né, na lateral, e foram lá e perguntaram para ela, irmã, onde a irmã mora? Ela falou, eu moro em São Bernardo, moro no Ferrazópolis. A gente mora no Ferrazópolis. Ela falou, irmã, eu moro na Pedreira. Era um pouquinho para frente.
2: E ali ela havia passado mal, estava cometida de um mal-estar?
4: Perfeito. Ela tinha passado mal, ela tinha problema de cardíaco. E ela falou, eu moro... Para quem conhece aqui em São Bernardo do Campo, sabe que entre Ferrazópolis e Pedreira é 500 metros máximo aqui. E aí ela pegou...
2: Ou seja, foi o próprio Deus mesmo que testificou no coração daquela irmã e conduziu ela até a direção da sua mãe.
4: Perfeito. Aí ela pegou e deixou em casa. 6 horas da manhã eu fui trabalhar, 10 horas da manhã ela faleceu. Ou seja, o Espírito Santo... Ela participou do culto, saiu, passou mal, e a irmã passou aqui e falou assim, olha, o Espírito de Deus me tocou e eu não vou ficar sossegada se eu não lá falar com aquela irmã. E ela estava passando mal na lateral, e a irmã, porque depois eu procurei, a irmã não sabe, e possivelmente a irmã que fez isso, ela vai ouvir esse testemunho. Eu estou agradecendo a Deus e a ela, né? Porque aquela noite, ela faleceu em casa.
2: Deus recolheu a sua mamãe, mas... Houve ali um cuidado todo especial da parte de Deus, porque ela poderia ter, né, sido recolhida por Deus e ser enterrada até mesmo como uma indigente, porque ela estava longe de casa, mas Deus conduziu aquela serva de Deus que levou a sua mamãe até o cuidado de vocês, da família, para poder ali passar os últimos momentos com vocês. Esse é o cuidado do nosso Deus.
4: Perfeito, até porque quem conhece aqui, quem já veio aqui, sabe que... Nas regiões, nos entornos aqui, tem bastante pedinte, né? Tem pessoas aqui, e é normal a pessoa estar caída aqui na... E a irmã passou e olhou para ela. Olhou e falou, o Espírito de Deus me tocou para falar com aquela irmã. E naquela noite ela faleceu.
2: Meu Deus... Esse é o cuidado do nosso Deus. Essa bênção, ela foi muito especial. Eu tenho a certeza, marcou o coração do Senhor, porque foi ali os últimos momentos em que a mamãe do Senhor esteve na sua presença, na presença de toda a família, e o Senhor contemplou o cuidado de Deus especial em favor de vocês, não é mesmo?
4: Perfeito. E eu estou devendo isso, e quando eu estava entrando, um irmão ainda me abordou e falou, eu sei que você tem uma bênção para contar, estava lá, o próprio irmão estava lá, estava desligado. Eu falei, eu tenho e eu vou contar essa bênção e vai ser hoje.
2: Cumprindo o voto para a glória de Deus.
4: Amém. Obrigado a Deus, muito obrigado. Obrigado à irmã que foi tocada pelo Espírito de Deus. Isso prova que ela estava em comunhão perfeita, porque naquela noite ela foi recolhida.
2: Esse é o poder do nosso Deus. Agora está voltando para casa... Já cumpriu o voto, fez a sua parte, está voltando para casa agora abençoado por Jesus. Foi bom estar aqui nessa tarde, meu irmão.
4: Amém, graças a Deus.
2: Está voltando para casa abençoado.
4: Em nome de Jesus.
2: Abençoado pela ministração da palavra, abençoado pelos louvores que foram entoados. Valeu a pena ter saído de casa e ter vindo aqui nessa tarde?
4: Graças a Deus. Valeu muito a pena e convido a todos os irmãos aí que puder e tiver condições que venham. Que é muita bênção e glória aqui, para a gente poder manifestar o poder.
2: No próximo domingo tem mais. Faz um convite especial para os nossos irmãos. Domingo das portas abertas aqui na nossa sede mundial.
4: Os irmãos que estiveram ouvindo, que puder, venham aqui. Que assistir de casa é uma coisa. Vir aqui, estar aqui presencialmente é outra aqui. O poder de Deus ele vai operar em qualquer forma, mas aqui é diferente.
2: Deus abençoe, querido irmão. Obrigado pela sua participação aqui no programa Voz da Libertação. Que a sua volta para casa seja abençoada. E eu tenho a certeza que aquilo que o Senhor compartilhou edificou a fé da nossa audiência. Deus abençoe. Amém. É isso aí, querido ouvinte. É o que Deus faz aqui na Igreja Deus de Amor. Vamos ouvir mais um testemunho. Seu nome, irmã?
5: Esse fica gravado. Meu nome é Itagina.
2: Irmã Itagina, a senhora veio de qual localidade de São Paulo?
5: Eu vim de, agora, para cá, eu vim de José Bonifácio.
2: José Bonifácio, conte para os nossos ouvintes o que foi que aconteceu, o que a senhora recebeu das mãos de Jesus aqui na Igreja Deus e Amor.
5: Eu tô com 6 meses que eu tô nas campanhas aqui, né, da vigília, do santuário, graças a Deus, Deus me deu livramento de morte. Teve um domingo que eu ia numa feira, não deu certo, porque eu cheguei, estava muito tarde, eu tive que andar muito. Aí eu entrei na Mundial, quando eu entrei na Mundial eu usei o banheiro, tinha 2 pessoas lá e era 3 horas da tarde. Quando foi 3:30 terminou o culto, né, e Deus me deu livramento aqui, que eu creio, nas vigílias que eu fiz. Eu travessei, aí eu disse, quando eu travessei o farol, eu ia entrar no bem barato, no mercado. Eu só vi a mão de Deus poderosa, gloriosa, maravilhosa do meu lado. Eu só sei, pastor, que o carro bateu um carro branco na minha perna direita. Eu só vi a mão de Deus, me jogou em cima da calçada.
2: Ou seja, a senhora sofreu um acidente. Saiu da vigília aqui na Igreja Deus e Amor, foi cruzar a rua, veio um carro...
5: Que não, foi lá em casa onde eu moro, foi lá no Auro, porque lá também tem uma Deus e Amor. Eu tinha vindo de casa, entrei na Mundial, mas eu venho nas vigílias aqui, eu creio que Deus me deu livramento.
2: Ali, diante daquele acidente, onde a sua vida poderia ter sido ceifada, irmã Itá, mas Deus manifestou o grande livramento, irmã Itagina. Esse é o nosso Deus, o Deus que guarda, o Deus que livra. A senhora não sofreu sequer nenhuma fratura.
5: Não. Aí eu entrei dentro do mercado, né? Eu entrei dentro do mercado e a minha vista apagou. Aí eu peguei na mão do guarda e falei pro guarda, guarda, me segura. Ele falou, o que que aconteceu? Eu falei para ele, foi um livramento ali que Deus me deu. Apagou minhas vistas. Ele me sentou numa cadeira e falou, o que aconteceu? Eu sei que eu ainda tive voz para falar com ele, assim, foi um acidente de carro. Deus me jogou em cima da calçada. E aí a minha apreensão subiu, né? Eles me abanou e aí eu consegui falar. A minha apreensão foi para 19. 19 ela foi para 20. Eles falaram assim, ela fica paradinha e quietinha, não faz nada. Aí veio um farmacêutico e mediu a minha pressão, né? Quando ele mediu a minha pressão, ele falou, tá 19. Calma, dona, calma, calma. E eu sei que eu perdi tudo, assim, sabe, a força. Fiquei em pé, eles falaram, senta de novo, fica sentada, fica quieta. Fiquei quieta e a pressão foi para 20. Aí ele chamou um carro lá, né, para me socorrer. Chamou um carro, eu esqueci como é que chama o carro, né? Não é UPA, não é UBA, é um carro, é ambulância. Me chamou a ambulância, dentro da ambulância fui muito bem atendido, eles mediram minha pressão de novo. Disse que estava...

0: 12 por 7, mas eu não acredito que ela, assim, logo. Aí quando eu cheguei lá no UPA, ela estava 14, mas fui muito bem atendida, eles já fez a ficha logo, fui atendida, tomei uma injeção, mas eu não senti nada. Aí o guarda falou, agora a senhora vai ficar daquele lado que a senhora vai tirar um raio-x. Eu fui tirar o raio-x porque nos mandou, mas eu não senti nada. Graças a Deus eu tirei o raio-x, não deu nada.
1: Esse é o poder do nosso Deus. O nosso Deus chegou primeiro. O acidente poderia ter ceifado a sua vida, mas o nosso Deus chegou primeiro, guardou, preservou e te deu grande livramento. Essa bênção foi pequena ou foi grande para a senhora, irmã?
0: Muito grande.
1: Vale a pena servir a Deus, vale a pena adorar a Jesus, porque Ele é Deus de livramento, Deus que cuida. Tem pessoas nos ouvindo agora, pessoas que estão enfermas, pessoas que estão desenganadas pela medicina, pessoas que estão precisando de uma palavra. Qual o conselho que a senhora pode dar para essas pessoas?
0: Essas pessoas, eu dou conselho para que venha a igreja, né? Mas não é só vir à igreja. Vim à igreja para praticar do culto, né? E pôr em ação, porque eu sou missionária. Eu sou missionária da missão, da pastora Geni. Mas eu saí de lá, ainda vou lá, mas eu gosto muito dela. Sei que ela está até me escutando, gosto muito dela. Mas eu gosto muito da Deus e amor. Eu estou indo aqui, estou indo no Auro também. Mas eu gosto muito das vigílias daqui.
1: Querida irmã, Deus abençoe, obrigado pela sua participação aqui no programa Voz da Libertação. Eu tenho a certeza que o testemunho foi edificante os nossos ouvintes. Deixe só o seu nome e o seu endereço, por favor.
0: Meu nome é Itagina Alves de Oliveira, eu moro na rua Professora Segai José Bonifácio.
1: Que maravilha, Deus abençoe, uma boa volta para sua casa, que Jesus abençoa as vidas das pessoas. 14 horas, 23 minutos em São Paulo. Estamos chegando já ao término aqui da cobertura daquilo que Deus fez aqui no Templo da Glória de Deus, sede mundial das nossas igrejas pentecostal Deus de Amor. Estamos ao término, mas eu quero convidar e quero lembrá-los que amanhã é feriado em São Paulo, feriado nacional. Eu convido você que está em casa, você que é morador da região aqui central de São Paulo e também de toda a grande São Paulo, eu convido você para o culto que vai acontecer às 15 horas. É o culto especial com o tema Escolhidos para Prosperar. 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A palavra de Deus vai ser pregada, os dons mais excelentes do Espírito Santo serão manifestados e você não pode perder essa oportunidade. O endereço é fácil, Avenida Prefeito Passos, número 10, bairro da Liberdade, aqui mesmo no centro da capital paulista. Esteja presente, porque Jesus não vai faltar. E se você quer desfrutar de tudo quanto Deus tem preparado, você é o nosso convidado. Venha, traga mais um e Deus vai honrar a sua fé, Deus vai honrar o seu propósito. 17 horas e 24 minutos em São Paulo, já vamos devolver o som aos nossos estúdios. Atenção, estúdio, Deus abençoe. Esse quem comunicou com você é o seu irmão em Cristo, diácono Douglas Almeida, diretamente do Templo da Glória de Deus. Que Deus abençoe. Alô, alô, estúdio, linha aberta, Deus abençoe.

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3: 17 horas e 25 minutos.
4: Obrigada pela sua audiência. A gente vai para mais informações aqui.
5: Equidade de gênero. Legislação reforça combate à desigualdade remuneratória entre funcionários. A trajetória das mulheres no mercado de trabalho brasileiro é marcada por desafios na busca pela igualdade formal e remuneratória. Por décadas, profissionais do sexo feminino enfrentaram barreiras invisíveis que resultavam em ganhos médios inferiores aos dos homens, mesmo no exercício de funções idênticas nas empresas. Para combater essa disparidade, a legislação consolidou mecanismos de transparência salarial obrigatórios para empresas com mais de 100 funcionários. A norma impõe a publicação de relatórios periódicos e exige a elaboração de planos de ação corretivos quando identificadas desigualdades injustificadas de remuneração. A eficácia da medida repousa no envio de informações aos órgãos de fiscalização e também na publicação de dados estritamente anonimizados em canais de comunicação. Essa estrutura protege a privacidade individual dos trabalhadores e, ao mesmo tempo, permite monitorar o cumprimento das regras de isonomia salarial. O fomento a programas de diversidade e inclusão, com foco na capacitação de lideranças e aferição de resultados, é um dos pilares da regulamentação. O objetivo é transformar a equiparação salarial em um compromisso coletivo, rompendo preconceitos estruturais e valorizando o trabalho de forma justa.
3: Dezessete horas e 27 minutos.
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7: Qual o nome do senhor?
8: Paulo Pereira.
7: Qual foi a benção? O que, que é esse aparelho que está na tua mão?
8: É plasma.
7: Quando o senhor sente falta de ar, o senhor apertava essa bombinha para poder respirar.
8: Respirar para andar.
7: Quanto tempo o senhor falou que estava sofrendo da asma?
8: 2 anos.
7: 2 anos. E como aí, é que o senhor sabe que está curado agora?
8: Eu curado porque eu vim de Sorocaba, né? Eu saí 4 horas lá da minha casa.
7: O senhor saiu de Sorocaba hoje?
8: 4 horas.
7: 4 horas da manhã?
8: Tomando bomba. Quando eu cheguei no santuário, aí eu já senti a cura já.
7: Está liberto, não, curado podia, por Jesus.
9: Ele não podia correr, pastor. Abre o corredor, quem está vendo esse milagre, diga glória a Deus. Corre, Senhor, corre, Senhor. Olha ele se movimentando, correndo. Cadê a falta
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0: paz do Senhor Jesus, meus irmãos. Quando falamos sobre os fundamentos de fé da nossa igreja, muitas pessoas imaginam que estamos tratando apenas de um conjunto de regras ou de um documento oficial. Mas, na verdade, os fundamentos de fé são as convicções que sustentam tudo aquilo em que nós cremos. Eles representam os princípios essenciais da nossa fé. São verdades que também orientam a nossa maneira de pensar, de viver, de nos relacionarmos com Deus e com o próximo. Portanto, a Igreja Pentecostal Deus e Amor declara, por meio do seu conselho deliberativo e de sua diretoria executiva, que crê na Bíblia Sagrada, a palavra de Deus, como única regra de fé e prática. Isto significa que tudo aquilo que cremos, ensinamos e vivemos deve estar fundamentado nas Escrituras. A Bíblia não é apenas um livro para ser consultado em momentos difíceis. Ela é a nossa referência diária. É nela que encontramos direção, correção, sabedoria, esperança para enfrentar os desafios da vida. Utilizar os fundamentos de fé no cotidiano é permitir que aquilo em que cremos transforme a maneira como trabalhamos, tratamos a nossa família, nos relacionamos com as pessoas e enfrentamos cada situação da vida. Porque a verdadeira fé não se limita ao templo, ela se revela nas atitudes, nas escolhas e no testemunho diário. Por isso, mais do que conhecer os fundamentos de fé, somos chamados a vivê-los. E se você deseja conhecer todos os fundamentos, acesse o nosso site ipda.com.br e faça o download do arquivo completo. Que Deus abençoe a todos.
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2: Eu sou o irmão Hamilton, daqui do Morro Doce, congrego na Igreja Pentecostal Deus Amor, daqui do Jardim dos Palmares. Eu gostaria de contar um grande livramento que o Senhor me deu, né? A partir do momento que eu estou congregando nesse ministério, né? Eu estava viajando, saindo de São Paulo para Curitiba e de repente eu estava ali na rodovia, a rodovia que vai para Curitiba, na Serra do Cafezal, e de repente, né, o trânsito parou no que estava começando a descer a serra, né, e nisso surgiu três bandidos, dois estavam com duas espingardas 12 e outro estava com um revólver cano longo. Ficou um na minha frente, na frente do meu carro, e o trânsito parou, né. E um ficou na

0: misericórdia de Deus, para que Deus viesse, né, me dar os livramentos, para que Deus viesse ter misericórdia daqueles homens, né? Estava clamando a Deus, né, para que Deus viesse me dar os livramentos, né? E graças a Deus, né, para a honra e a glória do Senhor Jesus Cristo, né, o Senhor me deu esse grande livramento, né? Quando cheguei em Curitiba, eu desci do carro e fui olhar, né? E para a honra e a glória do Senhor Jesus Cristo, não tinha um amassado no meu carro e não tinha um arranhão. Isso é para a honra e a glória do Senhor Jesus Cristo, né? Eu creio que através desse testemunho, desse livramento, vai aumentar a fé de muitos irmãos, né, para que nós venhamos confiar mais e mais no Senhor. E eu agradeço a oportunidade em nome de Jesus.
1: Meu nome é Mayla Sherman e o testemunho que eu quero contar é de cura. No começo de 2015, meu corpo começou a aparecer algumas manchas roxas grandes e eu se espalhando pelo meu corpo. E eu fiquei preocupada e decidi procurar a medicina. Quando eu fui na medicina, eu fui diagnosticada com minhas plaquetas muito baixas. E de lá eles me encaminharam para o Hemopa. No Hemopa eu fui fazer exame, deu de novo que eu estava com as plaquetas baixas. Fez o tratamento, fiquei 3 dias fazendo tratamento, depois me mandaram ir para casa. 2 meses em casa, voltei para ver de novo meu exame. Continuava com as plaquetas baixas. Então eles fizeram um exame mais específico para saber se eu tinha algum tipo de doença. E eu fui diagnosticada com o vírus do HIV. E de lá do Hemopa, eles me mandaram para outra clínica para fazer outro exame para confirmar se eu tinha mesmo. E foi confirmado, sim, que eu tinha o vírus do HIV. E de lá eles queriam me mandar para uma clínica para começar o tratamento e a tomar o remédio. E eu não quis ir para essa clínica. Eu decidi vir para a casa do Senhor. Fiz uma campanha na sede. Eu decidi vir para a casa do Senhor. Fui fazer uma campanha, fiz campanha na sede, levantei um voto, terminei minha campanha. E quando foi uma bela manhã, eu estava lá na igreja do meu bairro e o Senhor usou a serva dele para me revelar lá que ele estava me curando, que eu tinha passado pelos médicos, fez exame e tudo. E tinha dado algo no exame, mas que naquela manhã ele estava me curando. E para graça do Senhor, hoje em dia eu não sinto nada, eu não sinto fraqueza no meu corpo, eu não sinto mais, não aparece mais mancha, nada. Eu fiquei com muita baixa resistência no meu corpo, tudo aparecia em mim. E graças a Deus, hoje em dia eu não tenho nada, eu não sinto fraqueza, eu não sinto nada. Fui curada, graças ao Senhor fui curada. Hoje em dia eu não tenho nada, eu não sinto fraqueza no meu corpo, nada. Eu me sinto muito bem, nada, nada, nada. Eu não tenho nada e nem sinto nada também. O Senhor me curou, Jesus me curou. Eu vim dar meu testemunho porque muitas pessoas podem estar passando pela mesma situação que eu estava. Mas se você estiver passando por qualquer problema, situação, você tem que ter fé e vir para casa do Senhor, vir para a igreja, que Ele vai curar vocês. O meu nome é Mayla Costa Sherman.
2: 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Deus muda a sua forma de viver. Dê uma chance à vida. 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
4: Nós falamos aqui em um dos nossos programas, no Momento da Família, sobre as estações da vida. E eu citei que a vida também tem o verão, tem o seu outono, a sua primavera. E eu queria falar hoje que você precisaria aproveitar o outono da vida. Acima de tudo, nós temos de reconhecer que uma das realidades irremediáveis para todos os seres humanos é o envelhecimento. Ele não apenas acontece, mas ele sobrevém bem mais rápido do que a gente pensa. Os dias passam tão rápido, não é? Às vezes eu noto que a maioria dos idosos tem aquele maior sentimento de desapontamento.

0: julgamento do que de aceitação. Quando a pessoa caminha para esta fase de sua vida, geralmente ela é assaltada pelo medo. Medo de problemas econômicos, de perder o marido ou a esposa, de ficar sozinha, de ficar doente em cima de uma cama, nas fraldas, né? Você já não ouviu isso? Medo da solidão, de não ter quem a ajude na velhice, de ser levada e abandonada num asilo. Enfim, a pessoa é acometida pelo sentimento de autopiedade, né? A síndrome de daquele negócio, coitado de mim, coitada de mim. Mas é duro dizer isso, mas na verdade ninguém gosta de ficar perto de uma pessoa assim. Mas há também o sentimento que muitos idosos nutrem de eu sou inútil, que sempre vem acompanhado da seguinte indagação: viver para quê? Se não serve para mais nada, melhor ir embora. O sentimento de culpa também que pode muitas vezes vir acompanhado dizendo: ah, eu poderia ter feito isso, eu não fiz aquilo. E quando a idade vai ralentando os passos e torna mais sensíveis as mentes, quando a pessoa está só, com todo o tempo do mundo disponível, o diabo consegue enredar o idoso na armadilha da autoacusação. Que vem do quê? Da insatisfação pelos alvos que ela não alcançou, pelos sonhos que ela não realizou, pelo arrependimento que agita o coração dela, agita as suas emoções. Eu quero dizer que nada disso procede de Deus, não. Essas emoções que muitas vezes afloram na nossa idade avançada, ou no nosso envelhecimento, na terceira idade, são emoções que precisam ser neutralizadas para não transformar a nossa velhice, que pode ser tranquila e prazerosa, em um tempo de amargura e tristeza. E à medida que nós envelhecemos, devemos relembrar que é preciso investir em nosso casamento. Investir nas nossas famílias hoje. Nós temos que nutrir e preparar a nossa família hoje para que quando estivermos idosos, para desfrutarmos da beleza do amor idoso. O casamento tem que ser nutrido hoje para que quando vocês estiverem velhinhos, por exemplo, eu, meu querido amor que está aqui ao meu lado.
1: Sim, minha Vera. Tudo bem?
0: Nós estamos nutrindo hoje, né, bem, o nosso casamento, para nós desfrutarmos da beleza do amor idoso. Vamos dizer assim, entre aspas, né?
2: Não tô idoso ainda, mas.
0: É.
2: Não vamos exagerar.
0: Não, mas.
2: Mas
0: podemos,
2: é verdade,
0: né?
2: Só tô dizendo ao ouvinte que nós não somos tão velhos assim.
0: Exatamente, porque nós passamos pela prova do tempo.
2: Uhum.
0: E o casamento foi preservado, triunfou diante de tantas tempestades que passamos juntos. Vai ser aquele amor que ignora rugas. Aquele amor que ignora os ombros arcados, os braços flácidos.
1: Fundinha.
0: É. Mas ainda vê a mesma pessoa ao seu lado, aquela que estava no altar, não é? Então os casais precisam ter sempre vontade de amar, de estar juntos, de conversarem. Então necessitam desenvolver um bom senso de humor entre si desde já, divertir-se, rir juntos. Devem aprender a exercitar o perdão mútuo. E é claro, descobrir atividades agradáveis para fazerem juntos. E finalmente, o toque é o melhor modo de comunicar que você ama o seu cônjuge. O toque físico é a melhor maneira. Eu creio que a minha oração, e também a oração do Lorival, a oração sincera e fervorosa, é que você, ouvinte, possa envelhecer ao lado do seu cônjuge, fazendo de suas vidas uma sucessão de doces e felizes momentos, ao invés de horas infelizes e amargas. Plante hoje para colher bons frutos amanhã.
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0: teu nome, irmão?
1: Kevin.
0: Conta pra nós, qual foi a benção?
1: Já fiz aquela endoscopia 2 vezes e eu sofria já uns 3, 4 anos de gastrite nervosa, refluxo, pangastrite e não podia ficar um dia sem tomar remédio. Tomava hidróxido de alumínio, pantoprazol, bromoprida e tô fazendo os 3 dias da campanha. Domingo passado acabou o remédio, eu não comprei mais e tô comendo tudo normal pra honra e glória de Deus.
0: Parou de tomar remédio?
1: Parei.
0: E está se alimentando normalmente?
1: Sim, normal.
0: Não sente mais nada?
1: Mais nada.
0: Como é que chama isso, igreja? Milagres de Jesus! Vamos ouvir outro testemunho. Seu nome, irmã?
2: Jucimária.
0: Que foi que aconteceu?
2: Pastor, eu estava com 3 caroços, 2 nesse braço e 1 nesse.
0: Doía. Caroços?
2: É isso, 2 nesse braço e 1 nesse. E eu comecei a procurar, não estou conseguindo.
0: Sumiu os caroços?
2: Sumiu, estava bem inchado e doendo bastante. Aí eu fui para o hospital 2 vezes essa semana, sem aguentar doendo, né? E agora eu não estava confrontando mais.
0: Desapareceu e agora curado?
2: Curado, não estou achando mais, graças a Deus.
0: Cadê o caroço?
2: Sumiu, desapareceu.
0: O caroço desapareceu, igreja! Amados irmãos e irmãs, a todos que nos acompanham nesse exato momento, quero fazer um convite todo especial a você. Atenção, atenção, Rio de Janeiro! Baixada Fluminense e todo o Rio de Janeiro, dia 12 de outubro.
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17: Muito bem, ouvintes, com os acordes do belo hino, o Galileu está entrando até o recesso do seu lar, mais uma audição do programa evangélico A Voz da Libertação. Programa este que é um órgão informativo pertencente à Igreja Pentecostal Deus é Amor, com a sua sede mundial em São Paulo, na Avenida do Estado, número 4568, na Baixada do Glicério, sobre a responsabilidade da mulher de Deus, irmã Erine Miranda. E aqui na populosa cidade de Ponta Grossa, a Igreja Deus e Amor está localizada na rua Anita Garibaldi, número 100, sobre a responsabilidade do consagrado, do virtuoso homem de Deus, pastor Amadir Lemos. Na apresentação, na locução desse programa, nesta tarde maravilhosa e chuvosa de domingo, quem tem o imenso prazer em cumprimentar a todos com a mais perfeita paz do Senhor Jesus, o seu irmão em Cristo, cooperador Rosaldo, também a cooperadora Daniela, está aqui na locução do programa nesta tarde abençoada de domingo. E ali na mesa de áudio, nosso amigo Edson.
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17: Vamos com vocês até às 19 horas. Levando o que há de melhor na programação evangélica, os belíssimos hinos de louvores, testemunhos, o Conte a Bênção, e também os avisos referentes à obra de Deus. Lembrando a todos que hoje, logo mais, daqui a pouquinho, às 19 horas, acontece aquele culto maravilhoso aqui na nossa sede estadual de Ponta Grossa. Aquele culto com o Expansão Jovem. Deus vai estar operando grandes maravilhas, grandes sinais, grandes prodígios estarão acontecendo na oração, no louvor e na pregação da palavra com os jovens forte e valente da Igreja Pentecostal Deus é Amor. E é claro que você é o nosso convidado de honra para estar presente nesta tarde de domingo aqui na nossa sede. Você, que eu digo, é católico, espiritista, seixunuíta, livre pensador, umbandista, seixunuíta. Vocês todos são os nossos convidados especiais para entrarem até as portas da Igreja Deus é Amor e receber a bênção e a vitória. A entrada é franca, você não paga nada, Jesus garante a bênção, a vitória e a libertação. E amanhã teremos uma festa espiritual aqui na nossa sede estadual de Ponta Grossa. Contaremos com a presença marcante da mulher de Deus, da consagrada, da virtuosa mulher de Deus, irmã, cooperadora evangelista Marilis, vindo diretamente da cidade de Arapoti. Deus tem uma bênção para você na Igreja Pentecostal Deus é Amor. E os milagres, as curas, as maravilhas continuam acontecendo. Quem sabe você será o contemplado com uma bênção, uma vitória, um milagre para a sua vida, para a sua família, nesta noite de domingo e amanhã também, na segunda-feira, a nossa sede estadual da cidade de Ponta Grossa, Rua Anita Garibaldi, ao lado do Colégio Kennedy, número 100. Jesus espera por você. Hoje, nessa programação, hoje o programa Mulheres de Fé. Presença marcante aqui da nossa irmã, cooperadora Daniela, que está ansiosa aqui para falar com toda a amada audiência. A paz do Senhor, mulher de Deus.
7: A paz do Senhor a todos os ouvintes do programa Mulheres de Fé. A paz do Senhor, cooperador Rosaldo. Estamos muito alegres com o Senhor por mais esta oportunidade que o Senhor nos concede de nós estarmos aqui nesta programação para levar até o recesso do seu lar. Já estamos ansiosa para o dia de amanhã, o culto com as mulheres de fé, aonde vai estar conosco a nossa irmã evangelista Marilis, ali de Arapoti, a qual o Senhor usa poderosamente em suas mãos, através do louvor, através da palavra, através das revelações do Espírito Santo de Deus. E amanhã não vai ser diferente. Eu convido a todo o povo de Ponta Grossa, a todos os irmãos, as irmãs que estão na escuta desta programação. É o culto com as mulheres de fé. Mas os irmãos também são os nossos convidados para estarem conosco amanhã, a partir das 19 horas. Evangelista Marilis pregando a palavra do Senhor. E ali estaremos juntamente com a equipe ali, né, das Mulheres de Fé. Nossa irmã cooperadora Patrícia, né, a qual é a líder das Mulheres de Fé, e todas as outras irmãs que estão ali. Já às 18 horas estaremos ali naquela oração poderosa. Às 18 horas estaremos ali reunidos com todas as irmãs. Lembrando, irmãs, que amanhã é feriado. Então vamos aproveitar amanhã para buscar a Deus, irmãs. Vamos estar ali mais cedo na igreja para nós estar orando, buscando a presença do Senhor, para que o Senhor venha abençoar o nosso culto, para que o Senhor venha abençoar a sua vida, para que o Senhor venha abençoar a cada um que se fazer presente amanhã na nossa igreja pentecostal Deus e Amor, aonde o endereço é muito fácil para você que ligou agora o seu rádio. É Avenida Anita Garibaldi, número 100, no Nova Rússia, Igreja Pentecostal Deus e Amor.

0: bem, ouvintes. Muito bem, ouvintes. Deus abençoe a todos que estão na programação, ouvindo essa programação. Deus abençoe todas as mulheres de fé, nossa irmã Patrícia, sua família, nossa irmã Nadir, que sempre está na escuta dessa programação, a nossa irmã Elizabeth e toda a sua família. Que Deus abençoe a todas as irmãs que sempre estão ali conosco nos cultos Mulheres de Fé. Que Deus venha abençoar o seu lar e a sua família. E já estaremos ouvindo aqui a participação da nossa irmã evangelista Marilis, confirmando a sua presença amanhã no culto Mulheres de Fé, às 19 horas.
1: Paz do Senhor Jesus, irmã Daniela, irmã Patrícia, Mulheres de Fé, Igreja, Deus e Amor de Ponta Grossa. Irmã Marilis passando por aqui para deixar já confirmada a minha presença com vocês nesta segunda-feira, culto das Mulheres de Fé, às 19 horas. Permitindo Deus, estaremos aí com vocês, louvando ao Senhor, ministrando a palavra do Senhor e o Espírito de Deus tendo liberdade para manifestar o seu poder e a sua glória no meio da igreja. E você não pode ficar de fora. Convida mais alguém e venha adorar a Jesus conosco. Venha experimentar da graça do poder de Deus e sair abençoado em nome de Jesus. Aguardamos todos vocês. Com a permissão de Deus, estaremos aí em nome do Senhor Jesus. Fiquem todos na paz do Senhor Jesus. Deus abençoe.
0: Muito bem, ouvintes. Aí vocês ouviram a participação da nossa irmã evangelista Marilis, que confirmou a sua presença amanhã às 19 horas ali no nosso culto Mulheres de Fé. E também os homens, também convidamos os homens de fé também, todos os irmãos também, né? Às vezes os irmãos escutam e falam: "Ah, é só o culto Mulheres de Fé". Não, todos são os nossos convidados para estar ali para receber a bênção do Senhor, cooperador Rosaldo.
2: Das mulheres de valor.
3: Perfeitamente. Então estaremos esperando você e a sua família amanhã aqui na nossa sede estadual. Tenho certeza que todos aqueles que se fizerem presentes estarão recebendo as bênçãos das mãos do Senhor Jesus Cristo. Nossa irmã evangelista Marilis é uma mulher muito usada por Deus, irmã Daniela. Nós vemos que ela tem viajado aí para diversas cidades do Paraná e do Brasil também, né? Pregando a palavra de Deus, e aonde ela tem chegado, a verdadeira multidão de pessoas enfermas, pessoas problemáticas, pessoas desenganadas.

danadas dos recursos humanos têm se feito presente e têm sido abençoado pelo grande poder de Deus. Deus usa esta serva de uma maneira especial, de uma maneira poderosa no louvor, na revelação do Espírito Santo, na profecia. Usa essa serva de Deus na palavra. Olha, ouvintes, é coisa tremenda o dom de maravilhas que Deus usa a nossa irmã evangelista Marilis. Aonde ela tem passado, tem deixado pessoas curadas, pessoas que estavam desenganadas, pessoas até mesmo com muletas, pessoas paralíticas andando perfeitamente, pessoas surdas ouvindo, pessoas mudas falando. Olha, pessoas cegas enxergando. Deus tem usado ela de uma maneira poderosa, como diz a palavra do Senhor, né? Que o Senhor cooperava com os seus discípulos, com os apóstolos, né? Deus cooperava com os milagres, com as maravilhas que se seguiam. Até mesmo os aventais que Paulo usava, as pessoas que pegavam, tocavam na roupa de Paulo, eram curadas imediatamente, instantaneamente. Então, irmã Daniela, não, sem a menor sombra de dúvidas, esta segunda-feira vai ficar marcada no coração do povo pantagrossense. Quando eu digo povo pantagrossense, eu falo porque não é somente os irmãos da Igreja Deus e Amor que comparecem. Os irmãos aí da Assembleia de Deus, os irmãos da Presbiteriana Renovada, Adventista, aí da Wesleyana também, né? Enfim, todas as igrejas têm comparecido até a Igreja Deus é Amor nessas grandes concentrações, e Deus tem operado grandes maravilhas. Então, eu quero convidar você também, católico, para estar conosco. Você que está doente, você, principalmente você que está aí com um problema na família, irmã Daniela, nós vemos aí quantos casais à beira da separação, quantos até separando, quantos casais aí que não acham mais motivos para estarem vivendo um com o outro, né? Mas talvez seja uma obra maligna que fizeram contra a tua vida, contra o teu casamento, contra a tua prosperidade, e você, é claro, que não soube como se defender desse mal, e esse mal veio e está atrapalhando, querendo destruir a sua vida. Mas é por isso que Deus levantou seus servos, suas servas, e nesta segunda-feira, irmã Marilis vai estar fazendo aquela oração forte em favor dos casamentos, em favor dos lares, em favor da vida conjugal dos casais, em favor em especial das crianças, né? Irmã Daniela, nós vemos que muitas crianças aí, às vezes não dormem à noite, crianças muitas vezes que não vão bem na escola, crianças muitas vezes que estão aí doentes, crianças muitas vezes que não dão paz para os seus pais, né? Aquela coisa, né? Aquela gritaria dentro de casa, aquelas crianças chorando, aquelas crianças que se acordam à noite chorando, o mal muitas vezes está perseguindo essa criança. Então amanhã é o dia da criança, né? Denominado como dia da criança. E esse dia é o dia que a nossa irmã Marilis estará aqui para orar em favor das crianças, repreender todo o mal, toda a doença, todo espírito maligno que porventura esteja perseguindo esta criança. E também as crianças com certeza vão ganhar algo, né? Das mãos ali das irmãs que vão estar ali amanhã nesse culto especial. Então quero convidar os pais, não fique na sua casa, leve seu filho, principalmente você que vê que seu filho talvez tenha alguma doença, algum problema, alguma dificuldade, leve até a nossa sede, porque a nossa irmã
Evangelista Marilis é especialista em orar em favor das crianças, em favor dos pais, em favor dos casamentos, em favor dos desempregados, em favor daquelas pessoas que realmente estão passando por situações difíceis em suas vidas financeira,

sua vida material, espiritual, familiar, ela vai estar orando ali. E Deus, com certeza, a irmã Daniela vai estar operando os grandes milagres. Então venha, vem, irmãos dos bairros, nos ajude aqui, irmãos. Eu quero pedir aqui, né, ajuda dos irmãos aí das nossas congregações aí dos bairros, para trazer aí as crianças aqui para a sede amanhã. Nossos irmãos aí do Gralha Azul, nossos irmãos aí do Dom Bosco, Jardim Paraíso, aí do Santa Marta, aí do Jardim Carvalho, aí do Borato, nossos irmãos aí do Romana, de todas as igrejas, né, espalhadas pela grande Ponta Grossa. Tragam aí as crianças amanhã, faça um esforço pelo teu filho, traga ele amanhã na sede. É o dia especial das crianças, aonde a irmã Marilis vai estar orando pelas crianças. Irmão Rosaldo, mas então esse culto é só em favor das crianças? Não, como eu disse há pouco, não é somente a favor das crianças, mas é em favor de todas as pessoas adultas, jovens, que comparecerem amanhã, estarão recebendo as fortes orações da serva de Deus, irmã Marilis, que vai estar com muita alegria, com muita satisfação, orando em favor de vocês. Endereço muito fácil, Rua Nita Garibaldi, número 100, ao lado do Colégio Kennedy. A entrada é franca, você não paga nada, Jesus garante a bênção, a vitória e a libertação.

Muito bem, ouvintes. Aí vocês estavam ouvindo a participação do cooperador Rosaldo. Então convidamos a todos, né, para amanhã, as crianças, para vir receber aquela oração forte, né, para que o Senhor venha abençoar, venha guardar nossas crianças, né, venha livrar de todo o mal, tanto mal, né, que está acontecendo nos últimos dias. Vamos estar ali, né, os pais, né, que as crianças não podem vir sozinho, né, os pais têm que trazer as crianças. Traga as crianças para receber aquela oração forte. E também convido a todas as irmãs, né, as mulheres de fé dos bairros. A irmã Patrícia conta com o seu apoio amanhã, aonde vai estar, né, a nossa irmã Lídia Arapoti, pregando a palavra do Senhor. Então, a irmã Patrícia, ela conta com o apoio de todas as irmãs dos bairros, né, que participam das Mulheres de Fé. Venha nos apoiar amanhã, venha estar aqui com o seu grupo louvando a Deus, e vai ser uma bênção. O Senhor vai se agradar, aleluia, o Senhor vai dar a bênção, vai dar a vitória. Vai ser uma grande festa espiritual para todos aqueles que se fizer presente amanhã no nosso culto Mulheres de Fé, às 19 horas. Já estaremos ouvindo também um louvor, Mulher Virtuosa, com Ângela Gonçalves, a qual a nossa irmã pediu este louvor, né? Vamos estar ouvindo e oferecendo para todas as irmãs que estão na escuta dessa programação, as irmãs ali da sede, dos bairros, recebam este louvor para o seu elevo espiritual. Que o Senhor venha te abençoar, minha irmã querida.

0: Muito bem, ouvintes. Aí vocês ouviram esse louvor maravilhoso, né? Que fala com todas as mulheres virtuosas. Portanto, você, mulher virtuosa do Senhor Jesus, venha estar conosco amanhã no culto Mulheres de Fé, às 18 horas. Já estaremos ali em oração para que o Senhor venha abençoar a vida de cada um que se fizer presente. Eu convido a todos, né? Você que está aí precisando de uma benção, de um milagre, de uma cura, de uma libertação, venha, que o Senhor vai estar ali para te abençoar. Quem sabe você esteja num leito de enfermidade, até mesmo no hospital, não possa estar ali conosco, mas peça para alguém da sua família ir ali levar o seu nome, até mesmo uma peça de roupa, uma fotografia. Ali estaremos orando juntamente com o círculo de oração e o Senhor vai operar um milagre na sua vida.
1: Também lembrando a toda amada audiência que terça-feira é aquele culto maravilhoso, aquele culto de doutrinário da palavra de Deus, com a presença do pastor Amadir Lemos, que vai estar pregoando a palavra de Deus no horário das 19 horas, no horário da manhã. Presença ali do cooperador, ou melhor, do diácono Moreira, vai estar ali pregando a palavra de Deus. No horário das 14 horas, a presença ali do presbítero Cornélio pregando a palavra de Deus. E no horário da noite, terça-feira eu tô falando, né? No horário da noite, a presença marcante do pastor Amadir pregando e Deus operando grandes maravilhas nessa terça-feira aqui na nossa sede. Às quartas-feiras pela manhã, estamos ali com a presença do diácono Moreira pregando a palavra de Deus. No horário da tarde, pastor Amadir, pastor Donizete, pregando a palavra de Deus ali e orando por todos através das divinas revelações. No horário da noite, é o culto do PEMU, com a serva de Deus, nossa irmã Luana, e seus convidados que vão estar ali para trazer a mensagem da palavra de Deus e aquela oração forte em favor dos enfermos. Quinta-feira pela manhã, diácono Moreira. À tarde, a presença ali do homem de Deus, cooperador Carlito, pregando a palavra do Senhor. No horário da noite, é o culto da Fundação Reviver com a presença da irmã Dirlene. E na sexta-feira, aquele culto abençoado pela manhã, cooperador Rosaldo, este que vos fala em santo jejum a Deus, orando em favor do povo que ali tem se feito presente. No horário das 14:19, presença marcante do homem de Deus, pastor Amadir Lemos, pregando e orando em favor de todos e os milagres acontecendo em sua vida. Mais uma vez eu quero lembrar a todos vocês para se fazerem presentes nas grandes concentrações da Igreja Deus é Amor, que acontecem todos os dias, sempre no horário das 9:14 e também no horário das 19 horas, sempre ali um homem de Deus, uma mulher de Deus em santo jejum para poder orar em teu favor e Deus confirmando a bênção, o milagre e a vitória em sua vida.
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1: Muito bem, ouvintes, agora nós vamos ouvir aí o Conte a Bênção. Pessoas relatando de viva voz o que receberam ao comparecerem na Igreja Pentecostal Deus é Amor. Já voltaremos com vocês.
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9: A paz do Senhor Jesus, queridos ouvintes, estou aqui com mais um irmão que recebeu o milagre de Deus através das divinas revelações do Espírito Santo. Meu irmão, seu nome, conte a sua bênção.
10: Meu nome é Rodrigo e a bênção que eu recebi através do servo de Deus foi que no meu trabalho eu me machuquei e vim no culto com grande dor. Já na segunda revelação, Deus usava o irmão contando detalhado o que estava se passando comigo. E a partir da hora que eu fui revelado, para a honra e glória do Senhor, eu fui curado, para a glória do Senhor.
9: Louvado seja Deus, aconteceu aqui na Igreja Pentecostal, um Deus de amor, ouvintes. Irmão Rodrigo, não sente mais nada.
10: Para a honra e glória do Senhor, irmãos. Cheguei aqui, tinha uma rasgadura por dentro. Doía. E o irmão não sabia nada, mas o Espírito Santo de Deus revelou que foi no trabalho mesmo, no serviço pesado, que a partir daquela hora começou a me doer. E graças a Deus, a partir da hora da revelação, eu fui curado. Para a honra e glória do Senhor, não sinto mais nada.
9: Que tremendo, irmão Rodrigo. Deus abençoe seu lindo testemunho. Confirma o seu nome e o seu endereço. Queridos ouvintes, tudo isso está acontecendo aqui na Igreja Pentecostal Deus e Amor.
10: Meu nome é Rodrigo, moro na Garça Branca, Atlanta, Ponta Grossa.
9: Que Deus abençoe, irmão Rodrigo.
11: Paz do Senhor Jesus, queridos ouvintes do programa de rádio A Voz da Libertação, da Igreja Pentecostal Deus e Amor. Estamos aqui com mais uma irmã que recebeu o milagre de Deus na grande campanha de quarta-feira, semeando fé e colhendo milagre. A paz do Senhor, irmã Lúcia, conte o seu milagre.
12: Paz do Senhor, pastor Amadir, paz do Senhor, amados ouvintes. O meu milagre foi que na noite de ontem eu senti, a hora que eu ouvi o convite do irmão para vir à igreja, eu senti que eu deveria vir participar do culto. E ao chegar no culto, eu já estava há mais de uma semana com o meu pescoço. Ele estava doendo demais, o nervo do pescoço estava doendo. Eu até tinha comentado que talvez eu fosse no massagista para ver. E depois da palavra, o

0: Deus usou o irmão para entregar a revelação que Deus estava me dando livramento de um AVC ao qual eu ficaria paralisada. Nesse instante que eu estava ouvindo a mensagem ali da revelação, eu já senti que meu pescoço foi movendo, foi aliviando, e para a honra e para a glória do Senhor, eu não tenho mais nada no pescoço, soltou e está perfeito o meu pescoço, sem dor nenhuma ali onde estava me doendo. Essa benção foi alcançada ontem no culto de quarta-feira, ao qual está sendo feita essa campanha, né? Foi o início dessa campanha, semeando fé e colhendo milagres.
1: Tudo isso, ouvintes, acontece aqui na nossa igreja pentecostal Deus e Amor, sede estadual, aqui na rua Anita Garibaldi, número 100. Irmã Lúcia, seu convite para essas pessoas que estão enfermas, estão sofrendo, estão passando por um problema, eu tenho certeza que Jesus garante a vitória na vida dessas pessoas.
0: Sim, irmão, garante a vitória. Você que ouve até mesmo os programas de rádio, ou irmãos que convido você para vir participar, é o Espírito Santo de Deus que tem tocado no seu coração para você vir. Não endureça seu coração, venha, aceite o convite, venha buscar a presença do Senhor, porque Deus tem grandes bênçãos, não só para mim, mas para você também, amados ouvintes. Venham participar dessa campanha, venha, que o milagre é certo.
1: Está aí, ouvintes, o grande testemunho, receba a vitória também, você é o nosso convidado para participar das nossas campanhas. Que Deus em Cristo te abençoe, confirma o seu nome e o seu endereço, irmã Lúcia.
0: Meu nome é Lúcia de Fátima Batista, eu moro na rua Raposo Tavares, bairro Francilina, em Uvaranas, Ponta Grossa.
1: Que Deus abençoe, ouvintes, tudo isso está acontecendo aqui na Igreja Pentecostal Deus e Amor, na sede estadual de Ponta Grossa. Que Deus em Cristo vos abençoe.
2: A paz do Senhor, ouvintes do programa Voz da Libertação, estamos com uma irmã que recebeu uma bênção na Igreja Pentecostal Deus e Amor. A paz do Senhor, minha irmã, qual o seu nome?
3: Marlene.
2: Irmã Marlene, conte a bênção que a irmã recebeu das mãos do Senhor Jesus.
3: Então, faz uns par de tempo já que o médico tinha constatado para mim que eu estava com uma gordura no fígado. Se eu não me tratasse, isso poderia até mesmo causar um câncer. Mas eu fui deixando, e eu não percebi que estava aquilo. Tudo que eu comia me fazia mal. Tudo que eu bebia, a água me fazia mal, me dava ânsia, me dava aquela vontade só de jogar para fora, que estava no estômago, porque doía muito também. E para a honra agora do Senhor Jesus, nesse domingo de Páscoa, qual eu estou aqui nessa tarde maravilhosa, onde o Senhor se fez presente, se faz presente ainda aqui, Ele me alcançou com a cura. Glória a Deus, eu sou muito grata ao Senhor pelo que Ele fez nessa tarde. E eu fui curada, não estou sentindo mais dor, Deus usou o servo dEle na revelação, e eu fui curada nessa tarde, tudo para a honra agora do nome do Senhor. E eu não tenho mais dor nenhuma, sumiu a dor, sumiu a ânsia, sumiu tudo. Porque eu estava vindo no caminho, eu não estava me sentindo bem. Cheguei aqui muito mal, mas agora estou saindo aqui curada. Para a honra e glória do Senhor Jesus.
2: Amém! Deus abençoe, minha irmã. Milagres como esse, maiores do que esse, Jesus tem operado na Igreja Pentecostal, Deus e Amor.
1: A paz do Senhor Jesus, meu irmão, conte a bênção que o irmão recebeu aqui na sede estadual.
4: Maravilha, paz a todos que estão ouvindo. Na verdade, amados, eu entrei aqui nessa igreja, eu estou aqui há 3 meses, sou de Paranaguá. Eu entrei aqui, eu vim para cá para fazer o tratamento tô com câncer no rim, estava com câncer no rim, eu creio, pela fé. E aí, na oração do pastor, eu pedi ali, em pensamento, né, espírito, pedi: Deus, me cura para eu poder ter saúde, para, né, pegar um emprego fixo, para eu poder ajudar meus filhos, tem um de 5 anos que é especial, que requer bastante cuidado. E na hora que eu falei isso, eu sei que não é coincidência, confirma, né, o Senhor me curou. O pastor falou assim: espírito do câncer, sai, seja repreendido. Aí eu senti uma quentura na cintura, assim, não estava conseguindo nem andar, pastor.
5: Espírito de Deus, está repreendendo agora toda influência maligna, toda nuvem de demônio, toda opressão maligna, toda perturbação, todo nódulo cancerígeno.
4: Eu cheguei aqui me arrastando, eu tomava água, parece que não saía sensação de sede o dia inteiro assim. Na hora o pastor falou: espírito de câncer, seja repreendido. Senti uma quentura na região aqui do, né?
2: A dor desapareceu.
4: Na hora desapareceu, ó. Não tô com sensação de sede, mas parece que sumiu, assim, né? E aí, eu fui incrédulo, né? Falei: Deus, fui curado. Confirma, né? Confirma agora pra mim. Quando eu falei assim, na mesma hora, não é coincidência, né? Jesus incidência, né? Na mesma hora o pastor falou assim: espírito da falta de alimento, saia dessa casa, seja... Eu falei: ah, é confirmação, é pra mim.
2: Na mesma hora.
4: Mesma hora, duas vezes, é a confirmação de Deus.
2: O irmão recebeu a vitória.
4: A vitória. Eu vim buscar uma coisa e Deus outra muito maior, porque o homem nunca vai surpreender Deus, mas Deus sempre surpreende o homem. Deus.
2: Glória a Deus. Meu irmão,
4: Deus abençoe.
2: Confirma o seu nome.
4: Meu nome é Marcelo Alves.
2: Que Deus abençoe meu Marcelo pelo seu lindo testemunho.
4: Amém. Amém. Obrigado. Muito bem tratado aqui, em nome de Jesus.
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0: Aí está, ouvintes, as pessoas contando aí o que receberam ao comparecerem até a Igreja Pentecostal Deus e Amor. Chamou-nos a atenção desse último testemunho aí, né? Todos eles, mas este último foi forte. Onde esse irmão contando ali que era canceroso, tinha um câncer no rim. E quando ele, na hora da oração, ele pensou com ele, em pensamento, ele pensou, né, que Jesus poderia curar ele, que ele precisava, né, trabalhar para poder dar algo melhor para sua família ali, inclusive falando que tinha um filho ali que precisava muito da ajuda dele. E naquele momento o pastor começou a repreender o câncer, né? E ele sentiu na hora da oração que o pastor estava repreendendo o câncer, que foi curado. Ele sentiu que foi curado, né? Sentiu uma quentura muito grande em cima dos rins. E foi curado imediatamente para a glória de Deus. Então, eu quero dizer para vocês que não é somente esse irmão, né, que recebeu essa tão grande bênção em sua vida, mas milhares e milhares de pessoas que têm comparecido até a Igreja Deus e Amor, como este irmão aí, e recebem a vitória, as bênçãos, as cura milagrosa das mãos do Senhor Jesus Cristo. Eu quero convidar você também que está nos ouvindo agora. Você que não vai poder estar no culto hoje, mas esteja amanhã, no horário das 19 horas, a irmã Marilis, da cidade de Arapoti, vai estar aqui e ela vai estar repreendendo o câncer, repreendendo todas as enfermidades também. Eu tenho certeza que Deus vai operar o grande milagre em sua vida.
1: Muito bem, ouvintes. Assim como o Senhor operou na vida, né, dessas pessoas aí que acabaram de contar a bênção, né, que receberam das mãos do Senhor, amanhã o Senhor também estará entregando a vitória, o milagre na vida de cada um que se fazer presente. Amanhã no nosso culto Mulheres de Fé, a partir já das 18 horas, estaremos ali junto com as Mulheres de Fé, juntamente com a nossa irmã Patrícia ali em oração, para que o Senhor venha operar milagres na sua vida. E você que está na escuta desta programação, você e sua família é o nosso convidado especial para estarem conosco amanhã em nossa Igreja Pentecostal Deus e Amor. O endereço, Avenida Anita Garibaldi, número 100.
2: Para se consagrar, visita os enfermos por eles.
1: E agora estaremos ouvindo a participação da nossa irmã cooperadora Patrícia.
3: A libertação, que tem imenso prazer de saudar a todos vocês. É sua irmã em Cristo, irmã Patrícia. Estou passando aqui para deixar um convite especial para amanhã, dia 12 de outubro, dia das crianças, aonde nós teremos um culto especial ali com a serva do Senhor, a nossa irmã Marilis, vindo da cidade de Arapoti, pregando a palavra do Senhor e orando em nosso favor. Eu queria convidar você e toda a sua família para se fazer presente amanhã neste culto especial do Dia das Crianças. Venha receber a bênção do Senhor, aonde estamos ali orando em favor das crianças no culto Mulheres de Fé. Então você e toda a tua família está convidado para estar conosco amanhã, no dia 12 de outubro, a partir das 19 horas. O endereço é muito fácil da nossa Igreja Pentecostal Deus e Amor, fica na rua Anita Garibaldi, número 100, bem no centro da cidade de Ponta Grossa. Venha receber a bênção do

0: quer que você se esforce para estar ali. Você tem que se esforçar, não importa se esteja frio, chovendo, se esforça-te, porque o Senhor é contigo. Ele tem a vitória para te entregar.
1: Que trabalham com dedicação.
0: Deus abençoe a todas as irmãs que estão na escuta dessa programação, que nos mandaram mensagem, a nossa irmã Nadir, a nossa irmã Elizabeth, sempre nos tem mandado mensagem, que está na escuta dessa programação. Que Deus venha abençoar o seu lar, a sua família, que Deus venha abençoar todas as irmãs das nossas igrejas Pentecostal Deus e Amor, dos bairros aqui de Ponta Grossa, de Carambeí, de Castro, de Imbituva, enfim, de todas as cidades. Que o Senhor venha abençoar a sua vida e a sua família através desta programação.
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0: E já estaremos ouvindo aí mais um louvor, que estaremos aí ouvindo este louvor. Receba este louvor para o seu elevo espiritual.

Muito bem, ouvintes, agora são exatamente 18:51. Daqui a pouquinho já nós vamos estar entrando em oração em teu favor. Mas antes nós queremos mais uma vez lembrar a todos do culto especial de amanhã com a nossa irmã Marilis, ali da cidade de Arapoti, que vai estar aqui na cidade de Ponta Grossa, pregando a palavra de Deus, orando em favor das crianças. Eu quero apelar aos pais, tragam seus filhos amanhã, porque Deus tem uma bênção especial para todas as crianças e os pais que comparecerem no culto com as mulheres de fé amanhã aqui na nossa sede estadual da cidade de Ponta Grossa. Nossa irmã Marilis, uma serva de Deus muito usada. Você que ainda não participou ainda de concentração de culto com ela, venha para você ver como Deus usa a sua serva de uma maneira poderosa. Com toda certeza, a sede vai estar superlotada para a glória de Deus e Deus operando os grandes milagres, as grandes maravilhas na vida de todos aqueles e aquelas que ali se fizerem presentes aqui na nossa sede estadual da cidade de Ponta Grossa. Terça-feira à noite, presença do pastor Amadir pregando a palavra de Deus. E mais uma vez eu lembro a todos que sexta-feira pela manhã, às 9 horas, vou estar ali com vocês no prosseguimento. Será o 13º dia da campanha Deus Resolve Tudo, aonde Deus tem operado grandes maravilhas, grandes milagres têm acontecido ali, pessoas têm se convertido, aceitado ao Senhor Jesus Cristo, pessoas têm voltado para Jesus, pessoas de outras denominações evangélicas têm também passado para a Igreja Deus é Amor, por livre e espontânea vontade, e Deus tem operado os grandes milagres, as grandes maravilhas. Não fique de fora, sexta-feira pela manhã, vou estar ali em santo jejum a Deus, no 13º dia da campanha Deus Resolve Tudo. E Deus tem abençoado, tem enviado ali o povo que tem comparecido em grande número para receber as

0: bênção de Deus. Ainda na sexta-feira, às 14 e às 19 horas, presença do pastor Amadir Lemos, responsável da sede aqui da cidade de Ponta Grossa, vai estar ali orando pelo povo e Deus operando os grandes sinais e as grandes maravilhas. Portanto, compareça, meu amado ouvinte, meu querido irmão, compareça para receber as bênçãos e as vitórias que o Senhor Jesus Cristo tem para entregar para você nas sextas-feiras, aqui na nossa sede estadual da cidade de Ponta Grossa.
1: Muito bem, ouvintes, já estamos chegando ao final desta programação. Coloca ainda, né, um copo com água, uma peça de roupa, uma fotografia, que já, né, estaremos orando em seu favor, em favor do seu lar, da sua família, para que o Senhor venha abençoar. E tenha fé, porque o Senhor tem a cura para te entregar. Basta você ter fé no poder do Senhor Jesus. E mais uma vez, lembrando a todos, amanhã, culto Mulheres de Fé, a partir das 18 horas, já estamos ali juntamente com toda a equipe das Mulheres de Fé, orando, buscando ao Senhor, para que o Senhor venha entregar um milagre na sua vida. E você que está na escuta desta programação, você e sua família é o nosso convidado especial para se fazer presente em nossa igreja pentecostal Deus e Amor.
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0: Portanto, o nosso convite especial é para o povo católico, povo de outra igreja evangélica, para estar conosco na segunda-feira amanhã, né? No horário das 19 horas, para receber a tua bênção. Às 18 horas já estaremos ali em nome de Jesus, né? Para poder buscar a presença de Deus na oração, né? A oração já vai começar mais cedo. Vamos estar orando ali para Deus abençoar, para Deus já vai enviando o povo já vai adentrando a igreja, e as bênçãos e os milagres das mãos do Senhor Jesus Cristo estarão acontecendo em sua vida. Agora 18 horas mais 55 minutos após os acordes de um belo hino ali que o Edson vai preparar para nós, né? Nós vamos já entrar em oração a Deus, estaremos orando. Chegue-se perto do seu receptor e receba a oração da fé.
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1: Senhor, meu Deus e meu Pai, mais uma vez, Pai, estamos aqui na sua presença, Senhor, nesta programação Mulheres de Fé. Eu apresento a Ti, Pai, a cada ouvinte que está escutando, Pai. Visita agora, Senhor, este que se encontra enfermo, até mesmo no hospital, desenganado pela medicina. Senhor, tem misericórdia. Senhor, meu Deus, vem abençoar o meu lar, a minha família. Abençoa, Senhor, pastor Amadir, sua família. Abençoa a tua igreja. Abençoa, Senhor, também o nosso culto amanhã com as Mulheres de Fé. Vem enviar o povo, Senhor. Envia, Senhor, as pessoas, ó Pai, que precisam de um milagre, que precisam de uma libertação. Senhor, vem usar poderosamente a tua serva, evangelista Marilis. Ah, Senhor, vem, ó Pai, falar conosco poderosamente através da sua serva. Abençoa, Senhor, a nossa irmã Patrícia, toda a sua família. Vem confirmar a vitória em nossa vida.
0: Sim, meu Deus e meu Pai, confirma a tua bênção, confirma a tua vitória na vida de todas as pessoas que ali vão estar presentes amanhã, em nome do Senhor Jesus Cristo, entregando a bênção, a vitória, ungindo esse copo com água, essa peça de roupa que está sobre o rádio receptor, escrevendo no teu livro, meu Deus, no livro da vida, o nome dessa pessoa que agora está reconciliando, aceitando Jesus, meu Deus. Abençoa, confirma a tua bênção e a tua vitória para a glória do Pai, do Filho e do Espírito Santo de Deus. Amém, Jesus.
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0: Muito bem, amados ouvintes, com os acordes do hino Galileu, estamos encerrando o programa Voz da Libertação deste domingo, hoje dia 1.

0: de outubro do ano de 2026. Deus abençoe. Esteve na apresentação desse programa nessa noite sua irmã em Cristo, nossa irmã Daniela, e aqui o seu irmão, cooperador Rosaldo, e ali na mesa de áudio, nosso amigo Edson. Deus abençoe a todos, fiquem todos na paz do Senhor Jesus.
1: Cadê o tão humilde, manso profeta Isaías, bem antes falou.
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0: segue no ar o meu, o seu, o nosso querido programa, programa Voz da Libertação. Programa esse pertencente às igrejas pentecostal, Deus é amor. Nossa sede central aqui na cidade de Castro está na rua Adília de Melo Beck, número 78, Jardim das Araucárias 2. A responsabilidade geral do presbítero José. E na apresentação dessa programação do dia de hoje é do seu, da sua irmã
1: Daphne, também do irmão
0: Diácono Alcibias, e nos trabalhos técnicos comigo Calmon Lima. Deus abençoe, cooperador Rosaldo, Deus abençoe também a sua esposa, né? Que estiveram conosco até esse exato momento, e vamos prosseguindo com o programa Voz da Libertação até o horário das 20 horas. Fica conosco, meu amado e querido ouvinte, porque eu tenho certeza que o Senhor vai continuar falando em seu coração, e quem garante o milagre é o nosso Senhor Jesus Cristo. E neste momento, nada melhor do que nós já entregar essa programação nas mãos do Senhor Jesus. Vamos falar com Ele?
1: Glorioso Deus, maravilhoso Pai, nesse momento eu me coloco diante da Sua presença para entregar essa programação sobre Tuas mãos e também rogar em favor de todos os nossos amados ouvintes. Mas primeiramente eu te peço perdão de todos os meus pecados e de todas as minhas falhas, pois eu reconheço que sou pecadora, porém arrependida. Reconheço que necessito do Seu perdão e da Sua misericórdia. Senhor, te agradeço por tudo que tem concedido sobre minha vida, sobre meus familiares. As palavras não conseguem expressar quão grande é a nossa gratidão. Nós te louvamos e bendizemos porque Tu és fiel, Tu és tremendo e poderoso. Podemos dizer, temos mais de 1000 motivos para dar glórias a Deus. Senhor, te entregamos o programa Voz da Libertação em Suas mãos. Continua falando poderosamente em nossos corações. Abençoa minha vida, abençoa minha família que aqui se encontra, abençoa nosso amigo Calmon Lima, que juntos temos levado a Sua palavra a

Senhor, alcança todos que estão na audiência do programa Voz da Libertação, aqueles que são de perto, de longe, que todos possam ser alcançados, desde o maior até o menor. Visita essa vida, esse lar, essa família. Eu não os conheço, mas o Senhor conhece, o Senhor sabe o que eles precisam e necessitam. Senhor, entra com as providências sobre esse lar. Eu clamo, Senhor, talvez quantas pessoas que estão na audiência e estão doentes, Senhor, te pedimos, derrama uma gota do teu sangue sobre essa vida. Senhor Jesus, cura, que essa pessoa possa ter fé para que o impossível venha se tornar possível na vida de todos aqueles que crê. Talvez entre nós as pessoas que estão hospitalizadas, estão tristes, abatidas, talvez a medicina desenganou, mas o Senhor não desengana, e a última palavra quem determina é o Senhor. Mesmo quando tudo parece estar difícil e impossível, o Senhor tem a solução para todas as coisas. Soluciona tudo para essa pessoa, que eles possam crer no milagre. Talvez há quantas pessoas que necessitam de uma libertação, de uma transformação, e o Senhor pode, o Senhor tem o poder de libertar, de transformar essa vida e reescrever uma nova história. Alegra os corações aflitos, as almas angustiadas, porque o Senhor é a nossa verdadeira alegria, e é somente em Ti que encontramos o descanso para nossa alma. Confirma a bênção, confirma o milagre sobre essa vida, esse lar, essa família.

0: Que maravilha, ouvintes, está aí, né? Esse grande Deus, ele quer pelejar por sua vida também, né? Venha estar conosco, é nessa noite, o segundo passo dessa poderosa campanha, a derrota do gigante. Cooperador Reginaldo, pregando a palavra do Senhor, orando por todos. Eu tenho certeza que mais uma noite será notória a presença do Deus que tem poder para fazer um milagre acontecer em sua vida. Então não fica de fora, não. São 19:06. Dá tempo do meu irmão, da minha irmã estar conosco. O culto já começou, os irmãos já estão lá orando. Mas o meu irmão, minha irmã precisa também se esforçar, não olhar aí para a chuva, mas olhar para o milagre do Senhor em sua vida. Então venha estar conosco, porque o Senhor Jesus, ele tem um milagre para a sua vida, seja qual for o gigante que tenha assolado a sua vida, talvez a enfermidade, talvez o desemprego, talvez na área financeira, espiritual, emocional, seja qual for a circunstância, a tempestade que o meu irmão tem passado. O Senhor Jesus, ele quer mudar a tua história. O Senhor Jesus, ele tem poder para derrotar esse gigante. E eu tenho certeza que o nome do Senhor Jesus será glorificado e exaltado através do meu irmão e da minha irmã. E nada melhor do que nós ouvir a confirmação, né? A participação já do servo de Deus, ansioso para agora já, logo após, né, horário das 20:00, assumir o santo altar do Senhor. Eu tenho certeza que o meu Deus, o nosso Senhor Jesus, ele tem uma palavra para cada um de nós, né? Então vamos ouvir a confirmação do servo de Deus. A paz do Senhor, cooperador Reginaldo.
1: Paz do Senhor, irmão Sibias. A paz do Senhor, todos os irmãos ouvintes também do programa Voz da Libertação. O motivo da minha participação nesta noite, irmãos, é convidados a todos os irmãos, membros, obreiros, irmãos visitantes, irmãos ouvintes, é onde nesta noite nós estaremos ali na nossa sede central, no Jardim dos Araucários, na Igreja Pentecostal Deus e Amor. Estamos hoje no segundo passo já da campanha, com o tema Derrubando o Gigante. Eu quero convidar todos os meus irmãos, todos os ouvintes, todos os irmãos, a se fazer presente. Venham fazer essa campanha conosco, uma campanha poderosa, onde Deus tem derramado fortemente o seu poder, onde eu tenho certeza que pessoas ali estão sendo abençoadas, estão sendo curadas, libertas pelo poder do nosso Senhor Jesus. E na oportunidade desta noite, nós vamos estar ali também fazendo uma oração com todas as crianças, né? Amanhã é o dia das crianças, então nós vamos estar orando, fazendo uma oração especial em favor de todas as crianças. Você, meu amado ouvinte, é o nosso convidado especial a se fazer presente ali, na nossa Igreja Pentecostal Deus e Amor. Ela está ali na rua Adília de Melo Beck, número 78, no Jardim dos Araucárias. Então, venha receber as grandes bênçãos do nosso Deus. Quem sabe você está passando por uma provação, por uma luta, por dificuldade, quem sabe financeira, por uma dificuldade, quem sabe com enfermidade, com lar, com a família, problemas, discussões. Eu quero fazer um convite todo especial para você. Venha nesta noite, eu tenho certeza que o nosso Deus, ele estará ali presente, e com certeza você vai receber aquilo que você precisa, aquilo que você almeja, das mãos do nosso Deus. Venha todos e sejam bem-vindos em nome do Senhor Jesus.
0: Que maravilha, ouvintes, né? Então tá aí, venha estar conosco, não fica de fora, não. Ficar em casa, ficar de fora é perder as bênçãos do Senhor, é perder de receber os milagres do Senhor, né? E o servo de Deus também, né? Orando em favor de todas as crianças que ali comparecer. Eu tenho certeza das providências do Senhor, do agir do Senhor na vida dos pequeninos também. Quantas crianças enfermas, quantas crianças às vezes não dormem à noite, quantas crianças numa situação que somente o Senhor Jesus para pelejar. Então, pai, mãe, vó, avô, tio, traz eles para receber a oração e ser abençoado por Deus. Mais uma vez, o endereço da bênção, o endereço do seu milagre, rua Adília de Melo Beck, número 78, Jardim das Araucárias 2, próximo ali ao material de construção Lins, o endereço do seu milagre.

Deus abençoe todos os nossos amados ouvintes do programa Voz da Libertação. E nesse momento ouviremos um belíssimo louvor com Cristina Santana, Chuvas Purificadoras. Ouça para o seu elevo espiritual.

0: Que maravilha, ouvintes! Deus abençoe os nossos amados e queridos irmãos que já estão confirmando a sua audiência no programa Voz da Libertação. Deus abençoe a membresia da Igreja Deus e Amor. Deus abençoe nossos irmãos católicos. Deus abençoe nossos irmãos evangélicos de outras denominações. Também os nossos irmãos que não professam nenhum credo religioso, mas têm nos acompanhado, têm estado conosco. Deus abençoe o povo da cidade, do sítio, da chácara, da fazenda, aonde é que os nossos irmãos estejam nos ouvindo, receba a nossa saudação e lembre-se, Jesus Cristo, ele te ama. E neste momento, vamos já para os endereços das nossas IPDAs aqui do campo da cidade de Castro.
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Venha estar conosco na Igreja Pentecostal Deus e Amor, mais próxima do seu lar, e permita-se ser agraciado pelas maravilhas do Senhor. 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

Que maravilha, ouvintes, né? Que bênção. Deus abençoe o povo de Deus que estão aí no seu trabalho, na sua casa, viajando, né? Estão ouvindo o programa Voz da Libertação. E nesse momento, vamos já para os avisos das campanhas também durante a semana em nossa central, né? Domingo pela manhã, temos oração a partir das 9 horas, né? E com o tema Jesus Garante a Libertação, com o operador Eugênio, com os demais irmãos ali, logo pelo domingo pela manhã, né?

em estar conosco, porque eu tenho certeza do milagre de Deus na vida de todos que ali comparecer. E domingo à noite, o prosseguimento daquela poderosa campanha, A Derrota do Gigante. Cooperador Reginaldo, né, estará ali pregando a palavra do Senhor e orando por todos que ali comparecer, e o milagre do Senhor é certo em nome de Jesus. E terça-feira, culto de ensinamento, culto de oração, culto de nós aprendermos do Senhor. E tem um tema: vivemos pela fé e não pelo que viemos. Então, vem estar conosco, está ali um servo de Deus, uma serva do Senhor, né? Pregando a palavra do Senhor, orando por todos, e a vitória é certa em nome de Jesus. Quarta-feira em dois horários, né? Às 14 horas, aquela prosseguimento, aquela poderosa campanha Volta, Filho Meu, cooperadora Maria da Luz, né? Pregando a palavra do Senhor, orando por todos os irmãos. Talvez meu irmão, minha irmã não tenha a possibilidade de estar no horário das 19 horas, Deus preparou horário da tarde, horário das 14 horas, para que os meus irmãos estejam para receber a bênção do Senhor. E na quarta-feira também à noite, no horário das 19 horas, o prosseguimento daquela poderosa campanha Jesus continua fazendo milagres, né? Cooperador de Nilson com todo o povo de Deus, eu tenho certeza do milagre do Senhor na vida dos irmãos. Quinta-feira também, prosseguimento daquela poderosa campanha nos demais irmãos meus, fortalecendo no Senhor e na força do seu poder, baseado ali em Efésios capítulo 6 e versículo 10, né? E também na quinta-feira é o culto da Fundação Reviver, então traz ali 1 quilo de alimento, né? Vamos ajudar, vamos contribuir, eu tenho certeza que o Senhor vai abençoar e multiplicar a sua vida dos irmãos que têm contribuído com a Fundação Reviver, né? E está ali o servo do Senhor, Diácono Ezequiel, juntamente com a sua esposa, nossa irmã cooperadora Débora, na frente desse trabalho, dessa campanha abençoada. Então venha estar conosco, porque o Senhor Jesus tem a bênção e o milagre para todos que ali comparecer. Lembrando os irmãos também, né? Que nessa quinta-feira, permitindo o bondoso Deus, eu mesmo estarei com todos os irmãos nessa poderosa campanha de quinta-feira, né? Nos demais irmãos meus, fortalecendo no Senhor e na força do seu poder. Então venha estar conosco, será uma alegria, será um prazer ter os irmãos juntamente conosco ali na nossa central para alegremente ser abençoado pelo nosso Senhor Jesus. E sexta-feira, né? O prosseguimento daquela poderosa campanha em busca do meu milagre. Milagre e milagre só Jesus pode fazer. Mateus capítulo 9, versículo 18, né? Cooperador Gilberto pregando a palavra do Senhor e orando por todos que ali comparecer, né? E o endereço da benção, o endereço da vitória é muito fácil: Rua Adília de Melo Beck, número 78, Jardim das Araucárias 2, o endereço do seu milagre.

abençoe todos os nossos amados ouvintes do programa Voz da Libertação. Deus abençoe a minha avó na audiência ali na Chácara Maracanã. Deus abençoe a tia Cleira, o tio Sebastião, minha avó Dalva, toda a família na audiência ali na cidade de Carambeí. Deus abençoe a irmã Suziele, o irmão Alex, a Melissa, na audiência ali no bairro das Pedras. E vai nossos parabéns para o irmão Alex, que está fazendo aniversário hoje. Deus abençoe grandiosamente a vida do irmão. Deus abençoe a tia Irini, o tio Alcebides e toda a família, Vitória e Diandra, na audiência ali na cidade de Carambeí. Deus abençoe o irmão Sebastião, a irmã Nadir e toda a família na audiência ali no bairro do Cantagalo. Deus abençoe o tio Geronil, tia Zélia e toda a família na audiência ali na cidade de Carambeí. Deus abençoe nossos irmãos ali do bairro do Quaraguatá. Deus abençoe o irmão Domingo.

0: Antenor, irmão João Martins, o irmão Pedro, a irmã Aparecida e todos os familiares na audiência. Deus abençoe a irmã Leozina e toda a família na audiência. Deus abençoe o irmão José, a irmã Elzia ali no lago, na audiência do programa Voz da Libertação. Deus abençoe a irmã Leonice e família na audiência ali na cidade de Carambeí, no Catanduvas. Deus abençoe o jovem Pedro, a sua mãe Júlia e toda a família na audiência ali na cidade de Prudentópolis. Deus abençoe todos os nossos amados ouvintes. E nós temos a participação da irmã Hilda. Paz do Senhor, irmã Hilda.
1: Senhor, irmã Jane, tudo bem com vocês aí? Aqui estão as crianças, tudo bom? Viu, irmã? Tô fazendo mensagem pra irmã. Pra irmã tocar o hino pra nós aí. Pra irmão Ivan Luiz. Chuva de poder. Ofereço pra todos vocês aí, pra irmã Sevilla, pra irmã Dava, pra irmã Jeremias e o irmão Ananias, pequenininho. E aí, assim, tô sua mulher. E pra todos a rádio, pra irmã Joana ali, a família dela, tudo, a irmã Luana, a família dela, a irmã Marlene, a irmã Isa. É uma filhinha, uma filhinha. E todos os irmãos que estão ouvindo, todos estão ouvindo por saudade. Deus abençoe cada um de vocês aí, irmão. E para nós aqui que estão escutando, irmão. Deus é certo.

Santa Ceia, presbítero José, com todo o povo de Deus, eu tenho certeza do milagre do Senhor Jesus. O endereço da Igreja Deus e Amor, aí no Bela Vista, é muito fácil, Rua Ana Miller, número 130, o endereço da nossa Igreja Deus e Amor, aí no Bela Vista. Venham receber as bênçãos do Senhor Jesus. É terça-feira, vê se nossos irmãos lá do Olho d'Água das Grutas, né? Nossa irmã Zenir, nosso irmão Raimundo, né? Os demais irmãos aí. Então, terça-feira é culto de memória, culto de nós relembrarmos o que o Senhor Jesus passou por cada um de nós. Presbítero José, com todo o povo de Deus, eu tenho certeza das bênçãos do Senhor na vida dos irmãos que ali comparecer. E na sexta-feira é a vez dos nossos irmãos ali do Jardim Pandorf. E a nossa Igreja Deus e Amor ali no Jardim Pandorf é muito fácil. Rua Valdivino Santos Silva, número 334. Então venha estar conosco nessa sexta-feira, né? O presbítero José com todo o povo do Senhor, orando, pregando a palavra do Senhor, né? E ungindo a todos também e ministrando também a Santa Ceia. Eu tenho certeza do milagre na vida dos irmãos que se esforçar e estiver presente na casa do Senhor Jesus. Venha Cristo sentar. E domingo é a vez dos nossos irmãos da Central, ali no Jardim das Araucárias, né? Então, nesse próximo domingo, o prosseguimento da poderosa campanha Derrota do Gigante, e também é culto de Santa Ceia, né? Presbítero José pregando a palavra do Senhor, orando por todos que ali comparecer, e eu tenho certeza que em nome do Senhor Jesus o milagre é certo na vida do povo de Deus. Então, venha estar conosco. Talvez meu irmão, minha irmã está aí na sua casa pensando, mas como é só culto de Santa Ceia, é só para os membros da Igreja Deus e Amor? Não, a porta é aberta para todos, né? Temos ali louvores, oração, palavras, se o Espírito Santo de Deus revelar, se tem revelação também, né? Eu tenho certeza que o Senhor não vai dispensar ninguém de mão vazia, porque a palavra de Deus vai dizer que tudo aqueles que chega até o Senhor, ele o abençoa. Jamais alguém volta, jamais alguém sai de um culto da mesma maneira que ele ali adentrou, né? Então, venha estar conosco, o servo do Senhor, juntamente com os demais irmãos, está tudo reunido numa fé, num só amor e num objetivo de adorar a Deus. Então, venha estar conosco porque o Senhor tem um milagre para a sua vida e também para toda a sua família. Música.

Neste momento, eu quero já chamar a atenção dos moradores aí do Bela Vista para amanhã, segunda-feira, no horário das 19 horas, culto da

0: Maravilha, ouvintes, né? Nesse momento eu quero chamar a atenção dos nossos irmãos ali das Campinas do Elias, né? Para amanhã, segunda-feira, né? Um dia também muito especial, prosseguimento à poderosa campanha Deus Ouve o Seu Clamor. E a nossa igreja Deus e Amor está na Rua Jordânia, sem número, ali no bairro do Tronco, nos Passos dos Bois, né? Próximo ali, bem em frente da chácara do nosso irmão Geraldo Uberi, que os moradores aí todo conhecem, né? Então, venha estar conosco, amanhã estaremos com todo o povo de Deus. Eu tenho certeza do milagre do Senhor na vida dos irmãos que estiverem conosco nesta segunda-feira, de mais esse prosseguimento dessa poderosa campanha. Também quero chamar a atenção para terça-feira, nossos irmãos aí da IPDA do São Luís, culto de oração, culto de ensinamento, com o tema Conhecereis a Verdade e a Verdade vos libertará. João, capítulo 8, versículo 32. Então venha estar conosco, permitindo o bondoso Deus, eu mesmo estarei com todo o povo de Deus. Eu tenho certeza que em nome do Senhor Jesus, mais uma noite será notória a presença do Todo-Poderoso em nosso meio. E quarta-feira, no horário das 19 horas, o prosseguimento daquela poderosa campanha Deus respondeu Elias com fogo. Ele vai responder você, cooperadora Joana, pregando a palavra do Senhor e orando por todos que ali compareceu. Tenho certeza que o milagre do Senhor vai acontecer na vida dos irmãos, porque o nosso Deus, ele respondeu Elias com fogo. Ele vai também te responder. O mesmo Deus que Elias clamou, nós estamos ali clamando também. Eu tenho certeza que a resposta vai chegar sim, minha irmã. A resposta vai chegar sim, meu irmão. A providência do Senhor vai chegar sim. E o nome do Senhor vai ser exaltado e glorificado.
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0: E na sexta-feira também, né? Prosseguimento daquela poderosa campanha Deus Resolve Tudo. E nessa feita, presbítero Alcibíades, vindo ali diretamente da cidade de Carambeí, pregando a palavra do Senhor e orando por todos nós, né? Eu tenho certeza que o Senhor, aquele que tem poder, aquele que resolve toda a circunstância, ele vai estar presente, ele vai abençoar a sua vida. Então não fica de fora não, meu irmão, não fica de fora não, minha irmã, né? Venha estar conosco na terça, na quarta, na sexta-feira também, no horário das 19 horas. O endereço da nossa igreja Deus e Amor aí no bairro do São Luís é muito fácil, né? É rodovia Engenheiro Ângelo Lopes, PR-090, quilômetro 98. E como eu sempre falo, é um prazer, é uma alegria receber todo o povo de Deus, os nossos irmãos, membro da igreja Deus e Amor, os irmãos frequentadores, os irmãos católicos, os irmãos de outra denominação que tem estado conosco. Eu tenho certeza e tenho fé em Deus que em nome do Senhor Jesus, o Senhor é aquele que recompensa o esforço de cada um que ele tem estado. Quantos irmãos que andam alguns quilômetros, alguns KMs para estar conosco, e eu tenho fé que eles não voltam da mesma maneira que eles chegam ali. Eles voltam para casa alegre e abençoado por Deus, né? E para não ficar somente em nossas palavras, vamos ouvir milagre, vamos ouvir testemunho, vamos ouvir o que Deus tem operado em nosso meio.

Bom, eu tava testemunho de ver isso, semana passada na rádio. Então, meu filho veio de lá do Ponta Grossa, mês de março, pra cá. Disse que ele entrou na porta do emprego aqui. E trabalhava na Baia Fim, trabalhava por dia pra cá, esperando. E ele desejava no coração dele de querer um trabalho, desejava e... E era o sonho dele trabalhar de caminhoneiro. Aí pegou e foi ali na Logos Brasil ali e fez a entrevista ali, como eu disse. E daí foi uns dias e já chamaram ele para trabalhar ali na firma. Graças a Deus está trabalhando. Graças a Deus está trabalhando, está feliz, já passou a experiência. Graças a Deus. Trabalho da campanha Porta Aberta, recebi vários milagres, várias vitórias. E porta aberta de emprego, uma coisa e outra. Minha aposentadoria também, graças a Deus. Foi através da porta aberta também, já anos atrás que eu fiz a campanha. E essa do meu filho, Josué, está trabalhando de caminhoneiro na Logo Brasil, está feliz já por sua experiência. Está muito feliz com o trabalho, vai para o serviço, volta para casa, do jeito que ele desejar no coração desse Senhor Jesus, preparou o trabalho dele. Hoje que eu também, estava da porta aberta também, pegando e orando e pedindo para o Senhor que abre a porta, o Senhor abriu a porta de emprego para o Aurora. Está empregado também ali, está feliz, já passou experiência, está tranquilo, graças a Deus. Os dois estão empregados. O Senhor Jesus abriu a porta, porque ele é maravilhoso, ele é poderoso, é um Deus que tem a chave da vitória, a chave da bênção, a chave da porta aberta. Onde a porta, o Senhor Jesus abre a porta e a pessoa que quer se empregar, só confiar no Senhor Jesus e ir para a igreja do Senhor, que o Senhor tem a vitória, tem a bênção para dar, tem a porta aberta, tem o livramento, tem a cura dos milagres, graças a Deus. Cura o Senhor Jesus, aquele que cura, aquele que liberta, aquele que transforma. O Senhor Jesus, aquele que cura o câncer, onde o médico não pode curar, ele cura, ele é maravilhoso, ele é poderoso, graças a Deus. Muito feliz com o Senhor. E agradeço a oportunidade em nome de Jesus.

como ele deve provar, né? Porque ele é um pai. Um pai, ele também, ele tem permissão muitas vezes de provar um filho, né? O filho chega e pede algo, não é na hora que ele dá. Ele espera um pouco, para depois, na hora certa, no momento certo, ele alegrar o coração do seu filho. Assim também é o Senhor Jesus. Talvez você está aí na sua casa, no seu trabalho, nos ouvindo, e você está aí preocupado, achando que o Senhor te esqueceu, te abandonou. Não, o Senhor nem te esqueceu e nem te abandonou. Esse silêncio dele, ele está trabalhando e pelejando em tua causa, em teu favor. Sabe aquele que ele prometeu para ti, meu irmão? Está de pé. Sabe aquele que ele falou há muitos anos para o meu irmão? Está de pé. Só basta, minha irmã, meu irmão, ser fiel com ele. Se tu for fiel com o Senhor Jesus, tu verás e viverás a glória do Senhor e serás abençoado por Deus. Deus abençoe nossa irmã Hilda, né? Alegre, feliz, testificando o milagre do Senhor. Então, tudo é possível aquele que crê. Se estiver precisando, conta para o Senhor Jesus aonde é a sua dor. Ele é o remédio e ele tem poder de transformar a sua vida e abençoar toda a sua casa.

abençoe todos os nossos amados ouvintes do programa Voz da Libertação. Deus abençoe o irmão Theo, meu irmão Thiago, Isabel, o João e toda a família na audiência. Deus abençoe o irmão José Ricardo e toda a família na audiência ali na cidade de Carambeí. Deus abençoe nossos irmãos. Deus abençoe a irmã Jocené Andrade e toda a família na audiência. Deus abençoe o presbítero José, a irmã Nilza e família na audiência da programação. Deus abençoe o Flavinho, a Sofia e toda a família na audiência ali no bairro Conceição. Deus abençoe o irmão Pedro Corrêa, irmã Maria do Carmo e família na audiência ali na cidade de Fernandes Pinheiro. Deus abençoe o irmão Ailton, a irmã Ceni na audiência no Jardim Arapongas. Deus abençoe o irmão Jair da Vila Santa Cruz. Deus abençoe o Manuel Melo. Deus abençoe o Pedro Ferreira do bairro dos Martins. Deus abençoe o Manuel Ferreira do bairro dos Melo. Deus abençoe todos os nossos irmãos ali do Abapã, da Vila São Luís, do Olho d'Água das Grutas, do Ribeirãozinho, enfim, aonde você estiver, que Deus venha te abençoar grandiosamente. E nesse momento ouviremos um belíssimo louvor e oferecemos para todos que estão na audiência com os irmãos Levi o poder da palavra.

Que maravilha, ouvintes. Deus abençoe os irmãos, as irmãs que estão aí acompanhando o programa Voz da Libertação. Nesse momento, quero chamar mais uma vez para essa noite, né? O prosseguimento, o segundo passo da poderosa campanha, a derrota do gigante. Vem estar conosco. O cooperador Reginaldo estará pregando a palavra do Senhor e orando por todos. Eu tenho certeza do milagre do Senhor em sua vida. Seja qual for o gigante, seja qual for a batalha, o nosso Deus, ele tem poder para pelejar por sua causa, para pelejar por sua família. E quando nós clamamos ao Senhor, quando nós suplicamos ao Senhor, a vitória é certa em nome do Senhor Jesus. Então, meu irmão, não fica de fora não, vem estar conosco, porque o Senhor Jesus, ele tem um milagre para o meu irmão, para a minha irmã. Terça-feira também, nós temos cultos no horário das 19 horas, culto de oração, culto de ensinamento da palavra do Senhor. Vivemos pela fé, não pelo que vemos, né? Vem estar conosco, tenho certeza da providência do Senhor em sua vida. Quarta-feira, em dois horários, horário das 14 horas, né? O prosseguimento daquela poderosa campanha Volta, Filho Meu, cooperadora Maria da Luz, pregando a palavra do Senhor e orando por todos, né? Quarta-feira também, no horário das 19 horas, Jesus continua fazendo milagres, cooperador Denilson Machado, pregando a palavra do Senhor e orando por todos. Quinta-feira, culto da Fundação Reviver e prosseguimento daquela poderosa campanha nos demais irmãos meus, fortalecendo no Senhor e na sua força e no seu poder, Efésios 6:10, né? Nessa feita, permitindo o bondoso Deus, eu mesmo estarei com todo o povo de Deus, também Diácono Ezequiel juntamente conosco, e eu tenho certeza da providência do Senhor em nossas vidas. E sexta-feira também, prosseguimento daquela poderosa campanha Em Busca do Milagre. Milagres e milagres só Jesus pode fazer. Mateus 9:18, cooperador Gilberto com todo o povo de Deus. Então, venha estar conosco, porque o nosso Senhor Jesus, ele tem um milagre para a sua vida.

Neste momento, já vamos ouvir mais um louvor, né? É Pedro Paulo e Gabriel, Cicatrizes dos Espinhos. Presta atenção nesse louvor, eu tenho certeza que Deus vai falar ao seu coração. E logo após esse louvor, já estaremos entrando em oração. Se prepara aí, né? Pega aí uma peça de roupa, uma fotografia, um documento, uma chave, né? Vamos orar junto, vamos usar a nossa fé. Em nome do Senhor Jesus, o milagre vai acontecer em sua vida.

Soberano Deus, maravilhoso e eterno Pai, é neste momento que mais uma vez nos colocamos em oração, Pai, e pedimos perdão de nossos pecados, falhas, erros, porque reconhecemos que somos falhos, somos pecador, mas o Senhor é um Deus misericordioso, bondoso, um Deus fiel em todo momento, em toda circunstância. Senhor, eu te louvo por essa oportunidade maravilhosa. Eu te louvo, Deus, por tudo que o Senhor tem feito por nós e por todos os nossos amados e queridos ouvintes. E neste momento eu venho apresentar todos os pedidos de oração, Senhor, os irmãos que participaram conosco, os irmãos que pediram oração, Senhor. Venha mesmo em encontro nosso irmão Domingos e toda a sua família. Venha dar saúde ao teu filho, repreender mesmo todo o mal. Senhor, o Senhor é um Deus que tem poder. Vai encontro também nossa irmã Thelma, Senhor, e toda a sua família. Nosso irmão Tiago. Meu Deus, venha também, meu Pai. Encontro, meu Deus, nosso irmão Pedro, sua mãe, nossa irmã Júlia, ali na cidade de Prudentópolis, pelejando pelo teu filho. Peleja, Senhor. Meu Deus, nossa irmã Leonice, meu Pai. Também, meu Pai, venha abençoar toda a sua família. Venha, Senhor, abençoando, Senhor. Meu Deus, nosso irmão Alex, a sua esposa, a Melissa, Senhor. Nosso irmão Alex, que no dia de hoje completa mais um ano de vida. Venha também abençoar, guardar, livrar, proteger, meu Pai. Senhor, alcança nossa irmã Jocineia Andrade, nosso irmão Marcos e toda a sua família. Senhor, alcança, Senhor, o nosso irmão José Ricardo, meu Pai, ali em Carambeí, toda a sua família. Venha abençoar o teu filho, peleja por ele também. Olha, Senhor, peleja, Senhor, pelo Fravinho, pela Joyce, pela Sofia. Visita ali o Estevão, meu Pai. Peleja, Senhor, eu creio. Nós cremos no milagre do Senhor. Venha abençoar, meu Deus, a minha família. Venha abençoar a família desse irmão, desta irmã, meu Pai, que nos ouve e até mesmo ora juntamente conosco. Meu Deus, unge essa vasilha com água, essa peça de roupa, esse documento, essa fotografia. Ao esse irmão, esta irmã, usar a fé no Senhor. O milagre do Senhor venha a ser concretizado. O teu nome venha a ser exaltado e glorificado. Desde já eu já te agradeço, Pai, certo e confiante da resposta e do milagre do Senhor em nossas vidas. Amém e amém, Jesus.

0: pena, né, ouvinte? Chegamos aos minutos finais do programa Voz da Libertação. E quem se despede com a paz do Senhor é sua irmã
1: Daphne, também o irmão
0: Diácono Alcibias, e nos trabalhos tem o seu amigo Calmon Lima. Fiquem todos na paz do Senhor Jesus.

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0: povo apaixonado, sou eu, Calmo Lima, estou chegando, gente!
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Boa noite, meu povo. Calma Lima, chegando por aqui. Chegando comigo por aqui também, meus patrocinadores oficiais Arena Country. Chega pra cá. 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

0: Che! Legal demais! Boa noite, meu povo! Calma, Lima chegando por aqui com as melhores das melhores intenções. Deixa de lado a tristeza, manda embora o desânimo, dê um pontapé no baixo astral, porque a partir de agora é só alegria. Uma hora de Calmon Lima, Arena Country, 25 anos no ar. Este é original. Simbora comigo, vem pra cá todo mundo.
1: Tá doidão.
0: Tá valendo o WhatsApp 999241904. Tá valendo a chamadinha do Facebook, você que é amigo do Calmon Lima do Facebook. Tá valendo o Messenger, pode mandar abraço por ali também. Tem também o WhatsApp da rádio, pode mandar abraço também. Meu WhatsApp, você já sabe, vou falar mais uma vez pra você meu número aqui. Manda abraço por ali, é o 999241904. A minha live foi pro espaço, gente. Não sei o que aconteceu, não me liberam minha live, tá? Sei lá, sou sem live. Bloquearam de um jeito, não tem jeito mais. Vamos esperar passar as eleições. Acho que eu falava muita coisa por lá, né? Aí até isso me cortaram. Tem problema não. Simbora! Comigo. 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Combinado então? Chega por lá. Boa noite pra você que está dando carona pra Calmon Lima nas ruas ainda de Castro. Chovendo? É, está com sucarango por aí? Para, estaciona, aumenta o volume, fica

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0: 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Boa noite aí pra você que está dando carona pra cá, o Mulim nas rodovias, esse meu Paranazão lindo demais. Está com seu caminhão, com seu bruto na estrada? Está com seu carango? Vai com Deus, meu irmão. Vai com a 102,7 antena sua FM no painel do seu caminhão, do lado esquerdo do peito, leva junto com o Mulim, desse jeito nós seguimos juntos e proteja nós, São Cristóvão, simbora! Pista molhada? É, cuidado redobrado. Boa noite aí pra você que deixa Calmon Lima adentrar pra sua casa neste momento, fazer parte da sua família. O meu boa noite, que Deus abençoe e fica comigo também.
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0: 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Já vai começar o Arena Country. Quero falar pra você antes de começar o batidão por aqui. 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Abraço pra toda a família Moraes, Josnei, Franciele, toda a criançada por lá, obrigado pela confiança. Agora tira o chapéu em sinal de respeito, tira o boné e chega pra cá, a padroeira do meu Brasil, chega pra cá, a minha

0: minha Nossa Senhora Aparecida. Nessa noite eu venho pedir a sua intercessão junto a Deus Pai, junto a Deus Filho também. Intercede por este meu Brasil, este meu Paraná, esta minha cidade de Castro também. Intercede pelas famílias, pelas crianças, por este povão menos favorecido também. Este povão sertanejo, este povão caipira ligado comigo. Intercede, minha Nossa Senhora Aparecida, por cada um. Por cada um que leva a imagem de Nossa Senhora Aparecida diante, de frente de seus eventos também. Esse povão, minha Nossa Senhora Aparecida, as comitivas, os rodeios, este povão que te respeita demais, intercede por cada um também. Intercede, minha mãe Aparecida, pelos nossos equipamentos por aqui. Intercede pela minha saúde. Intercede pelo programa Arena Country, pela equipe Antena Sul FM. Intercede pela minha garganta também, passa na minha frente, minha mãe Aparecida. Intercede por cada um que está do outro lado do rádio neste momento. Sente o aperto de mão, olhar nos olhos, simples carinho, sorriso para este teu filho, essa tua filha que está triste, solitária e deprimido também. Intercede, minha mãe Aparecida, por cada um que neste momento, juntamente com o Calmon Lima, pede a sua intercessão. Pede uma cura, pede um socorro, mãe Aparecida. Neste momento, visita cada um. Pega os pedidos, as súplicas, o desespero de cada um. E leva junto a Deus Pai, junto a Deus Filho, neste momento. Intercede, mãe.
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0: E traz de volta para este teu filho, esta tua filha. Traz o milagre. Traz a cura. Traz a vontade de viver. Traz a alegria de volta. Traz, mãe, a calma pro coração de cada um agora. Visita cada um, mãe, com um milagre em suas mãos. Enxuga as lágrimas deste teu filho que chora. Cuida com o seu carinho de mãe. Cobre com teu manto sagrado. Acalmador. Cura, mãe. Traz o milagre, coloca na vida e cura cada um. Cura, mãe. Cura da depressão. Cura da ansiedade. Cura cada filho e cada filha agora. Tanta doença, síndrome, aí do desespero. Cura cada um, mãe. Traz o milagre, coloca na vida agora. Intercede junto a Deus Pai, junto a Deus Filho. Mãe Aparecida, tantos filhos neste momento, tantas filhas pedindo milagre. Leva a cura, mãe. Leva a esperança, a vontade de viver. E visita cada um agora. Coloca as mãos onde dói, tira a dor. Coloca as mãos sobre este teu filho, enxuga as lágrimas.

0: dizendo.
1: Mãe Aparecida, coloca as suas mãos sobre os resultados desses exames também, muda os resultados desses exames. Filho, filha, você pediu com tanta fé pra minha Nossa Senhora Aparecida, que ela foi junto a Deus Pai, junto a Deus Filho, e atendeu os seus pedidos e trouxe de volta o milagre e colocou na sua vida. Agora coragem, coragem, levanta deste leito de dor, porque você está curado, porque você está curada, porque você pediu com fé e Nossa Senhora intercedeu por você. Levanta dessa cadeira de rodas, levanta deste sofá, dessa cama, dá um grito de liberdade, coragem, abre a porta, abre a janela, olha que mundo lindo tem lá fora te esperando. Filho, filha, você me pediu com fé e eu te atendi, porque eu sou sua mãe e uma mãe nunca abandona seus filhos.

A Nossa Senhora Aparecida, a senhora que é padroeira do meu Brasil, rogai, rogai por nós. A minha homenagem é com meu berrante deste jeito. Tchê, tchê, tchê, tchê, tchê, coisa linda demais. Ô, minha Nossa Senhora Aparecida, visita cada lar, cada família. Vamos mudar esse Brasil, porque a senhora é padroeira do meu Brasil, mãe. E eu sei que a senhora não vai permitir que usem o nome da senhora, que usem a imagem.

0: desse jeito. Começa o batidão, simbora.
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0: Modão é sempre modão.
3: Yeah.
0: É modão, sempre modão. Começamos com modão, então? Aumenta o som, DJ! Pra começar muito bem, é modão que vocês querem? Então toma! Parei na frente de um bar com uma mesinha na calçada. Deixei o som ligado.

0: diante de um bar com mesinhas na calçada e deixei o som ligado e pedi uma gelada, deixando tocando o acervo só de moda selecionada. Modão raiz, cabeceira de canções apaixonada. Edson Hudson, pra começar muito bem, Arena Country, 25 anos, uma. Este é original.
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0: Vamos lá, muita gente chegando por aqui. Ana Luciana Marcondes, obrigado pela companhia. Danilo Machado, boa noite, obrigado pela companhia. Calma Lima, boa noite, tudo bem? Manda a programação inteira para todos os ouvintes aqui na Santa Leopoldina, tamo ligado. Alô Neuci Meira, boa noite. Alô Guto Alves, boa noite. Moacir Gomes, lá no Limitão, boa noite, obrigado pela companhia. Alô, Jorgina Ribeiro, boa noite. Giovanni Mendes, boa noite. Alô, Santino Aires, boa noite. Obrigado pela companhia, obrigado pelo carinho também. A programação inteira pra vocês por aí. 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

0: Alô, Danilo Machado, boa noite, Cauã Lima, tudo bem? Tamo na escuta, manda pra minha esposa Zumara, ofereça a todas as músicas da programação pra toda a galera do Obapan também. Danilo, obrigado pela companhia, obrigado pelo carinho, tá mandada a programação pra todo mundo por lá.
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Alô, Silvana, ligado comigo em Carambeí, obrigado pela companhia, Silvana. Alô, Ailda, ligado comigo também, obrigado pela companhia. Azeli Furquim, ligado comigo, boa noite, obrigado pela companhia. Alô, Josiane, boa noite, Calmo Lima, manda pros meus filhos, o Alisson, Heitor, a Sara, o Jango, o Marcos, a Mari, todas minhas irmãs, toda a família. Tá mandado. A Josiane, o Ribeirão dos Pinheiros, obrigado pela companhia, obrigado pela audiência. Alô, Fábio, ligado comigo lá no Alecrim, ô Fabião. Obrigado pela companhia, obrigado pelo carinho, mandando pra toda a família, todo mundo por lá, toda a vizinhança. Adriana, Mayra, José, a Gemini, a dona Laura, todo mundo ligado. Fábio, obrigado pela companhia, obrigado pelo carinho também. Programação inteira pra vocês por aí. Boa noite, Calma Lima, tudo bem? Estamos do iPhone ouvindo por aqui na Antena Sul, ouvindo Arena Country. Tamo junto. Alô, Moacir Gomes, obrigado pela companhia, obrigado pelo carinho também. A programação inteira pra vocês.

0: Sempre ligado, alô Jane, obrigado pela companhia. Boa noite, Camon Lima, tudo bem? Já foi essa aqui. Vamos lá, galera, ligando comigo, mais um modão chegando. Daqui a pouquinho tem horário político, hein? Mas antes eu vou tocar mais uma moda pra você. João Paulo, saudoso João Paulo. E o Daniel, cuida de mim.
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0: Cadê meu povo?
1: O que é feito daqui?
0: Alô, Calmão Lima, tamo ligado, manda abraço pro Magali Carneiro, aqui no Jardim Brasília, Carambeí, tá mandado, abraço pra todo mundo de Carambeí, a programação inteira pra vocês por aí. Alô, Isaías, tá ligado comigo lá na Nossa Senhora das Brotas, em Piraí do Sul. Isaías, obrigado pela companhia, obrigado pelo carinho. Programação inteira pra vocês por aí. Alô, Calmão Lima, tamo ligado aqui. Tamo de novo por aqui. O Nardo, lá na Lagoa dos Aves, toda a família por lá, obrigado pela companhia. O Índio tá ligado comigo, a família dele por lá também, obrigado pela companhia. Seu Zébio, sua mãe, programação inteira pra vocês por aí. Alô, Calmão Lima, quero homenagear meu filho Davi, que amanhã estará completando 8 anos, que Nossa Senhora Aparecida cubra com seu manto sagrado e proteja, sempre feliz aniversário, filho querido, muita paz, saúde, felicidades com muitos anos de vida, são homenagens à sua mãe que te ama muito. Alô Davi, parabéns, parabéns, que Deus te abençoe sempre, são os votos também do programa Arena Country, Calmão Lima por aqui também, programação inteira pra vocês por aí. Alô Calmão Lima, tamo ligado em Carambeí. Alô Joramil, obrigado pela companhia. Alô Calmão Lima, tudo bem, tamo ligado, Reinaldo do lá no Orval dos Lima. Alô, Calmão Lima, manda abraço pra nós aqui na Pampulha, Tanque Grande, a Sandra, o Rico, Murilo, Danilo, Camila, o Brian, todo mundo ligado, obrigado pela companhia, Sandra. Programação inteira pra vocês por aí. Alô, Odete, ligado comigo também. Alô, Neir, ligado comigo também, Calmão Lima, mande

0: programação aí. Apaixonado demais. Pra Franciane, Franciane, isso? A Maynardes, isso? Lá do Dr. Ulisses, tá mandada a programação inteira, valeu, Neir. Alô, Nando, ligado comigo, a Sanja, seu Valdílio, a Tati, toda a família, obrigado pela companhia também. Obrigado pela companhia aí, tem mais gente chegando por aqui, cadê?
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0: Quero mandar aqui também pra Mara, obrigado pela companhia, Mara, programação inteira, Fernanda, todo mundo ligado também, programação inteira pra vocês por aí também.
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0: É modão que vocês querem? Então toma. Eu vou contar a história pra vocês, como é que é aí, casal modão, né? É desse jeito. Não, nem quero.

0: Marcos e... Marcos Paulo e Marcelo, linda demais, hein?
1: Bom demais!
0: Meu endereço.
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0: Boa noite, Calma Lima, tudo bem? Estamos na escuta aqui na Cachoeira, manda um alô pra nós. Alô, Dona Maria, alô, seu Natal. Programação inteira pra vocês por aí. Vamos lá, tem mais moda chegando, mais gente por aqui também. Boa noite.

0: Passa depressa quando estou com você. 60 segundos. É muito pouco tempo. Gustavo Lima. Lena de Vã.
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0: Pra fechar por aqui. É modão que vocês querem?

Abraço pra todos os amigos do Calmon Lima. Cuida de mim, vem cuidar de mim. Agora sim, abraço pra todos os amigos do Calmon Lima. Que estão ligados, obrigado pela companhia. Alô, a Solange, ligado comigo também. A programação inteira pra vocês por aí. Tô indo embora. Prometendo voltar, se Deus assim permitir, no próximo domingo, a partir das 8 horas, com mais uma edição do programa Arena Country. 25 anos no ar. Este é original. Boa noite, gente. Obrigado pela companhia, obrigado pelo carinho. Semana que vem a gente se encontra de novo por aqui. Tchau.

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bons acordes oficiais do Santo, Santo, Santo. Vai entrando no ar mais uma edição do programa Vencendo pela Fé. Esse quem cumprimenta todos com a paz do Senhor Jesus é o pastor Paulo Messias. É um prazer, uma enorme satisfação e alegria nós estarmos com todos vocês para mais uma audiência desta abençoada programação, programa Vencendo pela Fé, que vai ao ar todas as noites